O presidente da República da América, depois de saudar radiovintes e telespectadores, asseverou ipsis verbis: hoje é um dos maiores dias da humanidade, porque hoje sabemos como é que Deus criou a vida. Mais tarde comentará o notável pai do projeto da decodificação do genoma humano. Naquele dia estava sendo apresentado o primeiro rascunho desse monumental trabalho na área da genética. E ali estava o Dr. Francis, que era o responsável pela direção do projeto. Dr. Francis Collins havia trabalhado em várias áreas do pensamento científico. Havia estudado química, matemática, especializara-se em medicina. Mais tarde, fora atraído à genética, especialmente quando estava sendo programada a decodificação do genoma humano. Porque nesse admirável trabalho eram necessários conhecimentos de química, de matemática, de medicina. Ele havia sido eleito para superintender todo o projeto. E o projeto agora estava rascunhado. O presidente Clinton, ao enunciar que a ciência sabia agora como era que Deus havia criado a vida, dava um golpe de misericórdia no tradicional criacionismo bíblico. A luta desenhava-se fazia bastante tempo, porquanto, no ano de 1859, o grande cientista inglês, antropólogo Charles Darwin, havia apresentado a teoria da evolução das espécies, o processo da edificação vegetal e a vida nos seus mais variados aspectos. Darwin realizar uma viagem praticamente em torno da Terra para observar as diferenças vegetais e animais. E encontrar, conforme logrou na Ilha de Páscoa, os antepassados que ainda remanesciam do grande período dos dinossauros, as grandes tartarugas e outros animais que ainda se encontravam naquela ilha perdida no Oceano Pacífico. Quando ele apresentou a sua teoria, um outro cientista estava trabalhando no mesmo projeto. E ao saber que Darwin havia concluído a sua investigação, ele renunciou à glória das homenagens para ceder ao seu colega e patrício a grandiosa mensagem de decodificar o processo do evolucionismo. Porque era um golpe na tradição criacionista que as doutrinas fundamentalistas, particularmente nos Estados Unidos da América do Norte, defendem com garras e com soberania ortodoxa. É que no velho criacionismo, na mitologia bíblica, Deus cria toda a vida através do seu poder em passes de mágica. E também o homem, depois de haver elaborado aquele modelo em barro que lhe daria o nome de Adão, nascido da terra, soprou-lhe o hálito da vida e temos o primeiro biótipo. Adormecendo esse ser que saía da terra úmida para constituir-se em uma criatura vivente com 70 trilhões de células, com 100 bilhões de neurônios cerebrais, a tradição asseverava que ele foi adormecido e retirando-se-lhe uma costela, foi modelada a mulher, que passou a ser-lhe a companheira e depois do seu equívoco deu origem à humanidade. Essa admirável parábola bíblica que faz recordar as tradições de todos os povos, desde o povo brasileiro no seu conceito a respeito de Tupã, Ceci, Iperi e do grande dilúvio,

imaginativa. Allan Kardec, com muita propriedade, assevera que aquele povo nômade, semibárbaro, que transitava pelo deserto, sem nenhuma cultura, não podia entender a magnitude da criação. E Moisés, em A Gênese, apresenta essa história extraordinária para demonstrar o poder de Deus. No entanto, agora, com a decodificação do genoma humano, se tinha certeza de que tanto a tese de Charles Darwin, o evolucionismo, como a tese do criacionismo, complementavam-se. O hálito divino é o sopro da vida imortal. E as condições mesológicas do planeta terrestre seriam as encarregadas de produzir as primeiras aglutinações celulares nas denominadas cadeias de açúcares, na intimidade das águas oceânicas profundas, para a cadeia evolutiva que terminaria no Homo sapiens sapiens, que na atualidade chamaríamos de homos virtualis, por causa da sua comunicação virtual. Mas o Dr. Francis Collins, examinando a frase do presidente Clinton, assevera no seu livro A Identidade de Deus que seria de esperar-se que um cientista, diante do enunciado da palavra Deus, sentisse-se constrangido. Mas isso não se dava com ele, porque ele era deísta. Ele acreditava em Deus. E foi através da investigação científica que ele teve a certeza inabalável de que existe uma causalidade absoluta, que, aliás, os espíritos da codificação definiram com muita propriedade: inteligência suprema e causa primeira do universo. O Dr. Collins, no seu período de materialismo, encontrava-se certa feita atendendo uma paciente portadora de câncer, com uma metástase generalizada em último grau, com uma resignação invejável. O semblante, apesar das dores, apresentava-se suavemente tranquilo. E ele, preocupado com a inteireza moral da paciente, olhava com certa surpresa quando, repentinamente, ela perguntou-lhe a queima-roupa: "Doutor, o senhor acredita em Deus?" Ele teve um choque. Nunca se havia dado conta. E ela continuou: "Eu creio em Deus. E é Deus que me dá essa força para encarar a enfermidade não como uma desgraça, mas como sendo uma oportunidade de aprimoramento espiritual. Eu sei que me encontro nas vascas da agonia e logo mais irei morrer. Irá decompor-se o meu corpo, mas não eu. Eu sou o sopro divino, que depois do corpo irá viajar na direção da imortalidade." E ele, tomado de espanto, perguntou-se por que nunca se preocupara tanto com Deus. A sua história é muito singular. Era um jovem pobre que havia nascido no centro-oeste dos Estados Unidos, que estudara com grandes sacrifícios, que se consorciara, tivera uma filha, e um dia experimentara um golpe terrível do destino. A filha estudava medicina e encontrava-se na universidade, preparando-se para um curso de pós-graduação. Em uma noite de terror, ela percebeu que alguém se encontrava na casa. Subitamente, na escuridão que reinava, uma lanterna forte por pouco não a cegou, e um brutamontes violentou-a, estuprando-a. O ódio da moça, que teve a sua vida destruída, e o rancor que ele sentiu naquele momento de ver a covardia humana, como se podia matar o ideal de uma jovem que anelava trabalhar em favor da humanidade. Quanto ele lutou para não desejar a morte do Facínora. Quanto ele anelou
para que o bandido fosse

prendido e ardesse na cadeira elétrica. Foi então que, depois de passar por várias peripécias, e as religiões formalistas não lhe darem uma resposta científica para a origem da vida, que ele procurou um pastor protestante, fundamentalista, e perguntou-lhe algo a respeito de Deus. Aquela tarde foi inesquecível. Mantiveram um largo contacto, conversaram, discutiram, e ao terminar, o pastor falou-lhe que havia um notável escritor da Universidade de Oxford, que há aproximadamente 100 anos havia escrito uma obra extraordinária, a qual ele denominava A Lei Moral. O Dr. Francis Collins foi procurar a obra do Dr. Lewis, mergulhou seu pensamento na lei moral. A proposta do Dr. Lewis era de uma teologia diferente. Não estava adstrita às formas, nem aos rituais, nem aos cultos de natureza externa. Falava de uma lei moral que existe em todo o universo. Essa lei moral é a causa de todas as coisas, fenômenos, que ocorrem dentro das galáxias. Ele fascinou-se com esta lei moral, de onde se derivavam todas as outras leis universais, e passou a adotar uma compostura de natureza deísta. Aceitou Deus, e enquanto estudava o genoma humano, ele podia perceber que nesse código genético, constituído por 3 bilhões de letras, de maneira enigmática, por meio de um código estranho, em cada letra apresentando 4 letras outras, não se podia atribuir à força do acaso. Para se poder ler esse código genético, se por acaso se lesse uma letra em cada segundo, se demoraria 31 anos. E se por acaso se escrevesse no tipo comum de leitura corpo 10, se poderia erguer um edifício com 53 andares. Esse código genético tem toda a nossa história desde a vida mineral, passando pelas diferentes fases vegetal, animal e humana, até hoje. Mas é todo cheio de mistérios, porque à medida que o geneta vai penetrando na nossa história, de repente, há uma mutação, e aquela letra abandona o direcionamento e salta para um outro ângulo, e não se sabe por quê. Graças a isso, surgem as doenças genéticas, as anomalias, a macro, a micro, cefalias, aparecem a síndrome de Down, a esquizofrenia, as manifestações degenerativas de Alzheimer, de Parkinson, já estão escritas naquele código genético. E de maneira peculiar, tão especial, que ao levantar o código genético de um indivíduo e projetá-lo na direção do futuro, você pode dizer quase com a probabilidade de 90% de acerto que doença o indivíduo vai ter em determinado período da sua vida. Esta experiência foi muito curiosa, porque uma jovem, aos 28 anos, apareceu com um tumor cancerígeno. Foi feita toda a terapia, desde a cirurgia com a ablação da mama, aos procedimentos posteriores, e ela morreu. No ano seguinte, uma prima apresentou o mesmo processo cancerígeno. E logo depois, uma outra familiar percebeu-se que tinha uma origem genética. Um dos membros da família optou por fazer o seu mapa do genoma. E você pôde perceber que ali já estava escrito
pela mutação da letra do código genético, que ela estava sujeita ao câncer. Através de um processo de terapia preventiva, podia-se postergar ou até mesmo evitar a apresentação da doença dolorosa. Mas quando se fez este estudo, surgiu um problema de natureza bioética. Porque se cada um de nós fizer o estudo genético e recebermos o diagnóstico de uma enfermidade em tal período da vida, qual é a companhia de seguros que irá aceitar a nossa proposta? Qual é o empregador que irá dar-nos o ensejo, sabendo que naquele período YX nós estaremos vitimados pela enfermidade? Então, nesse código genético necessita-se de uma bioética que vem sendo estudado pelas grandes nações do mundo. Essa bioética irá estabelecer os limites da ciência, até onde podem avançar as investigações. Mas o genoma humano, que nos dava a certeza de que a matéria por si mesma não poderia criar a vida, ela poderia manifestar expressões de vida, mas não o hálito da inteligência, do sentimento, do discernimento, da razão, da consciência. Então aí entra o criacionismo, Deus, que se utilizou deste processo natural para nele infundir o milagre da vida. É uma pena que o Dr. Collins não haja lido o Livro dos Espíritos de Allan Kardec, nem o extraordinário A Caminho da Luz, do grande benfeitor Emmanuel, através das mãos santificadas do apóstolo Francisco Cândido Xavier. Porque se ele tivesse lido, teria a ocasião de observar que na proposta da doutrina espírita existe a lei moral. A lei moral é a lei natural, que se encontra exarada na terceira parte desta obra fenomenal, e que se transforma em 10 leis, desde a lei de adoração, a lei de progresso, a lei do trabalho, a lei da conservação, a lei da destruição, demonstrando a sabedoria divina que tudo elaborou dentro de um código que se foi revelando lentamente, como aconteceu no genoma humano. Também ele teria tido a oportunidade de ler em A Caminho da Luz que daquela nebulosa de gases incandescentes que girava no espaço, quando se destacou uma massa que foi atirada velozmente numa área fria e começou a condensar-se em uma atmosfera carregada de ozônio, de gás carbônico, que faz círculos de luz, expressão emanuelina, caíram sobre o orbe, que lentamente se acalmava, enquanto a superfície consolidava. Era o germe da criação, era o pensamento divino, era o psiquismo de Deus, que através desses faz círculos de luz, imprimia na matéria o que Allan Kardec vai chamar depois de intelectualização da própria matéria. O espírito mergulha no escafandro carnal para intelectualizar a matéria, que é destituída de espontaneidade. A matéria segue a lei fatalista do fenômeno biológico, mas o espírito, o psiquismo, dá-lhe a inteligência, proporciona-lhe o livre-arbítrio, facultando seu desenvolvimento de simples e ignorante até o momento em que atinge a autoiluminação, que Carl Gustav Jung denominava o estado luminoso, o estado de luz. A luz divina em fascículo, que se vai corporificar mais tarde no Logos de Platão, no Cristo dos teosofistas, no Deus interno, na luz, porque somos lucigênitos, da luz gerados
marchamos na direção da grande luz. Então, a decodificação do genoma humano abriu espaço para mais uma das afirmações notáveis da ciência espírita. O pensamento, como autor dos nossos atos, somos o que pensamos. Ainda Emmanuel, a sementeira espontânea é livre, a colheita é obrigatória. Temos a liberdade de semear e temos o dever de colher, cada qual na sua seara. Por esta razão, nós somos o que fizemos de nós e nós seremos o que de nós realizarmos. A fatalidade é a perfeição. Atingi-la está na dependência do nosso livre-arbítrio. Como asseverou Jesus, nenhuma das ovelhas que o Pai me confiou se perderá. Mas ninguém entrará no reino dos céus sem pagar a dívida inteira, ceitio por ceitio. E acrescentamos, por intermédio das sucessivas reencarnações. Seus nossos atos em uma existência que irão fazer que o genoma sofra uma mutação para poder inscrever no código genético aquilo de que temos necessidade. Se por acaso a nossa mente em desvario opta pelo suicídio, o pensamento imprime no perispírito o ato de rebeldia, e esse perispírito vai impor no espermatozoide, no gene, aquele salto quântico para virmos com o órgão deficiente. Se foi um tiro na cabeça, uma micro ou macrocefalia, uma encefalite, uma anomalia de natureza mental. Se foi a ingestão de uma substância corrosiva, um câncer bucal do aparelho digestivo hepático. Se nos atiramos em um despenhadeiro de grande altura ou à frente de um veículo pesado e tivemos o corpo despedaçado, este ato mental irá imprimir nesse corpo modelador da matéria a necessidade da mutação genética para criar um corpo deficiente, paralisado, mutilado, conforme o nosso estado de livre-arbítrio. Então, a decodificação do genoma humano trouxe para nós uma confirmação científica nesta mutação de que nós somos os responsáveis pelo destino. Cada qual trabalha em favor de si mesmo. Por essa razão, a lei de amor, a lei natural, a lei moral, é a básica do universo. Porque Deus é amor, conforme a definição de João, evangelista. E sendo ele o amor, ele cria a expressão do amor na primeira face, a primária, para depois as multifaces, o instinto, a inteligência, a razão, a consciência, a intuição, a angelitude. Multifacetada, a proposta divina vai peregrinando, etapa a etapa, à medida que nós nos desenvolvemos pela força do pensamento. Já abordamos aqui algures as pesquisas de dois cientistas americanos, físicos quânticos, que não têm nenhuma conotação filosófica, nem nenhum compromisso religioso. Os doutores David Bohm e Stewart Ulf, físicos nucleares. Quando eles estudaram o cérebro humano e tiveram a notícia que nós possuíamos 100 bilhões de neurônios cerebrais, que esses neurônios produzem 64 neuropeptídeos, ou aminoácidos que respondem pelo nosso equilíbrio, que, por exemplo, a alegria é resultado de um neuropeptídeo chamado dopamina. A pessoa jovial, alegre, extrovertida, tem um cérebro que produz perfeitamente a dopamina.
Mas se por acaso esse cérebro produz dopamina a mais, o indivíduo torna-se esquizofrênico. Se produz dopamina a menos, ele vai ter a síndrome de Parkinson. Porque há uma harmonia em nosso organismo, como a harmonia de uma orquestra sinfônica perfeita. Mas também descobriu, por exemplo, que se duas outras substâncias em nosso organismo, a serotonina e a noradrenalina, produzidas respectivamente na RAF e na face posterior do nosso cérebro, diminui, nós temos depressão. Se, por exemplo, elas produzem demasia, nós temos outros distúrbios. Então, aqueles cientistas constataram que o pensamento nobre, o pensamento de quem ama, de quem perdoa, de quem pratica o bem, produz uma substância vibratória que faz lembrar o fóton. Quando essa substância é emitida pela mente, o sistema nervoso central capta, beneficia-se, transfere para as glândulas endócrinas, que passam a manter as suas secreções em harmonia e atiram no sistema imunológico, dando resistências orgânicas às enfermidades e às contaminações. Quando temos pensamentos negativos, perversos, sensuais, egoístas, de ódio, de ressentimento, o mesmo cérebro produz uma outra substância energética que faz lembrar o elétron. E como o elétron desagrega as partículas, o sistema nervoso central acumula, desorganiza-se, passa para o sistema endocrínico e a pessoa tem distúrbio de alguma glândula interna e atira na corrente imunológica e o indivíduo fica susceptível às enfermidades graças ao pensamento. Então estabeleceu-se em experiências na Califórnia que toda vez que o pensamento é jovial e o indivíduo sorri, tem a alegria de viver sem gargalhar, uma substância que nós temos na saliva, ela passa a produzir-se, ela é responsável pela digestão, a imunoglobulina. Mas quando nós produzimos pela alegria interior cultivada de viver, ela se transforma em uma substância que nos imuniza, principalmente o aparelho respiratório das infecções. A ciência vem provar as assertivas de Jesus. O amor para a saúde integral. O amor para o bem-estar. A necessidade do perdão, que é melhor para quem perdoa. Porquanto, aquele que age mal, contrai um débito perante a consciência cósmica. E será ele quem se deve perdoar através da reabilitação. Quando perdoamos ao ofensor, ele continua ofensor. Nós cortamos o cordão umbilical com ele. E nos libertamos da carga de toxinas que ele nos envia através do ódio. Então o perdão é melhor para quem o faz, para quem o pratica. Porque o outro está envolvido no seu débito perante a lei divina. Daí Jesus recomendar o perdão. Porque a vítima é sempre mais feliz do que o algoz. Só a vítima porque há débito. E só nos acontece o que nós devemos. Os estudos avançaram de maneira vertiginosa. E um outro geneta do comportamento, o Dr. Dean Hammer, estudou gêmeos univitelinos, gêmeos iguais, da mesma célula. Ela se parte e forma dois corpos. Mas os espíritos que aí estão não são o mesmo. São dois espíritos com uma historiografia bastante diversificada. O Dr. Dean Hammer e uma equipe de genetas do comportamento
estudaram mais de 10 mil gêmeos idênticos e constataram uma peculiaridade. Crer em Deus é um fenômeno genético. Ter uma religião é um fenômeno sociológico. Nós temos a religião normalmente dos nossos pais, do ambiente social, da educação formal, mas a crença em Deus é tão natural que é a lei de amor inscrita dentro de nós. E os estudiosos notaram, por exemplo, que um DNA tem 35 mil genes. A genética pensava antes da decodificação que nós teríamos 100 mil genes, mas apenas foram contabilizados 35 mil. E notaram uma peculiaridade surpreendente. É que a nossa diferença para um rato é de somente 300 genes. E é por isso que na política brasileira faltaram 300 genes. Então os indivíduos quase que não são culpados. Foi a herança ancestral dos seus hábitos. Imprimiram no genoma essa codificação com uma carência de 300 genes. Então o Dr. Jim Hammer estabeleceu que nós somos realmente filhos de Deus. Não é uma proposta religiosa. É uma proposta genética. E estabeleceu na sua condição de geneta, mundialmente famoso, como a grande equipe de geneticistas, que nós temos um gene de Deus, o VMAT2. Tem até nome. VMAT2. É o gene de Deus. E defende a tese com uma beleza. Todos nós estamos neste teatro e acreditamos que é seguro, mas ninguém examinou a planta, os cálculos matemáticos. Entramos aqui tranquilamente e não nos ocorre que possa desabar. Não agora, é claro. E pode desabar. É a fé natural. Entremos no avião e não pensamos que o piloto elegeu aquele voo para suicidar-se. Entremos no táxi e não pedimos a carteira de saúde do chofer. É a fé natural. Mas a fé natural tem uma história. Por que que estamos aqui tranquilos? Porque subliminarmente, em nosso inconsciente, sabemos que antes deste edifício ser edificado, as suas plantas passaram pela mão de hábeis matemáticos de cálculo de engenharia. E logo depois de todos os cálculos foram revisadas todas essas experiências pelo departamento próprio da prefeitura da cidade. Quando veio a permissão e mais tarde o habite-se, é porque tem segurança. Nós não raciocinamos disso, mas sabemos. Então temos a fé natural, espontânea. Quando entramos no avião, nós sabemos inconscientemente que o piloto cada 6 meses faz um check-up. Ademais, ao lado dele está o copiloto. E ainda por terceiro, o piloto automático. Se ele desejar suicidar-se, não há nenhum problema, porque o copiloto impedirá, ligando o piloto automático, e tudo segue muito bem. Então essa fé racional tornou-se a nossa fé natural. Mas quando pegamos um táxi, não sabemos se ele é esquizofrênico, não há nenhuma garantia. Então essa fé natural é herança de Deus, porque Deus está em nós. Por isso Jesus citou: não vos foi dito que vós sois deuses, com D minúsculo. Equivale dizer que somos de essência divina. E o pensamento que predomina em nós é o pensamento bom. Porque o pensamento mau é apenas um erro técnico do processo da evolução. Porque Deus não é autor do mal. A luz não pode gerar trevas. O bem não pode fazer mal. O que é o mal? O mal
é uma opção filosófica de uma experiência perturbadora. Aquilo a que chamamos mal é uma tentativa que não deu certo e que, pelo fato de ser desenvolvida de maneira equivocada, nos proporcionou dor, sofrimento, conflito ou desagrado. A isto chamamos o mal. Como a sombra é a ausência da luz, não tem existência real. Então aquilo que nós chamamos o mal torna-se, pela nossa experiência, um bem. Na psicologia metodológica da educação, a aprendizagem dá-se através de vários recursos. O recurso automático. Nós tanto fazemos aquela coisa que automatizamos. Por exemplo, nós vamos tentar aprender piano. É muito difícil. Como aprender também a tocar berimbau? É muito difícil. Olhamos a partitura. Um ato. O teclado. Branco e negro. Clave de sol, clave de fá. O pedal. Quatro coisas. E temos a quinta, que é o ritmo, o compasso. Mas de tanto olharmos a partitura, nós memorizamos. E de tanto olhar o teclado e repetir, nós memorizamos. E automaticamente o ritmo, com o pedal, nós vamos controlando. E fazemos quatro coisas sem pensar, por automatismo. Ainda podemos cantar uma letra. Quinta técnica, uma coisa diferente. E pensar no namorado ou na namorada. Sexta opção, por automatismo. Mas até atingirmos esse automatismo, quantos erros que nós corrigimos. Então a técnica do erro e do acerto é a técnica da aprendizagem. Não existe o mal. Existe o bem distante, que é o aparente mal, porque perturba, prejudica, é negativo, produz transtornos de conduta, enfermidades físicas, mentais. Então é necessário que o nosso pensamento seja edificado em propósitos salutares. Se alguém nos perturba, o problema é dele. Se alguém nos odeia, o tormento é dele. Nós temos inimigos, todos. Todo mundo aqui tem inimigo. Tem alguém que não gosta, tem alguém que fala mal. A gente também tem. A gente não gosta, a gente fala mal. Não é por mal, mas fala, como diz uma amiga minha fofoqueira. Eu falo assim, mas não é por mal, é que a gente fala. Eu digo, mas devia botar um esparadrapo na boca. Ah, mas eu penso. Eu digo, pensar não é tão perturbador, mas falar prejudica os outros. Então esses males vão desaparecer da terra. À medida em que o pensamento crístico que existe em nós, assenhoreia-se-nos e nós nos transformemos em cartas vivas do Evangelho, como anuncia o apóstolo Paulo. Então o doutor Jim Hammer teve a oportunidade de propor que nos é lícita a iluminação interior, para que o nosso pensamento atinja a cumiada da plenitude, é necessário desenvolvê-lo através de exercícios, a boa leitura. Quanta gente me diz, toda vez que eu vou ler, me ataca um sono, preguiça mental. E outros dizem, os obsessores não me deixam ler obras edificantes, mas aquelas revistas de fofoca e da vida alheia, eles inspiram. E a gente assiste o BBBB e passa adiante com euforia, porque a vida alheia não nos interessa em absoluto. Então é necessário desenvolver o pensamento, desenvolver esse Cristo interno, conforme recomenda a santa doutrina. A frase é do apóstolo Paulo, a sã doutrina, a doutrina pura do Cristo, que agora está refletida na doutrina santa do Espiritismo. Então cumpre-nos desenvolver o pensamento, direcionando sempre para o lado melhor da vida, para desta maneira
entendermos as leis cósmicas. Um notável biólogo inglês, realizando experiências, narra em um livro que é best-seller internacional, o Dr. Lyle Watson, de uma experiência feita por japoneses cientistas na ilha de Koshimo, no Oceano Pacífico, no Japão. Esses cientistas queriam estudar a criatura humana e encontrar o melhor símile no macaco. Dizem que as criaturas humanas não gostam de terem vivido especificamente no corpo chimpanzé. Mas seria bom se nós perguntássemos aos chimpanzés se eles gostariam de ser homens e mulheres. Talvez não. Mas então eles começaram a estudar os hábitos dos macacos nessa ilha perdida no Oceano Pacífico. E descobriram que os macacos adoram batata inglesa. E então atiraram batata inglesa ali na praia. Os macacos corriam, pegavam e quando iam comê-las, atiravam fora, porque elas estavam impregnadas de areia. Quando caíam, a areia aderia na casca, delicada, e elas ficavam intoleráveis. Mas eles continuaram jogando batata. E um dia, uma macaquinha, a qual deram o nome de Imo, tinha que ser macaca, porque essas coisas são de mulher. Imo pegou a batata, olhou e viu um córrego. Então Imo foi e lavou a batata e comeu. Um outro chimpanzé fez o mesmo. O 30º, o 60º, o 94, o 99, o 100º macaco fez exatamente isso. E a partir do macaco número 100, todos os macacos do mundo passaram a lavar batatas. Mas como? Não se podia entender. Os macacos da Amazônia lavaram as batatas, continuaram na sua experiência. E certo dia, Imo, a macaquinha, percebeu que lavando a batata na água do mar, ela ficava mais saborosa, porque ficava salgada. Então ela lavou e comeu. Outro macaco viu, fez o mesmo. O macaco número 15, o 84, o 96, o 99, o 100º macaco. E a partir dali, todos os macacos da Terra, antes de comer a batata, estando próximo da água, lava, de preferência, na água do mar. Mas o que foi isto? O Dr. Lyle Watson diz que é uma força mística que existe no universo. E que tudo se comunica por processos que vão além das manifestações mentais. O grande cientista, prêmio Nobel, Rupert Sheldrake, estabeleceu que existe no universo uma força oculta, que nós chamaremos o fluido cósmico, que a tudo impregna, que está presente em tudo, que poderíamos chamar o pensamento de Deus, e que se encontra expresso em todas as galáxias, que são resultado de quatro leis: a lei da gravidade, a lei do eletromagnetismo, a lei quântica forte, a lei quântica fraca, mantendo o equilíbrio universal, dentro da lei do amor. Mas será tão possível e tão positivo o pensamento para atingir esses níveis? No ano de 1983, em Ohio, nos Estados Unidos, 7.500 meditadores propuseram-se ao governador do estado, durante uma semana, meditar em benefício do progresso do estado. E colocados em diferentes cidades, estabeleceram um cronograma de meditação. No mesmo horário, naquele instante.
E começando no domingo, na terça-feira, a bolsa começou a subir, que estava em queda. No sábado, a bolsa do dia anterior havia atingido índices nunca antes alcançados. A onda de crimes desceu a um quinto do habitual. A temperatura mudou em todo o estado. E quando esses 7.500 meditadores encerraram a experiência do domingo, o estado manteve-se em um clima de paz por alguns dias. E lentamente, a bolsa começou a cair. Os crimes aumentaram. As temperaturas voltaram a variações inesperadas. Para evitar que houvesse sido coincidência, em 1990, 2.500 meditadores propuseram ao prefeito de Washington, uma das cidades mais violentas do mundo, em primeiro lugar, Baltimore, por causa da droga. Em segundo lugar, Washington, a 1 quilômetro da Casa Branca, por causa da população afrodescendente e da droga. A onda de crimes é imensa em Washington. Era julho, verão, e o FBI asseverou que íamos ter um verão terrível de homicídios, de latrocínios, de assaltos, de tragédias, porque no verão os bandidos, não podendo dormir nas suas casas miseráveis, nos guetos, vêm para as ruas. E usam drogas e álcool, e tornam-se mais agressivos. Então os meditadores pediram ao prefeito que autorizasse um controle do FBI para uma semana de meditação. E eles prometiam que se teria o melhor verão da história dos Estados Unidos. O FBI disse exatamente isso. Para que a onda de crimes caísse em julho, cujas temperaturas vão a 35, 38 graus, seria necessária uma nevasca para empurrar para os guetos e os cortiços todos os criminosos. Eles então reuniram-se em diferentes salões na cidade de Washington e, nas horas aprazadas, em postura de lótus, mergulharam o pensamento na vida cósmica. Na segunda-feira, a bolsa melhorou. Na terça-feira, constatou-se, estatisticamente, que a onda de crimes fora 10% menor do que no ano anterior, no mesmo dia. E assim por diante, quando se chegou ao sábado, a onda de crimes, ao invés de crescer, baixara 50%. Em relação à mesma semana do ano anterior, e a bolsa havia atingido uma das suas fases melhores da economia americana. E melhor, as temperaturas não ultrapassaram 30 graus, perfeitamente acessíveis à manutenção do ar refrigerado e da eletricidade, cujo gasto é muito grande nesse período e normalmente tem queda de energia. No domingo, eles pararam de meditar. No outro domingo, a vida voltou ao normal. Os índices de crime haviam ultrapassado do ano anterior. Estabeleceu-se cientificamente, de maneira estatística, o poder do pensamento, como sendo a grande alavanca que proporciona ao indivíduo a felicidade ou a desgraça, a saúde ou a doença, a alegria de viver ou a melancolia. Mas é claro que isso não significa um momento de entusiasmo. É um trabalho que nós desenvolvemos a longo prazo, que nós exercitamos no dia a dia, que nós repetimos a miúde, até criarmos o condicionamento.
e automatizarmos o pensamento bom. Pergunto-me, o que é que eu devo fazer quando me chegam pensamentos maus, sensuais, vulgares? A resposta é muito simples. Toda vez que você tem um pensamento perturbador, substitua por um pensamento edificante. Ah, eu não consigo! Você não quer. Toda vez que nós dizemos, eu não consigo, estamos dizendo, eu estou muito bem e gosto disso. Se você deseja, realmente consegue. É um hábito. Ninguém vive sem pensar. Mas nós gostamos de pensar coisas dolorosas para inspirarmos compaixão. É curiosa a conduta psicológica da criatura humana. Nós não gostamos quando gostam de nós. Nós gostamos quando têm pena de nós. E em português há um verbete que nós brasileiros adoramos. Coitado. Nós somos um povo de coitados. Quando alguém passa e nós perguntamos, o que é que há? Ah, a pessoa toma aquele aspecto de quarta-feira de cinzas. Só Deus e eu é que sabemos. Aí nós assim, coitado. E ele fala, oh, que felicidade, eu sou um desgraçado. Nós deveremos evitar o coitado. Porque o coitado é uma onda de pensamento pessimistas. É uma vibração negativa. Deveremos provocar entusiasmo com a nossa presença. Provocar alegria. Demonstrar que temos problemas, porque é humano, é normal. É do processo biológico, tudo que nasce, degenera e morre. Então nós estamos vivendo e morrendo. Em cada segundo, em nosso organismo morrem 30 milhões de glóbulos vermelhos, 30 milhões por segundo. E nascem 30 milhões. Até a hora que a falta de oxigenação cerebral não permite mais que nasçam e nós morremos. Quando eu comecei a falar, todos nós tínhamos um corpo, que agora não é mais o mesmo. Uma décima parte do nosso corpo morreu, coitadinha, coitada. E uma décima parte é nova, nós nem notamos. Mas graças à memória das células, nós aparentemente estemos quase iguais. Porque à medida que vão morrendo, nós vamos tendo sutis modificações. Em cada 7 anos, nosso corpo é inteiramente novo, com exceção dos neurônios cerebrais. Então, quem tem 70 anos, 77, já teve 10 corpos, 11 corpos e nem quer morrer, achando pouco. Os neurônios permanecem o mesmo. E é curioso como as pessoas mentem simpaticamente. Meu Deus, você não mudou nada. Dizem-me. E eu digo, eu tenho fotografia antiga. Então, quando eu olho aquelas fotografias horrorosas e vejo hoje esta gracinha, eu digo, ah, quem é aquele? Porque eu não sou. É o processo biológico. É natural. Mas a memória das células, que é a memória global, que é a memória do espírito, faz que elas repitam-se exatamente iguais. Porque senão, a célula que produz a unha ia aparecer na orelha. E a célula que produz um osso ia aparecer na língua. Mas elas, graças ao perispírito, que é o modelo, ao multiplicar-se ali, como as células-tronco, elas repetem exatamente a sua anterior. É um estudo notável de um grande cientista de Harvard, o Dr. Pershwin, quando fala a respeito da memória das células. Então, nós teremos que trabalhar a nossa memória para nos libertarmos dos pensamentos pessimistas, dos pensamentos negativos, dos pensamentos perturbadores. O apóstolo Paulo dizia, pensai nas coisas do alto. Por quê? Porque nos enriquecemos de beleza. Quais são as coisas do alto?
Não há o alto e o baixo no sentido geográfico, mas o alto moral, o alto transcendental, o elevado, porque isso nos leva à produção de neuropeptídeos, dopamina, de vibrações, fótons, em nosso sistema nervoso central, de vibrações positivas em nosso aparelho imunológico. Poderemos ter doenças, mas não seremos doentes. A doença é um acidente de percurso. Ser doente é um estado de permanência. Por isso, a Organização Mundial de Saúde assevera: não existem doenças incuráveis. Existem doentes incuráveis. São aqueles doentes que adoram ser doentes. Porque ser doente é uma coisa muito boa. O doente não trabalha, mas dá trabalho. O doente fica somente lamuriando, e os outros têm que fazer a tarefa que lhe diz respeito. Então dizíamos que nós todos temos inimigos, mas o importante não é ter ou não ter inimigo. O importante é não ser inimigo de ninguém. Quando nós não somos inimigos, nós estamos com o pensamento edificante. É essa a proposta do pensamento espírita. Pensar de maneira saudável, edificante, construtora. E criar em nós o reino de Deus que está dentro. E não vem com exteriorizações, como disse Jesus. E deve ser tomado de assalto. Aqueles assim, ai, uma hora dessas eu vou ficar espírita. Eu ainda não sou. Eu ainda tenho muita imperfeição, porque gosta da imperfeição. Mas eu ainda não sou espírita. E uma amiga me disse, eu achei linda a imagem. Eu estou com um pé lá e o outro cá. Eu disse, cuidado com o rio que passa embaixo, você pode se afogar. É a comodidade do pensamento viciado. Em não assumir responsabilidade. Porque a adoção de uma crença científica como o espiritismo, crença natural pela lei, e científica porque deflui da razão, dos fatos, das experiências de laboratório, é lógica, é palpável, é demonstrável. Isso dá muito trabalho, porque incomoda a nossa preguiça mental. Diz Joana de Ângeles, quem encontrou Jesus nunca mais é o mesmo. Ou detesta, ou se fascina. Não fica em cima do muro, porque Jesus arrasta. Então é necessário que realizemos a nossa iluminação interior através do nosso pensamento edificante, deixando que a nossa imaginação irrigue-se de todas essas propostas consoladoras, substituindo as ideias negativas, que são hábito mental. Estão arraigadas e é necessário que o superconsciente, trazendo a ideia ao consciente, ele arquive no subconsciente e a deposite no inconsciente profundo, de onde emergirá ao subconsciente a consciência e em breve estaremos pensando sempre coisas positivas. Quando eu ia a Uberaba, nos tempos heróicos, eu ficava olhando o fair play de Chico Xavier. Nunca o surpreendi de mau humor. Ele deve ter tido momentos, mas nunca os exteriorizou. Estava sempre com aquela paz, todo mundo correndo, e ele pachorrendo, bem devagar, e chegava na hora. Não sei como é que conseguia. Eu ia afobadinho, e ele ia bem tranquilo, e chegávamos juntos, fazendo lembrar a história da corrida do coelho e da tartaruga, que chegaram juntos. As filas imensas, e recordo-me de um dia, que ele estava numa das tardes, noites, madrugadas de autógrafos, e ele tinha um código com as pessoas queridas, como é natural, e ali ele não podia ter ideia do tamanho da fila, que era de autógrafos, era de cura, era de bênçãos, era de tudo. O livro era só um pretexto
para a pessoa levar o combustível para manter a luz, que ele acendia no coração e na mente de cada um. E então eu estava perto, e ele assinando, sem pressa, e conversando. Quando de repente ele voltou-se para um dos seus colaboradores queridos, e perguntou: meu filho, qual é o ritmo da música? E ele disse: Chico, compasso 2x2. Quer dizer, a fila está enorme. Não dava para 2x4, 4x16 parar. Era 2x2 e vai, vai. Ele fez assim: uai, gente. Disse: olha, e se acelerar, melhor. Ai, Chico riu: louvado seja Deus, louvado seja Deus, louvado seja Deus. Daí a pouco acabou a fila. E ele perguntou: como é que ela vai? Disse: ah, Chico, a sinfonia chegou ao máximo e agora é o momento do aleluia. Ele disse: aleluia. Então esse é o iluminado. Ele criou o condicionamento dos pensamentos nobres. Mesmo estigmatizado pelas forças telúricas do mal, que eu desejava vencer para apagar o farol da penedia do oceano tumultuado da vida, ele elevava o pensamento. Na sua história monumental, quantas vezes, enquanto todos estão na frivolidade, ele está sorrindo, mas ligado a Jesus em prece, para que o pensamento saudável não permita nenhum plug nas tomadas morais dele, gerando perturbação ou diatribas. Nós temos alguns mecanismos desculpis. Ah, mas Chico era diferente. Tornou-se. Dizendo que nós também podemos chegar lá. Jesus nos disse: podeis fazer tudo o que eu faço, e muito mais, se quiserdes. Se tiverdes fé. Querer é ter fé é querer. Então nós vamos iniciar o nosso processo de iluminação interior, através do pensamento espírita. Em face do nosso processo antropológico, ainda estamos muito presos aos pensamentos sensoriais, aqueles que proporcionam prazer. O notável psicólogo anglo-russo, o Dr. Pedro Ouspensky, dividiu a sociedade em dois grandes grupos. O grupo dos indivíduos fisiológicos, aqueles que são da boca para baixo, comem, dormem, fazem sexo. E os indivíduos psicológicos, que apesar de comerem, dormirem e procriarem, também pensam, têm os seus ideais. O processo da evolução do homem e da mulher, fisiológicos, para atingirem o nível psicológico, dá-se através da busca da autoconsciência. Adquirir a consciência de si mesmo, saber os porquês, perguntar-se qual é a minha tarefa na Terra, qual é a finalidade da minha vida na Terra, por que estou aqui, quais são as minhas possibilidades, e procurar desenvolvê-las. Invariavelmente possuímos mecanismos desculpistas e desejamos que os outros pensem por nós. Velho vício das religiões ancestrais, em que os pastores e clérigos pensavam pelas ovelhas, levou Jesus a dizer que eram cegos conduzindo cegos e que todos caíam no abismo. No espiritismo, nós somos autorresponsáveis. Quando procuramos a palavra de um amigo, de uma entidade querida do além, não é para que sigamos à risca, abdicando do nosso livre-arbítrio. Essa maneira de deixar que outrem pense também é uma forma cômoda. Se tudo sair bem, nós temos agora um guru. Tudo o que vamos fazer, perguntamos, e perdemos a arte de pensar. Se não der certo, a culpa é da pessoa que me orientou errado. Não, a culpa é de quem aceitou a opinião. Porque nós temos a faculdade de pensar para discernir. Por isso a doutrina espírita é uma filosofia da razão, da lógica. Dir-se-á,
é uma filosofia de intelectuais. Não é verdade. Minha mãe era analfabeta, meu pai também, e tornaram-se verdadeiros espíritas, conversando, aprendendo. Eles aprenderam a viver.

consiste no indivíduo usar um produto que não é farmacêutico e o resultado é melhor do que uma substância química. Vou ilustrar. O Dr. Bourne Siegel, cancerologista americano, estava com uma criança com leucemia e a criança não dormia fazia quase 3 dias e 3 noites. Debilitada, sob altas doses de morfina, não conseguia dormir. O médico estava desesperado, porque ele aplicou a carga máxima que o organismo poderia suportar. Então ele pensou e encontrou uma solução. Aproximou-se do rapazito e disse-lhe: acabo de receber de um laboratório da Suíça um produto hipnótico que vai fazer você dormir imediatamente. Mas é tão forte que eu não lhe vou dar a drágea total. Eu vou dividi-la. Abriu um pacote que trouxe, tirou da lâmina uma drágea, cortou-a ao meio, colocou um pouco de água no vaso e disse: tome e espero que não durma demais. O menino deglutiu, tomou água e antes de devolver o copo, já estava adormecido. Dormiu 11 horas ininterruptamente, um sono tranquilo. A drágea era de farinha de trigo, não tinha nenhum valor medicamentoso. Mas foi a mente do menino. Quando a mente voltou-se para a drágea e acreditou na sua potência, o cérebro produziu aquela energia fóton que passou pelo sistema nervoso e relaxou, que veio às glândulas de secreção interna e harmonizaram a produção de hormônios. E quando chegou ao sistema imunológico, ele adormeceu. Medicina placebo. Mas também existe a medicina nocebo. Vamos ao médico e ele nos dá um diagnóstico de golpe. E nós temos um choque. Saímos dali pior. Por causa da indução negativa. Há até uma anedota muito interessante. Eu não me recordo se já contei aqui. Se for repetir, riam da mesma forma. Um homem era cardíaco e ganhou na loteria 20 milhões de reais. A família ficou com medo de dar a notícia, porque ele ia morrer. Então a família recorreu ao cardiologista. Explicou o drama. O senhor é o médico dele. Poderá dizer-lhe com a técnica de um médico? Ele disse: posso. E o senhor garante que ele não morre? Garanto. Eu saberei dizer como. Mas quanto eu ganho? Se o senhor disser e ele sobreviver, nós lhe daremos 1 milhão de reais. O médico caiu morto. Teve uma síncope cardíaca. Foi uma terapia nocebo. Aí nós estamos vendo os paralelismos do pensamento. Mas a questão é muito séria. Em um livro chamado A Cura Quântica, do Dr. Deepak Chopra. O Dr. Deepak Chopra é de origem indiano. Ele reside em Massachusetts, perto de Boston. E tem uma clínica de terapias alternativas, terapias naturais, a Ayurvédica, uma terapia de há mais de 4 mil anos. E ele conta as curas quânticas, aquelas que foram operadas pela palavra, pelo pensamento, a autocura. E narra que ele estava no hospital em Boston, uma das cidades mais famosas da América, quando entrou um paciente indiano. E ele foi chamado porque o paciente não falava inglês. Ele foi atender e o paciente estava com uma fibrilação atrial, um problema cardíaco. Então o sangue não jorrava normalmente. Podia liberar um coágulo, ele ter um AVC e ter até uma parada cardíaca e a morte instantânea. Ele começou a fazer o tratamento com o paciente, colocou em oxigênio, aplicou-lhe vasos dilatadores, mas à medida que passavam os minutos, a fibrilação era pior. Ele não achava lógica. O paciente estava muito bem atendido. Então ele perguntou: mas não tem nada que justifique a sua piora.
O que é que está preocupado?

0: preocupando você, ah, doutor, o que me está preocupando é a conta médica, porque medicina nos Estados Unidos é muito caro, e quando eu sair do hospital, eu não terei condições para pagar esta UTI, é uma média de $15,000 por dia, então eu não tenho condições, terei que trabalhar o resto da minha vida para pagar o hospital. O doutor Chopra lhe disse: homem, a empresa que eu trouxe à América fez um seguro de saúde para todos. Todos estão segurados. Você não vai pagar uma moeda sequer. Mas o senhor tem certeza? Absoluta. A partir desse momento, a fibrilação diminuiu. 2 horas depois, ele teve alta. A mente influenciando na saúde. Mas há também um caso extraordinário que ele conta, da senhora de Maggio. A senhora estava com uma problemática e ele teve que fazer uma laparotomia, uma cirurgia em campo aberto para ver o que era. E quando ele viu, ele fechou, porque era um câncer com metástase generalizada. Não havia mais mínima possibilidade de cura. Ele então fechou e disse à filha dela: sua mãe terá no máximo 5 semanas de vida. Ela está com um câncer. Mas não diga, doutor. Eu conheço minha mãe. Eu vou dar o diagnóstico para ela. Ele disse: pois bem, seja qual for o diagnóstico, ela vai morrer. Passaram-se 3 anos. Ele foi ao supermercado e encontrou a filha da senhora com uma mulher muito simpática. Ele reconheceu a filha. Olá, doutor Chopra, veja a mamãe como está, rejuvenescida. Ele disse: mas sua mãe? Aí a senhora disse: sim, aquela que o senhor me operou de vesícula. A minha filha disse que o senhor me tirou vários cálculos da vesícula. Então, quando eu voltei ao normal, eu disse: nunca mais eu vou adoecer. E não adoeci nunca mais. Como explica a ciência? Através de estatística, a ciência explica que há uma reversão natural. Um caso em 1 milhão de cânceres, alguém pode ter uma reversão natural, pode ficar curado sem nenhuma explicação. Mas a questão da ciência não é esta. É que os cancerologistas apresentam uma estatística extraordinária. E ele narra que determinado indivíduo, sabendo que tinha câncer, preparou-se para morrer. E morreu. Porque não conseguia tirar da mente que o câncer mata. Um outro cientista, considerado o maior cancerologista da América, o Dr. Bourne Siegel, em Connecticut, ele diz: câncer é somente uma palavra. É uma palavra. Nós é que damos esta carga emocional ao câncer. Se disser: você está com lepra, AIDS, a gente até ri. Mas se é câncer, Ave Maria, vou morrer. Pior é morrer de bala perdida. Eu estava no Rio de Janeiro, no mês de julho do ano passado, e proferi uma palestra na Tijuca, no bairro. No dia seguinte, eu soube da coisa mais hilariante e tragicômica da minha vida. Estava sendo velada uma mulher morta. Todos estavam ali velando, orando, quando uma bala perdida entrou e rematou a mulher. Que coisa que atingiu o coração, já morto. Parece que foi uma coisa para conferir, como dizia, não levanta mesmo. Era alguém que não gostava da sogra, teve que garantir. Então a nossa mente é responsável por tudo que ocorre em nossa existência. Nas terapêuticas, o Dr. Bourne Siegel narra a história de um homem canceroso que estava com os dias contados. Ele tinha um câncer ganglionar. Todos os fios ganglionares estavam entumecidos, como bolas de gude, e algumas enormes. Ele estava de cama, com a probabilidade de vida de uma semana apenas. Então o médico recebeu da Suíça um medicamento chamado Crebizol, que foi saudado como remédio mágico contra o câncer. Mas para o indivíduo tomá-lo, deveria ter a probabilidade de uma sobrevida no mínimo de 6 meses. E ele estava na enfermaria, selecionando os doentes que tinham probabilidade de uma sobrevivência de pelo menos 6 meses, e falou que ia aplicar o Crebizol. O paciente do câncer ganglionar: doutor, aplique-me. Não posso. Você tem uma vida muito breve. Mas, doutor, eu vou morrer de qualquer jeito dentro de 2 semanas. Se eu morrer do remédio, não alterou nada. Eu terei pelo menos uma possibilidade remota. Ele disse: mas é contraindicado, eu sou médico. Eu não posso atender aquilo que violenta as leis da medicina. Mas, doutor, eu não vou morrer dentro de 2 semanas? Vai. Então eu prefiro morrer tomando remédio. E o senhor não tem o direito de me impedir. Ele ficou numa encruzilhada, realmente. Porque o remédio ia fazer mal, mas ao infinito teria uma possibilidade de fazer bem. Ele relutou muito e no sábado ele aplicou endovenoso o Crebizol, para na segunda-feira aplicar a segunda dose. E disse aos enfermeiros: ele vai morrer, porque vai dar uma reação que é uma sequela e ele não vai sobreviver. Eu estarei em casa, deixo os telefones, chamem-me para qualquer urgência. E foi. Não recebeu a chamada. Quando ele chegou ao hospital na segunda-feira, os tumores estavam diminuídos. No fim da semana, depois da segunda dose, os tumores haviam sumido. Um mês depois, o paciente teve alta clínica. Voltou à sua cidade dirigindo o seu próprio avião, era um homem muito rico. Subiu a mais de 3 mil metros de altura e tudo bem. 6 meses depois, a mídia americana fez a descoberta que o Crebizol era inócuo. Tanto fazia tomar como não tomar. Era uma farsa. O homem leu e 2 semanas depois voltou ao hospital com câncer. O médico examinou e verificou que estava pior do que antes. Mas, perguntou-lhe, como é que voltou essa recidiva? Ah, doutora, minha decepção. Quando eu li as opiniões médicas de que tudo era uma farsa, eu tive o maior desencanto da minha vida. E vi que tinha sido ludibriado. O médico, muito hábil, disse: mas você não foi ludibriado. É que aquela substância na embalagem deveria ficar em frigorífico, e como não foi congelada, ela perdeu o seu efeito. Mas eu estou com uma outra carga no frigorífico. Claro que eu não vou lhe dar, porque você não acredita nela. Não, doutor, eu acredito. Ocorre que os jornais, eu sei, eu também li, os jornais são muito apressados. Vamos prepará-lo, eu lhe aplicarei uma dose amanhã. E pegou a substância, colocou no frigorífico, e na hora aprazada ele abriu o Crebizol, colocou dentro do êmbolo e aplicou-lhe. O doente disse: mas que remédio miraculoso, eu estou sentindo o calor. Um mês depois teve alta, absolutamente curado. 6 meses depois, a revista Nature, que é uma revista científica, afirmava que o Crebizol foi a maior farsa do século XX, porque era um produto inócuo. Só que, quando o médico lhe aplicou, não era Crebizol, era soro. E a mente dele transformou o soro num produto radioterapêutico que o recuperou. Mas quando ele leu na revista Nature que não tinha cura, em 1 semana ele morreu. o poder da mente. Então são fatos estatísticos, narrados por autoridades de fama mundial, que não colocariam o seu nome em uma farsa. Mas um daqueles que mais me impressionou, no livro Medicina, Amor e Milagres, do Dr. Bernd Siegel, é a história de um homem que sempre ia ao hospital, fazia terapia, voltava para casa. Teve alta, telefonou para a mulher dizendo: "Vem à tarde buscar-me." Foi barbear-se quando chegou o médico, cancerologista, que não sabia que ele tinha tido alta. E vendo o barbeado, vestindo-se, perguntou-lhe: "Para onde vai?" Ele disse: "Para casa." O médico disse: "Nem pense. Desta vez você não sai." Ele sentou-se, teve uma parada cardíaca e morreu. Daí a nossa responsabilidade com a mente dos outros. Não temos padrões para medir a resistência de ninguém. Eu vejo pessoas insensatas dizendo: "Você é um obsidiado." Se tornou muito vulgar a palavra. É uma palavra pejorativa, mesmo que seja. Que direito eu tenho de dizer ao outro que ele é um infeliz? E eu? Se eu digo é porque eu me comprazo. Comprazendo-me é porque eu sou desequilibrado. A pessoa que já não está bem, recebe o diagnóstico desse e fica pior. É claro. E tem aqueles ainda mais insensatos. Você tem 10 obsessores, tem 12. Porque eles são super médiums. Quando ele chega na pessoa, os obsessores todos posam e ele fica contando. Numa farsa. Ninguém é clarividente desta forma. Os espíritos aparecem posando para nenhum médium ver. É necessária muita sensibilidade para aperceber-se e detectar presenças positivas e negativas. Então é muito comum em várias instituições ditas espíritas, essa mania de diagnosticar. Como é que sabe que a pessoa é obsidiada em relação a ter um transtorno bipolar depressivo? Aonde é que estão os horizontes? A linha divisória? Como sabe se o indivíduo é esquizofrênico ou se ele é obsidiado? Quais são as diferenças? Eu gostaria que alguém me dissesse, porque eu não sei. Até onde vai o processo fisiológico do transtorno esquizofrênico e até onde vai o transtorno de natureza obsessiva, que pode parecer esquizofrenia? Até onde vai uma convulsão epiléptica graças aos distúrbios dos neurônios cerebrais, da eletricidade no cérebro, ou há uma manifestação epileptiforme provocada por um espírito? Então nós deveremos ter muito cuidado. Razão pela qual não deveremos levar doentes às sessões mediúnicas de desobsessão. Para se beneficiarem, não necessitam da presença, porque os mentores vão buscar as entidades perversas aonde estiver o paciente. E ele não necessita de estar ali porque ele não entende nada. Se ele não tiver crença, ele vai achar aquilo muito ridículo. E se ele tiver, ele vai achar aquilo apavorante. Conheço um caso, através de José Arigó, que um homem era budista e estava com um câncer. Conversando com o Dr. Fritz, que era um espírito de grande cultura médica, mas era um espírito muito tosco, ele costumava dizer: "Eu sou muito bruto, bom é Chico Xavier, mas eu sou muito duro", e era. Então o budista disse: "Mas eu gostaria de saber do senhor quanto tempo eu tenho de vida." E o doutor Fritz disse: "Mas só Deus é quem sabe." "Mas doutor, eu sou budista, eu acredito na reencarnação. Eu gostaria de saber a minha probabilidade de sobrevida." E o espírito novamente: "Eu não tenho direito de dizer nada. Eu sou apenas um médico desencarnado. Mas meu irmão, eu preciso saber para preparar a minha vida." Dr. Fritz, que não era muito evoluído, irritou-se e disse: "No máximo fim de semana." Ele voltou para Belo Horizonte, subiu ao edifício Acaiaca, que era o maior na época, e atirou-se de lá. Não tinha resistências. Nós só podemos medir as nossas resistências na hora do perigo. Nunca podemos imaginar uma reação. É imprevisível. Ela depende da adrenalina que as glândulas suprarrenais derramam na corrente circulatória. De acordo com a descarga, nós avançamos. A psicologia diz movimento de avanço e de recuo, porque logo depois nós temos uma descarga de cortisol. É uma substância calmante. Então nós recuamos. Mas se não tiver o cortisol, nós nos atiramos para a frente. É o impulso. É aquele momento de cólera em que a pessoa fica rubra e ataca, perde a razão. Então nós temos muito que respeitar as pessoas. Uma irmã minha suicidou-se em 1939. Ela era casada. E uma amiga, dessas que tem inveja das pessoas felizes e que só levam más notícias, falou-lhe que o seu marido estava com um caso extraconjugal. Eu só vim saber disso 17 anos depois. Ela era muito temperamental. Quando ela descobriu quem era, foi à casa da rival e deu-lhe uma surra. E quando caiu em si, ela pertencia à sociedade local. Seu marido era um próspero cacauicultor. Ela ficou envergonhada. Passou num caldo de cana e tomou cianureto e mercúrio, morreu em estertores em 3 minutos. Mas ela foi assassinada por aquela vizinha. Foi ela quem a matou. Pelo menos co-participante. Eu conheci a história pela boca do próprio marido, que um dia veio ao instituto onde eu trabalhava, nós não nos conhecíamos, para poder mudar a beneficiária de uma apólice de seguro. Eu atendia no balcão, trabalhava no setor de seguros privados do IPASE. Então chegou aquele cavalheiro e disse: eu queria mudar a beneficiária do meu seguro. Eu peguei a apólice, busquei o processo. Ele perguntou: é muito complicado? Eu digo: não, senhor. Basta o senhor preencher este anexo. O gerente assina. E nós grampeamos na apólice com o nome da nova beneficiária. Enquanto ele preenchia o anexo, eu fiquei olhando para o homem. Ele então levantou a cabeça e me disse: não sabe com que pesar eu escrevo. Eu sou viúvo e casei-me em segundas núpcias. A mulher a quem mais eu amei na minha vida. Uma amiga disse-lhe que eu estava com um amante, o que era verdade. Mas a mentalidade nossa na cidade do interior, no tempo do cacau, a fragilidade humana, a libertinagem que o homem se permite, era tão normal que nós havíamos perdido o sentido ético. Não era uma amante, era um caso. Foi uma ocorrência. E a minha idolatrada mulher desceu do seu papel de esposa e foi agredir a outra. Como era honrada quando ela se deu conta de que havia descido para agredir alguém que afinal era uma profissional. Ela suicidou-se. Eu tive um choque. A história era igual a de minha irmã. Então, discretamente, eu baixei o olho no processo e ali estava Nair Pereira Franco de Tal. Eu não desmaiei por pouco, porque a emoção. Aí eu olhei o nome dele. Era meu cunhado. Eu devo ter ficado muito pálido, porque ele perguntou assim: comoveu a minha história? Eu disse: senhor, porque Nair Pereira Franca é minha irmã. Ele disse: você é quem? Porque eu tinha um irmão de nome Osvaldo. É Osvaldo? Eu digo: não, eu sou o último, eu sou Divaldo. Os olhos do homem nublaram-se de lágrimas. Você é Di, a quem tanto ela amava, porque ela dispunha de recursos, nós não. E ela havia prometido que faria de mim um sacerdote, que era minha vocação, ou médico, com seus recursos. Mas não suportou a angústia e suicidou-se. Então agora foi a vez de ele empalidecer. E me perguntou: a sua família nunca me perdoou, não é verdade? Eu disse: é verdade. Porque meus pais recusaram-se a qualquer benefício, porque ela era uma moça pobre. Tudo que ele deveria pertencer era dele. E meu pai recusou-se sequer a ir à cidade do sul do país, ou melhor, do estado da Bahia, para qualquer medo, não interessava, nunca aceitou nada, era um homem honrado. Ele disse, me perdoaram? Ele disse, não, Senhor. Eles acham que eu sou culpado? Todos achávamos. Agora está mais ou menos explicado. Ele começou a chorar. Eu disse-lhe, o Senhor está mudando de beneficiária, disse. Eu me casei com a substituta. Às vezes nós tomamos uma atitude que vai abrir a porta para o pior. O homem é acostumado a seu lar, não tem hábito de viuvez, casa-se logo. A mulher permanece, ela mais completa-se, ela preenche mais os seus vazios. O homem não. O homem é do lar, refiro-me ao tipo normal. E então, eu tinha que construir o lar. Nunca a esqueci. Quando conversávamos, ela me apareceu, desesperada como sempre, e ajoelhou-se. Eu estava no balcão e do lado de fora, ela ajoelhou-se e disse, peça a ele que me perdoe. Eu não podia pedir isso. Então eu disse, já que o senhor está aqui, aproveite para ir lá em casa, vamos desmanchar isto. E serei recebida, digo assim, Senhor, porque meus pais vivem às minhas expensas. Sou eu quem cuida deles. E eu terei muito prazer em recebê-lo. Se o senhor não tiver compromisso hoje às 8 horas, vá lá. Vamos desmanchar isto. Porque eu morro, meus pais estão idosos, morrem, o senhor também. E Nair, certamente, pede-lhe perdão. Diz, mas eu já perdoei. Se ela tivesse feito, arranjado o amante, eu o mataria. Então eu entendo o que ela fez. Era o amor da minha vida. Dei o endereço, preparei os documentos. Às 8 da noite, era uma segunda-feira, ele chegou lá em casa com uma abraçada de rosas. Antes eu avisei a meu pai, que era um homem muito temperamental. Minha mãe, que era um ser angélico. Meu pai foi para o quarto. Quando ele chegou, minha mãe abraçou uma mulher analfabeta e disse, por que que você demorou tanto de voltar, meu filho? Você é o filho pródigo. Eu estou lhe esperando há tantos anos, 17 anos, de 39 a 56. Ele disse, porque eu não sabia como seria recebido, dona Ana. Como? O filho sempre é recebido. Você foi um homem de bem. Minha filha que enlouqueceu. Ela não é culpada. Ela enlouqueceu. Então os dois abraçados chorando. Meu pai saiu do quarto. Olhou para mim. Ele me tinha muito amor e me respeitava. Ele disse assim, pai. Ele abraçou os dois. Fizeram as pazes. Fizemos o evangelho. Oramos. Dedicamos a ela. Que chorava desesperada. Ela sofreu de 1939 a 1972, 34 anos, porque o suicídio é assim. Era o tempo de vida que ela teria na terra e que ela amputou. Até quando minha mãe desencarnou, que a retirou do mundo das trevas, como este anjo que são todas as mães. E ela reencarnou-se depois. Muito bem, oramos. Aquele ambiente de paz, de luar. Quando terminou, ele nos disse, eu ainda não morri de saudade, porque não havia regularizado esse débito. 2 semanas depois, ele morreu. Para ver o pensamento, desejo que penetre profundamente o pensamento em nós, a força do pensamento. Chico Xavier descreve no livro Mandato de Amor, publicado pela União Espírita Mineira, que um dia uma senhora chegou a ele antes da reunião em Pedro Leopoldo e disse, Chico, estou com uma dor de cabeça de enlouquecer. Eu tenho a impressão que eu vou enlouquecer. Não vai, minha filha. Sente-se, acompanhe a reunião. A reunião era feita a prece. Lia-se um texto do Evangelho, do Livro dos Espíritos, comentava-se cada momento um expositor, enquanto ele psicografava até o término. Ele desdobrou-se do corpo e Dr. Bezerra disse: Chico, veio a ver o que é a força mental. Chegou-se a mulher que estava com as têmporas dilatando da dor de cabeça e começou a aplicar-lhe o passe. Deteve-se na área direita e à medida que ia fazendo, como no ponteiro do relógio, no tipo do parafuso, foi saindo a massa escura, negra, foi saindo, derramando, ficou cinzenta, ficou parda, ficou pérola, até que saiu alva. A mulher transpirou e adormeceu durante a reunião. Dr. Bezerra disse: sabe o que foi, Chico? Antes de vir para a reunião, ela teve uma discussão com o marido e disse coisa que não devia. Ele ficou com muito ódio e quis dar um soco, e deu um soco mental. Chegou a projetar, despedaçar-lhe a cabeça com um soco no ouvido que poderia produzir a morte. Então essa energia, ela estava com raiva, captou e ela recebeu o golpe. Então nós agora liberamos o poder do pensamento perverso. E há pessoas que odeiam, projetam. Então, o que chamam feitiço, a chamada goécia, é exatamente essa onda mental, se nós somos receptivos. E também no mesmo livro, uma outra história, narrada por ele, em que ele estava com um problema do pé, uma inflamação, uma ferida, não cicatrizava, pomadas, homeopatia que o Dr. Bezerra passou, naquela época não havia antibióticos, e ele manquejava com uma botina velha, folgada, e certo dia quando ele voltava da fazenda, na carruagem, passando pelo bairro Biriba, é um bairro de Pedro Leopoldo, que naquela época era o Bafão, era o bairro do Meretrício. Uma mulher equivocada saiu à porta e gritou: seu Chico, venha cá, seu Chico, entra aqui. Era um bordel. As pessoas começaram a gargalhar, a zombar. Chico desceu, foi recebido por elas. Ele ia lá periodicamente fazer o evangelho. Todas o receberam. Ela disse: eu sei que o senhor está com o pé doente, venha cá, seu Chico. Levou à sala, trouxe uma bacia com água morna, tépida, tirou-lhe o sapato, introduziu o pé na água e lavou-o como Maria de Magdala. Lavava e beijava. Chico ficou constrangido, quis tirar o pé. Ela disse: não, seu Chico, é o mínimo que eu posso fazer. O senhor tem que ficar bom desta doença. E lavava, estava dando passe. A água impregnou-se. Chico olhou para a bacia, a água estava toldada. Na visão comum continuava a mesma. Estava toldada. Quando ela terminou de enxugar, calçou-lhe o sapato, ele saiu radicalmente curado. O pensamento, o fluido magnético, o passe magnético, o ósculo da vida. Quando ela beijava, saía o hálito da vida que impregnava o corpo de energia saudável. Então, o que nos falta? A iluminação interior, dizia Lao Tse. Compreender os outros é sabedoria, compreender a si mesmo é iluminação. Nas tradições religiosas de todos os povos, a palavra Buda, que significa o iluminado, Cristo e Messias, Jesus, alcançou a faixa crística. Jesus era o Espírito. O Cristo é o pensamento cósmico. Daí ele diz: eu e o Pai somos um. Então se escreverá a posteriori Jesus, vírgula, o Cristo, o iluminado de Deus. O Jesus, travessão, Cristo. Jesus, a iluminação. São Paulo chamava a paz de Deus, que está além da compreensão. Richard Burton chamava de consciência cósmica. Jung, estado luminoso, estado de luz. Gordiev, o último Tao, o grande Tao. No sufismo, é Fana, cósmica. No Zen, é o Satori. No indianismo, é o Nirvana. No cristianismo, é o reino dos céus, a autoiluminação. É esse processo que fazemos para dentro, a busca do santo grau, daquela taça sagrada, a estrela de Davi. Para os judeus, são denominações variadas: o cisne, o lago secreto, a rosa mística, a chama eterna, a sublimação do Kundalini. São variadas expressões para o mesmo fenômeno da autoiluminação. Como é que nós auto-iluminar-nos-emos? Evitando, de início, qualquer tipo de ressentimento. Quem tem ressentimento carrega lixo mental. Se a pessoa me desrespeitou, é porque ela não se respeita a si mesma. Não vou me preocupar, porque outras pessoas me respeitam. Notem, quanta gente nos quer bem, a todos nós, não é verdade? Mas basta alguém virar a cara, a gente esquece todo mundo que nos quer bem por causa desse psicopata de cara feia. Como é que nós valorizamos tanto mal, aquilo que não tem valor? Então Jesus, livra-nos do mal, porque o mal parece exercer um fascínio sobre nós. Toda pessoa pública é muito incompreendida. E querendo ou não, eu sou uma pessoa pública. Sempre há aqueles que me detestam. E eu confesso de todo o coração, eu não me incomodo. No começo eu sofri mais do que tamanco velho no carnaval de pobre. Mas depois me acostumei. Porque por outro lado há pessoas que bastam me olhar e eu entro em êxtase. Há pessoas amigas, queridas. Como é que elas puderão valer menos do que alguém que não nos conhece e que talvez tenha inveja de nós? Como não pode subir o nosso degrau? Puxa-nos para baixo. Não permitam que ninguém derrube a vocês. Se puxar para baixo, cortem o fio. Perdoe. Tire da mente. Não deixem que o inimigo manobre você, porque ficar com raiva, ele está manobrando, porque está dizendo assim: teu filho hei de ver infame, e a gente o dele também hei de ver. A vida da gente é atormentada. Então vamos pensar no bem e não olhar os acidentes do caminho. Isso é fascinante. Há uma história chinesa que eu não aguento e vou contar, ou melhor, uma história indiana. Era um jovem casal. E ele sabia que na terra em que vivia, nunca poderia dar à mulher o conforto que ela merecia, nem ter uma família. Ele então disse: vou viajar. Vou viver 10 anos fora. Vou procurar uma terra aonde se trabalhe e amealhe uma fortuna. Sê-me fiel, porque eu te serei fiel. 10 anos depois, eu voltarei rico. E você foi. Viajou na direção do sul da Índia, até que chegou a uma região agrícola, onde encontrou um homem nobre que contratava camponeses. Ele então apresentou-se e disse: senhor, eu serei um empregado especial. Trabalharei na terra de sol a sol, sem domingo nem feriado, sem férias. Não quero dinheiro, quero sustento. O meu dinheiro o senhor guarda, acumula. Quando completar 10 anos, o senhor me entrega todo o meu dinheiro. E eu estarei de volta à minha terra para me tornar feliz com minha mulher. O patrão, que era justo, aceitou o desafio e ele trabalhou. Trabalhou de sol a sol, não tinha repouso. Vivia modestamente para não sobrecarregar o patrão. Tornou-se um excelente agricultor. E quando completou 10 anos, ele foi ao patrão e disse: patrão, amanhã eu me irei. Então eu desejo que o senhor faça as minhas contas e entregue meu dinheiro amanhã. Pois não. No dia seguinte, quando ele chegou ao patrão, esse disse-lhe: aqui estão os teus valores. Era um quadrado de cédulas, algumas moedas de ouro. E então o patrão disse: eu posso converter tudo isto, que é muito grande, em alguns diamantes, porque com este volume tu pode ser assaltado, mas com alguns diamantes do mesmo valor, tu podes levá-lo no bolso discretamente, ninguém saberá. Mas eu gostaria de fazer-te uma proposta. Eu sou um homem sábio e sei aconselhar. Nada melhor do que um conselho no momento próprio. Eu te darei 3 conselhos. Porém, esses 3 conselhos valem os 10 anos de trabalho. Tu podes optar levar o dinheiro, levar as joias ou os 3 conselhos. O homem diz: mas os conselhos são tão importantes, de magnitude, uma importância incomum. E o senhor não poderia me dar? Não. Eu negocio. Eu sou sábio. E eu darei esses conselhos que valem a tua vida. Mas tu terás que me pagar, como eu te paguei para trabalhar para mim. Ele disse: calma, eu vou pensar e amanhã eu darei a resposta. Adiou a viagem. No dia seguinte, ele chegou ao escritório. Estava lá o dinheiro empilhado, as joias, e o patrão sorrindo. Ele disse: eu confio no meu patrão. Eu vou renunciar a todos. Todos. Tudo. Eu quero os 3 conselhos. O patrão perguntou: e não vai se arrepender? Não, senhor. Porque para os 3 conselhos valerem tanto como 10 anos da minha vida, eles devem ser maiores do que a minha vida. E o patrão disse: é verdade. Vem à tarde e eu te darei os conselhos. À tarde, o patrão disse: viaja amanhã pela manhã. O meu primeiro conselho é este: nunca abandones um caminho conhecido por causa de um outro caminho que encurta. Nunca abandones o caminho que tu conheces por causa daquele que encurta a distância. Este é o primeiro conselho. Mas, patrão, é o primeiro conselho. O segundo conselho: nunca te envolvas em questões que não te dizem respeito, que pertencem aos outros. Mas é o segundo conselho. E o terceiro: nunca tomes uma atitude com raiva, ira ou ódio, porque te arrependerás amargamente. Só isto, só isto. E como tu não vais levar nada, eu preparei este pão para que tu comas com tua mulher quando chegares lá, porque ela vai esperar alguma coisa. Então leva este pão e come com ela em minha homenagem. Se seguires os meus 3 conselhos, não te arrependerás. O homem ficou meio frustrado e foi, andou, e quando já era depois do meio-dia, ele encontrou um ancião na estrada, que lhe perguntou: para onde vais? Ele disse: ah, eu vou para tal terra. Ah, é uma longa jornada, te vai exigir 2 semanas a pé, mas eu tenho um atalho que encurta 1 semana. Oh, como eu te agradeço. Então ele entrou pelo atalho. Quando ele ia andando, ele lembrou do primeiro conselho: nunca abandones a estrada conhecida por um desvio que encurte distância. Ele então voltou, e ao entardecer chegou uma hospedaria. E quando ele chegou à hospedaria, o hospedeiro perguntou: para onde vai? Ele disse, ah, eu vou para um lugar muito longe daqui, 2 semanas de terras. Mas que coisa, estou tão preocupado. Porque eu encontrei na estrada um velhinho simpático, que me perguntou para onde eu ia. E sabendo para onde era, ele disse, mas há aqui um atalho, encurta uma semana de distância. E o estalajadeiro perguntou, e tu não foste? Não. Porque alguém me aconselhou a nunca ir por um caminho desconhecido. Homem, tu salvaste a tua vida. Porque aquele velho é bandido. Ele fica naquela estrada, seduzindo os viajantes para que entrem no atalho, no qual um grupo de assaltantes rouba o viandante, mata-o e enterra-o ali. Então, esse conselho salvou a tua vida. Ele ficou cheio de júbilo e foi dormir. Quando dormia, ele ouviu uma gritaria, uma espécie de luta, levantou-se, correu ao corredor, via de um quarto, aquela gritaria, aquelas vozes altercando, queda de móveis. Quando ele ia, disse, não te envolvas com problemas que não te pertencem. Ele então recuou. A zoada foi indo, acabou-se. E no dia seguinte, mal dormido, ele encontrou o estalajadeiro, que estava muito pálido. E perguntou ao estalajadeiro, mas que zoada essa noite, que briga. Ele disse, eu tenho um filho esquizofrênico. Toda vez que eu recebo um hóspede, ele entra em fúria e mata o hóspede. E eu sou obrigado a sepultar, porque ele é meu filho. Mas quando eu vi você tão jovem, e sabia que meu filho ia matá-lo, então eu me tranquei no quarto com meu filho e lutamos a noite toda. Então eu matei o meu filho e enterrei-o, porque você não merecia morrer. Ele então disse, mas eu ia pelo corredor, fez muito bem não entrar, porque meu filho apunhalaria várias vezes. Ele disse, meu Deus, o segundo conselho. Viajou e ao fim de 2 semanas ele chegou à sua terra. E ao chegar à sua terra, ao entardecer, ele viu algo. A casa de branco caiada nova. A chaminé saindo fumo. E chegou um homem jovem. A sua mulher veio à porta. O jovem abraçou-a, beijou-a. Ele então foi tomado de ira. A infame me traiu. Pior, carregou-a nos braços e entrou. Ele foi tomado de fúria. O bandido está no meu leito. Eu vou matá-lo. Quando a noite avançar, eu vou matá-lo. E ficou atormentado. O que teria acontecido com ela? Passou a noite em elucubração. Ele havia sido fiel 10 anos, porque ela não. Pela manhã ele ficou à espreita e viu, quando ela chegou à porta, e o homem jovem beijou-a e saiu. Ele esperou o homem afastar-se. Chegou à casa rubro de cólera. Arrombou a porta. Quando ela o viu, ficou deslumbrada. Ele adúltera, sacou da arma, então lembrou-se, nunca tome uma decisão com ira, com ódio, com raiva. Então derreou na cadeira, como é que você pode fazer isto comigo? Ela perguntou, mas isto o quê? Eu vi, ninguém me contou, os meus olhos viram o seu amante, beijá-la, carregá-la. E o miserável saiu hoje pela alva, deixando meu lar envergonhado. Ela disse, como? Aquele que você viu é nosso filho. Quando você foi Ele era tão pequeno. 10 anos depois, ele é um jovem robusto. Ele chega do trabalho e eu o recebo. Ele manteve a nossa casa, pintou-a. Ele me beija. Quando vai para o campo, eu levo a porta. Ele me beija. É o nosso filho. Então ele caiu em pranto. Não lembrava do filho. Era agora um jovem varonil. Então ele sentou-se. E ela perguntou, e a felicidade? Ele tirou do albornoz e disse, aqui está. Contou a ela tudo. Os 3 conselhos valeram a minha vida. Que adiantava eu ter trazido dinheiro. Num dos 2 conselhos eu teria sido assassinado. E não teria nada. Mas o meu amo me deu este pão. Para que nós pudéssemos compartilhar de uns momentos de alegria. Ela disse, o bom é que você está aqui. Não é o que você tem, é o que você é. Preparou a mesa, colocou um ramilho de flores. Preparou um chá. Ele colocou o pão sobre uma tábua. Ela trouxe a faca e ele cortou o pão. Qual não foi a sua surpresa? Quando ele cortou o pão, o recheio eram as joias. E dentro tinha um bilhete. Há um homem bom, que é digno no pouco, e que é honrado no mundo, além dos 3 conselhos, o mérito do seu trabalho. Seja feliz.
1: Você acompanhou a primeira parte do seminário O Poder da Mente, primeira parte, com o expositor Divaldo Franco, da Bahia. Seminário ocorrido em fevereiro de 2008, na cidade de Goiânia, durante o 24º Congresso Espírita do Estado de Goiás.
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3: 22 horas. E 58 minutos.
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3: 22 horas e 59 minutos.
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1: 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Semear é confiar na colheita. Hoje é a oportunidade ditosa para depositardes sementes no solo dos corações. Amanhã será o dia venturoso de colherdes os frutos da paz. Francisco Thyssen. Coopere com Jesus. Participe dessa semeadura.
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2: 23 horas e 5 minutos.
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página da história da Polônia. Na década de 1930, a Polônia era uma amálgama de raças. Aliás, desde muito antes, em uma pequenina cidade chamada Białystok, havia um jovem sonhador que tinha como nome Lázaro Ludovico Zamenhof. Em Białystok, as pessoas não podiam comunicar-se porque residiam em bairros especiais que pertenciam a determinadas nações, que tinham seus hábitos, seus idiomas e os seus preconceitos. Esse missionário veio por inspiração de Jesus para unir a humanidade através de um idioma que fosse o idioma da esperança. Aos 15 anos, ele compôs uma gramática, Lá Espero, para que através dela, por meio de 16 regras, pudéssemos, do Oriente e do Ocidente, manter contato na língua esperanto. Mas ainda era muito jovem. Seus pais, judeus, mandaram-no estudar medicina e fazer especialidade de oftalmologia em Moscou, na Rússia. E quando o pai, encontrando seus documentos, teve nas mãos a gramática, desesperado e preconceituoso, colocou tudo no fogo. Zamenhof realizou a sua tarefa missionária e, quando retornou a Białystok, ao invés de rebelar-se com o pai, agradeceu. Porque agora que havia anexado ao idioma pátrio o polonês, o hebraico, mais o russo e outros dialetos, ele estava melhormente preparado para poder compor a língua da esperança. E por volta de 1885, nesse século que viu Allan Kardec, que viu nascer o pai da homeopatia e os vultos eminentes da Era Nova, surgiu também a doutrina linguística, o esperanto. Através do esperanto, a humanidade somente necessita de dois idiomas, o idioma pátrio e o idioma internacional. O esperanto cresceu. Hoje é uma língua reconhecida pela Unesco. No entanto, na década de 1930-40, a Polônia continuava esse amálgama, e particularmente Varsóvia, se haviam estabelecido judeus no que ficou denominado como o gueto, 200 mil judeus em um bairro. As suas tradições de quase 5 mil anos, os seus preconceitos. Mas havia um rabino de nome Samuel, era ortodoxo. Ele tinha todas as características hebraicas, realizava mortificação com cordas nos braços, nas pernas, na cintura, evocando o cativeiro no Egito. Era jovial, amava a juventude. Quando ele saía do gueto para ir à sinagoga fora do gueto, ele passava no trato de terra onde trabalhava um jovem alemão. Os alemães já detestavam os judeus, e particularmente os poloneses. Mais tarde, Adolf Hitler dizia que matar um judeu é um benefício à sociedade. Se ele for polonês, é ainda um benefício muito maior, porque o polonês não é uma raça, é uma constituição de suínos. O rabino Samuel, quando passava, via aquele jovem robusto, trabalhando a terra, o semblante carregado, e ele que amava Jeová, olhava o jovem que movia o semblante congestionado de ira. E um dia, o rabino teve a ideia de saudá-lo em alemão. Guten Morgen, Herr Müller. O jovem olhou e foi tomado por uma cólera surda. Segurou o cabo da enxada e por pouco não saltou a cerca para esbofeteá-lo. No dia seguinte, quando o rabino Samuel vinha, parecia

Tendo um raio de sol brincando com a natureza. Guten Morgen, Herr Müller. Bom dia, Sr. Müller. E no outro dia, no fim de semana, no outro mês. E o jovem, diante daquela expressão tão rica de ternura e de afabilidade, foi se desarmando. E inesperadamente, um dia, entre dentes, ele respondeu: Guten Morgen. E mais tarde: Guten Morgen. Guten Morgen, Rei Rabino Samuel. Passaram seus anos. A noite de cristais, quando os judeus foram perseguidos na Áustria, tiveram as sinagogas queimadas, foram assassinados, tanto em Viena como em Berlim, começava o grande êxito, as perseguições inclementes. Veio a Segunda Guerra Mundial e instalaram-se os campos de concentração, não só na Alemanha, mas nos países conquistados. Em 1942, foi decretada a extinção total da raça hebraica na Europa. E o responsável por essa terrível hecatombe havia preparado as tropas especiais, SS, destituídas de qualquer sentimento. Naquele ano de 1942, o gueto de Varsóvia estava sendo destruído pedra por pedra. Os 200 mil judeus foram todos assassinados. Não ficou uma pedra sobre outra que não fosse arrancada do solo. Nas privadas, nos esgotos, na intimidade dos túneis cavados embaixo da terra, foram perseguidos como ratazanas e exterminados. Os sobreviventes foram colocados em trem e mandados para os campos de extermínio, Auschwitz, Sobibor. E um dia, no campo de Auschwitz, que matou mais de 1.200.000 indivíduos, quando o trem de carga humana abre as suas portas e salta os judeus daqueles comboios de gado, o Rabino Samuel é um deles. A família foi toda assassinada. Ele está ao quebrado, mais idoso do que a velhice, de natureza carnal. Deveria entrar numa fila imensa, e lá à frente estava um soldado da tropa SS. Na mão tinha uma batuta, porque não se dignava falar com aquela raça hedionda, polonês e judeu. Movia apenas a vara para um lado ou para o outro. Para a esquerda, ia diretamente para a câmara de gás. Para a direita, para os trabalhos forçados. A fila é longa, o inverno é rigoroso. E o Rabino Samuel repassa pela mente a tragédia do seu povo. Escravo na Babilônia. 400 anos de escravidão no Egito. Escravos de assírios, escravos de partos, de romanos, rodeados em toda parte. Entre ele vê o vulto do soldado, aquele homem que é uma estátua de diferença, o semblante carregado de ódio e a vara invariavelmente apontando para a esquerda. Ele carrega o peso do mundo sobre os ombros. Para que viver? Nada produz qualquer sentimento na sua vida. E quando ele estava a 4, 5 pessoas próximo ao sicário, ele sentiu um ardor de coragem, de dignidade, de martírio, e levantou a cabeça. O sicário indiferente manda o primeiro, o segundo, o terceiro para a câmara de gás. E então, quando se aproxima dele o Rabino Samuel, o Rabino abre desmesuradamente os olhos. Guten Morgen, Herr Müller. O soldado, que havia mandado à morte milhares, treme. Coloca o braço para a direita e diz: Guten Morgen, Herr Rabino Samuel. Ele foi salvo.
o seu pensamento, salvou a sua vida. 1945, quando os ingleses, no mês de abril, invadiram o campo e libertaram as vítimas, entre os esqueletos ambulantes estava o rabino Samuel. Nuremberg, o julgamento dos sicários da humanidade. Senta-se no banco dos réus um jovem que está se aproximando dos 40 anos, orgulhoso, com a suástica, testemunha o rabino Samuel. O juiz, que já havia mandado a forca, Goebbels, Himmler, aqueles cavaleiros do Apocalipse, perguntam ao rabino: não é ele, aquele que mandava a câmara de morte, os judeus? O rabino levanta-se, os olhos quase sem luminosidade, olha no banco dos réus. Guten Morgen, Herr Müller. Oh, sim. Ele, era ele quem selecionava, mas não era ele quem mandava para a morte. Ele foi educado para matar. Ele não é perverso. Ele é mal educado. É como um selvagem que pode ser direcionado para o bem, ou que é atirado na barbárie. Ele é um homem bom. Herr Müller salvou a minha vida, somente porque eu lhe dizia todo dia: bom dia, eu serei a sua defesa. Não é ele que deve morrer, é o regime, é o ódio. Porque Deus não quer a morte do pecador. Deus quer a extinção do pecado. Como disse Jesus ao seu filho: e eu sou judeu. Guten Morgen, Herr Müller. Os juízes condenaram Herr Müller ao enforcamento. Mas quando ele estava para ter a corda no pescoço, ele levantou a cabeça e disse: morra em paz. E em alemão: vielen Dank, Herr Rabino Samuel. Muito obrigado, Rabino Samuel. Na história da filosofia grega, conta-se que um dos seus mais proeminentes vultos disse: dai-me um ponto de apoio, eu farei uma alavanca e suspenderei a terra. Na moderna psicologia espírita, o pensamento é a alavanca que pode erguer o mundo do caos para a sua ascensão na direção do Cristo de Deus. São muitas perguntas, algumas particulares. Selecionamos algumas de caráter geral. Tentaremos responder com a maior rapidez possível para alcançar o maior número, já que infelizmente não poderíamos responder a todas. Os bons pensamentos têm o poder de alterar o karma, o poder de construirmos uma vida melhor, de transformar circunstâncias. Não gera uma ansiedade quando consideramos a lei de causa e efeito? Allan Kardec não se utilizou da palavra karma, porque o karma, do ponto de vista hinduísta, budista, esoterista, é fatal. Fez, paga. É quase a lei de talião. Allan Kardec utilizou-se da lei de causa e efeito, que é muito diferente. Todo efeito provém de uma causa, é uma lei da física. Logo, todo efeito inteligente vem de uma causa inteligente. Através do pensamento positivo, nós modificamos aquilo que indevidamente chamamos karma.
Não é que deixemos de resgatar. Adquirimos forças para resgatar com propriedade. Como Rer Miller. Ele havia desencadeado sobre a cabeça a espada da justiça. Mas com o amor do Rabino Samuel, ele enfrentou a morte com muito mais dignidade. Também à medida que nós elaborarmos o pensamento positivo, não deveremos ter ansiedade. Porque o objetivo não é negociar com Deus, porque isso é astúcia. É experimentar a alegria de viver pelo prazer de cultivar bons pensamentos. Diz-me com quem andas, e eu te direi quem és. Diz-me quem és, e eu te direi como pensas, com quem tu andas. Então, o bom pensamento altera no bom sentido, dando-nos forças para resgatar. Como manter o pensamento otimista e feliz no lar, onde os cônjuges degladiam-se? A esposa odeia a família do esposo. Ela diz verbalmente isso. Tem ciúmes do esposo dentro da casa espírita. Muitas vezes passa na cabeça do esposo a vontade de separar-se. Mas uma força maior diz que não deve fazer. E então o sentimento de compaixão toma-o e ele abandona esse pensamento. O que fazer? Continuar com o sentimento de compaixão, porque ela é doente. Os doentes não podem receber a nossa rebeldia, senão a nossa misericórdia. Como é que Jesus age conosco? Um dia disse-me Chico Xavier, se nós reencarnássemos através da lei de justiça, não teríamos chance, porque não merecemos. É a lei de misericórdia que nos dá a oportunidade de volver depois de desrespeitarmos a lei de justiça. Então, essa moça é uma pessoa doente, aturdida, por certo, vitimada por terríveis inimigos de ambos. E ele está ao seu lado para ajudá-la. Se ele não for capaz de ajudar, quem o faria? Então, mantenha o bom pensamento e tenha compaixão para com ela. Não pode haver nada mais sublime do que a compaixão para aqueles que não nos compreendem. Gostaria de saber por que algumas pessoas têm reminiscências isoladas de fatos passados. E essas reminiscências trazem dor e tristeza. Como elaborá-las de forma positiva? Somente o fato de lembrar coisas desagradáveis para poder mudá-las é muito bom. Ao invés da tristeza, que é uma autocompaixão, a alegria de já não ser aquilo que foi, estando com possibilidades de tornar-se muito melhor. Não é necessário recuar a encarnações passadas. Eu me lembro de coisas nessa vida que me trazem muita tristeza, que se fosse hoje eu não faria. Por isso, diz Emmanuel, quando se é jovem se tem força, mas quando se é idoso, se tem sabedoria. No período da força, o indivíduo equivoca-se. No período da sabedoria, reabilita-se. Que maravilha, na mesma existência, reencarnarmos-nos na matéria, descobrindo os nossos erros, as nossas vicissitudes, e de nos reabilitarmos. Quanta coisa que, se fora hoje, nós não faríamos. Éramos imaturos. Éramos precipitados, éramos inocentes, no sentido de ingênuos. Mas agora que nós temos experiência, que maravilhoso poder olhar para trás e não ter vergonha daqueles erros que nos deram estrutura para proceder bem hoje. Então, essas evocações não devem provocar tristeza, nem angústia, nem dor, mas provocar alegria, porque sabendo o que fez, tem a base para saber o que não pode nem deve mais fazer. Até que ponto podemos utilizar o poder da mente em auxílio ao próximo? Ao máximo. Irradiar o nosso pensamento está no Evangelho de Jesus. Orai pelos que vos perseguem, vos caluniam. Orai pelo vosso próximo. O que é a prece senão um bom pensamento? Hoje, na área médica, nas grandes universidades, constata-se o poder da oração. A oração saiu das paisagens.
paisagens teológicas para ser objeto de estatística nas curas médicas na Europa e nos Estados Unidos. Grandes experiências em São Francisco da Califórnia, em Los Angeles, como em Nova York e principalmente em Londres, provam que as pessoas que recebem orações quando doentes recuperam-se com mais rapidez do que aquelas por quem ninguém ora. Então estabeleceu-se uma técnica de análise por computador. Eleger determinados pacientes numa enfermaria, enumerá-los e, por computador, ao acaso, retirar determinado número e mandar para o grupo de orações. Ninguém sabe, é apenas um número. E o grupo de orações vibra, envia pensamentos ao paciente número 1, ao paciente número 9, ninguém sabe. E os médicos começam a constatar que determinados pacientes começaram a melhorar recebendo a mesma terapêutica. E mais tarde, na avaliação, eram aqueles pelos quais se oravam. Avançaram na experiência. Informaram aos orantes quem eram os doentes. Deram-lhe os nomes e a doença. E o resultado foi muito maior. Passaram uma terceira experiência. O doente ficou sabendo que alguém orava por ele naquele horário. E o resultado foi a 55% de alta em relação àqueles pelos quais ninguém orava. Estatisticamente, ficou comprovada a eficácia da oração. E na Inglaterra, desde 1956, a rainha Elizabeth II decretou que todo paciente, quando se vai internar, pode eleger o seu médico e o seu médium para tomar passes, para fazer visualizações terapêuticas. E a visualização terapêutica hoje, projetar-se no amanhã, vendo-se saudável, faz parte das terapias alternativas, que hoje são chamadas terapias auxiliares das científicas. Portanto, devemos e podemos orar pelo nosso próximo e vibrar por eles. Eu me recordo de quando eu era muito jovem, como disse o Dr. Weimar, o que não faz muito tempo, eu fui fazer concurso para o IPASE, que era uma autarquia. E então eu orei, havia estudado de cair os cabelos, porque era um menino pobre, não tinha pistolão, não tinha nem pistolinha. Então estudei, era o célebre DASP, eram mais de 500 candidatos para 11 vagas. E eu disse aos espíritos: ah, eu tenho certeza que eu vou ser ajudado. Então o espírito muito amigo disse assim: se você estudar muito, você será ajudado. Eu digo: deixe comigo, eu vou me acabar de estudar. Mas na hora, se tiver assim alguma dificuldade, pelo amor de Deus, não custa nada, uma palavrinha, uma inspiração, nem precisa dizer, basta inspirar. Na prova de português, quando eu terminei de orar e deram o sinal, porque era uma coisa neurótica, dava o sinal e ficava com o lápis para parar. Então, quando eu olhei, a primeira questão, indicativo presente do verbo moscar-se. Eu não sabia que havia verbo de mosca. Eu disse: meu Deus, o que é isto? Mas aí eu não vou parar para não perder tempo. Eu fui na outra que eu sabia, fui. Quando eu terminei, eu voltei ao moscar-se. Como será? Eu me mosco. Como será? Então eu vi Joana de Ângeles, ela na sala com os braços abertos. Eu então disse assim: minha irmã, eu me musco ou me mosco? Ela sorriu e disse: seja feita a vontade de Deus. E eu não respondi ao questão, mas ela foi ajudar a todos na sala, porque não há privilégio. Então eu passei em terceiro lugar. Ai, o verbo moscar.
pelo amor de Deus, não me pergunte o que é. Olhe no Aurélio. Foi assim que eu me salvei. Dessa forma, nós poderemos direcionar o pensamento otimista para nós, porque recebemos a paz que vem do mundo espiritual superior. Ouvimos muitos oradores falarem sobre o perdão e a humildade, sem o definir. Que é o perdão? Allan Kardec diz, em o Evangelho segundo o Espiritismo, é não devolver ofensa por ofensa. O ideal será esquecer o mal. No entanto, os psicólogos asseveram que não devolver o mal é um ato de perdão. Esquecer a ofensa é um ato da memória, porque independe da nossa vontade. É um fenômeno de memória que nós exercitaremos, não recordando do mal que nos foi feito. Então, não repetir o mal é um ato de perdão, de compreensão da fraqueza alheia. Mas o Evangelho diz que é necessário olvidar. Nós trabalharemos para que aquilo que nos fizeram não nos constitua motivo de perturbação. Então, perdão é a compreensão da debilidade de outrem que nos magoa porque não nos conhece. Então, nós desculpamos, nós entendemos. Podemos até lembrar, sem revide, sem o sentimento da mágoa. Isto é o perdão. E a humildade? A humildade é a virtude por excelência através da qual nós temos uma ideia do valor que possuímos. Nem aquela postura de nos considerarmos numa posição inferior, nem a presunção de sermos melhores do que aquilo que realmente somos. É ter a grandeza moral de ser simples, destituído de presunção. A pessoa humilde ignora-se. O ser mais humilde da terra foi Jesus. As suas vestes resplandeciam. A sua ternura permitia que ele convivesse com os príncipes do Sinédrio, como José de Arimateia e Nicodemos, com as mulheres equivocadas e com os bandidos com a mesma naturalidade, sem modificar a estrutura nem a maneira de comunicar-se. Então, a humildade é esse sentimento de autoconsciência do próprio valor. Como vencer a insegurança ao tomar uma decisão? Perseverando na ideia. Há uma frase célebre de Edison, a que nós devemos a lâmpada elétrica. Edison, o grande americano, ele tentou 700 vezes fazer a lâmpada elétrica. E depois de 700 vezes, deu errado. Ele naturalmente começou a tentar mais uma vez. Então, seu auxiliar disse, não, para mim chega. Já nós erramos 700 vezes. Não vou tentar mais. Então, Edison respondeu, agora nós sabemos 700 fórmulas que dão errado. Vamos tentar uma que ainda não experienciamos. Fez vácuo no bojo da lâmpada. O filamento incendiou, acendeu e nasceu a lâmpada de filamento. Hoje nós temos de combustão a gás, lâmpadas frias, lâmpadas quentes, coloridas, porque ele não desistiu 701 vezes. Então ele dizia, qualquer obra são 95% de suor e 5% de inspiração. Persevere na ideia. Você tomou uma decisão, vá até o fim. Se não der certo, tome outra decisão. Agora você já aprendeu que aquela não dá certo, sem nenhuma mágoa, porque ninguém está na terra para acertar de primeira vez. Ninguém. Todos nós nos equivocamos. Eu me recordo que ficou célebre uma atriz, Joan Crawford. Eu acho que ninguém nem sabe quem é. Foi uma estrela de cinema dramática do tempo de Bette Davis, de Ingrid Bergman, coisas do tempo dos dinossauros. Agora, são atrizes que demoram 3 dias e já são substituídas. Ela era uma atriz dramática extraordinária. Ela estava na Broadway, em um espetáculo, cujas récitas estavam vendidas um ano antes.
E ela foi ter a oportunidade de contracenar com o ator que a primeira vez pisava o palco da Broadway. E o rapaz estava nervosíssimo. Contracenar com uma deusa viva, um monumento nacional. Havia já recebido 2 Oscars. E no momento em que ele vai entrando e anuncia a frase, a deixa, o gancho para ela responder, ele ficou tão nervoso que errou. Mas ela, uma grande atriz, superou. Ninguém percebeu. E no intervalo do primeiro ato, ela estava no camarim quando ele chegou e disse: senhora, por pouco eu não arruinei a carreira da senhora, perdoe-me. Como punição, eu venho dizer à senhora que eu nunca mais pisarei num palco. Ela tomou uma atitude dramática e perguntou: quem é você para não errar? Eu erro, você erra, todo mundo erra. Agora vá ao segundo ato e não erre. Este ator chamava-se Douglas Fairbanks Jr. De uma família tradicional do teatro Fairbanks. Tornou-se um dos maiores atores, nem vou dizer a data, dos anos 40, do século passado. Por quê? Porque todos nós erramos. E é através da experiência dos nossos erros que nós aprendemos as decisões que levamos até o fim, sejam quais forem as consequências. Qual, na sua opinião, a respeito das orientações espirituais, devem ser ouvidas se elas estiverem vazadas na linguagem do bom senso? Porque não é o fato de consultarmos qualquer espírito, porque qualquer espírito nada mais é do que alguém desencarnado que não tem a menor ideia de nada. Os espíritos são seres humanos sem o corpo. É necessário saber, dizia João, se os espíritos vêm de Deus. Por isso a doutrina espírita é a doutrina do bom senso. Foi assim que Camilo Flammarion denominou Allan Kardec. Allan Kardec, disse ele no enterro do mestre, foi o bom senso encarnado. Porque mesmo quando os espíritos lhe diziam algo, ele perguntava a outros e conferia ao que deu o nome de universalidade do ensino. Então não é o fato de o espírito nos dizer uma coisa que nós vamos aceitar sem raciocinar, porque a missão dos espíritos não é pensar por nós. Que disse o espírito venerando Emmanuel a Chico Xavier, adolescente: a primeira condição para eu trabalhar contigo é disciplina, que é a segunda, que é a terceira. Mas se algum dia eu te disser qualquer coisa que não esteja compatível com o ensinado pela codificação, abandona-me e segue a codificação. O que ele quis dizer? Que era necessário Chico Xavier conhecer a codificação. E eu duvido que nos arraiais espíritas, enquanto Chico Xavier esteve encarnado, houvesse alguém que conhecesse a doutrina espírita com a riqueza de detalhes e sabedoria que ele conhecia. Estava sempre a ler. As suas reuniões por mais de 70 anos eram todas iniciadas com o texto do Evangelho segundo o Espiritismo, com uma indagação de O Livro dos Espíritos, e ele sempre estava lendo. Então é necessário avaliar a qualidade da orientação. De que forma? Pela qualidade moral do médium. Conhece-se a árvore pelo fruto. E conhece-se a qualidade dos espíritos que falam conosco através da compostura moral daqueles por quem eles se comunicam. Poderia me responder se a humanidade está renovando-se a cada dia ou apenas errando? Renovando-se. Nunca houve na Terra tanta gente digna como hoje. Somente que a mídia não divulga. Nós realizamos há 10 anos um movimento em favor da paz na cidade do Salvador. E vamos a todos os veículos da mídia falada, televisada, radiofonizada, a todos os jornais, todas as rádios. Há uma emissora evangélica que não nos aceita, mas todas as outras, os outros 5 canais. E chega o momento em que nós temos um encontro na praça pública, depois de visitar 10 bairros violentos,
Nós vamos aos bairros, armamos palanque e falamos. Ah, em Salvador, o bairro da paz. É irônico, porque é uma invasão chamada Malvinas. Foi na época da guerra entre a Inglaterra e a Argentina. É o bairro mais violento. Até a polícia para entrar é com grandes cuidados. O nobre comandante da polícia militar, muito amigo nosso, aconselhou-me que não fosse. Eu disse para ele, mas eu tenho que ir. Eu tenho que provar que eu acredito na paz e que acredito no amor. Então eu mandei pedir licença ao chefe do tráfico. E ele disse que sim, de acordo com o que eu fosse falar, que eu mandasse uma síntese. É tudo negociado. Eu mandei dizer a ele que não podia mandar síntese, porque eu falo o que vem na cabeça na hora. E que ele perdoasse se eu falasse alguma coisa que eu desagradasse. Não era contra ele, era para o bem-estar dele. E ele permitiu. Quando nós chegamos, um pequeno grupo soltaram um foguete, que era um sinal. Porque de acordo com o número de foguetes, de bombas, estão ali os códigos de quem está entrando na favela. E eu fui falar da Praça da Paz Celestial. Imagina que ironia. É o lugar aonde jogam os cadáveres. Então armamos o palanque, colocamos luzes, alto-falantes. Ali as casas de negócio vendendo bebidas alcoólicas. As pessoas, nós éramos umas 20 pessoas. Então convidamos as pessoas do bairro, já tinha estado um carro avisando. Eu saí, fui aos bares e pedi aos donos. Não podia fechar por 40 minutos. Eu vou falar sobre a paz. Um disse assim, ah, irmão Divaldo, fecha. Outro disse assim, ah, vamos fechar. E os que estavam bebendo, a gente podemos ir bebendo a cerveja nossa. Eu digo, pode. E então vieram com a garrafa, com o copo. E eu aí falei. E como eles estavam gostando, em vez de 40 minutos, eu falei uma hora, rendi mais um pouquinho, porque eu não sou de falar muito mesmo. E aí falei. Depois fui agradecer, porque o objetivo é convidá-los para que no dia 19 de dezembro, dia da paz, eles vão ouvir-nos para sensibilizar a opinião pública. Esperamos um dia reunir um número tão grande que sensibilize a opinião pública, como sensibilizamos a polícia da cidade. Há 2 anos, o digno comandante, fascinado por esse movimento, colocou um adesivo em todos os carros da frota, da polícia e do corpo de bombeiros. Este é o ano da paz da polícia do estado da Bahia. Muito bem, pois neste ano, nós conseguimos arrebanhar entre 18 mil a 20 mil pessoas na praça pública. Se eu disser aos senhores que não foi um canal de televisão, eu falei em todos, anunciei em todos, abriram-me as portas, não foi um jornalista de 4 jornais, um jornal de grande tiragem da cidade. Quando o amigo foi preparar o lugar, nós temos uma comissão, e foi programar uma entrevista, o senhor diretor disse, não, esse assunto não nos interessa, a paz não interessa, porque se rasgar o jornal sai sangue. Nenhuma emissora de rádio, mas nem por isso deixamos de fazer. Então milhões de pessoas ficaram sem saber que naquela noite 18 a 20 mil pessoas na semana do Natal pararam tudo com uma fitinha como essas dedicadas à AIDS em vermelho, a nossa em branco, para durante a semana nós ostentarmos na lapela aquela fita com uma pequenina âncora e perguntaram o que é isso? É a Semana da Paz. E levarmos a paz. Não divulgaram. Um deles me disse, a paz não vende. Eu disse, porque ninguém a apresenta. No dia que tiver um espaço para ela, venderá. Mas nem por isso nós desanimamos. Mas todos os crimes da noite, daquela noite 19, saiu em manchete. No dia seguinte no jornal, dando a impressão que só havia da cidade do Salvador crime. E pela proporção, um crime para cada 100 mil habitantes, o índice ainda é muito baixo. Então a sociedade não é tão violenta quanto decantam. É que somente apresentam a estatística negativa. E nunca falam dos idealistas, do trabalho do amor, das pessoas anônimas, dos milhares. Aqui está um exemplo. 2.500 pessoas em pleno carnaval
vivendo as esperanças do reino dos céus, então o mundo está muito melhor. Em que época da história, como diria Winston Churchill, tão poucos trabalharam em benefício de tantos? Ele falou isto durante a Segunda Guerra, quando tão poucos lutaram em benefício de tantos. E aqueles poucos conseguiram a paz na terra contra o nazismo, o fascismo e as ideias destrutivas. Então a humanidade está melhor. Mas é necessário que nós divulguemos, que ao invés de comentar as coisas negativas, comentemos as positivas. Quando nos encontramos, a primeira coisa é: mas você viu como está o rio? Viu que calor está fazendo em Goiânia? Por que não dizer que temperatura agradável? É mornazinha, mas a gente se acostumou. Olha o lado positivo. Mas é a queixa, é nossa bengala psicológica. Então é a autoculpa, a aloculpa. E quando não temos a quem culpar, é culpa do governo. E é quando não temos, é culpa de Deus. Não, não. Vamos assumir nossas culpas. Vamos examinar e olhar o bem. E cada qual fazer o bem, o mínimo que seja. Um sorriso, um aperto de mão. Eu lhes vou contar uma experiência. Como diz o baiano, não aguento. Eu vou contar. Desde 1969, eu viajo a Guatemala e à América Central. Neste ano, eu estive na Guatemala, como nos outros anos. E após a palestra, ficamos conversando com os amigos até meia-noite. Me levaram ao aeroporto para pegar o voo ao Panamá às 2 da manhã. E do Panamá pegar um voo a São Paulo às 5 da manhã. E às 9 da manhã, horário do Brasil, pegar um voo de São Paulo a Salvador. Quando eu cheguei, os amigos despediram, eu fiz o check-in e fui bem alegre, feliz. E quando eu fui passando e entreguei o passaporte, o guarda aduaneiro estava de mau humor. Então ele olhou para mim e disse com semblante cerrado: o senhor não pagou o imposto de turismo? Eu disse: ah, desculpe, eu não sabia. É cego, não está vendo ali, não? Eu disse comigo: eu vou dar uma lição nesse guarda, que ele não vai esquecer nem na 10ª geração. Eu aí sorri para ele e ele disse: ali. Eu disse: aonde? Olhei o contrário. Ele: o senhor não está vendo ali? Eu disse: ah, me perdoe, eu sou tão míope que eu sei que o senhor é homem porque eu estou vendo a forma, o vulto, e pela voz. Mas com esses olhos, o senhor é míope? Quase cego, meu filho. Então eu não paguei no check-in, não me disseram nada, desculpe-me. Onde é que paga? Ali. Eu aí: pra cá. Ele disse: mas que coisa? Ele disse: você me faria o favor de me levar até lá? Ele perdeu o jogo, ele queria brigar. Eu não sou de briga. Um dia eu disse ao valentão: não brigue comigo, porque senão... Ele disse: o que é que tem? Eu corro. E você não me pega, eu duvido. Desarmou. E ele riu. E disse: mas de volta você corre? Ele disse: nunca corri, mas na hora H, não sei. O homem saiu, me pegou pelo braço e me levou, e eu fui míope. Quando chegou lá, eu tirei a carteira e disse: você paga para mim, por favor? Apesar de míope, eu fiquei olhando minha carteira para ver. Ele tirou os $15, pagou, pegou o recibo, prendeu no ticket, e aí me segurou no braço: mas ninguém diria que o senhor tem esse limite visual. Eu digo: também a minha idade, né? É uma dificuldade. Mas que coisa que é que o senhor não vê? Eu digo: quer dizer, não sabe? Mais ou menos, mas tem hora que eu quase não vejo nada. Ele disse: ah, deve ser horrível. Eu digo: não, eu já me acostumei, Deus é muito bom. E aí o homem já ficou conversando comigo, mas ele se vingou de mim. Na hora que eu fui passar pelo raio-x, ele gritou para um colega: pegue o velhinho aí, que ele é quase cego. Eu disse: meu Deus, me chamar de velhinho. Ele que era míope. E então o outro veio: posso ajudar? Eu digo: pode, meu filho. Aí peguei o laptop, peguei a pasta,
Ele, o senhor tem dificuldade visual? Eu digo, mais ou menos. Ah, então eu vou levar o senhor na gate, lá na ponte. Eu digo, não, eu conheço. Não, vou levar o senhor. Ele disse, meu Deus, vou perder 2 horas que eu ia ler. Aí me levou, me sentou defronte da porta. Ele disse, daqui a pouco eu volto. Não saia daí. Eu digo, não, eu não saio. Notem os 2 tipos de humanidade, né? Fiquei, abri o livro, era um olho no livro, um olho na escada. Daí a pouco veio o primeiro. Ele entrou e disse, senhor Pereira, porque em espanhol é o segundo sobrenome, no caso o nome de minha mãe, senhor Pereira, eu quero pedir desculpas ao senhor. Eu perguntei por quê. Eu estava de mau humor, estava querendo brigar. Quando eu vi que o senhor era quase cego, eu fiquei com vergonha. Eu disse, deve ter mesmo, né, meu filho? Aí eu aproveitei. Sabe por quê? Porque você ganha para tratar bem. E esses 15 dólares que nós pagamos, os turistas, é que o governo paga para você. Então você é empregado público. Cada pessoa que passa ali é seu patrão. Você está a serviço do público. Eu sei que você tem problemas, mas o público não tem culpa. Se você sorrir, for gentil, todo mundo leva uma ideia boa, diz que é simpático, e derrama sobre você uma onda de alegria. Ao passo que você é de mau humor, a pessoa diz que é monstro, e piora a sua situação mental. Então, eu que poderia ser seu avô, eu calculo que você tem uns 25, 26 anos. É verdade, eu tenho um neto da sua idade. E já tenho um bisneto, embora não pareça, bem que parece. Embora não pareça. Então ele sorriu e disse, desculpe, eu estou me sentindo envergonhado. Eu digo, não, são situações que acontecem em nossa vida. Mas já que você veio até mim, eu quero lhe ensinar a encontrar um tesouro. Aqui a Guatemala é rica em arqueologia. Mas eu tenho um mapa que leva ao tesouro. Os olhos do homem abriram. Mapa do tesouro? Ele, do tesouro. Aqui nas Caraíbas, no mar das Caraíbas, falam tanto daqueles tesouros enterrados. Pois eu tenho um mapa aqui na pasta. Dê-me licença. Abri. Peguei o Evangelho segundo o Espiritismo em espanhol. E então ele disse, aqui está o mapa do tesouro. Mas é um livro. Eu digo, leia o livro que você acha o tesouro. Está lá dentro. Ele disse, qual é o tesouro? E eu disse, é Jesus Cristo. E aí fui falando com ele brandamente. Fui falando. Quando eu me dei conta, aquele homem agressivo estava com a cabeça no meu ombro, chorando. E então ele me disse, realmente Deus é bom. Porque eu estava a ponto de suicidar. De gerar uma situação insustentável. E ter um motivo para me matar. Mas Deus é bom. Vá em paz, senhor Pereira. Ele disse, vá em paz, meu filho. E faça o bem pelo prazer de fazer o bem. Ele me levou, eu continuei quase cego, sentou-me e disse à aeromoça, cuide dele que ele não enxerga. Eu tive que viajar 2 horas míope. Paguei o preço da minha sugestão. Mas como a gente pode, em qualquer situação, dar uma mensagem de bom humor, um pensamento bom que está ao alcance de todos nós? Daqui a quantos anos, aproximadamente, a Terra se tornará um mundo de regeneração? Eu vou telefonar para Deus e vou perguntar. Não existe uma data. A regeneração já se está operando no planeta. Quando nós vemos a ciência interpretando os enigmas do cosmos, os telescópios como Hubble, que penetra além do espaço temporal e vai ao espaço infinito, falando-nos das galáxias, dos buracos negros, da poeira cósmica, gerando outros universos, que o nosso universo é relativo, das micropartículas chegando energia, das ciências psicológicas, falando do amor como terapia, já é o mundo de regeneração. Emmanuel asseverava que depois de 2050, nós teremos uma visão mais clara da transformação. Estamos no auge
da grande transição, que ainda vai piorar um pouquinho, para nós cansarmos do materialismo, do sensualismo, e fazermos a viagem na direção do bem, do amor e da pulcritude. É possível algum parente reencarnar-se em um dos nossos descendentes? Não apenas é possível, mas acontece. E está na Bíblia. O primeiro mandamento da lei de Deus, que muita gente não sabe, e está na codificação no Evangelho segundo o Espiritismo, não é como nos ensinaram as religiões: amar a Deus acima de todas as coisas. Isso é só um pedaço. O texto Kardec transcreveu da Bíblia de Sacy, é um grande autor de teologia francesa, diz assim: eu sou o Senhor teu Deus, que te tirou do Egito, da casa da escravidão. Perante mim não terás outros deuses, nem daquilo que está acima nos céus, nem nas águas, nem abaixo na terra, porque eu sou um Deus zeloso, que recompensa até a centésima geração, e que pune a partir da terceira geração. Notem que sabedoria: a partir da terceira geração. Por que não da segunda? Porque se eu errar, eu não posso ser o espírito que se reencarne como meu filho, mas eu posso reencarnar-me como meu neto. E então eu vou resgatar os erros de quando eu era avô. Daí diz assim: está pagando os crimes do avô. É o avô mesmo. E no prefácio do Incomparável, há 2000 anos, Emmanuel, embaixo de uma pérgola, dialoga com outro senador a respeito do sonho que ele teve com Públio Lentulo Sura, que era o seu avô, que era ele reencarnado. Meus amigos, a mediunidade de Chico Xavier daqui a 100, 500 anos será comentada, porque nós ainda não conseguimos entender em toda a sua sutileza e profundidade aquele homem singular a quem aprendemos a amar. Eu estava na Alemanha há 3 anos. Todo ano eu profiro uma conferência na Universidade de Hamburgo. E terminei a conferência com tradução ao alemão. Veio um jovem brasileiro, um rapaz de 25 anos, incomum. Ele fala latim, grego antigo, alemão, espanhol, inglês, francês, português, fora alguns dialetos. E ele está fazendo especialização em grego antigo. Aquela coisa, aquele menino da nova era espírita. Então ele chegou-se até mim e disse: tio Divaldo, olha o que eu descobri na biblioteca de Hamburgo. E me deu. Os senhores já viram, como diz a tradição, um burro olhando para o palácio? Eu peguei, olhei e disse assim: e o que é, meu filho? Eu sei que é um livro. Ah, eu me esqueci. Em grego. É. Em grego, é. Agora, olha este outro. Como era em latim. Aí, para exibir da minha vã cultura, eu digo: ah, este é em latim. Ele diz: e em alemão também. Sabe o que é, tio Divaldo? Neste livro, eu encontrei a conspiração contra César, a que se refere Emmanuel no prefácio do Há 2000 anos, quando na visão que ele tem de Públio Lentulo Sura, que ele vai levado à punição, vai estrangulado, como descreve Emmanuel. Aqui está descrito em latim antigo e traduzido ao alemão. Ele diz: espere aí, vamos sentar, leia para mim em latim, mas que não entenda nada. Agora leia a conspiração em alemão. Agora me conte o que é. O autor narra conforme aconteceu há 2100 anos, uma conspiração fatídica em que os seus membros foram degolados, cruelmente assassinados, e um deles, Públio Lentulo Sura, que aquele rapazinho de Pedro Leopoldo, com 23 anos de idade, curso primário,
em um lugarejo que não tinha biblioteca, que só tinha escola primária. Escreveu numa mesa esburacada com lápis, à luz de candeeiro, esta obra monumental do Império Romano, tão extraordinária, que a Série Romana de Emmanuel mereceu um estudo geográfico histórico dos lugares, dos hábitos, dos costumes, por um historiador, provendo que tudo aquilo é verdade, que aconteceu. E esse rapazinho recebe do próprio a narrativa que está num clássico da história universal, que Chico jamais poderia ter ideia. Eu então adquiri o livro, trouxe-o e solicitei a um admirável psiquiatra que ama o venerando médium, Dr. Hércio, do Hospital Saião, da cidade de Araras, para que escrevesse um artigo comprovando pela milionésima vez a grandeza desta mediunidade ímpar, única, aliás. E ele escreveu um artigo excelente, que está publicado no Anuário Espírita 2008, e que vale a pena, porque o Dr. Hércio é um profundo conhecedor da psique, da psiquiatria, da parapsicologia e do espiritismo, e ele analisa essas informações exatas, eliminando as várias hipóteses, a fraude, a telepatia, a hiperestesia indireta do inconsciente e etc., e mostra que para aquilo só o autor podia narrar através do seu médium. Então é comovedor vermos que o velho Sura, depois de tantos crimes hediondos, reencarna-se em Lentulus e resgata-os. Cego, foi cegado pelo próprio filho, sem o saber, e morre em Herculanum, quando Vesúvio irrompe, e nessa erupção, as cidades circunvizinhas desaparecem, e ele começa a sua história de santificação, para hoje, reencarnado na terra, começar a nova era. Este venerando Emmanuel, mergulhado no corpo infantil, entre 4 e 5 anos, preparando o advento da era nova. Então, nossos parentes, nós mesmos, poderemos vir no mesmo clã, o que não é uma constante, mas o que é uma realidade. O que dizer para um filho, uma filha, que mesmo sendo maravilhosa, está agora rejeitando ser mó adotivo? Conversar com ela, dialogar, não brigar. No fundo é ciúme. O ciúme tem muitas sutilezas. Talvez a mãe generosa esteja dedicando ao filho adotivo um pouco mais de atenção do que a ela. E então o que faz? Ela reage, projetando o seu conflito no irmão adotivo e rejeitando-o. Então converse, sem abordar o assunto. Fale da alegria imensa por tê-la como filha. E diga que em homenagem a ela, tendo achado a maternidade uma coisa grandiosa, resolveu ampliar o círculo, trazendo mais alguém, pela impossibilidade de ser mãe biológica. Tudo o amor resolve. Há como anteceder a criação de um pensamento? De maneira nenhuma. Porque na hora que anteceder, já está pensando, já é o pensamento. Eu penso muito, como devo fazer para não pensar tanto? Algumas vezes estou conversando com uma pessoa e neste momento penso em outra coisa. Isto é um distúrbio de conduta mental. Eu vou dar uma ideia muito interessante. O príncipe Siddhartha Gautama, o Buda, que viveu 500 anos antes de Jesus, dizia que o pensamento é o macaquinho louco que fica pulando de galho em galho e ninguém consegue deter. Imagine. Naquele tempo que não tinha rádio, não tinha televisão, não tinha nada. Imagine hoje com a riqueza de imagens que nós temos no inconsciente. Disciplinar o pensamento, educá-lo. Há uma técnica de concentração proposta pelo grande guru
Swami Sat Sai Baba. Ele sugere que a pessoa acenda uma vela, não é místico, porque se acender uma lâmpada, a claridade fixa fere o olhar, mas a chama da vela

Estamos acostumados. É a disciplina, é o hábito. Quando conseguir olhar a chama e apenas ver a chama, passe para a segunda experiência. A chama da vela me ilumina. Então eu me vejo iluminado. E olhando a chama, veja-se iluminado. Quando tiver vendo-se iluminado sem pensar em outra coisa, o terceiro passo. Eu sou a chama da vela. E aí, a pessoa é a claridade. Aprendeu a concentrar, aprendeu a domar o pensamento. Eu fui muito católico. E havia na minha terra um quadro sobre Jesus. É um quadro azul, era muito popular no passado. Ele olhando Jerusalém adormecida, ele no Getsemane. Uma luzinha aqui, outra luzinha ali. E ele olhando. Quando eu comecei a aprender a concentrar, Joana de Anjos me disse, pegue uma imagem conhecida, aquele quadro de Jesus olhando Jerusalém. Feche os olhos e fixe o quadro. Para mim era fácil, porque eu sempre orava olhando aquele quadro na parede do meu quarto. Eu comecei a experiência fechando os olhos e visualizando aquele quadro. E ela me disse, agora, imagine o que é que Jesus estava pensando. Eu aí comecei, o que é que ele estava pensando? Ele estava olhando Jerusalém adormecida, e é provável que estivesse dizendo, Jerusalém que matas os profetas, como eu me apiado de ti. Naquele momento ele estava pensando em Judas. Pense, aí eu fui reflexionando, o suor de sangue, aquele porejar, preparando-se para o holocausto. Depois, segundo passo, veja Jesus amando a dor. Era a ovelha mansa indo para o matadouro. Por fim, depois de toda a dor, pense em Jesus ressuscitado. Só houve ressurreição porque houve morte. E só houve morte porque era necessário testemunho. Então, de tal forma eu fixei, que toda vez quando eu me vou concentrar, eu me recordo da ressurreição em triunfo, a madrugada, a ascensão. E aí fica muito fácil. Mas Buda dizia, isto é muito fácil. Quem não conseguir em 7 horas, conseguirá em 7 dias. Quem não conseguir em 7 dias, conseguirá em 7 anos. Quem não conseguir em 7 anos, conseguirá em 7 reencarnações. Mas é necessário começar. Então, aí você vai pensar pouco, porque vai pensar uma coisa só. Para o deprimido, o ânimo ao levantar e pensar positivo não é nada fácil. E a queda também é mais fácil. O esforço para manter equilíbrio não é maior do que será para aqueles que não têm a tendência. Acordar já deprimido é difícil, mas a pessoa que está sob a ação de um transtorno, é natural que desperte deprimido, mas que não cultive o deprimido. Como? Dizendo, eu estou deprimido, mas eu não sou depressivo. Eu sou vida. Abra a janela. Olha o sol. Há uma história tão comovedora de 2 homens que estavam na mesma enfermaria, estavam com problemas traumatológicos. E um deles ficava ao lado da janela e o outro ao lado da parede. Todo dia, quando o enfermeiro vinha, que abria a janela, o que estava perto dizia, meu Deus, que beleza de dia. A praça, ali está uma fonte luminosa, pássaros bebendo água, crianças correndo, as amas com as crianças. Que beleza é um dia de sol, meu Deus. E o outro que não via nada, ficava triste, mas eu sou tão sem sorte. Até na doença ele ficou junto da janela, eu fiquei junto da parede. Então aquele que estava junto da parede morreu. E quando vieram tirar o corpo, eles punham.

0: Pelo amor de Deus, na cama dele, antes que outro ocupe o lugar. Transpuseram-no e colocaram outro doente na sua cama. De manhã, quando o enfermeiro veio e abriu a janela, ele ergueu um pouco a cabeça e riu e teve um choque. Não tinha praça nenhuma, era uma parede. Mas aquele homem projetava beleza. Então nós somos o que projetamos. Se o deprimido, que está com ausência de serotonina, de noradrenalina e de dopamina, que é a substância da felicidade, ficar pensando na tristeza, pensar ele não pode deixar, então pense na alegria, pense no dia de sol, ande. A moderna terapia diz que se um deprimido andar 8 quilômetros ao dia, 4 de ida, 4 de volta, e transpirar, ele terá feito um tratamento superior a qualquer barbitúrico, porque ele elimina as toxinas. Então a vida pede ação, e esta ação começa na cabeça. Daí o deprimido não pode justificar ficar remoendo a coisa negativa, porque está depressivo. Mas ele não é depressivo, ele está, vai ficar bom. A codificação está completa? Caso contrário, há alguém na Terra em condição de completar a codificação espírita? A codificação está absolutamente completa. A verdade integral. Ela chegou à Terra através de mensagens que conseguiram o clímax na codificação espírita. É o mesmo perguntar, o alfabeto está completo? As 7 notas musicais estão completas? Nós compomos desde uma melodia monótona a uma melodia clássica ou erudita através das 7 notas. E tudo que conseguimos verbalizar através das letras do alfabeto. Então, tudo que nós tenhamos necessidade está na codificação. O que poderá haver é um desdobramento da codificação. Como fizeram Emmanuel, André Luiz, alargando os horizontes do que estava em síntese, para que melhor nos adentrássemos no pensamento do mundo espiritual, que à época do século XIX era sintética. Hoje é mais ampla, amanhã será mais compatível com o desenvolvimento intelecto moral da humanidade. Por que temos medo da morte? Será que o medo de desencarnar está vinculado à lei de conservação do instinto de sobrevivência? Claro. Esse medo da morte não é um estado fóbico, é um certo respeito. É a insegurança. É a notícia de como será. Na hora em que nós tivermos essa convicção, não teremos medo, mas não anteciparemos também o momento. Graças à lei de conservação, nós respeitamos a morte. E quando temos uma contrariedade, nós saltamos no abismo. Se não houvesse esse respeito, seria muito pior a nossa desconsideração pela morte. Então nós temos no próprio ser algo que nos limita a pensar na morte em termos de responsabilidade. O que você nos aconselha? Como lidar com o sentimento de melindre na casa espírita em especial, não dando importância ao melindroso, porque o melindroso é um doente, então nós não damos importância até ele sentir-se desajustado e sair, porque a casa espírita não é um clube de diversão e de bajulação de pessoas, é um lugar de alta responsabilidade para pessoas que abraçam uma doutrina de alto gravame. Muitos pensam que nós estamos ali, esse médium tem que ser incessado, aquele doutrinador tem que ser sempre aplaudido, o presidente tem que ser sempre curvado, nada disso. A única aristocracia no espiritismo é a aristocracia moral, conforme está no Livro dos Espíritos. Então, se a pessoa melindrosa, ela que está desajustada, deixemos-la com seus melindres, não demos importância, ou ela se ajusta, ou ela se afasta, mas não percamos tempo. Porque esse melindroso é o espírito ainda mesquinho, invejoso, que procura esses mecanismos para poder exibir o seu ego. e receber uma consideração a que não faz jus. Através do poder do pensamento, a pessoa pode prever a própria desencarnação. Jesus disse: do dia e da hora ninguém sabe, só o Pai que está nos céus, ninguém sabe. Para que prever? Eurípides Barçanufo previu e escreveu na folhinha, naquela folhinha que tirava dia a dia. No dia 2 de novembro ele colocou: neste dia eu desencarnarei às 10 horas da manhã. E então foram tirando, e quando chegaram ao dia 2, tiveram um choque, ele desencarnou naquele dia. Mas Eurípides, espírito de Escol, pioneiro que veio preparar a era Chico Xavier, que psicografou Maria Santíssima e recebeu uma mensagem de Jesus confirmada pela mediunidade de Chico, no livro A Vida, escreve naquela página extraordinária em que Eurípides dialoga com Jesus. Então ele previu. Mas qual é a vantagem? Façamos com São Francisco: se você soubesse que ia morrer hoje, o que é que você faria? Continuava: capinando o meu jardim. Preparemos-nos de tal forma que, quando chegar o momento da nossa morte, seja esse o momento em que a querida irmã venha nos buscar. Eu estava procurando aqui uma questão, que o irmão Tempo é terrível, que pergunta: um orador falou que nós não somos eternos, somos imortais. A pessoa perguntava se estava correto. Corretíssimo. Eterno só Deus, porque antes do tempo e além do tempo. Nós somos imortais porque fomos criados um dia, e a partir desse dia temos a imortalidade. Mas a eternidade é Deus, antes, depois do tempo e dos limites da nossa imaginação. Allan Kardec não fez uma adaptação da teoria A Origem das Espécies aplicada aos seres vivos para os espíritos? Que curioso! Era o caso de dizer que foi Charles Darwin que copiou Allan Kardec, porque o Livro dos Espíritos foi publicado a 18 de abril de 1857. E a teoria evolucionista, A Origem das Espécies, a Seleção Natural das Plantas e dos Animais, foi em 1859, 2 anos depois. Então Kardec não poderia ter feito a adaptação. Agora, o que é notável, como eu disse, é que um grande antropólogo, Alfredo Russel Wallace, chegou às mesmas conclusões e renunciou. Sabe por quê? Porque ele era espírita. Alfredo Russel Wallace disse exatamente desta forma: o ridículo que os espíritas sofrem no século XIX, somente parte daqueles que não se deram ao trabalho de estudar o espiritismo. Eu não conheço um só exemplo de alguém que, tendo estudado o espiritismo, não se haja rendido à sua evidência. Eu sou espírita. Alfredo Russel Wallace. E para encerrar, eu gostaria de dar uma mensagem que me comoveu muito, porque há uma música que em particular me fala ao coração. É Delvaz, que assistiu A Noviça Rebelde, que já é do tempo de vocês, escutou aquela música notável. Edelweiss é uma pequenina flor dos Alpes suíços austríacos, e que hoje está extinguindo-se. É uma pequenina flor tão importante que uma grande estrada de ferro foi desenhada nos Alpes e ia atravessar uma montanha aonde há o Edelweiss. E os ecologistas levantaram-se para dizer que o progresso material não podia matar a natureza. Então, a estrada foi desviada quase 30 quilômetros para preservar os Edelweiss. Há uma história real que eu li, e mais tarde eu coloquei a música Edelweiss e narrei em nossa casa, e também no encontro que tivemos em São Paulo, que diz mais ou menos assim: quando eu era jovem, a narração é feminina, Eu morava numa cidade da Áustria, rica de beleza, uma cidade de flores. Éramos meu pai, minha mãe e meu irmão. Naquela época, meu irmão tinha 15 anos e eu 10. Todo dia, ao anoitecer, depois que fazíamos a ceia, íamos à varanda. E então papai, que era um médico humanitário, não cobrava nada, porque nós éramos muito ricos. E mamãe, uma professora idealista, que ensinava gratuitamente aos aldeães, reuníamos-nos para falarmos das coisas belas do dia. E ao terminar, no violão, o meu irmão tocava e nós cantávamos Edelweiss. Foi no mês de dezembro de 1989. Chegaram os homens estranhos, invadiram nossa casa, arrastaram papai e mamãe, a mim e ao meu irmão, sem dizerem nada, porque nós éramos judeus, arrastaram-nos, jogaram-nos no camburão durante a noite. Atravessamos as cidades austríacas e fomos jogados como animais em um trem que varou a noite. Então eu me lembro que papai me olhou, a mim ou meu irmão, e disse: meus filhos, é por pouco tempo. Mas não foi por pouco tempo. Então nós fomos jogados num lugar que eu nunca tinha ouvido falar, campo de concentração. Ficamos juntos e eu me lembrei do Edelweiss. Daquela noite não podemos cantar, porque quebraram o violão do meu irmão. Depois separaram o meu irmão, a mim e a meus pais. 2 meses depois, papai e mamãe foram para uma casa quadrangular para tomar um banho. Então papai olhou para mim e mamãe. Os dois se abraçaram chorando. E ele disse: não desanime, nossa separação é por pouco tempo. Eu vi quando eles entraram na casa e nunca saíram. Era uma câmara de gás. 6 meses depois, meu irmão foi jogado em um trem. E ele gritou da janela: não se aflija, será por pouco tempo. E levaram meu irmão. E ele nunca mais voltou. Eu fiquei ali 6 anos. Até que um dia eu fui posto em liberdade. Passaram-se longos anos. Mas eu não conseguia me esquecer do Edelweiss. Imaginava estar na varanda da minha casa, com meu irmão tocando e eu cantando Edelweiss. Já se passaram muitos anos. Passaram-se 60 anos. E eu voltei à minha aldeia. Estou na mesma casa, cercada de flores, numa cidadezinha da Áustria. Quando chega a primavera e as flores dão gargalhadas de perfume, cansada da vida, eu me sento na varanda, fecho os olhos e ouço papai falar da bondade humana, mamãe dizer que a educação é o recurso para salvar vidas, e meu irmão cantando Edelweiss. Então eu me pergunto: por quê? Porque as criaturas humanas matam pelo preconceito racial, perseguem umas às outras por causa do preconceito religioso, odeiam-se por causa dos partidos políticos, porque uma raça é tida como inferior diante de outras raças. Então eu me lembro do Edelweiss, a pequenina flor de gelo que fica seca e permanece eterna. Então eu faço um apelo à humanidade para que nunca mais pessoas estranhas vestidas de negro entrem em nossa casa e nos arrastem para a câmara de gás sem julgamento, porque nós somos de outra raça. para que nunca permaneçamos de braços cruzados, permitindo que a intolerância de qualquer natureza se agasalhe em nosso coração. Estou ouvindo Edelweiss, e na minha mente eu me recordo de um homem judeu a quem os cristãos tanto amam, que havia dito que viera para os eleitos, mas viera também para os gentios. E espero que o sacrifício daqueles que foram arrancados das suas casas sirva para que nunca mais a intolerância governe o mundo, quando conseguirmos nos amar. Teilhard de Chardin, o grande antropólogo na China, escreveu esta frase: o homem domou a atmosfera, domou os fenômenos sísmicos, controlou o fogo. No dia que ele conseguir controlar o amor, teremos descoberto pela segunda vez o milagre da roda. É o amor expresso no pensamento. Então eu te diria que gostaria de ser uma Via Láctea de estrelas, para que as noites da Terra fossem mais belas. Mas na minha pequenez, eu te digo desta vez, não podendo ser um arquipélago de astros, deixa-me ser um pirilampo na noite escura, iluminando a amargura de quem anda na solidão. Eu gostaria de ser a chuva generosa que, caindo sobre a terra porosa, reverdecesse o chão. Mas se eu não conseguir, eu te quero pedir para ser um copo com água fria, matando a sede, a agonia de quem se encontre na desesperação. Senhor, eu gostaria de ser um jardim de flores de todas as cores, para embelezar a terra. Mas na pobreza que minha alma encerra, se eu não lograr, eu te quero rogar para ser uma rosa solitária na frincha da rocha, derramando beleza da paisagem da natureza. Eu gostaria, Senhor, de ser um trigal maduro para de pão repletar a mesa da humanidade. Mas na minha soledade, como nunca alcançarei, deixa-me ser um grão que, caindo no chão, se multiplique no milhão e se transforme na bênção do pão para a humanidade sofredora em desesperação. Eu queria ser a montanha altaneira de onde se tivesse a bela visão da terra inteira. Mas sou pó, nunca lograrei. Então eu te rogarei para ser uma pedra pavimentando o chão, por onde os heróis caminhem na busca da sua iluminação. Eu queria ser uma escada, por onde os estetas, os artistas subissem na glória da beleza. Nunca poderei. Então eu te rogarei para ser o primeiro degrau. Gostaria de ser um pomar de frutos maduros, para matar a fome da sociedade. Mas sou uma árvore solitária, de galhos distendidos. Deixa-me ficar à sombra dessa árvore do caminho, para quando alguém passar perto de mim, eu lhe perguntar: olá, amigo, aonde vais? E se ele me interrogar: quem és tu? Eu lhe direi: sou teu irmão. Dá-me tua mão, irei contigo. Sou teu amigo, e lado a lado eu possa cantar: Senhor, eu gostaria de ser esteta, poeta, orador, artista, para cantar a grandeza da tua magia. Porém me falta o estro, a poesia, a arte, a inspiração. Deixa-me apenas dizer-te que eu amo a vida, para agradecer-te por ser-me bela e colorida. Então, nada sendo, muito obrigado, Senhor, pelos dias que vivi, pelo congresso que senti. Muito obrigado porque nasci pelo teu amor. Obrigado, Senhor, pela presença dos senhores. Muito obrigado.
1: Você acompanhou a segunda parte, Seminário O Poder da Mente, com o expositor Divaldo Franco, da Bahia. Seminário ocorrido em fevereiro de 2008, na cidade de Goiânia, durante o 24º Congresso Espírita do Estado de Goiás.
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4: Meia-noite e 33 minutos.
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13: Meia-noite e 41 minutos.
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13: Meia-noite e 42 minutos.
1: Então, estamos chegando ao final do nosso domingo especial. Foram muitas as exposições que nós trouxemos para vocês no dia de hoje, muito conhecimento espírita,
15: acerca de temas à luz da doutrina espírita. E se você ainda não registrou a sua mensagem, registre lá para nós, deixe a sua opinião acerca das exposições que vocês acompanharam durante todo este dia, durante todo este domingo, o nosso domingo especial. E semana que vem tem mais. Continue conosco, curta a nossa página no Facebook, facebook.com/webradiofraternidade, ou então interaja conosco no nosso livro de visitas. Até o nosso próximo domingo especial e continue ligado, 24 horas, levando a mensagem da doutrina espírita. 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
16: Como fazer então, aqueles que estamos doentes, para a terapia da luz? Os grandes meditadores recomendam que para qualquer terapia, especialmente a oração, a meditação, não a transcendental, a visualização terapêutica, tornam-se indispensáveis alguns requisitos. Primeiro, postura. Sentado numa cadeira em ângulo, não acolchoada, deitado numa superfície dura ou em postura de lótus. Nesse estado, o indivíduo cerra as pálpebras sem contrair, para relaxar todos os nervos e músculos. E depois respira. A respiração é fundamental para nos liberar de todo o gás carbônico e oxigenar as células, especialmente as células cerebrais. Inspira-se com a boca levemente cerrada, suavemente, sem pressa. Retém-se para dar tempo que o oxigênio transforme o sangue venoso em arterial e as cargas tóxicas sejam eliminadas, expirando com a boca levemente entreaberta. Então, até o fole pulmonar eliminar todo o gás carbônico. Terceiro passo, pense numa luz para facilitar. Joana de Ângeles sugere, procure um lugar aprazível psiquicamente, um jardim, à margem de um lago, uma montanha solitária, um lugar encantador. À noite, uma noite serena, de inverno transparente, em que as estrelas parecem crisantemos, e olhe uma estrela, e visualize essa estrela distendendo um raio de luz sobre você. Deixe essa luz entrar pelo centro coronário, o lótus de mil pétalas, a que se refere André Luiz na glândula epífise pineal, Deus mensageiro do seu terceiro livro. Nesse momento, nos missionários da luz, nós entraremos em sintonia com a luz divina. Como diz Emily Kett, a mentalista, diz que o psiquismo divino em forma de luz adentra-se, e nós iremos deixando a luz penetrar suavemente em nosso cérebro. Vamos visualizando, vendo mentalmente ela entrando e limpando-nos de toxinas, de infecções, de vidas microbianas destrutivas. Então vamos vendo a luz circulando no cérebro, atingindo o nervo óptico e saindo, atingindo a câmara auditiva, saindo, atingindo as fossas nasais, saindo, chegando ao véu palatino e enriquecendo. E então vamos descendo a luz. Se nós tivermos um problema de audição, um problema de dor de garganta, de esôfago, estômago, quando a luz for passar, ela encontrará obstáculo, porque é uma região vibratoriamente afetada. Nós forcemos a luz. E ela vai percorrendo, vamos seguindo os órgãos. A laringe, a faringe, a traqueia, o esôfago, o estômago. irradiemos para o coração, desçamos-la pela medula, pelos ossos, ombros, braços, antebraços, mãos, dedos, visualizando pulmões, rins, fígado, baço, todos os órgãos, o baixo ventre, o intestino delgado, o intestino grosso, até o reto, a luz, ao aparelho genésico, que tem conflitos sexuais, aqueles do prazer do sexo, cuja pergunta foi apresentada, para que luarize, para que balsamize, depois desce pelas coxas, rótulas, pernas, pés, dedos, até a pessoa sentir-se como uma lâmpada fluorescente. E aí, quando ele é todo luz, ele diga, eu sou luz. Eu sou luz. A tese do xamã. Eu sou luz. Eu sou paz. Para que o nosso inconsciente absorva essas determinações. Eu sou paz. Eu sou saúde. Eu sou saúde. Várias vezes. E respirando, inspirando de boca fechada, retendo, expirando de boca semiaberta. Se a pessoa necessitar de uma bengala psicológica para concentrar, coloque uma música. Não uma música conhecida para não ir acompanhando. Uma música New Age. Dessas cuja melodia nós não acompanhamos. Essas músicas, murmúrios da natureza, as ondas do mar, os ventos, o vento no deserto. Essas que nós ainda não memorizamos a melodia, ela vai servir de background, ela vai estar de fundo para evitar os ruídos e evitar a distração. 10 minutos. Para não se preocupar, marque o despertador suave. Para não ficar preocupado com a hora. Ou então, grave antes. A luz está descendo sobre mim. Atingiu o meu centro coronário. Invadiu o meu cérebro. Vá dizendo. E depois, ponha no gravador. E acompanhe a sua voz. Em relax. E verá que a sua saúde vai se tornar muito mais forte. A sua vitalidade orgânica, psíquica, emocional. A sua coragem para a luta será muito mais enriquecedora. Os seus valores éticos. E quando tiver um problema, um desafio, volte a esse lugar encantador da luz divina. E apresente o problema. A luz desce sobre mim. Mas eu estou com um problema tão grave. Como poderei solucioná-lo? E deixe a luz no cérebro até que ela libere uma resposta. Depois, ela invade todo o organismo e ressurja novo, não permitindo que pensamentos mórbidos, depressivos, corrijamos o nosso verbo. O apóstolo Paulo dizia, as más palavras corrompem o coração. Por que usarmos palavras chulas? Uma linguagem vulgar, se há tantas outras palavras. Porque assim evitamos conexões com os espíritos do mal, aqueles que se comprazem na perturbação das criaturas. Deixamos o nosso abraço terapêutico, nossos votos de paz e até breve, se Deus quiser.
17: Quando Jesus esteve entre nós, apresentaram-lhe algumas crianças para que ele as tocasse. Seus discípulos tentaram afastá-las com palavras ásperas, e Jesus repreendeu os discípulos, dizendo: deixai que venham a mim as criancinhas, não as impeçais, porquanto o reino dos céus é para os que se lhes assemelham. Conduzir as crianças e os jovens a Jesus é uma necessidade. Seus ensinamentos bem entendidos e vivenciados são a garantia de equilíbrio, prosperidade e paz para as nossas existências. Em realidade, somos jovens espiritualmente. Ainda temos comportamentos perturbadores que não desejamos mais ter. E como Paulo, o apóstolo, nos alerta: o bem que eu quero fazer, esse eu não faço. E o mal que eu não quero fazer, esse sim eu faço. Por que ocorre isso? Em virtude de nossos hábitos arraigados, nossos modelos mentais cristalizados, acabamos no dia a dia repetindo comportamentos que viciam. Precisamos então neutralizar esses modelos, esses vícios que não nos permitem usufruir da felicidade integral. Precisamos trabalhar com a nossa vontade para alcançar a simplicidade e a humildade das crianças. Vamos treinar juntos a libertação de tudo que nos prende a hábitos infelizes, antigos, que não nos fazem bem. Coloque-se agora em uma posição confortável. Tente identificar todos os ruídos à sua volta. Deixe-os sumindo, um a um. E permita que venha surgindo o som de uma água corrente. Veja um riacho de águas claras. Coloque seus pés no riacho. Sinta a água fresca tocar a sua pele suavemente. Perceba ao seu lado uma presença muito especial: Jesus. Como fez com as crianças, Ele abraça você à medida que uma luz sai de suas mãos. E essa luz vai penetrando em sua cabeça, no seu corpo, como uma bênção. Por seus pés começam a sair agora, em forma de fluidos escuros, tudo o que impede você de assumir a sua simplicidade e humildade, de assumir a prosperidade, a paz integral em sua vida. Deixe ir, à medida que esta luz vai tomando você, o seu corpo, por inteiro. Muito bem. Coloque agora a atenção na respiração para voltar ao mundo exterior. Sinta o ar entrando mais frio pelas narinas, o ar mais morno saindo. Vá mexendo o corpo, a cabeça. Cuide-se bem. Seja feliz.
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13: Meia-noite e 55 minutos.

agora que você voltou e está em paz. Certamente, aqueles problemas não mais o afligirão. Não obstante, nesta viagem ao mundo interior, quantos outros desafios existenciais. Existem aqueles problemas que vêm partindo de outras pessoas e que nos aturdem, mas aos nossos problemas íntimos, aqueles que nos encarceram, herança, cada um deles, dos nossos instintos primários, do barbarismo, de quando nos encontrávamos no processo evolutivo da caverna para a civilização. Vamos hoje começar a destrinçá-los. O nosso momento chama-se agora. Este é o instante que a vida nos propicia para a viagem interior, para a coragem de nos enfrentarmos, para a conscientização da nossa realidade. Tome a sua postura de preferência, sentado, em lótus ou deitado, conforme nos referimos no início do nosso encontro de hoje. Relaxe. Nenhuma tensão. Você é vida, e a vida flui através de todos nós. Respire com tranquilidade. Lembre-se que o oxigênio é o veículo da vida. Cerre os olhos e relaxe. Inspire suavemente.

para que o oxigênio percorra o seu organismo e expire com os lábios levemente entreabertos. Agora, comece o seu momento de mergulho interior. Novamente, respire com tranquilidade. Visualize uma outra montanha, uma montanha elevada que se destaque numa paisagem rutilante de sol. Veja, visualize-a com detalhes. A montanha altaneira, um pico sobranceiro muito alto. Visualize-se no alto, no píncaro da montanha, nessa parte elevada. Ponha-se ali, sem receio. Você estará ali em corpo mental. Visualize-se no pico de destaque da montanha. Visualize-se. Aí está. Observe a natureza ridente. O horizonte que se perde na linha visual quase infinita. Os campos verdes atraentes. Uma que outra casa à distância. Como é bom ser livre. Você está no ponto mais alto da montanha. Olhe agora para baixo. Sem medo. Não há por que temer nunca. Temer a nada, nem a ninguém. Olhe para baixo, um abismo que se afunila e mergulha em sombra. Você vai saltar nesse abismo para libertar-se de couraças constritoras que o esmagam de fora para dentro e que o trituram de dentro para fora. Não tema, não feche os olhos. Você vai dar um passo à frente, porque você está na borda do abismo. E ao dar o passo, você verá que não cai, vai flutuar, para poder libertar-se de injunções penosas do seu processo evolutivo. Vamos juntos. Quando eu disser três, avance. Avancemos. 1, 2, 3, agora, passo à frente.
Vê, você flutua, muda de postura, como se fosse uma pétala de rosa, que agora flutua e começa a descer suavemente. Observe a sensação. Você não cai. Você desce suavemente. Vamos ver. Na descida do abismo, qual é o drama interior que mais o atormenta? O ressentimento. Sim, você guarda mágoas. Você se acha injustiçado. E naturalmente vem-lhe o desejo de vingança. É quase natural, mas não devia. Quem guarda mágoas, guarda lixo mental e envenena-se. Procure lembrar-se de algo que o magoou profundamente. Claro, aí está na sua mente o ressentimento. E você sente o peito esmagar. Nem saberia dizer-se de dentro para fora, de fora para dentro. A sensação de que foi injustiçado. Vamos tirar isso? Imagine que é uma camisa de força que o está apertando. E você está flutuando. Desabotou essa camisa tranquilamente. Você não precisa da mágoa para viver. Para que o ressentimento? Você não tem necessidade dele. Tire-o. Sim, agora desvista-se. Veja como é fácil. Observe a sensação que experimenta ao libertar-se dessa camisa de força. Jogue fora. Deixe a camisa cair pesada. Você ficou mais leve. Parece até que subiu.

O ressentimento não tem nenhum sentido. A mágoa que leva ao desejo de vingança, que significa afinal? Não significa senão perturbação, doença para você. Liberte-se, desvista-se. Você continua agora descendo e vê acima o céu azul, a claridade do sol em triunfo.

você vai libertar-se. Você está descendo porque ainda tem esses sentimentos que pesam na realidade da sua vida. E por isso, põe as mãos na cabeça. Segure o capacete. Quando eu disser agora, retire-o, jogue-o fora. Preste atenção. Segure-o, retire-o agora. Jogue-o fora. Ele vai descendo e tomba no fundo do abismo. Você respira melhor. A sua mente está desanuviada. Meio medo. Você agora desce mais lentamente, porque não há um peso constritor que o atormente. Agora parece que o céu está mais longe. Você vê as escarpas da montanha, mas está descendo suavemente. E claro, recorda-se de outro gigante da alma. A solidão. Você se sente tão solitário, tão infeliz, tão amesquinhado diante das demais pessoas. Neste momento você vai retirar o cinto, que é a razão que o estreita em você mesmo. Você pode ser solidário, deve vincular-se. Então pense que o universo está esperando por você. Não queira que o universo venha até você. Desamarre este cinto que o isola no ego. Desamarre-o e quando disser já, atire-o no abismo. Pense bem, por que ser solitário se a vida é um canto de harmonia? Agora tome do cinto nas mãos, desafivele-o, retire-o, atire-o fora já. Você agora respira com mais liberdade. Não tem medo. Claro, você se libertou desse terrível inimigo. Você não tem mais sentimento de vingança, porque não guarda mágoa. E é óbvio que agora não estará mais sozinho, porque a pessoa jovial, a pessoa que busca, que se não isola, está livre do tormento da solidão. Você continua descendo e descendo. Se lhe ocorrer mais algum problema de dentro para fora, o tormento sexual, o ciúme, a inveja, o ódio ou equivalentes, vá desalojando-os e atirando-os no abismo, e você flutuará mais. E continua descendo, descendo, e agora você pousa como uma casca de noz no fundo do abismo. Você pousa suavemente. A pedra fria produz-lhe um frisson, o contacto com o seu corpo. E aí, deitado, olhando para cima, você vê o céu infinito e você livre. Diga-se, é fácil ser feliz. Desde que o indivíduo se resolva pelo conseguir, é fácil ser feliz. Note que

Entendendo. Agora o abismo já não é tão escuro. Você o vê claro. Observe as paredes da rocha, as marcas geológicas, as eras diferentes que consolidaram o basalto, o ferro, o alumínio, a mica, a crosta. Veja bem, você está subindo, flutuando como uma pluma ao vento. Mas há uma brisa suave. Você está voltando, está subindo agora quase com rapidez. E sai do abismo. E agora toma a postura da gravidade, a grande vertical humana, e desce. E pousa os pés no lugar em que você estava. Observe agora o abismo lá embaixo. A paisagem imensa, atraente, rica de sol. E você saiu da sombra que cultivou internamente e que o envolveu. O ressentimento, o medo. Que inimigos? Que inimigos você carregava dentro da sua alma? Lentamente você se foi libertando deles e agora está livre de 3 adversários. Que maravilhoso não ter solidão. Não a sentir, porque agora você ama. O psiquismo divino que flui através de você, que penetra em você, dá-lhe vida, e dá-lhe vida em plenitude. Agora, volte ao mundo objetivo onde está o seu corpo. Volte. Volte. Tome a sua consciência. Sinta o corpo outra vez. Aí está você, no corpo. Sinta o calor da carne. A carne é bênção de Deus. Sinta esse calor. Abençoe a sua vida. Ouça a música de olhos cerrados. Sinta-se pleno, estuante. Abra os olhos. Apalpe-se. Se lhe vier vontade de espreguiçar-se, faça-o. E se lhe ocorrer bocejar sem constrangimento, elimine o tóxico que você havia acumulado no seu mundo íntimo. E quando os sentimentos inferiores, herança do nosso primarismo, vierem até você, volte ao pico da montanha e lá do píncaro olhe o abismo que tudo devora, para você atirar nesse poço fundo os sentimentos de perturbação, todas essas manifestações de desequilíbrio. Agora você é livre, livre plenamente. Joana de Ângeles recomenda: tudo começa no pensamento. Toda vez que lhe advier um pensamento negativo, perturbador, substitua-o por um pensamento positivo
edificante, um pensamento bom. E você, nesta e noutras viagens interiores, encontrar-se-á consigo mesmo, realizando a identificação do seu mundo transpessoal com este projetado pelo ego. Meu amigo, muita paz. Ser feliz é fácil. Queira-o, tente-o, torne-se feliz.

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1: Uma hora e 19 minutos.
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3: Olá, vejamos mais alguns exemplos de problemas com traduções em O Livro dos Espíritos. Vamos lá para o item 919, que trata do conhecimento de si mesmo. Lá num dos últimos parágrafos da resposta do item 919, item A, nós vamos encontrar na tradução este seguinte texto: perscrute consequentemente a sua consciência aquele que se sinta possuído do desejo sério de melhorar-se, a fim de extirpar de si os maus pendores, como do seu jardim arranca as ervas daninhas. Preste atenção agora no texto que segue. É aqui que nós temos um problema de interpretação do tradutor. Dê balanço no seu dia moral para, a exemplo do comerciante, avaliar suas perdas e seus lucros. E eu vos asseguro que a conta destes será mais avultada que a daquelas. Vamos nos concentrar nesta parte do texto. Aqui recomenda que você dê balanço no seu dia moral para, a exemplo do comerciante, que também faz balanço ao final do dia, de forma a avaliar as perdas e os lucros. E aqui diz o texto: eu vos asseguro que a conta destes, dos lucros, seria mais avultada que a daquelas, das perdas. Então aqui está dizendo que você deve avaliar o dia moral como o comerciante avalia o dia de venda deles. E que se, como o comerciante descobre que houve no seu dia de vendas mais lucros e mais perdas, você deveria avaliar o seu dia moral também para descobrir seus lucros e suas perdas. Aqui há dois graves problemas que a gente vai tentar explicar para vocês. Primeiro, esta comparação entre o balanço do dia moral com o dia do comerciante. Como se eu pudesse fazer com o mundo moral o mesmo tipo de balanço que eu faço com o mundo comercial. No mundo comercial, o lucro compensa o prejuízo. Então você poderia, por exemplo, ganhar mais num dia que você perdeu mais no outro. E você pode fazer a compensação. Aquela diferença entre quando você ganhou mais pode compensar aquele dia que você ganhou menos. Se você pensa nessa comparação e olha para o dia moral de uma pessoa, num dia moral de alguém você tem virtudes e vícios. E você poderia achar nesta comparação que as virtudes podem compensar vícios, o que não é correto do ponto de vista moral. Nenhuma virtude elimina nenhum vício, a não ser o vício que lhe seja oposto. Assim, se você tem lá, por exemplo, a virtude, o vício da maledicência, você pode, por exemplo, ter a virtude da benevolência, a virtude do perdão, a virtude da coragem, que isso não vai eliminar, não vai compensar o vício da maledicência. Você tem que acabar com o vício. Você tem que eliminar esse vício. Ele não pode ser compensado por uma outra virtude. Ou seja, não há no mundo moral uma analogia ao mundo comercial. Nenhum vício pode ser compensado por uma virtude. O vício tem que ser eliminado. Por isso, todas as imperfeições precisam ser eliminadas. Ter uma perfeição não compensa outras imperfeições que você tenha. Você tem que acabar com aquelas imperfeições para conquistar novas perfeições. Então aqui há uma comparação indevida entre o balanço do dia moral com o do dia comercial, com aquele elemento comercial. Vejamos numa outra tradução como o texto coloca. Faça o balanço de seu dia moral, como o comerciante faz o de suas perdas e de seus lucros. E eu vos asseguro que a primeira operação será mais proveitosa do que a segunda. Veja a diferença desta tradução para aquela que acabamos de ler. Aqui não se trata de comparar o dia moral com o balanço do comerciante, no sentido de dizer que são duas operações análogas. Não são, já que virtudes não eliminam vícios. Você tem que acabar com os vícios, mesmo que você cultive outras virtudes. Mas é importante pensar aqui o que este espírito, que é Santo Agostinho, que responde essa questão, está dizendo. Ele está dizendo que a operação de fazer balanço no dia moral é muito mais proveitosa do que a operação de você fazer balanço no seu dia material. Para o espírito, para a alma, é muito mais proveitoso preocupar-se com o dia moral, com suas virtudes, com seus vícios, do que cuidar de sua vida material. Então Santo Agostinho está chamando a atenção para que a gente se preocupe mais com a vida moral, porque preocupar-se com a vida moral é muito mais proveitoso do que preocupar-se com a vida material. Então ele não está fazendo uma comparação dizendo que o dia moral pode ser pensado da mesma forma que o dia do comerciante. Não é isso. Apenas que o dia moral deve ser muito mais motivo de preocupação do que o dia material, já que se trata do processo evolutivo da alma. Então veja como traduções diferentes vão levar a interpretações diferentes. E é claro que esta segunda tradução está muito mais de acordo, porque sendo Santo Agostinho um filósofo, um homem muito inteligente, um espírito superior, ele não cometeria o erro de fazer uma analogia entre um dia moral e um balanço do comerciante, já que, como a gente já comentou, um defeito não é eliminado por outras coisas boas que você faça. Assim, se você é, por exemplo, um médico que, por um lado, faz aborto e, por outro lado, distribui cestas básicas, essa sua atitude de fazer, por exemplo, aborto clandestinos, essa atitude não é compensada pela assistência caridosa que você faça a outras pessoas. Um mal não é compensado por outros bens que você venha fazer. Você tem que eliminar este mal, acabar com ele e não simplesmente buscar compensações em outras atitudes, em outras condutas corretas. Então, desta forma, não é possível estabelecer uma analogia entre o dia moral e o dia do comerciante. Por isso, essa segunda tradução está muito mais correta e está de acordo, inclusive, com o texto em francês. O que o Espírito está dizendo é que fazer balanço do dia moral é muito mais proveitoso do que se preocupar com a vida material. Muito obrigado e até uma outra oportunidade sobre problemas de traduções.
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1: Uma hora e 28 minutos.
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5: Olá! É um prazer estarmos juntos novamente. Começa agora o programa A Vida em Foco. Todos temos muitas perguntas. O Espiritismo tem respostas para os desafios da existência humana. O programa de hoje fará reflexões acerca de temas do cotidiano que podem ajudar a viver melhor. 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O futuro a Deus pertence, é o que diz o ditado popular. Isso é uma verdade absoluta ou há situações que irão acontecer no futuro que podem ser conhecidas com antecedência? No que isso implica? Todos podem conhecer o futuro ou apenas alguns? E quanto às missões e às provas, como devemos encará-las, já que não conhecemos o que nos aguarda? É justo saber ou não saber o que irá nos acontecer? Estes assuntos, que são sempre muito palpitantes, serão abordados na entrevista de hoje com Cosme Massi. Tire suas dúvidas e faça suas reflexões. A Vida em Foco traz também curiosidades, crônica, o Espiritismo esclarece e, fechando o nosso encontro de hoje, mais reflexões sobre a doutrina espírita e os ensinamentos de Jesus. Você é o nosso convidado. Fique conosco. Confira agora a crônica da semana.
6: Olá! A vida humana é repleta de lutas e angústias. A transitoriedade de tudo que se liga à matéria produz um contínuo estado de incerteza. O vigor físico da juventude lentamente vai embora. Mas enfermidades inesperadas também podem mudar radicalmente a vida de uma família. Acidentes, por vezes, ceifam vidas ou causam aleijões. As surpresas da economia podem frustrar os mais sensatos planos para um futuro tranquilo. Empresas consideradas sólidas vão à falência, gerando desemprego. Amigos e parentes mudam-se para longe ou desencarnam. Tais eventos com frequência são qualificados como desgraças. Evidentemente, não é possível ignorar o potencial de angústia que possuem. Não se espera que os homens sejam indiferentes aos graves acontecimentos de suas vidas. Contudo, o real significado de um fato depende do ponto de vista pelo qual ele é analisado. Para quem resume a vida à matéria, tudo o que torna o viver mais difícil ou trabalhoso é lamentável. Quando não se tem qualquer objetivo transcendente, as ilusões do mundo crescem em importância. Entende-se que a felicidade decorre de ambições atendidas e de paixões vivenciadas. O ideal é viver as sensações ao máximo, pois tudo nelas se resume. Nessa linha de pensar, cofres cheios, glórias e despreocupação talvez sejam o objetivo máximo de uma existência. Entretanto, para quem acredita na continuidade da vida após o término da experiência física, o enfoque muda radicalmente. E foi para isso que o Espiritismo veio, ou seja, para mostrar onde estão os verdadeiros interesses da vida. A vida na Terra é preciosa e o homem deve ocupar-se seriamente com ela. Mas o objetivo da vida terrena não se identifica com o amontoar de coisas e o fruir de sensações. Trata-se de uma oportunidade de aprendizado, resgate e sublimação. Todos nascem e renascem com a finalidade de crescer em sabedoria e amor. Portanto, as dificuldades do mundo não são necessariamente desgraças. Muitas vezes, são apenas lições que testam e desenvolvem as habilidades que as criaturas trazem no íntimo. Outras vezes, são resgates de equívocos do pretérito. Importa analisar as ocorrências com a largueza de visão. Considerá-las não apenas como se apresentam no momento, mas também quanto às suas consequências. A satisfação da vaidade, tão prazerosa, pode propiciar terrível ilusão quanto ao próprio caráter. O exercício do poder, almejado por tantos, talvez leve a enganos que somente no correr dos séculos sejam reparáveis. A riqueza excita o orgulho e, com frequência, complica a caminhada espiritual. Já uma existência humilde, quando vivida de forma serena e digna, possui o condão de acalmar velhos vícios. Para ver se um fato é ditoso ou não, importa prestar atenção em suas consequências. É bom e natural que o homem lute por ser feliz e conquistar uma vida tranquila. Mas as batalhas da caminhada e suas eventuais derrotas não são desgraças. A real desgraça reside na indignidade, nos atos que afrontam a consciência. Esses atos geram um cabedal de dor a ser expungido no futuro. Desgraçado não é o que sofre, mas o que faz sofrer. O infortúnio, ao testar a resignação, a vontade e a coragem, pode ser uma bênção. Mas o triunfo mediante expedientes ilícitos será sempre uma tragédia.
5: Podemos conhecer o futuro? Dentre missões e provas que estão por vir, devemos ter conhecimento do que nos aguarda? A resposta você confere na entrevista a seguir. Acompanhe.
0: Nossa entrevista de hoje é com o doutor mestre Cosme Massi, doutor em lógica, em
7: filosofia da ciência. Quase, é um prazer recebê-lo aqui mais uma vez.
8: Prazer é meu.
7: Vamos falar sobre diversos assuntos, Cosme. Premonições. É possível prever o futuro?
8: Na forma como você pergunta, sim. Como possibilidade lógica, sim. Claro que é muito difícil que essa previsão seja feita. Se nós pensarmos o quanto a vida depende das escolhas de cada um, do livre-arbítrio de cada um, somente Deus, por conhecer a intimidade de todos os seres, seria capaz de saber o que vai acontecer amanhã, de fazer esta previsão do futuro. A gente pode até dizer, como se diz filosoficamente, que para Deus, presente, passado e futuro são uma coisa só. É claro que uma vez que Deus o saiba, ele pode fazer com que seja dada por revelação para algumas pessoas, até alguma visão do futuro. Os espíritos mais próximos a Deus, os chamados espíritos puros ou perfeitos, poderiam ter este conhecimento do futuro, porque Deus o sabe. Mas se nós, homens, na condição que estamos, de espíritos ainda limitados e imperfeitos, toda e qualquer revelação que se tenha do futuro, a gente tem que desconfiar. A probabilidade de que isso não seja correto é maior do que seja correto. Mas a possibilidade existe, pode ser que você tenha alguma revelação sobre o futuro. Em geral, diz Kardec, essas revelações sobre o futuro não podem ser muito precisas. Revelações que estabelecem datas, precisão de detalhes e circunstâncias, você deve desconfiar.
7: Cosme, o codificador vai trabalhar a questão da presciência, né? Conhecimento antecipado do futuro. Como é que a gente hoje compatibiliza essa questão em relação aos chamados profetas da antiguidade? Eles, a rigor, tinham essa capacidade de prever o futuro. Você está dizendo que hoje não é possível isso?
8: No mesmo sentido em que os profetas o fizeram, sim. Você pode ver todos os textos que tratam da profecia. Primeiro, são textos metafóricos, numa linguagem figurada. Não tem precisão na própria... no próprio detalhe desse futuro, não há uma estimativa de datas e de circunstâncias pormenorizadas. Então, isso já é um indicativo de que eles fizeram uma previsão de um certo gênero possível de situação, e nunca de detalhe, de coisas muito específicas. Por exemplo, o próprio Cristo, que era um espírito puro, fez várias previsões que aconteceram, mas ele nunca datou. Tanto é que aqueles estudiosos começaram a pensar que ele estava falando de alguma coisa que ia acontecer logo ali. Por exemplo, a previsão do Consolador Prometido, do Espírito de Verdade, do Espiritismo, só foi ocorrer 1.800 anos depois da vinda do Cristo.
7: Uma outra questão, Cosme, nós estamos falando das chamadas munições. Premunições, pós-munições, é possível olhar, espiar o passado das pessoas? Já que é possível olharmos em tese para o futuro, é possível olhar também o passado?
8: Isto é muito mais fácil do que o futuro. É só você pensar o seguinte, como você já viveu em vida anterior, se você sai do seu estado de vigília durante o sono, no estado de emancipação da alma, você pode ter acesso ao passado que se encontra em você. Então você pode saber como você viveu em determinado contexto, e isto pode, em certas circunstâncias, vir para o estado de vigília, vir para o estado consciente. Então, isso pode acontecer, quer dizer, é muito mais fácil, muito mais lógico do que a questão da previsão do futuro. Então, o acesso ao passado é até mais fácil de entender porque ele já aconteceu, enquanto o futuro depende de escolhas que ainda não aconteceram.
7: Gostaríamos de falar se outras pessoas têm acesso ao passado das criaturas. É possível isso?
8: É possível, mas de novo você deve desconfiar sempre, okay. Porque o acesso à vida anterior das pessoas depende dos objetivos, da utilidade disso, se isso não vai prejudicar o livre-arbítrio da pessoa, se isso não vai interferir na sua vida. Espíritos mais evoluídos podem fazer com que algumas pessoas saibam do passado de outras, mas com todo cuidado para que isso não interfira nas escolhas da própria pessoa. Então você deve desconfiar se isso é feito rotineiramente, de forma muito simples. Você desconfia sempre que as pessoas querem dizer você foi isso, foi aquilo, viveu assim. É melhor você desconfiar. Mais vale pecar por excesso de rigor do que aceitar qualquer coisa.
7: Você falou sobre arbítrio. E é comum ouvirmos acerca do livre-arbítrio. Defina para nós o que é arbítrio e por que ele é livre na criatura. Quem é que pode interferir no arbítrio de todos nós?
8: Muito bom. Essa é uma questão complexa na filosofia. Da noção de livre-arbítrio tem pelo menos duas grandes noções na história da filosofia. Uma que tem a tradição que nasce com Immanuel Kant e com René Descartes, que é o chamado livre-arbítrio absoluto. O sujeito escolhe a partir do nada. A escolha não é explicada, é como se fosse um jogar dados. Essa noção de livre-arbítrio absoluto dá origem à chamada queda do espírito. Por exemplo, um anjo poderia do nada escolher não ser mais anjo e virar Lúcifer. É a teoria do Lúcifer, do anjo que escolheu decaído contrariar Deus e virou o demônio. Uhum. Então essa é uma noção de livre-arbítrio, um livre-arbítrio que não obedece ao princípio de causa e efeito. Não é o que você tem dentro de você que escolheu. Essa é uma noção de livre-arbítrio absoluto. Para o Espiritismo e para Kardec, o livre-arbítrio respeita o princípio de causalidade. Você escolhe a partir do que você é, do que você sabe, dos seus desejos, dos seus sentimentos, do conhecimento que você tem. É este mundo interior de sentimentos, pensamentos, desejos, que leva você a fazer a escolha. Então, um espírito bom, por só desejar o bem, por só ter boas emoções, as escolhas dele são sempre o bem. Ele não poderia escolher o mal, porque este mal nem passa pelo seu mundo íntimo. Essa escolha nem se coloca para ele, porque ela é o resultado que ele é. Então, essa noção de liberdade, a partir do que você é, é a noção do espiritismo. Então, você é livre para escolher. Ninguém escolhe no seu lugar, mas é você que escolhe. E você escolhe a partir do que você é. Então você pode dizer que livre-arbítrio seria isso, a capacidade de você escolher, de ninguém escolher por você, mas você escolhe a partir do que você é, e não uma espécie de jogo de dados que não teria nenhuma explicação.
7: Nós vamos para um rápido intervalo, Cosme. Depois, quero voltar ainda à questão do livre-arbítrio. Queria saber se Deus interfere no arbítrio das pessoas. Um instante só, já retornamos.
5: Vamos para um breve intervalo e logo voltaremos com a segunda parte da entrevista. Não saia daí. Voltamos com o segundo bloco da entrevista. O tema de hoje nos traz um questionamento. Podemos conhecer o futuro? Confira a entrevista e saiba a resposta.
7: Ok, estamos de volta. Cosme, deixamos uma questão antes do intervalo. Deus interfere no arbítrio das pessoas?
8: Muito boa pergunta. Se nós pensarmos que essa interferência seria uma interferência direta sobre a vontade da pessoa, claro que não. Mas uma interferência indireta, sim. Eu interfiro indiretamente no seu livre-arbítrio. Por exemplo, todas as vezes que você aprende alguma coisa, sua escolha muda. Porque agora, ao conhecer algo que você não conhecia, você pode mudar sua escolha. E se você aprendeu comigo, você poderá dizer, poxa, o Cosme interferiu na minha escolha, porque antes dele me colocar aqueles conhecimentos, eu estava querendo escolher uma coisa. Mas agora, diante do conhecimento que ele colocou para mim, eu mudei a minha escolha. Então, nesse sentido indireto, sim, pelos nossos anjos guardiães, pela experiência que Deus possibilita que cada um de nós viva, nós adquirimos novos conhecimentos. E esses novos conhecimentos adquiridos alteram a nossa capacidade de escolha. Nós passamos a escolher diferente porque mudamos, porque agora não somos mais o mesmo. Por isso que Jesus disse, conhecereis a verdade e a verdade vos libertará. Conhecer a verdade é tornar-se diferente. E a verdade liberta o quê? Liberta você de você mesmo. Você agora não está preso à escolha antiga. Você não é mais o homem velho. Ao conhecer a verdade, você é um homem novo. E aí a sua escolha muda. A verdade muda a gente, mudando as nossas escolhas.
7: A opção pelo arbítrio implica na responsabilidade espiritual. É isso? Quando nós decidimos por um certo caminho, a responsabilidade é sempre nossa. É isto que o livre-arbítrio vai colocar na imediata situação, no sentido de que nós somos os responsáveis pelas nossas ações?
8: Exatamente. No sentido de que, uma vez que a escolha dependeu do que você é, você não vai poder se queixar da escolha que você fez. Não foi ninguém que escolheu por você, foi você que escolheu a partir do que você sabe, do que você sente, do que você deseja e das circunstâncias que a vida lhe colocou. Então a escolha só dependeu de você. Essa escolha é voluntária. Lembra bem, a gente faz muitas escolhas que não são voluntárias. Por exemplo, se você tem uma profissão, você pode ser obrigado a fazer alguma coisa dada a sua profissão que não corresponderia muito bem àquilo que você desejaria de fazer. Mas você tem que cumprir aquela norma porque aquela norma é adequada para aquela circunstância. Então, as escolhas livres que só dependem de você, é claro que você responde por ela. Deixa eu explicar melhor. Um soldado que vai à guerra obedecendo uma determinação superior, é claro que ele não responderá pelos assassinatos que ele tenha cometido durante a guerra. Se ele os fez com esse espírito de piedade, cumprindo ordem, e não se ele os fez com prazer, com sadismo ou com qualquer outra participação mais cruel do seu mundo interior. Então, às vezes, você tem escolhas que você é obrigado a fazê-las e que você responde pelas circunstâncias que geraram essa escolha.
7: Cosme, ainda um pouquinho dentro dessa questão, mas eu queria derivar para três outras situações. Há uma certa confusão, porque às vezes a criatura ela se acha investida de certas missões. Há médiuns que se acham missionários e que, a rigor, têm uma vida de cotidiano. Há médiuns missionários, sabemos disso, né? Mas há outros que são atividades comuns, corriqueiras, digamos assim. Defina para nós o que é missão, o que é uma prova e o que é uma expiação, Cosme.
8: Muito boa. Kardec tem dois conceitos de missão na sua obra. Lá no capítulo das ocupações e missões dos Espíritos, ele apresenta dois conceitos, que a gente chama de sentido lato amplo. Todo aquele que desempenha qualquer atividade útil estaria desempenhando uma missão. Então os Espíritos chegam a dar a frase, todos desempenham uma missão no mundo. Então essa é a missão no sentido lato. O pai, o professor, a dona de casa, todo mundo que é útil está desempenhando uma missão.
7: Então a gente traz sempre um pouquinho de missão.
8: Sim, essa é a missão no sentido lato do termo, grande. Amplo. Mas existe, Kardec pergunta, mas não tem uma missão agora num sentido mais específico, mais especial? Aí sim, é aquela pessoa que desempenha uma tarefa que tem relevância social. As grandes obras que opera a benefício da sociedade como um todo. Aí nem todo mundo está desempenhando a missão no sentido especial do termo. Para entender isso, muito parecido com o conceito de médium. Kardec também diz, todos somos médiums no sentido lato do termo, porque todo mundo tem a interferência, pelo menos, do seu anjo de guarda. Logo, todo mundo tem a interferência dos espíritos, é médium nesse sentido. Mas no sentido específico, ser médium psicógrafo que escreve, que os espíritos utilizam seus recursos para escrever, ou falante, aí nem todo mundo é. Então, missão no sentido lato, todos temos. Missão no sentido específico, algumas pessoas apenas que fazem as grandes obras de transformação social.
7: Provas. Como é que a gente pode definir o que sejam provas e o que sejam as expiações? Há uma certa confusão aí.
8: Exatamente. Né? Muito boa a pergunta. As provas são todas as experiências vividas pelos espíritos que não são puros ou perfeitos. Então, todos que não atingimos o ponto culminante na escala evolutiva, que é o estado do espírito puro ou perfeito, para tomar como exemplo Jesus, todos os espíritos, qualquer experiência de vida é uma experiência de prova, porque serve para que ele aprenda, para que ele teste os valores conquistados. Então, isso é uma prova. Agora, dentre as provas, tem um tipo de experiência que é uma prova, mas que é uma consequência do mal praticado. Essa experiência é a expiação. Então, a expiação é uma prova que é uma consequência do mal que você praticou anteriormente. Então, se você praticou o mal, você vai sofrer as consequências. Isto é uma prova, mas que recebe um nome especial. É uma expiação.
7: Lamentavelmente, Cosme, nosso tempo está no final, mas queria que você definisse em segundos. Encarnação e reencarnação.
8: Encarnação é o estado do espírito em ocupar um corpo como o nosso. Certo. Entrar num corpo de matéria mais grosseira. Reencarnar é entrar de novo em prova ou expiação. Então, reencarna quem ocupa novamente o corpo em processo de prova e expiação. Então, Jesus, por exemplo, ele pode encarnar, mas ele não reencarna. Nós, que somos espíritos imperfeitos, encarnamos e reencarnaremos de novo várias vezes até atingirmos o estado de espírito puro.
7: Muito bem, Cosme. Acabou. Muito obrigado pela tua presença aqui.
8: Obrigado.
7: O programa A Vida em Foco continua.
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9: No Espiritismo Esclarece de hoje, recebemos a seguinte pergunta. Animais de estimação são espíritos? Podemos voltar a reencarnar como animais? Olá, Eliane. Obrigado por perguntar. No Livro dos Espíritos, parte 2, versa Kardec a respeito dos três reinos. Se você quiser estudar mais sobre isso, consulte a partir da questão 592. O atributo por excelência que diferencia o ser humano do animal em escala zoológica inferior é o pensamento. Mediante o pensamento é possível a apreensão lógica das coisas, do ambiente, do raciocínio, do conhecimento. Joana de Ângeles, no livro Triunfo Pessoal, afirma: na Terra, somente o ser humano é possuidor dessa extraordinária peculiaridade que lhe permite identificar-se no ambiente em que se situa. Compreender a magnitude do universo e descobrir os mecanismos que o podem auxiliar a crescer, bem como as formas de resolver os desafios que enfrenta em cada momento. Os animais não têm essa capacidade de pensar linearmente, resolver problemas desafiadores ou notar a grandeza do universo. Não lhes é possível o raciocínio porque seu pensamento é fragmentário. Então, é possível domesticar, educar no sentido de adestrar, mas não é possível que um animal raciocine de maneira transcendental. Entretanto, os animais têm inteligência. A inteligência é um atributo do espírito. Os animais são espíritos, mais primitivos do que os seres humanos. Os animais não utilizam de sua inteligência para o seu respectivo progresso, o que pode realizar o ser humano, porque tem consciência de si mesmo. Na natureza, tudo se encadeia. Nada nasce pronto e acabado. O espírito dorme na pedra, respira nas plantas, move-se nos animais e pensa no homem. O espírito criado simples e ignorante pela divindade trilha sua evolução nos reinos inferiores, migra para o reino animal para depois viver experiências na vida como ser humano. Portanto, animais são espíritos em evolução. Merecem respeito, cuidado e carinho. Com relação à tua segunda pergunta, se poderia um humano reencarnar como animal, Kardec responde na questão 612 do Livro dos Espíritos. Não é possível um humano encarnar como animal. Isso seria retroceder. No processo de evolução não há retrocesso. Os progressos realizados anteriormente são conquistas do espírito em evolução. Um homem jamais voltará a ser um animal de pensamento fragmentado. Portanto, nós, depois que adquirimos a condição humana, só poderemos encarnar no corpo de um ser humano, até que a nossa estadia no planeta Terra se encerre.
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10: Espiritualidade em Gotas. Qual seria para a sociedade o resultado do relaxamento dos laços de família? É a pergunta 775 de O Livro dos Espíritos. A resposta: uma recrudescência do egoísmo. Efetivamente, quando uma família se desagrega, a sociedade perece e se ressente. Quando uma família se une, a sociedade se equipa de unidade. Uma família que consegue estabelecer a sua plenitude através de relações que vão para além do egoísmo, portanto do ego, e visualiza os seres na sua perspectiva de transcendência, é natural que se incline para relações mais emocionais, afetivas, espirituais, cúmplices e solidárias. Mas uma família que privilegie as manifestações egóicas, ela naturalmente vai se encaminhando para os valores materiais, para as atitudes egocentradas, para aquele e aquele outro membro da família perceber apenas os seus interesses em detrimento dos outros, e inclina para o movimento de competição, que favorece naturalmente o distanciamento entre os seus membros. Uma família efetivamente se coloca de uma forma adequada quando o centro das suas relações encontra na amorosidade a possibilidade do pertencimento e da união. Uma família que tem a amorosidade permeando as relações, cada um se sente amado e os membros como um todo se sentem sedimentados, unidos, unificados numa relação de pertencimento familiar. Uma família que assim procede favorece o desenvolvimento de cada membro da família. Sem a ruptura, eles se emancipam e replicam os valores daquela família para o seio social, levando consigo afetividade, espiritualidade, união, valores e princípios nobres. Mas uma família que se esqueça da amorosidade como centro e estabeleça no centro das suas movimentações o ego, o egoísmo, o egocentrismo, o egotismo, ela naturalmente experimentará a fragmentação, o conflito, o distanciamento, que vai igualmente se replicar para a sociedade, contaminando a comunidade, o trabalho, e na composição das novas famílias, isso também se estabelecerá como uma ressonância não desejada, negativa. Portanto, é importante pensar de que a família é um eterno convite ao exercício do auto-amor e do amor coletivo.
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1: Aborto e suicídio. Cecília era uma mulher de 25 anos, de família abastada e que solteira engravidou. O espírito reencarnante não era um inimigo dela propriamente dito, mas cúmplice de faltas graves, tendo ambos se vinculado por laços de ódio em passado próximo. A jovem mulher decidira abortar. Procurara médicos, mas esses recusaram-se a ajudá-la, atendendo às sugestões do plano espiritual. Buscar então uma curiosa, que o espírito André Luiz, na obra No Mundo Maior, psicografada por Francisco Cândido Xavier, descreve como dessas que se tornam menos sensíveis à dor alheia. No silêncio interior, travava-se eloquente diálogo entre as mentes da mulher dementada e do espírito candidato à reencarnação. Odeio, odeio esse filho intruso que não pedia a vida, afirmava cruelmente a futura mãe no campo do pensamento. Poupa-me, poupa-me, resgatarei minha dívida, pagar-te-ei com amor, não me expulses. Tem caridade, suplicava a mente do espírito, arrancado como de um sono brando. Não obstante o socorro propiciado pela equipe de amparo dos benfeitores espirituais, o aborto foi concretizado. O espírito André Luiz narra a patética cena. Depois de longo e laborioso trabalho, o entezinho foi retirado e, afinal, assombrado, reparei, todavia, que a ginecologista improvisada subtraía ao vaso feminino somente pequena porção de carne inânime, porque a entidade reencarnante, como se se mantivesse atraída ao corpo materno por forças vigorosas e indefiníveis, aderiu ao campo celular que a expulsava. O filhinho que não chegara a nascer transformara-se em perigoso verdugo do psiquismo materno. André Luiz conta que a entidade reencarnante, em processo de desequilíbrio e desencanto, através de sua organização perispíritica, atingiu a zona do coração da mulher e, na decorrência dos efeitos físicos, agravou o fluxo hemorrágico. Cecília, algumas horas depois, também estava morta. Cecília, com isso, foi considerada homicida e responsável pela sua desencarnação prematura, provocada por suicídio indireto.
2: Perdoa as nossas dívidas, como perdoamos aos que nos devem. Perdoa as nossas ofensas, como perdoamos aos que nos ofenderam. Orou Jesus a Deus.
3: 2:03.
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2: Quando a luz nasce, ela não precisa lutar contra a escuridão. Ela simplesmente ilumina. Assim é o amor de Jesus, uma luz que transforma tudo ao seu redor.

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0: haverá um só rebanho, um só pastor.
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Olá, queridos amigos e amigas. Nós, da Web Rádio Fraternidade, gostaríamos de enviar o nosso abraço a você que faz aniversário no mês de agosto. O nosso abraço vai para Alexandra Soares de Melo, de Erechim, no Rio Grande do Sul. A Heloísa, de Mirassol, São Paulo. A Cristiana, de Salvador, na Bahia. A Geusinei Coelho Luz, de São Simão, em Goiás. A Mércia Ribeiro, de Belo Horizonte, Minas Gerais. A Georgete, de João Pessoa, na Paraíba. A Gláucia, de Parnamirim, no Rio Grande do Norte. A Rosane Maria Halber, de Santa Cruz do Sul, no Rio Grande do Sul. A Sueli Miranda da Silva Migliorini, de Uberlândia, Minas Gerais. A Paula Francisca, de Montes Claros, em Minas Gerais. A Ivan de Carlos Mendonça, de Guarapiranga, na Paraíba. A Cláudia Ferreira Marques, de João Pessoa, também da Paraíba. A Terezinha Rocha Marques dos Santos. Ao Fernando Assunção, de São Paulo. E a Janaína Noronha de Brito, de Aracaju, Sergipe. E se você desejar ouvir o seu nome neste momento de felicitações, entre em contato conosco através do e-mail faleconosco@radiofraternidade.com.br, informando o seu nome e a data do seu aniversário. Que Jesus abençoe a todos vocês.

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1: 2:12.
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4: Olá, amigos da Web Rádio Fraternidade. Eu sou Humberto Fabre e começamos aqui na Emissora do Bem mais uma edição do nosso radiobook. Vamos dar continuidade a um trecho da obra A Executiva. Hoje, no capítulo 16, cujo título é Gênio Alienado.

Gradativamente, transformei a vida de Marivaldo em um verdadeiro inferno, promovendo quase todos os dias algum tipo de desconforto ou circunstância que o colocasse em posição ridícula. Gina, sem o saber, era uma aliada muito importante, pois a língua ferina encarregava-se de comentar os fatos na chamada Rádio Corredor, verdadeira rede de fofocas dentro da empresa. Não demorou muito para o diretor da área de recursos humanos intervir, indicando ao meu desafeto a busca de tratamento especializado. Foi-lhe recomendado um check-up completo. Como nada de substancial surgiu na bateria de exames realizados, Marivaldo acabou sendo direcionado para um psiquiatra. Em uma das manhãs, me encontrava no refeitório dos funcionários, sugando algum alimento de um desavisado qualquer, quando Josué, com certo grau de curiosidade, me questionou: "A senhora sabe o que será do Marivaldo? Suas faltas têm sido frequentes no trabalho. Se você me pergunta sobre o futuro dele como competidor para a vaga da presidência, posso garantir que está totalmente descartada qualquer possibilidade de sucesso. Isso porque ninguém aceitaria um desequilibrado supostamente vendo fantasmas como presidente de uma filial tão importante. Segundo, se ele tinha qualquer pretensão para a posição, o tempo está como diretor, por exemplo, não é suficiente para tanto. Acredito que, ao continuarmos com a nossa estratégia, logo ele será afastado, talvez em processo de invalidez para a função, deixando meu caminho livre novamente." "Livre, dona Maria Lúcia?" "Sim, para que eu possa lutar pelos meus direitos e assumir a presidência da empresa. Mas do jeito que as coisas estão, a grande maioria das pessoas nem sequer nos identifica. Estou cada dia mais confuso, porque, se não dei importância nos primeiros tempos, aos poucos, com a nossa convivência, passei a perceber que não acontecia somente comigo. Será que não fomos nós os afastados por invalidez? Quem sabe algum psiquiatra deu o veredito e estamos vivenciando algum pesadelo que não termina nunca. Josué, sabe por que você só chegou ao cargo de gerente da área de manutenção? Por quê? Você é instável. Existe falta de confiança em sua pessoa, talvez até certo comodismo. Esse seu discurso a respeito de seus mais de 30 anos de trabalho nesta empresa, sem conquistar ao menos uma posição na diretoria, demonstra bem isso. Falei com ele firmemente, porque minha metodologia de trabalho, nessa história de ficar afagando os subordinados, poderia funcionar com os comandistas de plantão, não para quem tinha interesses em crescer na carreira. Percebi que os olhos de Josué ficaram marejados. Entretanto, eu já presenciara inúmeras vezes essas reações em outros funcionários sem que me afetasse. Ou o indivíduo tomava jeito, ou em curto espaço de tempo estava reservado somente um caminho: a rua. Josué pediu permissão para se retirar e, a partir daquele dia, simplesmente desapareceu. Pensei comigo mesmo: melhor para ele. Com certeza conscientizou-se, tratou de buscar novos desafios no mercado ou optou de fato pela aposentadoria. Eu estava com muita coisa em mente para ficar me preocupando com o que eu vi ocorrido com um simples gerente da área de manutenção. Agindo sozinho, aos poucos comecei a perceber que a recepcionista do meu andar, na ânsia que tinha em comentar tudo sobre todos, mentalmente me repassava as informações de que necessitava. Não saberia dizer exatamente como ocorria aquele processo. A única explicação era a nossa sintonia. Gina tornara-se a minha grande aliada sem ter consciência disso. Neste ponto, me auxiliava muito mais que o chorão do Josué, de quem muito certamente eu já havia me livrado. Nunca gostei de moleirões sentimentalistas em minha equipe ou próximos a mim. Por intermédio de Gina, pude saber que, apesar de a aposentadoria do nosso presidente estar próxima, ele assumirá a área de tecnologia, o que abria um precedente interessante para os meus planos. Em contrapartida, quando pensamentos começaram a me assaltar sobre a minha própria posição dentro da companhia, passei a entender que vivia duas realidades possíveis. Uma, a rotina do dia a dia. Outra, que se processava em dimensão diferente. O sofrimento que experimentara até então era por não entender as ocorrências. Havia lido um pouco a respeito dessas possibilidades de atuação na questão do tempo, e cada dia mais acreditava que trabalhava na projeção do meu futuro, enquanto a vida seguia normalmente a sua rotina. Finalmente, eu me convencera de que não eram apenas duas hipóteses. Porém,
realidade que a minha mente privilegiada conseguira acessar. O que poderia estar no terreno da ficção tinha se transformado em realidade para mim. Falando comigo mesmo, questionei-me. Então fazer o quê, a não ser tirar vantagem de tudo isso? Realmente minha capacidade atingira limites incalculáveis. A minha mente simplesmente era brilhante. Com o intuito de me automotivar, deu-me uma vontade louca de gritar para o mundo: Maria Lúcia, você é um verdadeiro gênio. Esse é o nosso radiobook, com a leitura de livros espíritas de nossa autoria. E espero você na próxima edição, quando daremos continuidade à leitura da obra A Executiva. 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

Olá, amigos da Web Rádio Fraternidade. Eu sou Humberto Fabre e começamos aqui na Emissora do Bem mais uma edição do nosso Radiobook. Hoje nós vamos dar seguimento a mais um trecho da obra A Executiva. Espero que você goste. Capítulo 17. Ódio Mortal. Quando Gina estava mais abstraída, eu conseguia auscultar sua mente e retirar as informações de que necessitava. Notei muita agitação naquela manhã e, aproximando-me da recepcionista, perguntei: Gina, o que está acontecendo? Por que essa agitação toda? Mentalmente, ela parecia conversar comigo. Seu olhar estava fixado em uma região muito distante e a atenção era voltada totalmente para os meus pensamentos. Ela respondeu sem contestação: estão preparando os últimos detalhes da comemoração de despedida do nosso presidente e da chegada do novo. Novo? Como assim novo? Quem é? Responda-me. Pelo que ouvi, ele estava gerenciando uma filial em outro país. Seus resultados foram considerados excepcionais e o seu estilo de liderança é consagrado por todos os funcionários daquela unidade. Isso é um absurdo. Trata-se de um golpe baixo. Bem que eu estava desconfiada. Eles não podem fazer isso comigo. Eles quem? Golpe? Não é com você, sua estúpida. Fique calada dentro de sua mediocridade, que você já fez muito. Fui em direção à sala do presidente da companhia e constatei mais uma vez a impossibilidade de adentrar no ambiente. Cordões de isolamento cintilantes emitiam uma espécie de eletrochoque que não permitiam o meu acesso, por mais que tentasse. Estava enlouquecida de ódio. Havia sido passada para trás sem nenhuma consideração. Nem sequer aventaram meu nome para a posição. Se a projeção futura mostrava estas reviravoltas nos meus planos, como poderia fazer para alterá-los? Saí batendo algumas portas e derrubando pequenos objetos das mesas, principalmente daquela recepcionista idiota mexeriqueira. Não percebi que minha vontade de estrangular alguém assimilou imediatamente a emanação de energias vaporosas de Gina. E quando me dei conta, estava com as mãos no pescoço dela, apertando sem piedade. Ela sentiu sufocar-se por instantes, pôde ver minha figura à sua frente. O pânico tomou conta de sua pessoa e ela gritou desesperada: socorro! Estão querendo me matar! Estão me estrangulando! Secretárias e diretores correram para a recepção, apavorados com os altos brados emitidos. Quando todos chegaram, notaram os olhos esbugalhados de Gina, sua tez esbranquiçada como a de um cadáver, segurando o pescoço, que possuía, de fato, marcas avermelhadas em formato de dedos humanos. Um dos diretores da empresa, adiantando-se, inquiriu: o que aconteceu, Gina? Quem a estava agredindo? Meu Deus, não sei bem, doutor Prado, mas havia uma pessoa. Parecia com a dona Maria Lúcia, um verdadeiro cadáver ambulante, com faixas imundas nos braços. Pude vê-la por um instante, não sei bem. Um verdadeiro quadro de terror. O médico foi chamado imediatamente e levaram a recepcionista para o ambulatório. Retirei-me do local e fui em direção à minha sala, entre aturdida e arrasada pela informação que acabara de receber. O Dr. Prado, que era um diretor jurídico, estacionou diante da porta de minha sala e teceu o seguinte comentário com um de seus colegas: realmente coisas estranhas estão acontecendo por aqui, não, Genival? Você tem razão, doutor. Aquela situação mal explicada do Marivaldo, que acabara de ser promovido e encontra-se sob forte tratamento psiquiátrico. Agora mais esta. Não sou afeito a esses assuntos de espíritos, fantasmas ou coisa que o valha, mas que o ambiente anda muito tenso, isso é verdade. Concordo plenamente, Genival. Ainda bem que os nossos planos de mudança desse local irão se consolidar com a chegada do novo presidente. Ele mesmo, conversando com o atual, que já mantinha intenções de instalar a companhia em edifício mais moderno, solicitou que adiantássemos esses expedientes. Soube, inclusive, pelos funcionários da filial, que ele está deixando no momento que o homem é rápido nas suas decisões. Será muito bom termos alguém que mantenha o atual ritmo, não? Sem dúvida, Genival, sem dúvida. Se eu já me encontrava abatido em relação à substituição do presidente, que dizer a respeito de mais essa notícia bombástica? Mudança de local.
Só me faltava essa agora. Coisas ruins sempre vêm acompanhado por atacado. Esse é o nosso Radiobook, com a leitura de livros espíritas de nossa autoria. E espero você na próxima edição, quando daremos continuidade à leitura da obra A Executiva. 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

0: Olá, amigos da Web Rádio Fraternidade. Eu sou Humberto Fabri e começamos aqui na Emissora do Bem mais uma edição do nosso radiobook. Hoje nós vamos dar continuidade a um trecho da obra A Executiva. Espero que você goste. Capítulo 18. Fuga da Realidade. Encontrava-me um pouco mais calma quando as lágrimas vieram em abundância. Cada vez mais aturdida com as mudanças, as dúvidas me assaltaram novamente. Se todos os acontecimentos estavam ocorrendo em dimensão futura, como eu poderia sofrer de forma tão objetiva? Que mecanismo seria esse que antecipava as dores com tamanha dose de realidade? Sentada em minha cadeira, debruçada sobre a mesa, fui despertada de minhas elucubrações com alguém batendo a porta, que se encontrava semiaberta, dizendo: "Eu posso explicar, minha querida, caso você me dê uma chance." Quando me virei na direção de onde provinha a voz, pude ver a mesma matrona que tentara falar comigo em mais de uma oportunidade. Levantei-me de um salto e passei ao seu lado rapidamente. No entanto, ainda pude ouvir: "Não fuja mais de si mesma. Não queremos o seu mal. Ouça-nos por um instante." Desci a escada abaixo até o andar do refeitório, olhando para trás para certificar-me de que não era perseguido por aquela criatura que já tentara aproveitar-se da minha infelicidade. Como me descobrira na minha empresa, não saberia dizer a princípio. Porém, mais calma, sentei-me em uma mesa afastada do burburinho que se iniciava com a chegada de alguns funcionários para o almoço que começara a ser servido. "Óbvio", disse para mim mesma. "Sou famosa no mercado e muito requisitada pela mídia. Localizar-me foi realmente fácil." A segurança não ter barrado aquela senhora me pareceu estranho. Entretanto, havia uma única explicação. Poderia ser a distração dos guardas por conta do espetáculo promovido pela Gina, que, diga-se de passagem, fora ótimo para mim, porque outra informação acabou sendo adicionada relativa à mudança de endereço. Mamãe sempre me dizia que existem males que vêm para o bem. Pode ser que ela tivesse razão. Estava absorto em meus pensamentos quando dois funcionários se sentaram próximos à mesa em que eu me encontrava e iniciaram a conversa sobre o que praticamente acabara de acontecer com a Gina. "Você soube o que aconteceu com aquela repórter do andar da diretoria?" "Repórter, Marçal? Que repórter?" "Ora, Beto, a recepcionista." "Ah, entendo. O que aconteceu, afinal?" "Parece que deu um show. Foi parar no ambulatório dizendo que tinha havido um fantasma, sabe de quem? Nem imagino. Da Maria Lúcia, Beto, acredita? A moça disse que foi atacada pela mulher que tentou o estrangulamento." "Essa é muito boa. Já ouvi coisas engraçadas sobre acontecimentos semelhantes, mas esta vai ganhar o prêmio." "Cara, na boca miúda, corre o boato que o Marivaldo de tecnologia também andou tendo essas crises. Está afastado em tratamento psiquiátrico." "Marçal, como você sabe disso?" "Pela enfermeira do ambulatório, que tricota tão bem como imagina. Ela me disse que realmente as marcas de dedos apareciam no pescoço da recepcionista, que foi dispensada e deve ficar em licença alguns dias." "A enfermeira é rápida com as notícias, não? Você sabe como nascem as fofocas, não, Beto? Sempre alguém tem o melhor amigo para quem contar e aí a coisa se espalha." "Quer saber, Marçal? Acho que está sobrando tempo para esse povo. Meu Deus, que línguas ferinas. Nem a diretora que morreu naquele acidente aéreo é respeitada." Quando ouvi a última frase daquele simples funcionário, tive um choque tamanho que ao levantar-me não pude sustentar-me em minhas pernas. As forças faltaram-me totalmente e me estatelei ao chão. Bati tão fortemente a cabeça no solo que perdi completamente os sentidos. Ficamos por aqui por hoje. Esse é o nosso radiobook com a leitura de livros espíritas de nossa autoria e espero você na próxima edição, quando daremos continuidade à leitura da obra A Executiva. Continue conosco em nossa programação. 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
2: 2:31.
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0: 2 horas e 49 minutos.
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2: O ilustre personagem. Seu aniversário é comemorado por quase todo o mundo. Em torno dele, da sua figura, as pessoas se reúnem e até discutem. Discutem a respeito da sua existência, do que fez, do que disse. Ele não escreveu nada, além de algumas palavras na areia, quando lhe trouxeram uma mulher para ser julgada. Contudo, a respeito dele se escreveram milhares de obras. Sua fama correu o mundo. Sem dispor de títulos honoríficos ou diplomas universitários, o que disse constitui sabedoria. E os que pautam a sua vida nas palavras dele encontram felicidade. Escolheu colaboradores a dedo entre pessoas simples, mas de boa formação. E a eles chamou amigos, cultivando a amizade. A sua vida pública foi curta, quase 3 anos, mas muito polêmica. Ele falou a respeito de tudo, dizendo o que era certo, alertando para os erros, convidando as pessoas a pensarem a respeito do que viam, ouviam, não se permitindo simplesmente serem conduzidas como cegos sem direção. A sua tônica era o bom senso. Dócil, sabia utilizar a energia quando se fazia necessário. Amorável, distribuía amor aos que o buscavam. Sempre esteve com o povo, ao lado do povo. E seu verbo era especial para cada um. A pescadores sabia falar de peixes e redes. Aos pastores, discursava sobre ovelhas, redil e a qualidade de bom pastor. Com as mulheres do povo, falava a respeito do fermento que leveda a massa, da preocupação que deveriam ter com seus filhos, com seu futuro. A todos convidava a agir no bem como receita de felicidade. Ensinava desprendimento, lecionando que a casa do pai é de todos os filhos. E a casa do pai é imensa. É o universo. Abraçou crianças e as tomou em seu regaço. Deteve-se a falar a um moço bom que se sentia insatisfeito e buscava algo mais para sua vida. Convidou-o a segui-lo. Esclareceu o doutor da lei que o procurou na calada da noite para dissipar suas dúvidas e descerrou a ele e ao futuro a revelação da vida que nunca morre, que se repete em tantas oportunidades até que o espírito alcance a perfeição. Comparou-se ao pastor que conhece as suas ovelhas e as protege. Comparou-se ao amigo que dá a sua pela vida dos seus amigos. Aceitou para si somente o título de mestre. Não permitiu que o chamassem bom, pois esta denominação é exclusiva do Pai, o Senhor do Universo. Sempre respeitou as leis dos homens, mesmo que pudessem parecer tolas ou injustas. Pagou o imposto no templo, exigência dos sacerdotes do seu tempo. Exortou para que se pagasse o imposto a César, exigência do mundo das coisas transitórias. Sensível, entendeu a dor da viúva da cidade de Naim, e porque descobrisse que o filho era portador de letargia, o convidou ao retorno à vida. Em casa de Jairo, tocou-lhe a filha que parecia morta e a devolveu ao regaço dos pais. A sua trajetória foi toda de luz. Nada exigia para si, embora fosse a luz do mundo. Dizia não ter de seu sequer uma pedra para repousar a cabeça. Confiante, ensinava que o Pai Celeste que atendia as pequeninas aves, que não semeavam e nem colhiam, igualmente atenderia às necessidades de todos os seus filhos. Esteta, soube declamar poemas sobre a beleza da paisagem, enquanto ensinava que o homem é muito mais do que a erva do campo, que hoje é e amanhã é lançada ao fogo. Que Deus, o Pai de amor, vestia os lírios do campo, e assim também providenciaria o necessário para os seus filhos, mais valiosos que as flores que emurchecem. ensinou que ninguém temesse a morte, porque todos são imortais, e realizou a passagem desta para a vida espiritual em oração. Pai, em tuas mãos entrego o meu espírito. Retornou glorioso, atestando a imortalidade, e mostrando-se aos seus, permitiu que ouvissem sua doce voz, outra vez, a falar de paz e a afirmar: tende bom ânimo, eu venci o mundo. Seu nome é Jesus, o filho de José e Maria, o filho de Deus, nosso irmão e mestre.

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1: 3:01.
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3: Olá, queridos ouvintes da Web Rádio Fraternidade. Eu sou a Simone Carati, moro aqui na Suíça e gostaria de deixar registrado aqui para vocês uma mensagem de esperança. Há um mundo novo lá na frente, com sonhos não sonhados, uma vida não vivida e um tempo bom, cheio de alegria, gosto de infância, carícia de colo. Há sempre um sol não contemplado, um amanhecer não vivido e um riso ensaiando chegada quando se engravida de esperança. Há um canteiro que floresce, regado com as lágrimas choradas e com o pranto engolido, um jardim singelo com canto de pássaros, borboletas multicores e árvores frondosas oferecendo sombra. Há mares não navegados, em barcos singelos e toscos, cheios de sol, poesia, maresia, com peixes que aplacarão a fome de vida. Há um fim para a noite longa, quando se acredita na alvorada que desponta, quando se olha o abismo de cima, quando se confia no bálsamo do tempo, quando não se procura depressa a resposta, e quando se ouve a voz expressiva do silêncio. A senha para essa chegada? Contempla as estrelas, dialoga com as flores, sorria com as árvores, cante com o vento, flerte com as madrugadas, faça confidências às montanhas. Entregando-te a Deus, ouvirás o murmúrio das águas, dizendo-te baixinho: confia. Confia, confia. Muita paz.
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0: Conheça o Espiritismo, uma nova era para a humanidade. Deus, inteligência suprema, causa primeira de todas as coisas. Jesus, o guia e modelo. Kardec, a base fundamental. O Livro dos Espíritos, o Livro dos Médiuns, o Evangelho segundo o Espiritismo, o Céu e o Inferno, a Gênese, fora da caridade não há salvação. Caridade, benevolência para com todos, indulgência para as imperfeições dos outros, perdão das ofensas. Livro dos Espíritos, questão 886.
1: O Espiritismo é uma doutrina que nos exige reflexão. É inevitável que a insensatez humana muitas vezes desfigure os seus postulados para atender a interesses pessoais, políticos, religiosos, socioeconômicos. Mas todo aquele que mergulhar o pensamento nas obras básicas, o Livro dos Espíritos, o Livro dos Médiuns, o Evangelho segundo o Espiritismo, o Céu, o Inferno e a Gênese, que são os fundamentos.

0: isso é de poder servir. 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Observará aquele que assim fizer a grandeza do Espiritismo e, libertando-se da ignorância, poderá construir no âmago do coração o reino de Deus.
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3: 3:10.
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5: Boa noite, queridos amigos, sejam todos muito bem-vindos ao nosso reinício, né? No nosso retorno aos estudos do Momento Família, toda quinta-feira, 19h30, aqui no nosso canal do YouTube da AME Planalto. E já de antemão, a gente agradece aos nossos amigos do YouTube da AME Brasil, da Web Rádio Fraternidade, por nos darem a oportunidade de retransmitir para vocês todas as nossas atividades desde o início do ano. E agora, a gente faz uma rememoração. No nosso primeiro semestre, nós começamos com a concepção, ou seja, com temas gerais, inicialmente, 2 meses de temas gerais, depois passamos pela gestação, depois passamos pela infância, adolescência, e hoje a gente começa a temática nos próximos 2 meses acerca da vida conjugal. E é muito bom, amigos, estarmos aqui sendo retransmitido por esses queridos, porque a nossa telinha hoje tem 2 pessoas que faz muito tempo que vocês não veem, né? No primeiro caso, a Suzele, que retorna às nossas atividades. Suzele, boa noite.
6: Boa noite, Márcia. Boa noite, Sérgio. Boa noite, amigos que estão aí do outro lado. Que saudades que eu tava do nosso Momento Família. Tô muito feliz de estar aqui com vocês e contente, porque eu tenho certeza que vai ser um semestre de muito aprendizado, né? Que a gente vai receber muita gente querida aqui conosco e principalmente porque a gente vai estar com vocês aí do outro lado. Então a gente já aproveita para pedir que vocês tragam seus comentários, suas colocações, né? Conversa com a gente, fala da onde vocês estão nos assistindo, né? Que isso enriquece tanto o nosso estudo e a gente fica muito contente com a presença de todos vocês.
5: Exatamente, Suzele. E a gente fica muito feliz também por receber o nosso amigo Sérgio Lopes, ele que é lá da AME Pelotas, lá no sul do Brasil, médico psiquiatra, trabalha com a psicanálise. Além disso, também é colaborador do nosso departamento de família. E eu já vou fazer uma propaganda dele dar boa noite. Ele é autor de vários livros, mas o último livro dele nós estamos aqui divulgando, A Travessia Psíquica do Filho Pródigo, né? Recém-lançado.

0: do este ano. Eu adquiri o meu, viu, Sérgio, lá no Encontrame do Centro-Oeste, em maio, dia do trabalho. Nós estávamos na cidade de Jataí, no Encontrame do Centro-Oeste. Boa noite, Sérgio.
1: Boa noite, Márcia. Boa noite, Suzele. É uma satisfação muito grande estar novamente aqui no Momento Família, esse momento da AME Planalto que divulga a mensagem, as reflexões dos nossos estudos e um trabalho ligado à AME Brasil. Então, é uma alegria muito grande poder estar colaborando hoje aqui.
0: Obrigada, Sérgio. A gente agradece. E temos aqui a nossa querida Janice, também participante aqui do nosso Momento Família e responsável pelos nossos cards de divulgação, que gentilmente ela faz voluntariamente a nossa divulgação nos cards que a gente encaminha ao Movimento Espírita para nos assistir, né? E aqui também a Anete, de Resende, no Rio de Janeiro. Seja bem-vinda, Nete. Enquanto isso, a gente já sabe que tem mais pessoas nos bastidores aí, mas a gente está aguardando boa noite de cada um dos amigos. Para isso, gente, para a gente começar, a gente sempre vai fazer uma leitura de harmonização. Então, nós estamos na sequência do livro Agenda Cristã, lá, a Suzele com a edição dela, eu com a minha mais recente, um livro de André Luiz, na psicografia de Chico Xavier, pela FEB Editora. A Suzele vai fazer a leitura, a nossa prece, para a gente começar esse bate-papo.
2: Então vamos lá. Capítulo 21: Semeadura. Sua generosidade chamará a bondade alheia em seu socorro. Sua simplicidade solucionará problemas para muita gente. Sua complexidade provocará muita dissimulação no próximo. Sua indiferença fará manifesta frieza nos outros. Seu desejo sincero de paz garantirá tranquilidade no caminho. Seu propósito de guerrear dará frutos de inquietação. Sua franqueza contundente receberá frases rudes. Sua distinção edificará maneiras corretas naqueles que o seguem. Sua espiritualidade superior incentivará sublimes construções espirituais. Diariamente semeamos e colhemos. A vida é também um solo que recebe e produz eternamente. Então, após a leitura, convido a todos que possamos fazer a nossa prece inicial. Primeiramente, sempre agradecendo, agradecendo a Deus, nosso Pai, de infinito amor, misericórdia, caridade, justiça, pedindo também que possamos receber todo o amparo que necessitamos nesta noite, lembrando a equipe de Dr. Bezerra de Menezes, da doutora Marlene Nobre, da irmã Sheila, mas também pedindo aos irmãos, aos benfeitores, aos que são responsáveis por esse nosso, por essa nossa reunião, por esse nosso estudo, pelo Momento Família, pedindo que chegue até cada um de nós, nos auxiliando em tudo o que necessitamos, nos ajudando na inspiração, na condução desse estudo, mas também chegando aos lares de todos os irmãos que nos acompanham, também levando o amparo, o conforto, a proteção, mas também auxiliando a todos no entendimento desse tema tão importante que será tratado nessa noite. Pedimos também que possamos contar com a assistência dos irmãos nos dois planos da existência, para que os irmãozinhos que já retornaram à pátria espiritual também possam receber um pouquinho do conforto e assim aqueles que estiverem entre nós possam também receber um pouco de conhecimento. E assim, agradecidos, pedimos a permissão para iniciarmos esse nosso estudo. Que assim seja, graças a Deus.
0: Que assim seja. Amigos, hoje nós vamos tratar de um tema extremamente importante, abrindo essa temática dos casais, vida conjugal, construindo vínculos ao longo do tempo. O Sérgio vai trazer para nós as suas considerações e logo depois a gente vai bater um bate-papo sobre aquilo que ele trouxer para a gente. Já faço o convite para que todos possam também contribuir, participar dessa nossa roda de conversa posterior, porque para nós é muito importante a participação de cada um. Sérgio, com você a palavra.
1: Muito obrigado, Márcia, para nós abordarmos nesse período, que aqui vamos permanecer esse tema tão interessante sobre os vínculos na vida conjugal e essa construção ao longo do tempo. Tem uma frase de um poeta gaúcho que todos conhecemos, que é do Mário Quintana. E ele diz o seguinte, que amar é mudar a alma de casa. Amar é mudar a alma de casa. E uma escritora também daqui do Sul, Kate Wise, ela construiu, a partir da frase do Mário Quintana, ela fez o que se chama um rondel, né? A partir da frase, ela concluiu um poema. Então, eu quero partir dessa frase do Mário Quintana e do poema que foi posteriormente inspirado nela. Porque na internet, quando vocês olharem, vocês vão encontrar Amar é Mudar a Alma de Casa como todo poema do Mário Quintana, mas não é todo poema dele, é a frase que é dele. E esta escritora fez esse complemento, e ficou muito lindo, ficou muito bonito, que vale a pena. Ele diz o seguinte, ou eles dizem o seguinte, amar é mudar a alma de casa, é ter no outro o nosso pensamento. Amar é ter coração que abrasa, amar é ter na vida um acalento. Amar é ter alegria que extravasa, amar é sentir-se no firmamento. Amar é mudar a alma de casa, é ter no outro nosso pensamento. Amar é aquilo que embasa, é ter comprometimento. Amar é voar sem asa, e porque amar é acolhimento, amar é mudar a alma de casa. Mudar a alma de casa é mais do que uma frase bonita, né? Ela é inquietante. Porque quando nós mudamos de casa, nós precisamos deixar algumas coisas para trás. Nós escolhemos o que vamos levar conosco, nós reorganizamos os objetos, mas nós temos que nos adaptar ao novo espaço e descobrir como habitar esse novo espaço. Então, é um trabalho interno. Porque toda mudança, no início, envolve algum entusiasmo, mas ela provoca também algumas desacomodações, algum desconforto. Talvez a vida conjugal seja exatamente isso. Duas pessoas aprendendo a pouco e pouco a construir uma casa afetiva comum. Não é uma casa concreta. Somente de tijolos, de paredes, de móveis, de objetos. Trata-se, portanto, muito mais de uma casa emocional. Esse novo lugar, quando duas pessoas começam uma relação, ela é um lugar em que não se chega com as mãos vazias. Por quê? Porque cada um traz a sua própria história, não é mesmo? Cada um traz a casa em que cresceu. Tem uma casa dentro da gente que vem com a gente e que a gente leva junto. Essa casa é o pai, é a mãe, é o relacionamento com os irmãos, é como a gente se constituiu na infância. E construir uma vida conjugal significa aprender a receber o outro com toda essa bagagem que ele traz. E, por sua vez, o outro tem que nos receber com toda essa bagagem que a gente leva. Então, a gente não chega, a não ser por um entusiasmo inicial, aonde, muitas vezes, esses conteúdos, que nem sempre são tão tranquilos, na maior parte das vezes são bastante tumultuados, esses conteúdos ficam um pouco amortecidos, porque aquela paixão inicial, aquele entusiasmo inicial, ele se sobressai. E a vontade de poder confirmar aqueles desejos, aquelas projeções, aquelas idealizações é muito grande. Então, muitas vezes, esta casa que a gente carrega com a gente, ela fica fechada a chave lá dentro de um lugar dentro de nós, e a gente se mostra apenas com a sala de estar para o outro. Então, o início de um relacionamento afetivo é o encontro de duas salas de estares. É a parte que está arrumadinha da casa, é a parte que é mais bonita, que a gente recebe as visitas, que serve chá, que olha um bom filme. Mas à medida que a alma muda de casa e vai entrando aquela realidade intrínseca da vida de cada um, os outros ambientes da casa vão entrando na relação também. Então, essa figura, ela diz respeito dos nossos ambientes internos, das nossas características internas, que muitas vezes não são apenas uma sala de estar, às vezes tem aí uma cozinha com louça que não está arrumada, um banheiro que não está limpo, um quarto que ficou lá sem ser arrumado devidamente. Começam a aparecer aqueles departamentos dentro de nós que fazem parte daquilo que a gente carrega e que a gente leva para a relação. Mas diz o poeta que amar é mudar a alma de casa. Então ele cita que o amor é que nos modifica. O amor é que precisa ter presente esta seiva que precisará alimentar todas essas visitas interiores para que nesse novo lar emocional se construa um novo ambiente. E essa mudança, ela não deve significar desaparecer dentro do outro. Esse é o que é o mais desafiador. Porque mudar a alma de casa não significa abandonar a própria identidade, abandonar as características. Muito menos entregar para o outro a responsabilidade pela nossa própria felicidade. Não é deixar de existir como pessoa para existir apenas como casal. O desafio da vida conjugal é justamente esse. Poderíamos dizer que é construir um nós sem destruir o eu e o tu. O nós não significa anulação do eu e nem anulação do ele ou do ela, né? O nós é um enriquecimento que vai gerar um elemento novo, uma nova identidade, uma terceira possibilidade, além do meu, o eu, o tu, temos o nós. Porque muitas vezes nós vemos numa relação que a pessoa, para poder caber na vida e na expectativa do outro, ela se anula. Ah, eu não posso perder ele, ou eu não posso perder ela. Então eu vou me anular. Eu vou abandonar as minhas características, as minhas peculiaridades. Isso significa um suicídio, figuradamente falando, de aspectos que não podem ser subtraídos. Eles precisam estar presentes. Eles devem ser lapidados, devem ser ajustados para que possa haver um encaixe ou pelo menos construir uma nova engrenagem. O eu e o tu são fundamentais na sustentação da individualidade dentro de um casal. Então, uma das coisas que a gente mais observa nos vínculos que frequentemente se atrapalham na sua construção diz respeito a esta peculiaridade, quando alguém fica sob a sombra do outro. E aí surge uma relação assimétrica, onde muitas vezes um comanda das diretrizes e o outro, esmagado ou sufocado por este tipo de combinação desigual, vai sufocando. E como acontece com todo o organismo que sufoca, ele vai morrendo. Né? Porque uma relação precisa respirar com dois pulmões. Né? Precisa ter dupla respiração. Porque se alguém sufoca numa relação, aquilo que está oferecendo no início, que é um fôlego inicial, vai faltar logo a seguir para dar sustentação e vitalidade àquela relação. Então, esse é um aspecto fundamental que nós lembramos aqui. A importância de que cada um possa manter as suas características básicas. E daí não há uma outra maneira que não seja a interação, o diálogo maduro, tanto quanto possível, porque nós sabemos que as pessoas carregam também das suas casas, às vezes, uma ausência do diálogo, nunca exercitaram em família a conversa, a troca de ideias, o respeito mútuo, e daí a importância de um outro tema, que não é o nosso agora, que é a relação da infância, o cuidado em família, o espaço para o diálogo, para o respeito mútuo, porque é dali que vem os adultos, que chegam para as relações, muitas vezes desprovidos, despreparados, desaparelhados, destas engrenagens fundamentais para construir um novo vínculo. É ter no outro o nosso pensamento. Diz o poema. Amar é ter no outro o nosso pensamento. Essa frase pode ser entendida de diversas maneiras. Ter no outro não significa, como dissemos antes, viver em função do outro. Também não significa controlar os passos do outro ou da outra. Querer saber tudo o que ele faz ou exigir que esteja sempre disponível. Amar é ter no outro o nosso pensamento. Então não é assim. Não é um policiamento. Mas significa ter o outro no pensamento, significa reconhecer que as nossas escolhas afetam esse outro. Então, numa relação, para que exista um nós, eu preciso saber que o que eu faço, a forma como eu falo, a maneira como eu ajo, está afetando a outra pessoa. Porque se eu vivi sozinho até então, eu me acostumo com algumas liberdades, com alguns direitos, e muitas vezes a gente se acostuma mal achando que pode tudo. Quando está numa relação, nós descobrimos que se eu for totalmente apenas eu e desconhecer que a minha fala, o meu agir, o meu proceder afeta o outro, isso vai machucar muitas vezes, vai agredir, vai adulterar, vai esmagar, vai magoar e, por fim, vai gerar uma ferida que vai se refletir na relação. Quando nós vivemos sozinhos, nós podemos organizar grande parte da vida a partir das nossas próprias necessidades. Mas quando nós vivemos com o outro, nós precisamos levar em consideração que este outro também tem um espaço dentro da minha casa, que agora não é mais minha casa. Agora é a nossa casa. E quando nós temos a nossa casa, eu não tenho mais somente a minha casa. Então vejam que interessante. Eu preciso continuar existindo. Eu preciso continuar sendo eu. Para que eu possa verdadeiramente me expressar. Mas é preciso que haja um espaço para que o outro também possa ser o outro. E aí sim, o relacionamento é uma arte para produzir uma condição de se arrumar um espaço comum em que caibam os dois. Então isso não significa pedir permissão para existir. Não é que a gente vá ter que se sujeitar ou sujeitar-se para que o outro exista. Mas significa devolver a consideração. Considerar é colocar o outro dentro do campo das nossas decisões. Quando eu saio e quando eu volto, agora eu tenho uma consideração a fazer com esse outro, com esse companheiro, com essa companheira. Eu preciso dizer para ele, eu não posso sair sem e voltar a hora que eu bem entender. Se a minha vida ela está encadeada com alguém, por consideração, eu preciso compartilhar. Preciso dizer tudo que eu faço, tudo que... Não, não é isso. Há um espaço que é privado da relação. Mas há um espaço também que é comum. Então, a arte de um relacionamento é conseguir discernir essas diferenças. É lembrar que as minhas palavras produzem efeitos. Que quando eu vivo com alguém, mas não sinto que existo verdadeiramente no pensamento dessa pessoa... Algo não está bem na relação. Estar no pensamento do outro é sentir que nós somos lembrados mesmo quando não estamos presentes. Então, a gente está na rua. Né? Quando eu morava sozinho, eu saía para comprar aquele pão, comprar aquele produto na padaria que eu gostava. Hoje eu saio e procuro esse produto, mas eu também me lembro. Puxa, mas a minha esposa gosta tanto dessa outra coisa. Ela gosta tanto daquele bolinho de laranja. Eu não gosto de bolo de laranja, mas eu vou levar para ela. Isso não faz com que eu tenha que comer bolo de laranja. Eu gosto do meu pãozinho com manteiga. Eu compro pãozinho com manteiga para mim, mas eu levo bolinho de laranja para ela. Esta consideração, ela é uma nutrição para o vínculo. Se isso não existe, se este aviso deixa de acontecer, a outra pessoa para de experimentar algo muito importante, que é saber que ela existe mesmo na ausência. Porque quando eu lembro de trazer para casa alguma coisa que meu amor gosta, ele sabe que eu estava pensando nele, eu estava pensando nela quando eu não estava com ela. Isso é mais importante, às vezes, do que ficar dizendo, ah, porque eu te amo, ah, porque eu te adoro. E quando não está junto, é uma invisibilidade. Não existe nenhum espaço de construção, de consideração, de reconhecimento e de lembrança, porque são nessas coisas. E digo mais, nas coisas materiais. Muitas vezes. Não precisa comprar um carro. Não precisa comprar uma coisa de cara. É uma lembrança. Às vezes é uma flor. Às vezes é um pãozinho na padaria. Às vezes é uma coisa simbólica. Olha, lembrei de você quando eu estava passando no cinema e vi que está passando um filme sobre tal assunto que você me falou outro dia e eu acho que você gostaria de ir. Quem sabe a gente vai no cinema? Nossa, é mesmo? Ah, lembrou de mim? Daquilo que a gente falava? Seiva para o amor. O vínculo se nutre exatamente desse tipo de coisa. Por quê? Porque o amor é aquilo que abrasa, diz o poeta. Amar é ter coração que abrasa. Né? Abrasa. Aqui nós encontramos essas dimensões importantes na vida conjugal. O amor que abrasa é o amor que tem uma libido, que tem sexualidade. E estamos falando agora de sexualidade de uma forma ampla. Porque quando eu levo o bolinho de laranja para o meu amor em casa, eu estou lidando com sexualidade. Existe uma manutenção daquele afeto, daquela pulsão vital, sexual, que faz com que o outro brilhe o olho e diga, nossa, eu sou importante. Isso é sexualidade. Isso é o amor que tem um coração que abrasa. Abrasa é aquilo que mantém aceso, é aquilo que mantém vivo, é aquilo que aquece. E muitas relações terminam porque essa brasa vai apagando. Né? A brasa vai desaparecendo e vai desencantando. Esse encantamento inicial é uma brasa que precisa ser sustentada, que precisa ser conservada. Existem alguns momentos mais difíceis na vida de um casal, principalmente no que toca à questão da sexualidade. Porque enquanto são só dois, muitas vezes o casal, enquanto dois, se mantém vivo. Mas logo ali, o que era dois já não é dois, são três, porque nasce um filho. Ou mais. E quando nasce um filho, esta brasa do casal muitas vezes apaga, porque fica dedicado para o filho, frequentemente, uma atenção exclusiva que vai fazendo com que o casal se descuide da relação. O que é natural no início, porque um bebê exige uma atenção especial. A mãe, sobretudo, ainda sob o ponto de vista biológico, que amamenta e que cuida daquela criança e que está numa condição materna primária de se voltar para aquele bebê, precisa da compreensão do seu companheiro ou da sua companheira, né, para que essa pessoa, esse companheiro, essa companheira, esse vínculo tenha um papel de sustentação e suporte e de resistência para que esta condição de atenção para esse filho, para essa filha, seja suficientemente bem vivido, bem vivenciado. Agora, à medida que o bebê vai crescendo e que vai se envolvendo com esses pais, é importante que esse casal saiba retornar para a própria relação. Então, é preciso que aquela brasa não tenha se apagado. Ela esteja acesa. Para que esta sexualidade retorne. Existem pesquisas que mostram que a vida sexual de muitos casais vai para o brejo por ocasião do nascimento dos filhos. O casal vai se distanciando, seja por um motivo inicial corporal, orgânico, seja porque logo depois a vida sexual precisa de um tempo para se reorganizar, mas muitas vezes os casais não se retornam mais. E aí, ao não retornar para a vida sexual, vai havendo um distanciamento íntimo. Aquele encantamento inicial, que era alimentado pelo aquele tipo de coisa, de que o outro era importante, de que havia uma libido circulante, vai se esvaziando. E as estatísticas mostram que um dos maiores índices de separações conjugais se dá por ocasião do nascimento dos filhos. Porque frequentemente as relações não suportam. Quando, na verdade, deveriam estar mais enriquecidas, porque agora tem mais um amor dentro daquele amor. Aquele amor que era só de dois, agora é de três, é de quatro. Mas são amores diferentes. Eles precisam ser localizados na sua singularidade. É preciso que uma mãe continue amando seu marido. O pai continue amando a sua mulher. E que a mãe ame seu filho, que o pai ame sua filha, seu filho. Ou que esse casal homoafetivo continue se amando para continuar sustentando algo que o filho vai precisar, aquela filha, aquele filho, será muito melhor para ele se esses pais estiverem se amando, se continuarem se amando. Não vai adiantar ficarem juntos se não estiverem se amando. E, pelo contrário, muitas vezes se agredindo não é legal. Mas a combinação mais adequada seria deste casal que continua tendo uma vida afetiva nesse vínculo e que transborda. Então, aí temos mais. Alegria é amar, é ter alegria que extravasa, diz o poema. Vamos voltar um pouquinho mais atrás para a gente ver. Amar é mudar a alma de casa, é ter no outro o nosso pensamento. Amar é ter o coração que abrasa, é ter na vida um acalento. Amar é ter alegria que extravasa, é sentir-se no firmamento. Amar é mudar a alma de casa, é ter no outro o nosso pensamento. Então o amor tem que ser também essa alegria que extravasa. Porque se ele é amor mesmo, ele não cabe em si apenas em dois. Ele tem para dar além disso. E ele vai para a relação com os filhos. Mas esse casal precisa voltar a brincar. E não é brincar com os filhos, é brincar entre si. E é muito interessante como a gente vê que os casais, depois de um tempo, perdem a graça de um com o outro. E aí, quando a gente perde a graça, a vida da gente fica uma desgraça. E aí um começa a chamar o outro: você é um desgraçado. Ou seja, perdeu a graça. A graça é exatamente a capacidade de continuar brincando. Aquela alegria inicial, ela precisa continuar se multiplicando. Porque quando nós falamos sobre vida conjugal, nós frequentemente damos muito espaço aos problemas. Nós falamos de conflitos, das dificuldades de comunicação, dos ciúmes, da rotina, das frustrações, das separações, tudo isso é importante. É importante que o casal articule, veicule as suas dificuldades. É muito importante. Mas uma relação, ela não se sustenta apenas quando os participantes aprenderam a resolver conflitos. Importante resolver conflitos. Mas não apenas se sustenta por resolver conflitos. Esta relação, ela se sustenta porque existem experiências de prazer compartilhado. A manutenção do prazer. Prazer na vida do casal. Novamente, sexualidade. Mas não necessariamente a sexualidade genital apenas. Falamos do prazer compartilhado. O casal, ele precisa ter lembranças. Precisa ter lembranças de momentos bons. O casal precisa rir, precisa brincar, precisa construir momentos de leveza. A relação, ela precisa ser divertida, pelo menos minimamente divertida. Isso não exige, como já falamos antes, necessariamente grandes viagens, programas caros. Às vezes, a alegria conjugal aparece em situações muito simples. Uma piada que só os dois entendem. Sabe aquela piadinha que só o casalzinho fala? Quando um olha para o outro, já sabia do que estava se tratando? Aquela cumplicidade? Aquele momento específico, exclusivo, de cumplicidade recíproca? Aquela piadinha? Aquela risada? Aquele gracejo? aquela música que pertence à história do casal. Quando ouve aquela música fala do casal. Aquela comidinha preparada juntos, para quem gosta da culinária. Ou seja, a capacidade de brincar que por alguns momentos vai revelando que nós podemos abandonar as nossas defesas e descansar na presença do outro. Porque quando o outro é assim para mim ainda, ele continua sendo mais do que um casal. Ele é um amigo, ele é uma amiga, ele é um pai, ele é uma mãe, ele é um irmão, ele é alguém íntimo que continua valendo a pena, que eu posso repousar minha cabeça nas horas difíceis. Coisa mais terrível quando a pessoa demora para querer voltar para casa porque lá dentro já tem um inimigo. Já tem alguém que não é mais aquela pessoa que um dia foi. Quando isso acontece, é preciso chamar os bombeiros urgentemente. Os bombeiros é um psicólogo, é um psiquiatra, é um terapeuta, é alguém que possa ajudar a tentar apagar esse incêndio silencioso, mas que vai corroendo, né? Ou esse esvaziamento da relação que vai matando a vitalidade da relação. Está na hora de fazer alguma coisa. Então, vale a pena perguntar, né? Qual foi a última vez que nós nos divertimos juntos? Quando é que nós fomos a uma festa com outras pessoas e nos divertimos? Quando nós organizamos um programa para os filhos e fizemos um outro para nós? Né? Quando verdadeiramente nós experimentamos uma alegria especial por estar na presença do outro? Porque o amor não se sustenta por si mesmo. Ele não é suficiente sozinho. Não é porque eu amo o outro que isso vai garantir a relação. É preciso o investimento permanente, a atenção do cuidado, da relação de proteger esse espaço no qual a vida possa continuar valendo a pena dentro daquele vínculo. Amar, portanto, é aquilo que embasa, como diz o poema. O embasamento da ideia de fundamento, né? É aquilo que sustenta uma construção. Geralmente nós não enxergamos, né, o fundamento de uma casa, o alicerce de uma casa, mas uma casa ela é sustentada pelos seus alicerces, por aquilo que está no plano subterrâneo. Quando a construção ela está pronta, esses alicerces eles ficam escondidos, mas eles estão lá sustentando. É a base daquilo que não se vê, mas que sustenta tudo aquilo que a gente vê. São essas circunstâncias, são essas argamassas, esses cimentos que dão sustentação a uma vida conjugal. Os fundamentos de uma relação, portanto, é algo muito semelhante. São construídos exatamente nessas atitudes cotidianas, muitas vezes discretas. Então, existe uma palavra muito importante no alicerce de uma relação, que é a admiração. Eu vou repetir. Um dos alicerces de um relacionamento para o longo prazo é a admiração. Será que eu admiro ainda aquela pessoa que eu escolhi para viver comigo? Será que eu sou motivo de admiração? Se eu dou motivo para a pessoa me admirar, ou eu também já não sou mais aquele ser admirado, porque eu também não cultivo. Os casais que se sustentam juntos têm um olhar especial um para o outro. As pessoas que estão de fora percebem isso. Ah, mas aquele jeito que tu olhou para ela. Mas aquele jeito que ela olhou para ti. É no olhar, é silencioso. É o olhar da admiração. É aquilo que se sustenta, é aquilo que embasa. Portanto, amar é ter comprometimento. É a outra parte do poema. A palavra compromisso pode parecer um pouco romântica. Amar é ter comprometimento. Mas talvez ela seja uma das formas mais maduras do amor. Comprometimento ele não significa permanecer em qualquer relação, independentemente do que aconteça nessa relação. não significa tolerar violência, tolerar humilhação, desrespeito. Ninguém deve usar a ideia de compromisso para obrigar alguém a permanecer em uma situação destrutiva. Comprometimento saudável é uma outra coisa. Comprometimento de saber tratar as questões difíceis, de não deixar passar aqueles pontos desagradáveis para não ficarem como se fossem corrosivos dentro da relação. Chega assim, não, a gente nunca brigou. E aí você... Como é que foi? Não, porque quando a gente brigou, foi um horror, e aí não teve jeito. Eu desconfio muito de casais que não brigam. O problema não é a briga. O problema é a consideração, é o respeito, é a capacidade de dar espaço para a agressividade dentro de uma condição de compartilhamento. Os sentimentos vêm à tona, precisam vir à tona, são necessários que venham à tona. Mas existe diferença entre eu estar sendo agressivo, estar ouvindo a agressividade do meu companheiro e ser destrutivo, querer esmagar o outro. No espaço compartilhado, a ausência não está na... A diferença, ela não está na ausência de conflitos, mas na maneira como os casais atravessam esses momentos. Em alguns relacionamentos, o conflito se transforma rapidamente numa luta para descobrir quem é o culpado. Mas ele pode também encaminhar soluções novas, saídas criativas para situações que até então não tinham aparecido. O crescimento de um casal muitas vezes nasce frequentemente de situações de conflito. Mas o poema segue. Amar é voar sem asa. Sim, é uma das partes mais bonitas do poema. Amar é voar sem asa, porque o amor pode nos dar coragem. Quando nós somos reconhecidos por alguém, nós podemos descobrir possibilidades que antes nós não conseguíamos enxergar. Quando existem esses ingredientes, nós voamos, a relação vai além. São aqueles casais que prosperam, que vão junto, que passam por dificuldades financeiras, mas que superam, que alçam voos mais longos, que se estruturam logo adiante. Normalmente são casais que prosperam financeiramente também. Porque quando se tem alguém que se leva junto, prazerosamente, construtivamente, a vida material melhora também. É por isso que muitas vezes um casamento que parecia indo tão bem, quando começa a ter problemas, as pessoas se separam e vão à ruína. Muitas vezes, fortunas se destroem a partir de relações que não conseguiram permanecer juntas. A boa relação é aquela que, por estarem juntos, ambos conseguem se tornar mais plenamente forte e ser verdadeiramente um alicerce para o outro. Então, o amor tem essa capacidade de ampliação, né? Que oferece o comprometimento, oferece também a liberdade. Muitas vezes a renúncia dos interesses próprios, mas que também equilibra esse espaço pessoal com um espaço compartilhado. Então, são relações, quando sustentadas dessa maneira, marcadas por muita segurança afetiva. Ao contrário da outra, que quando existe muito desprezo, existe muito esfacelamento da relação, prepondera a insegurança. E aí as diferenças podem ser sentidas como ameaças, né? Então, são vários ingredientes que aos poucos eu vou juntando para que a gente possa permanecer numa ideia de que o amor, ele não é uma prisão, mas ele é um local onde nos vínculos se pode ter um grande crescimento espiritual. Então, esse ao longo do tempo, já encaminhando, né, a nossa conclusão para que essas ideias, que cabem muito mais considerações, pensarmos que o amor como acolhimento ao longo do tempo, né, é receber a outra pessoa, né? Saber que ninguém é perfeito e que aquela outra pessoa não é exatamente aquela que nós idealizamos. Aquela pessoa é uma outra pessoa que é ela mesma, né? E quando a gente começa a se relacionar de uma maneira não idealizada, a realidade, por mais diferente que seja, ela é rica. Ela constrói força, ela constrói crescimento na diferença, né? Porque quando os casais são muito parecidinhos e não se sustentam, há um crescimento, não há um desenvolvimento. Então, esta casa, ela tem que ter pó, ela tem que ter chão, ela tem que ter todos os ingredientes de uma casa. Ou seja, ela tem limites, mas são através desses limites que nós vamos criando os ambientes dentro desta possibilidade de crescermos através do vínculo. Construir um vínculo ao longo do tempo, as relações que constroem essa capacidade são sustentadas por esses ingredientes. Porque, afinal de contas, amar é mudar a alma de casa. É ter no outro o nosso pensamento. Amar é ter coração que abraça. Amar é ter na vida um acalento. Amar é ter alegria que extravase. Amar é sentir-se no firmamento. Amar é mudar a alma de casa. É ter no outro nosso pensamento. Amar é aquilo que embasa. Amar é ter comprometimento. Amar é voar sem asa. E porque amar é acolhimento, amar é mudar a alma de casa. Era isso. Obrigado.
0: Eu tô achando que eu vou pegar essa poesia do Mário Quintana, fazer um quadro e te pendurar aqui em casa, na sala, na parede principal. Porque que coisa linda,
1: é lindo,
0: Sérgio!
1: Demais, né?
0: Maravilhoso!
1: Sim. E as suas... Pode ela falar. É um passeio, né? Porque o poema tem esta peculiaridade, ela nos dá algo além de uma reflexão pura e simples teórica, né?
0: Na realidade, é uma ode à vida conjugal, né? A palavra ode reporta assim, aquele foco maior, né? E a Janice traz aqui para gente, do mesmo Mário Quintana, o amor não se explica, ele se mora, é onde a gente fica sem ter chegado e volta sem mesmo ter saído. Olha que coisa linda,
1: isso é
0: Janice.
1: Isso é muito Mário Quintana.
0: Não é? Que coisa boa. É. Mas, Sérgio, é muito interessante, à medida que você começou, eu fui passando, né? Eu tenho 33 anos de casada e 6 anos de convivência, então são 39 anos. Todo esse devorteio, né, como se diz aqui no Centro-Oeste, que você foi fazendo com o Mário Quintana, eu fui olhando na minha tela mental a minha vida conjugal, né? E eu vejo isso também nos pacientes que chegam no consultório do pediatra com tantas essas questões, muitas vezes superiores às questões dos próprios bebês, dos próprios filhos, né? E a gente vê que as pessoas ainda têm muita dificuldade de estarem juntas, mesmo nas dificuldades. Parece que a menor dificuldade é motivo para estranhamento, para estranhamento. Né? Então eu te pergunto, será que as pessoas hoje, por essa liquidez das relações, será que elas estão menos vinculadas com o todo? Ou será que elas estão mais vinculadas consigo mesma a ponto de coisas mínimas? não terem aquela paciência de conversar, ressignificar e começar outra vez.
1: É, sim, Márcia, sim. Acho que vivemos uma época de muita volatilidade, né? Nós vivemos a era do excesso, nós vivemos a era do quero que as coisas sejam boas, prontas, rápidas, fáceis e que não me dê dor de cabeça. Eu toco numa tela, a imagem se apresenta. Eu busco um produto, eu não preciso mais nem sair de casa, ele chega até mim através da compra online. Eu já nem preciso pegar o dinheiro em papel, porque se eu toco no cartão, eu tenho a impressão que esse dinheiro, ele está ali. Os bancos gostam muito disso, quando a pessoa se esquece que tem juros altos. Mas nós vivemos uma época que é a era do não me dê trabalho, não quero ter sacrifício. Por que Jesus dizia, bem-aventurados os aflitos? Né? Bem-aventurados os que têm fome e sede de justiça. Por que ele dizia bem-aventurados? Não é porque tem a virtude está no Calvário. Não é isso. É que existe um ganho emocional quando se enfrenta dificuldades, quando aquilo que eu tenho tem valor. Aquilo foi conquistado. Aquilo foi sofrido, no bom sentido da palavra. Teve um suor. Teve um cansaço, teve algum tipo de sacrifício. E uma relação para se construir, ela precisa desta lapidação. E, portanto, os relacionamentos, eles nascem já como galhos frágeis. Porque as pessoas se relacionam querendo que o outro já chegue pronto. E o pronto do outro tem que ser aquele molde do meu ideal, do meu projeto idealizado que eu fiz. Onde a pessoa se apresenta nas suas peculiaridades, nas suas diferenças, já começa a haver uma espécie de indigestão mental em relação àquilo. A pessoa quer só se livrar, porque nós vivemos também a era da descartabilidade. Nós descartamos rapidamente, muito fácil, as coisas. Foi aquela época que a gente comprava uma roupa e a gente usava várias estações. Hoje o próprio mercado, não, joga fora, já troca, já guarda, já compra uma nova, a pessoa compra, nem usa às vezes, e já nem lembra mais que comprou e já vai para uma outra. Essa descartabilidade, ela leva a uma forma de nós também relacionarmos com os outros de uma maneira descartável. Então, os vínculos não chegam a se sustentar. Então, quando chegam os filhos, não tem chão, não tem alicerce, né? Como no poema diz. Amar é aquilo que embasa. Então, o amar do Mário Quintana é um amar com solidez. O amar não é o amor aquele... Quando a gente fala de amor, parece uma coisa maravilhosa. Todo mundo quer o amor. Né? Todo, eu quero o amor, eu quero um grande amor. Se quiser um grande amor, tem que ter um grande sacrifício, tem que ter um grande conflito, tem que ter um grande trabalho interno. E a gente lembra de novo de Jesus, eu não vim trazer a paz, eu vim trazer a espada. Essa é a mensagem de Jesus. A mensagem de Jesus é assim, não, é preciso trabalho, trabalho interno. Eu entendo assim, o relacionamento como uma das maiores formas de sublimação. Eu acho que a gente evolui, uma das maneiras de maior evolução espiritual que tem é a gente conseguir se sustentar num relacionamento. Sabe? Um casal que consegue se sustentar, e aí eu estou falando não aquele relacionamento de suportar independente do jeito que o outro seja, não é isso, mas que consegue se amparar e crescer juntos, é uma forma de evolução, uma das formas mais impactantes do desenvolvimento espiritual. É conseguir se relacionar. Né? E agora, esta colocação que tu fazes é fundamental. Para que eu possa crescer, eu preciso ter no outro o meu pensamento. O outro, ele é a peça que me falta. E para isso, eu preciso suportar as diferenças. Né? E é o ingrediente fundamental desta grande jornada do vínculo.

0: Então, a gente sempre fala que a gente escolheu essa data porque a gente sabe que casamento dá trabalho. Então, a gente escolheu o dia do trabalho.
1: Faz o mês das noivas, mas no dia do trabalho, muito bom.
0: Dia do trabalho.
1: Olha aí
0: Olha
1: quem tá
0: quem
1: me
0: está aqui com a gente.
1: acompanhando.
0: Adorou, Sérgio. Beijão para você também, querida Janine. Um grande beijo.
1: Ela sabe muito bem do que a gente está falando, né?
0: Exatamente.
1: Nós casamos em 84, né? Portanto, nós temos 42 anos de casados, né? E
0: É.
1: a Janine sabe, né, tanto quanto eu, quantos foram os momentos que a gente precisou desconstruir a relação, né? Desconstruir a si mesmo para poder reconfigurar as nossas condições. Isso, quando a gente fala, a gente precisa dizer, alguém falou há pouco, aí a minha terapeuta, como diz, sim, nós precisamos dos terapeutas também. Né? Casamento é bom, mas dá trabalho. Sim, a psicoterapia, o processo analítico. Muitas vezes nós precisamos recorrer à ajuda. Ah, um casal que está junto há muito tempo é uma arte, é um desafio. E frequentemente a gente precisa de uma ajuda de um terapeuta. Né?
0: É
1: Quem olha de
0: verdade.
1: fora diz assim, ah, mas vocês foram feitos um para o outro, vocês são almas gêmeas. Eu não sei se existe alma gêmea, ou se existe algema, ou alma que geme, ou alguma coisa por aí, né? Mas
0: Sim.
1: tem a ver com o trabalho interno, sim. Tem a ver com o
0: Mas
1: trabalho interno.
0: ninguém sabe o que o casal está passando ali, né? Minha mãe costumava dizer que a gente só conhece um ao outro quando come 1 quilo de sal junto, porque sal demora um pouquinho mais para acabar, né? Então,
1: Ah, pois
0: se está
1: então.
0: comendo 1 quilo de sal ali, é que você sabe. E a gente falou tanto do. Oi, oi, Márcia.
2: Não pode falar, Suzele.
0: E a gente
2: Gostei
0: tava
2: do quilo
0: falando.
2: de sal.
0: E a gente estava falando tanto do Mário Quintana, ele tem outra frase. Ele tem uma frase que fala assim: que o amor ele só é lindo quando a gente encontra alguém que transforma, que nos transforme no melhor que nós podemos ser.
1: Ah, sim.
0: Então, olha como encaixa com tudo que a gente também estava falando, que é aquilo que você estava trazendo para a gente. O amor também é uma escolha. Né? O amor é o se escolher todo dia ali quando a gente está falando do vínculo, né? A gente se escolhe todo dia. Quando a gente se escolheu lá, resolveu ficar junto, a gente tinha, né? Como você bem lembrou, a gente tinha cada um a sua história, né? A gente tem a história familiar que é diferente, né? Tinha as experiências com os outros relacionamentos, tinha as experiências que a gente traz das outras vidas, a nossa própria personalidade. E a gente, mesmo assim, e mesmo sabendo que o outro vai trazer tudo isso também, a gente se escolheu. Então, é uma decisão diária, né? Esse amor, como você mesmo disse, que não se sustenta sozinho, é aquele comprometimento, aquele compromisso. Né? Aquela promessa, aquela decisão diária, né? Por isso que aí entra todos os alicerces
1: Os
0: que você
1: alicerces, né? E é
0: trouxe.
1: muito interessante essa ideia, assim, de que quando do próprio Mário Quintana, né, que o amor verdadeiro faz com que o outro me desperte o que eu tenho de melhor em mim, né? Quer dizer, talvez eu sozinho não fosse despertar para isso. Um relacionamento pode aniquilar, né? Ele pode despertar o pior do outro. Né? São as relações, os vínculos. Não foi o meu foco hoje aqui, mas a gente poderia falar nos vínculos negativos, dos vínculos pelo ódio, aonde as pessoas permanecem juntas e ficam instigando o pior do outro e acaba muitas vezes a relação em tragédias. Não dei essa ênfase hoje, né, nesse sentido. Mas um relacionamento construtivo, ele pode exatamente fazer isso que o Mário falou. Ele vai chamar de dentro do outro aquilo que tinha de melhor, porque tem aquele olhar, tem aquela admiração, tem aquela paixão que continua. E ao contrário do que muita gente pensa, né, eu acho que a Janine é capaz de concordar com isso, não vai acabando, não vai diminuindo. Ah, mas era assim quando era no início. Não, se a gente sabe levar, a relação vai ficando melhor, ela vai ficando mais rica. A gente vai gostando mais do outro com o tempo. a gente fica

0: mais apaixonado pelo outro com o tempo. Só que é mais maduro. Já não tem aquela idealização. Existe uma constatação de que o outro é diferente. Existe a constatação de que o outro não é uma posse. De que um dia o Sérgio vai ficar sem a Janine e a Janine vai ficar sem o Sérgio. Vai acontecer. A não ser que a gente morra em acidente aéreo, né? Mas que é uma chance muito pequena. E isso não garante também que a gente vá para o mesmo lugar, não é? Então a gente vai se separar. E o amor, ele é essa possibilidade de pensar nisso também e desde já conseguir suportar isso aí. De que se é amor mesmo, a gente se liberta e liberta o outro, porque ele também é um alguém sozinho que alça voos e vai além de mim, né? Quando a gente consegue chegar nessa posição, nessa leveza, fica mais fácil. Agora, novamente, não se chega nisso com sombra, suor, só com suor e lágrimas, mas não com sombra e água fresca, né? Porque não é uma coisa que aconteça de graça. É trabalho interno, sim.
1: Verdade, Sérgio. Antes da Suzele trazer nossos posts, né, da semana, eu fico pensando assim, hoje é algo mais fácil, vamos dizer assim, da gente tocar nesses assuntos, né? Hoje a gente consegue, a partir de uma poesia ou a partir da caminhada em conjunto, conversar sobre. Eu fico imaginando, Sérgio, assim, lá no passado, né? Quando as relações não eram, muitas vezes, pelo vínculo afetivo, mas quando elas eram pelos vínculos, sociais, né?
0: Sim.
1: O quanto que isso deve ter absorvido, esse imaginário. Essa expectativa, ela já nascia, ela já começava nula, porque ela não tinha escolha, né? O que que você acha sobre isso, Sérgio, fazendo
0: Eu
1: esse
0: acho
1: paralelo?
0: é muito bem lembrado, Márcia. Eu acredito que o amor mesmo, na forma de vínculo maduro, é uma coisa muito nova na história da humanidade. É muito nova. A gente poder estar com quem a gente escolhe, com quem a gente quer, é muito recente. Porque os casamentos, as ligações, elas eram feitas por arranjos, por conveniências sociais, por falta de alternativa, porque convinha, por acomodação, por vários motivos. E ainda assim é em boa parte das culturas, né? A não ser que fossem relações espirituais muito destinadas um para o outro, que é uma exceção muito rara, e também pela própria condição evolutiva de cada ser encarnado, essas relações elas eram moldadas na base da adaptação, né? Quando se tinha mais sorte, conseguiam aprender a se amar no desenvolvimento das aptidões. Aquele amor era construído naquela encarnação, ficava para outras, como vínculos. Provavelmente são os relacionamentos que hoje tem dessas relações mais espontâneas, que quando a gente encontra alguém e vai permanecendo e vai trabalhando junto e vai enriquecendo, já nos fala de que provavelmente nós tivemos um encontro anterior. Mas eu acho que a possibilidade de escolher a liberdade, a chance que a gente tem de poder ficar com quem a gente quer, é muito recente. E, portanto, existe um paradoxo, né? Ao mesmo tempo que está muito banalizado os relacionamentos, nós estamos tendo uma grande chance, uma liberdade de poder encontrar uma pessoa que possa se ajustar às nossas condições e desenvolver um projeto bonito, assim, de um vínculo maduro.
1: Perfeito, Sérgio, perfeito. Suzele? Então, amigos, a gente tá super gostoso o nosso bate-papo, mas eu peço licença aqui para trazer um pouquinho sobre os nossos próximos estudos que nós teremos aqui na nossa AME Planalto. Sábado tem Manhãs de Luz. Claro, né, nós iniciamos sábado passado esse semestre com o Estude e Viva, nosso estudo de todo primeiro sábado, e agora no segundo sábado do mês nós dedicamos aos estudos da doutora Marlene Nobre. O nosso livro que está sendo estudado é o Passe como Cura Magnética. E vamos estar estudando o capítulo que trata do corpo causal. E nosso convidado é o nosso querido Jacobson Trovão, que é da Área Nacional da Mediunidade da FEB. Então, vocês não podem perder, porque é uma sumidade no assunto, né, gente? Então, convido a todos para estarem aqui conosco no próximo sábado, às 9 da manhã, no nosso Manhãs de Luz. Terça-feira tem Minutos com Jesus. Toda terça-feira, uma dupla aqui da nossa AME Planalto trabalha os sementes do Evangelho. Então, buscando saúde mental com sementes do Evangelho. Toda terça-feira, 8 horas da noite, Sementes do Evangelho, essa coleção que vocês estão vendo ali, as imagens, os livrinhos, que trazem trechos que remetem às obras de Emmanuel. Então, é um estudo muito rico, é muito gostoso. Convido vocês que não conhecem ainda, que passem a assistir, eu tenho certeza que vocês vão gostar. E na próxima quinta-feira, nós temos o nosso Momento Família com a nossa querida Letícia Talarico, aqui da nossa AME Planalto, continuando esse assunto da conjugalidade entre o ideal e o real. Olha só, vai ser uma sequência muito boa do que nós conversamos aqui hoje. Então, próxima quinta-feira, 7:30 da noite, aqui no nosso Momento Família. Para vocês que querem conhecer um pouquinho mais da AME, acompanhe a gente nas nossas redes sociais. Então, nós temos aí nosso canal do YouTube, temos também o Instagram, Facebook, sempre a gente vai trazendo uma coisinha ou outra lá, mas o nosso Minutos com Jesus você também pode acompanhar através do Spotify. E é interessante, porque você coloca ali no carro e olha que delícia, vai dirigindo ali na companhia de Jesus, tudo de bom, né? Então fica aí o convite para vocês estarem nos acompanhando nas nossas redes sociais. 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E para vocês que gostam de estudar, a gente sempre está falando da plataforma saudeespiritualidade.tv, onde você tem conteúdos exclusivos, tem muita coisa boa ali. 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Aqui também a gente tem, inclusive o QR Code aqui, ó, onde você tem até descontinho no Pix. Olha que legal, gente, não perde não. Se passar, depois vocês voltem o videozinho e peguem aí o QR Code, tá bom? Bom, é isso, amigos. A gente tem muito que agradecer, né, a todos que participaram. O pessoal ficou tão concentrado no poema que o pessoal nem comentou muito, né? O pessoal ficou mais quietinho. Olha aqui o comentário da Janice. Sérgio, excelente. Excelente poética. Excelente poética, mas muito profunda e verdadeira a sua palestra. Gratidão.
0: Eu quero
1: a gente realmente ficou muito feliz com a sua presença, viu, Sérgio? muito contente por você estar aqui conosco. E nesse momento, eu queria pedir se você podia trazer as suas palavras finais, mas também, como a gente tem feito desde o semestre passado, a gente sempre pede para o nosso convidado fazer a nossa prece final, que é para fechar mesmo com chave de ouro essa nossa quinta-feira. Pode ser?
0: Claro. Então, eu agradeço inicialmente a AME Planalto, na pessoa da Márcia, da Suzele, a todos que participaram com a gente nessa live e por podermos fazer essas reflexões compartilhando esse momento de espaço, que ele possa permanecer e frutificar em mais reflexões ainda. E queremos agradecer a Deus, nosso Pai, a Jesus, o nosso Mestre, a oportunidade do trabalho, que sempre não sabemos o quanto e em quantos espaços eles alcançam. Que essa espiritualidade amiga possa levar para onde precise as vibrações amigas desse momento que nos chegam tão abundantes. Que no nosso lar, nos nossos vínculos, sobretudo se são vínculos difíceis nesse momento, que possam estar ouvindo, de alguma forma possam ter absorvido e aproveitado alguma fração de utilidade daquilo que desenvolvemos aqui. E que Deus possa proteger todos nós nesse momento, para que nas nossas construções nós possamos ser assessorados pelo amparo espiritual maior, da espiritualidade superior. Obrigado, Senhor, pela oportunidade do trabalho, da reflexão, e que possamos ter outros momentos tão ricos como esse. Que assim seja.
1: Que assim seja, amigo Sérgio, gratidão pela sua presença.
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5: Quatro horas e 29 minutos.
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6: Imagina o universo. Imagina agora essa galáxia de sentimentos que existe dentro de você. Você tem dado atenção para essa realidade íntima? Vamos conversar sobre isso?

0: Esses dias eu estava conversando com um amigo sobre as formas que a gente tem de lidar com os nossos sentimentos. Ele me disse que não estava se sentindo muito bem, que estava meio ansioso, meio para baixo, por causa de uma grande mudança pela qual passaria na sua vida. Eu não soube muito bem o que falar, então eu ouvi bastante. Depois, quando a gente não estava mais junto, eu continuei pensando. Cá estou eu fazendo, inclusive, um vídeo sobre tudo isso que eu pensei, inclusive fulano de tal, se você está assistindo. Eu tentei me imaginar naquela situação e me perguntar o que eu faria se eu estivesse passando por isso ou o que poderia ajudar. Eu cheguei numa solução que talvez possa ajudar. Óbvio que ela não é definitiva, tá? Então, prudência aí no que você vai fazer, tá bom? Mas pode ser um elemento a mais nas suas meditações. O primeiro passo está no reconhecimento desse sentimento. É importante admitir que ele existe, acolhê-lo e respeitá-lo como parte integrante do seu estado emocional atual. Ele é você nesse momento. Não tem como você falar, ah, não sou eu, ah, não sei quem é, ah, não sei que fulano de sentimento que é esse. Não tem como, é você nesse momento. Uma foto da sua grande jornada enquanto espírito. Então, acolhe. Beleza? Para que isso dê certo, você pode tentar descrevê-lo. Seja na conversa com outra pessoa ou seja numa conversa com você mesmo. Sabe aquele pessoal que pega o espelho, vai conversar e fala: oi, tudo bem, fulano? Fulano eu mesmo, eu conversando comigo mesmo. Oi, tudo bem? E aí então, pois é, tô assim sentindo uma coisa que não é muito legal, é assim, assim, assado. Um exercício que você pode fazer com você mesmo. Como ele é? Onde você o sente? Tem emoções que geram uma dor de cabeça, um aperto no peito, uma dor nas costas. Você sente isso de alguma forma no seu corpo? Quantas vezes? Por quanto tempo? Tudo isso ajuda a identificar, a acolher, a não rejeitar, o que é fundamental antes de irmos ao próximo passo, o que fazer com isso. Pois bem, aqui a situação começa a ficar um pouco mais trabalhosa, mas perfeitamente possível de ser resolvida. De posse desse material de trabalho, a gente deve seguir meditando. Às vezes, o simples exercício de tentar identificar os sentimentos já ajuda bastante coisa. Isso porque todo o incômodo se dava justamente para a gente não saber o que estava acontecendo. Agora que já sabemos, pode ser inclusive que as emoções já estejam mais serenas. Foi exatamente isso que eu falei pro meu amigo. Se não estiver, você pelo menos terá condições de pensar em como acalmá-las. Será que uma prece ajuda? Uma conversa amiga? Uma atividade física, uma ocupação mental? São muitas as possibilidades, e ser um cidadão do universo é saber que nós temos muitos recursos à nossa disposição. Mas ter no reconhecimento da nossa realidade emocional o primeiro passo para qualquer realização que seja. Como você lida com as suas emoções? Elas têm estado assim calminhas, tranquilas, numa nice, ou bem agitadas, assim, quase explodindo? Conta pra gente aqui nos comentários. Na próxima quarta-feira tem vídeo novo aqui na FEB TV. Até lá! É trabalho, mas é trabalho assim, possível de lidar, não é nada impossível. Deus não dá ombros mais fracos que os fardos dos fortes.
1: 4:32.
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1: 4:33.
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6: Eulália Bueno, que bom te receber aqui, em nome de todos, dessa nona edição do Congresso Espírita de Uberlândia. Gostaria de agradecer por você estar aqui com a gente para trocar essa experiência, né? E que congresso! E que congresso!
7: É verdade, verdadeiramente ao céu.
6: Verdadeiramente ao céu, né?
7: Não é?
6: E o tema, né, desse congresso: nunca ter mais, eu seguirei convosco e vos aguardarei. Esse é o tema, né, dessa nona edição do Congresso do Céu, do Congresso Espírita aqui de Uberlândia. E como é que essa mensagem pode nos ajudar a atravessar com mais serenidade, né, esse período de transição que a nossa humanidade vive?
7: É verdade, essa mensagem, ela tem, nas próprias palavras, um poder imensurável. Por quê? Porque nós estamos ainda no pós-período, porque parece que foi ontem, a pandemia. E a pandemia nos desconectou de Deus. Infelizmente, estamos muito distraídos para essa percepção. Mas, de fato, Deus foi colocado em xeque naquele momento. Por quê? O Senhor permitiu que tal coisa ocorresse. Na nossa condição espiritual, espíritos imperfeitos, nós não aprendemos ainda a lidar com o coletivo. E muito menos a assumir responsabilidades particulares. Qualquer situação que nos chegue tem que ter um causador que não sou eu. A pandemia tomou de assalto a humanidade. E para uma coisa tão grande, só poderia haver um culpado: Deus. Por que Deus? Se o Senhor nos ama, se o Senhor é infinitamente bom e misericordioso, por que o Senhor nos castiga? E eu estou falando de espíritas. Porque o espírita, ele tem bastante facilidade de entender a lei de causa e efeito no outro. Quando é em direção a ele, parece um castigo, não parece? Por que tudo isso está acontecendo comigo? Então, o sujeito está oculto aí. Eles estão perguntando, ou nós estamos perguntando, para quem? Para quem a gente dirigiria essa pergunta? Por que tudo isso está acontecendo comigo? Para Deus. E nós nos desconectamos, nós ficamos de mal com Deus. E Fábio, é muito interessante, porque foi exatamente nessa época que o tempo nos permitiu ficar mais em casa e nós percebemos, assim, bem visíveis, já aconteceram três movimentos da negação de Deus a nível mundial. A Revolução Francesa, Deus foi negado na França, mas a França era o centro cultural. A França iluminava o mundo, recebeu os iluministas. E eles expulsaram Deus do território francês, e a igreja, fecharam os templos religiosos, inclusive o lançamento desse evento se deu na Catedral de Notre Dame. Eles disseram que se Deus existisse, não teria permitido tudo que estava acontecendo. Depois, na Primeira e na Segunda Grande Guerras, onde um pai, para salvar a família, às vezes tinha que oferecer a própria filha por uma barra de chocolate. E o que a gente percebe é que muito mais evoluídos intelectual, tecnologicamente, moralmente, a gente ainda capenga. E essa deficiência que apontamos à moral, ela cedia-se na fé. Então, a partir do momento que eu não tenho uma fé lúcida, que entende que não é Deus que dirige o universo, mas ele, como criador do universo, o fez tão perfeito, regido por leis tão perfeitas, que quem aciona as leis somos nós. Cada um de nós na sua condição. Então, o que me chega foi, lá atrás, produzido por mim mesmo. Mas nós não nos erguemos da pandemia. não conseguimos ainda, estamos muito adoecidos. Então, esse título, não tem mais. É como dizer assim, vocês me tiraram da minha vida, mas eu não saí. É muito forte. Então você precisa entender isso. Não tem mais. Porque por onde você quiser ir, o caminho que você escolher, a chegada, com absoluta certeza, será a Deus.
6: Pois é. Agora, quando Jesus afirma, né, que seu reino ainda não é deste mundo, como a doutrina espírita pode nos ajudar a compreender essa afirmação dentro desse processo, né, de transição planetária?
7: A doutrina espírita, falando em razão, é a que tem as justificativas mais exatas sobre isso. Porque a época considerava-se Deus, mas não se aceitava Jesus como o Messias. Porque para ser o Messias, as categorias, as classes de Israel, dos judeus, era muito dividida. Então, o pobre era o desprezado por Deus, estava naquela condição já para ser castigado por Deus. O nobre, o rico, ele estava sendo premiado por Deus, era uma categoria daqueles que eram abençoados. Então, obrigatoriamente, Jesus tinha que nascer nessa categoria para ser o Messias. E ele nasceu na categoria dos pobres. Então, imagine ele nessa categoria dizer que o reino de Deus não era deste mundo. Mas, ao mesmo tempo, ele tem outras falas, e João deixa isso muito claro, onde ele diz assim, eu e o Pai somos um. Então, quando ele diz, meu reino não é deste mundo, se ele e o Pai são um, ele traduzia as palavras do Pai. Não podeis ir ao Pai se não for através de mim. Por quê? Porque ele, na categoria de espírito puro, conforme a definição que nós vamos encontrar na Revista Espírita, fevereiro de 1868, há duas matérias excepcionais que os espíritas populeiam. Os messias do espiritismo. Por que os messias do espiritismo? Porque messias no judaísmo tinha que ter aquela categorização de pertencer à classe nobre. No espiritismo é condição moral. Então ele coloca, ele clareia para nós o que estava ensombreado. É um espírito de uma envergadura de pureza. E André Luiz, no Evolução em Dois Mundos, no seu capítulo primeiro, Fluido Cósmico, diz que está numa comunhão indescritível com o Pai. Então ele tinha a condição espiritual de falar em nome de Deus, com a palavra de Deus, meu reino, o reino de Deus, ainda não é deste mundo. Então dizia o quê? Que não era uma condição definitiva. Esse ainda nos põe a caminho, nos movimenta. Se não é ainda, para quando será? Então o reino de Deus um dia estará bem representado na Terra. Se você sabe que tem um destino, você não sabe a distância desse destino, nem o caminho a percorrer, o desânimo vai te abater. Então Jesus disse, eu e o Pai somos um, ou seja, eu conheço o caminho, sigam-me. Mas claro que para a condição religiosa, intelectual da época, era difícil entender isso. Por isso o próprio Jesus vem e diz, hoje nada mais vos posso acrescentar, porque não tendes condição para compreender. Mas no tempo certo eu vos enviarei o Consolador prometido, que ficará para sempre. Ora, Se vai ficar para sempre, não vai estar encarnado. Não é uma pessoa. Porque Jesus não disse, eu vou ficar aqui com vocês para sempre. Não, ao contrário, ele disse para Pedro, está chegando a hora de eu partir. Mas para onde vais, Senhor? Para onde vou ainda não posso te dizer, mas eu vou contigo. Ainda não podes, Pedro, ainda não tens condição evolutiva para, nem para compreender e nem condição espiritual para acompanhá-lo. Mas ele nos mostrou o caminho espelhado em pessoas como nós, que eram os seus apóstolos, para nos dizer assim, eu vim, mostrei o caminho, mas não de coisas impossíveis, porque eles ficaram para fazer esse percurso. E vocês vão se suceder, conforme a evolução vier, cada um vai entender um pouco mais, até que na chegada do Consolador, que nós consideramos e absoluta certeza que é o Espiritismo, porque veio tirar o véu de tudo que a gente não entendia, nos trouxe o quê? Conhecimento. E o conhecimento adquirido é para sempre. É uma lógica, porque eu acho que você tem que dar a lógica para as pessoas. Sem raciocínio, as pessoas não estão mais aceitando a coisa pela coisa, né? Então, ele nos deixou esse recado. Ainda não é, mas é para ser conquistado. E está à mão de todos nós.
6: Mas as pessoas entendem isso? Entenderam isso?
7: Não entenderam. Hoje não entendem se não quiserem. Porque o que está acontecendo, Fábio? Nós somos espíritos de infinitas existências. A fé em algo acima de nós é íncita, existe, não adianta. Eu posso dar o nome que eu quiser. O sol, a lua, a força da natureza, os orixás, não importa. Mas perceba como nós precisamos de algo grande, maior do que nós, no que crer, para podermos seguir. O Espiritismo trouxe todas as explicações, porém você precisa estudar.
6: Esse é o grande desafio, né?
7: Exatamente, mas hoje nós temos muita facilidade para isso. Então, assim, tudo te será dado, mas é pela graça. Pela graça é pela conquista, não é de graça. Então, o que falta ao espírita é conhecer a sua religião. Que ele apequena a religião, e a culpa é nossa, dos que conduzimos casas espíritas, dos que fazemos palestras, oferecemos cursos, apequenamos a doutrina, e as pessoas creem que é ir ao centro, ouvir o evangelho, tomar paz, levar as crianças para a evangelização, contribuir com a cesta básica.
6: E pronto.
7: A codificação é muito mais do que isso. É um edifício de pilares estancados no infinito. E se nós estudamos, por exemplo, quem é Jesus? Ah, Jesus é aquela figura, né? O governador espiritual da Terra. Mas como é que ele atingiu essa posição? Quem o colocou de governador? Quais são as características para ser governador? Né? Então, tudo está explicado na Revista Espírita, né? E na Codificação Espírita.
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1: E aí, como se fosse animado por uma força superior, o que estudando a obra a gente percebe que foi a aproximação do seu guia espiritual Estevão. E ele então fala com Barnabé: tenho uma ideia que parece vir do mais alto. Certamente ele já estava sentindo ali a presença de Estevão, sentindo aquela inspiração. Eles que encontravam-se de ânimo abatido. E aí Paulo foi reanimado e então afirma para Barnabé que Jesus havia dito que os seus seguidores viriam do Oriente e do Ocidente, que não era justo deixar toda a responsabilidade do cristianismo nas costas de Pedro e da igreja de Jerusalém, a casa do caminho, que eles precisavam levar o evangelho a outras gentes, aos gentios que não conheciam Jesus. O primeiro objetivo, portanto, da viagem missionária de Paulo era levar a ideia do cristianismo àqueles que não conheciam Jesus. E eles então empreendem a primeira viagem com o objetivo certo. A segunda, além de confirmar algumas igrejas fundadas na primeira viagem, eles vão também com o segundo objetivo. Paulo viaja querendo recolher uma grana, recolher recursos financeiros a fim de auxiliar a igreja de Jerusalém para que ela não fosse mais dominada pelos fariseus. E ali ele constrói um galpão para ensinar profissão àqueles que chegavam ali como enfermos. A terceira viagem, ele quis, além de confirmar as igrejas, além de fundar novas igrejas, também ir escrever o evangelho a partir dos relatos de Maria de Nazaré. Portanto, Paulo, além de ser fiel a Jesus, além de estar atento ao divino ministério, ele tinha objetivo, ele ia com alguma missão, ele ia com alguma coisa definida para o trabalho ser bem feito. Nós permanecemos na reflexão, segundo os esclarecimentos de Emmanuel, que continua nos dizendo. Esclarecemos ainda que não é nosso propósito levantar apenas uma biografia romanceada. Portanto, meus irmãos, Paulo e Estevão é um romance, mas não é apenas uma biografia romanceada. E um grande erro nosso, ao lermos o Paulo e Estevão, é ler essa obra como se de fato ela fosse apenas um romance. E Emmanuel dá continuidade nos dizendo: o mundo está repleto dessas fichas educativas, a referência aos seus vultos mais notáveis. O mundo está cheio de romance, está cheio de história linda e maravilhosa. A intenção de Emmanuel e dos espíritos da vida maior não era apenas trazer mais uma história muito bonita, que nos comove, mas que talvez não tenha a força que Paulo e Estevão têm, através da vida desse homem fantástico, desse coração extraordinário que era Paulo. Vejamos o que Emmanuel ainda nos descreve. Estamos ainda no parágrafo terceiro da breve notícia, que é o prefácio do livro Paulo e Estevão. Nosso melhor e mais sincero desejo é recordar as lutas acerbas e os ásperos testemunhos de um coração extraordinário que se levantou das lutas humanas para seguir os passos do Mestre num esforço incessante. Vejam novamente a perseverança, a fidelidade, num esforço incessante. Um coração que se levantou das lutas humanas, que se encontrava no fundo do poço, mas percebeu o quão ela era valoroso seguir os passos do Mestre. Eu gostaria de dar um spoilerzinho de uma das histórias maravilhosas que tem dentro do livro, e a gente vai fazer isso ao longo do prefácio, no momento em que Paulo tinha terminado a sua terceira viagem missionária, foi até Jerusalém, inclusive foi preso em Jerusalém. De Jerusalém ele é transferido como um prisioneiro até Cesareia. Inclusive, ao lado dele, em Cesareia, estava Lucas, um companheiro fiel, que nunca saiu do lado de Paulo. E ali Paulo orienta Lucas a ir até Éfeso para colher as informações de Maria, Nossa Mãe Santíssima. E eles começarem ali, então, a escrever o Evangelho de Lucas, que teoricamente seria escrito por Paulo, mas ele não teve tempo, a partir dos relatos de Maria de Nazaré. Mas o fato interessante é que depois desse período que ele esteve em Cesareia, que não só incentivou Lucas a escrever o Evangelho de Maria, mas quando Lucas volta a Cesareia, ele revisa o Evangelho e começa a orientar Lucas a escrever Ato dos Apóstolos. E aí acontece um fato muito curioso, em que à medida que Lucas escrevia Ato dos Apóstolos, Paulo seria transferido de Cesareia até Roma. E acontece um fato maravilhoso. Um dos momentos da obra mais emocionante. Quando Paulo, preso em Cesareia, vai adentrar a embarcação que o levaria a Roma. Os cristãos de toda a região, não só de Jerusalém, mas de Jope, de Antioquia, eles se reuniram naquele porto de Cesareia. E segundo Emmanuel, centenas de cristãos estavam reunidos para dar o último abraço naquele que tornara-se pai dos sofredores. E então Emmanuel vem falar que todos eles choravam discretamente, porque sabiam que aquele era o último abraço que dava em Paulo de Tarso. E aquela cena foi muito comovente, que até mesmo o centurião chamado Júlio já começou a amolecer o coração, e mais tarde ele se converte ao cristianismo, se tornando, inclusive, um dos grandes amigos de Paulo. Mas o fato mais interessante nisso é que quando Paulo e Lucas chegam na embarcação, após daquelas despedidas emocionantes, Lucas vem falar a Paulo que ele registraria em Atos dos Apóstolos aquela cena, porque poucas cenas em toda a sua vida havia o comovido tanto. E o mais bacana daquele momento é que Paulo disse a Lucas: Lucas, escreva sim Atos dos Apóstolos, mas todas as vezes que imaginar em algumas das suas histórias contar os favores que tenho recebido, contar as homenagens, cala-te sempre. Escreverá para glorificar o nome de Jesus. E a mim, nada mais cabe a você descrever em Atos dos Apóstolos as minhas lutas acerbas para vencer a mim mesmo. Então vejam a humildade de Paulo, que não gostaria em que momento algum fosse registrado as suas glórias, mas que fosse exaltado o Cristo. E nós, que ainda não conseguimos nem trilhar o caminho que Paulo trilhou, muitas vezes gostamos e queremos essas glórias aos olhos do mundo. Que a gente possa, portanto, estarmos vigilantes à nossa tarefa enquanto cristãos. Que a gente possa ter fidelidade, mas que a gente tenha também objetivos. Que a gente possa direcionar os nossos trabalhos como Paulo direcionou. Paulo não fazia nada pelo acaso. Paulo ia porque ele sabia o porquê estava fazendo. Isso é termos fé raciocinada. Depois que Paulo tem esse diálogo com Lucas e quando eles entram mar adentro, Emmanuel conclui a história dando uma denominação a Paulo, o chamando de campeão do Evangelho. Para Emmanuel, chegar a chamar algum personagem de campeão do Evangelho, de fato, ele deveria ter sido um homem com um coração extraordinário, que soube se levantar da lama, das lutas humanas, vencer a si mesmo e ter fidelidade a Jesus até o fim de seus dias. Que possamos ser fiéis, meus irmãos, e que o Cristo permaneça abençoando cada um de vocês. Muita paz a todos.
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2: 5 horas e 1 minuto.
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4: Olá, bom dia, mais uma vez aqui nesse projeto Trilhas de Luz, e com alegria hoje vamos refletir um pouco sobre um versículo do capítulo 14 do Evangelho de João. Então, nessa manhã, né, hoje, dia 12 de janeiro de 2022, vamos pensar um pouco nessa frase de Jesus, que está no primeiro versículo do capítulo 14 do Evangelho de João, quando Jesus nos diz: não se turbe o vosso coração. Credes em Deus, crede também em mim. Na casa do meu Pai há muitas moradas. Se assim não fosse, eu já vou-lo teria dito. E é necessário que eu vá primeiro para preparar-vos o lugar. Muito interessante essa frase do Cristo, chamando-nos a atenção para que não turbemos o nosso coração. Não fiquemos ansiosos, excessivamente ansiosos. Não fiquemos preocupados com situações diversas. Diz ele: credes em Deus, crede também em mim. É interessante essa forma verbal utilizada aqui no Evangelho de João. Credes em Deus, crede também em mim. O verbo crer está aqui colocado, conjugado em dois modos diferentes. Quando Jesus fala crer em Deus, é o presente do indicativo, credes em Deus. Mas quando ele pondera para crer nele, a forma aqui apresentada do verbo crer é o imperativo afirmativo, crede também em mim. Ou seja, credes em Deus é uma constatação, crede também em mim é um pedido. É um pedido que Jesus nos faz, partindo do princípio que cremos em Deus. Por isso o verbo crer no presente do indicativo, credes em Deus. Mas em relação a ele, ao Cristo, ele pede. Pede com veemência, pois quando utilizamos o imperativo afirmativo, é um pedido muito forte. Crede também em mim, disse o Cristo. E como crer no Cristo? Pelos seus ensinos, pelas suas palavras, pelas suas orientações. É a forma que nós temos, é o caminho que nós temos para crer no Cristo. Crer, quando ele nos fala aqui nesse versículo, não se turbe o vosso coração. Mostrando-nos que devemos buscar no Cristo o equilíbrio. Buscar no Cristo não é na sua historicidade. Buscar no Cristo nos seus ensinos. O equilíbrio para nossas almas. O equilíbrio para nós mesmos. Buscar no Cristo, por meio dos seus ensinos, a necessária tranquilidade para lidarmos com as nossas provas. Ele, o Cristo, que nos disse: estarei convosco até a consumação dos séculos. Se ele assim nos disse, e nos disse, é para que nós tenhamos a certeza que não estamos sozinhos, que estamos sempre acompanhados por ele, por meio dos seus prepostos, acompanhados por ele. Por isso ele dizer: estarei convosco até a consumação dos séculos. Por isso ele dizer: não vos deixareis órfãos, mostrando-nos que está conosco sempre. Então pensemos nesse sentido, confiando-nos a ele e confiando nos seus ensinos. Como ele também nos diz aqui no mesmo Evangelho de João: eu sou o bom pastor e o bom pastor cuida das suas ovelhas. Então sintamo-nos cuidados pelo Cristo. Sintamo-nos de fato, efetivamente, acompanhados pelo Cristo. E isso nos dará mais serenidade para lidar com as adversidades da nossa existência. Isso nos dará mais segurança para seguirmos os rumos de nossas vidas. E ele ainda acrescenta, dizendo-nos que na casa do Pai há muitas moradas, falando-nos deste universo infinito, e que há moradas em todos eles. E é tão forte essa forma de dizer do Cristo que ele afirma até mesmo: se assim não fosse, eu já vou teria dito. Ou seja, é importante percebermos que temos infinitas possibilidades, infinitas moradas, o plano espiritual. E ele nos fala: é necessário que eu vá primeiro para preparar-vos o lugar. Mostrando-nos que o Cristo já nos falou e nos disse sobre o mundo espiritual, mas acrescenta ele aqui dizendo que ele estaria lá, aguardando-nos. Então, vivamos aqui a nossa existência terrena da melhor forma que nos for possível. Vivamos aqui a nossa existência terrena seguindo os ensinos do Cristo. E assim, nas outras moradas, no plano espiritual, nós teremos, digamos que, a colheita de tudo que aqui semeamos. Por mais difícil que possa nos parecer a vida material, aqui na Terra temos a nossa escola, a escola bendita. Vamos valorizar mais essa nossa existência, fazendo o máximo do bem que pudermos, sendo o mais cordiais que pudermos. Trabalhemos, façamos da nossa parte e deixemos o resto para Deus, como nos fala o Espírito Emmanuel, que nos deu a chance de viver e servir. Tenham todos um bom dia, fiquem com Deus.
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6: 5:08.
7: Revelação da médium Ivone A. Pereira. Em nota de rodapé no capítulo 2 de Memórias de um Suicida, a médium Ivone A. Pereira relata uma experiência vivida no mundo espiritual, destacando o valor da prece. Eila. Certa vez, há cerca de 20 anos, um dos meus dedicados educadores espirituais, Charles, levou-me a um cemitério público do Rio de Janeiro, a fim de visitarmos um suicida que rondava os próprios despojos em putrefação. Escusado será esclarecer que tal visita foi realizada em corpo astral. O perispírito do referido suicida, hediondo qual demônio, infundiu-me pavor e repugnância. Apresentava-se completamente desfigurado e irreconhecível, coberto de cicatrizes, tantas cicatrizes quantos haviam sido os pedaços a que ficara reduzido seu envoltório carnal, pois o desgraçado jogara-se sob as rodas de um trem de ferro, ficando despedaçado. Não há descrição possível para o estado de sofrimento desse espírito. Estava enlouquecido, atordoado, por vezes furioso, sem se poder acalmar para raciocinar, insensível a toda e qualquer vibração que não fosse a sua imensa desgraça. Tentamos falar-lhe, não nos ouvia. E Charles, tristemente, com um acento indefinível de ternura, falou: aqui, só a prece terá virtude capaz de se impor. Será o único bálsamo que poderemos destilar em seu favor

0: Fazei aos homens tudo o que queirais que eles vos façam, pois nisto consistem a lei e os profetas. Tratai todos os homens como quereríeis que eles vos tratassem, determinou Jesus.
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2: 5 horas e 11 minutos.
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4: Olá, meus amigos. Chegamos à última aula do nosso curso, né? Do livro A Questão Espiritual dos Animais. Olha, eu espero que vocês tenham aproveitado o conteúdo de cada aula. Mas a gente tem que continuar estudando, não é? Porque logo no começo eu disse que consta do título desse livro e também do curso a palavra questão. A questão espiritual dos animais. Porque questão no dicionário quer dizer matéria em discussão. E a gente viu quanta coisa aí nós temos que continuar a estudar, a discutir, para a gente poder entender cada vez mais, né? Bom, hoje então nós vamos à nossa última aula, aula 15. Eu coloquei o título Os Animais, Nossos Companheiros.

Então, Emmanuel, no livro Emmanuel, capítulo 17, que se chama Sobre os Animais, ele diz assim: olha, de milênios remotos vivemos todos nós em pesados avatares. Eu tinha uma ideia vaga do que era avatar, mas eu fiz questão de procurar no dicionário essa palavra. Então lá está escrito assim: olha, avatar ou avatará significa reencarnação divina ou simplesmente reencarnação, transformação. Então, o que que Emmanuel está dizendo para nós nesse capítulo 17 do seu livro, Emmanuel? Ele está dizendo que todos nós, seres vivos, nós já vivemos em milênios remotos pesados avatares, né? Quanto mais primitiva é a reencarnação nesses primeiros estágios, mais pesado é o fardo, né, do princípio inteligente, porque a matéria é muito densa, é muito pesada. Mas essa fala de Emmanuel ainda continua. Ele diz assim: olha, de milênios remotos vivemos todos nós em pesados avatares. Da noite dos grandes princípios, ainda insondável para nós, emergimos para o conceito da vida. Em que esfera estivemos um dia esperando o desabrochar da nossa racionalidade? Na aula 2, que eu vou referir a ela daqui a pouco, nós vimos a transformação do princípio inteligente, que estagia nos animais, até as espécies humanas, não é? E chegou um momento, a gente perguntou qual dessas espécies que permeiam desde do estágio da animalidade anterior até agora, a época já dos estágios hominais, que espécie a gente já poderia considerar categoricamente como ser humano? Porque esse período intermediário, ele é indeterminado mesmo. Tem espécies que têm características ainda dos macacos e características já de seres humanos, né? Então, a coisa é mais ou menos assim. Então, vamos lá. Referindo essa aula 2 que eu acabei de citar. Nessa aula, que trata da evolução do princípio inteligente até um longo período de transformação para chegar a ser chamado de espírito humano, né? Nessa aula nós chegamos a duas conclusões nesse estudo. Primeiro, o espírito humano evoluiu sim do princípio inteligente dos animais. Vocês se lembram nessa aula? Até eu fiz aquela metáfora com a laranja, a laranjeira, vendo, por exemplo, assim, em termos de essência, de princípio, de natureza, tanto a semente da laranja quanto a laranja, quanto a laranjeira, são de mesma essência, não é? Agora, o que que elas diferem? Diferem quanto ao estágio de desenvolvimento. Por quê? A semente tem uma forma, a laranja tem outra forma, tem outro estágio, mas dentro dessa mesma essência, essas três coisas, a semente da laranja, o fruto laranja e a laranjeira, que é o pé de laranja, a gente vê que são representações da mesma essência, mas em momentos diferentes do seu processo evolutivo, né, do seu desenvolvimento. Então, com os animais e com os seres humanos também é assim. Segunda conclusão que nós chegamos no estudo correspondente à aula 2. O corpo humano evoluiu a partir de corpos de macacos. Ou seja, tanto do ponto de vista espiritual quanto do ponto de vista orgânico, nós tivemos uma trajetória, como diz André Luiz, que veio da animalidade anterior até a espiritualidade humana. E não para aí, né? Nós já vimos que nós não somos produto final. Ainda vamos para a angelitude e para outros estágios até chegarmos à condição de espíritos puros. Então, nessa primeira conclusão, basta a gente olhar o Livro dos Espíritos, questão 607A. Eu gostaria que vocês revissem essa aula 2. E na segunda conclusão, basta rever a Gênesis de Kardec, capítulo 11, itens 15 e 16. No capítulo 15, vocês lembram? Está escrito assim: corpos de macacos teriam sido muito adequados a servir de vestimentas aos primeiros espíritos humanos, necessariamente pouco avançados, que vieram encarnar-se na Terra, né? E no item 16 está assim: que esses homens, os primeiros que foram aparecendo, já atendendo a

0: ao gênero humano, mal diferiam do macaco, não só na sua forma exterior, mas também quanto à sua inteligência. Né? Então, a antropologia de hoje mostra que esse macaco, dessa espécie de macaco, essa espécie de macaco, da qual derivaram diferentes espécies do gênero humano, ela corresponde ao Australopithecus afarensis, né? Até falando da antropologia, nessa aula 2 eu citei o curso gravado pelo professor Walter Neves, lá do Instituto de Biociências da USP. Ele gravou um curso online, chama-se A Saga Humana. Está disponível na internet, né? E ele fala sobre tudo isso. Bem, vamos para frente. Eu achei uma história interessante que eu coloco no livro, desses dois autores aqui, falando assim, de toda a história do universo, desde que foi formado por uma teoria que é bem aceita ainda, a teoria do Big Bang, né? Então o universo teria se formado a partir de uma grande explosão há 13,7 bilhões de anos. Então vamos concentrar esses 13,7 bilhões de anos em um ano. Então, olha lá, 1º de janeiro, formação do universo Big Bang, em maio, formação da galáxia, da nossa galáxia Via Láctea, 10 de setembro, surge o Sistema Solar e a Terra. Estamos aqui há 4 bilhões e 54 milhões de anos. Fins de setembro, surge a vida na Terra, assim vai indo. Eu coloquei aqui depois para vocês verem com mais calma essa sequência, né? Dia 10 de dezembro, nós estamos a 1,7 bilhão de anos. Dia 12 de dezembro, surgem os primeiros animais pluricelulares, a 700 milhões de anos, e a coisa vai andando. Então, no próximo slide, nós vamos ver a sequência. Dia 20 de dezembro, primeiros animais com coluna vertebral. Dia 23, primeiros anfíbios. Dia 24 de dezembro, primeiros répteis. 27, primeiros mamíferos. 30 de dezembro, primeiros primatas. 31 de dezembro, 21 e 40, olha, já está terminando o ano. Surge na África o Australopithecus, né? A espécie de macaco que deu origem às espécies humanas. Há 3,2 milhões de anos. 22 e 50, do dia 31, surge o Homo habilis, há 2,3 milhões de anos. Esse coitadinho aqui ainda não é considerado mais como ser humano. Ele contém mais características de macaco do que de ser humano. Às 22 horas e 57 minutos, surge o Homo erectus, há 2 milhões de anos. Esse aqui, sim, já é considerado um ser humano, porque o biotipo dele já bate com o biotipo que nós temos, né? Então, partindo desse critério de ver qual deles já tinha o nosso biotipo, esse tinha. Depois, olha, 23 e 56 surge o homem de Neandertal. Depois, 23, 58, 40, está terminando o ano, surge a nossa espécie, o Homo sapiens, há 200 mil anos. Bom, então, como eu estava dizendo, se a gente pegar lá desde o Australopithecus afarensis, vai vendo aqui o Homo habilis, algumas espécies eretos, o Heidelbergensis, o homem de Neandertal, a nossa espécie, tem várias ainda por aqui, né? Então, esse daqui, os antropólogos de hoje, biólogos, não querem aceitá-lo como pertencente ao gênero humano. Esse aqui sim, o Homo erectus sim. Então vocês vejam que, quando a gente fala o que são os animais, a gente não pode colocar os animais de um lado, os seres humanos de outro, porque nós fazemos parte da mesma história, não é verdade? Então, em termos evolutivos, da progressão das espécies de primatas aqui no nosso planeta, levando em conta não só a parte orgânica dos corpos, mas também a parte espiritual, a evolução do princípio inteligente, transformando-se em espírito humano, nós podemos dizer, em termos evolutivos, não existem seres humanos de um lado e animais de outro lado. Numa fotografia de hoje, a gente sempre faz isso, né? Ah, o ser humano assim, os animais estão do outro patamar. Mas se a gente voltar ao filme, olhar o filme todo, a sequência evolutiva, nós vamos ver que em termos dessa história evolutiva, não podemos colocar um muro de Berlim entre seres humanos e animais. Por quê? Somos todos do mesmo reino, reino animal. Às vezes eu vejo palestras no meio espírita, artigos falando de reino hominal. Não existe reino hominal, nem dentro da literatura espírita de base, nem na ciência acadêmica, viu? Nós, seres humanos, pertencemos, como os outros animais, ao reino animal. Então, somos todos do reino animal. E não existiríamos como seres humanos se os animais que nos precederam não tivessem existido antes de nós, né? Nós somos herdeiros dos animais. Mas eu acabei de falar isso para vocês, antes de focar o final aqui da nossa fala de hoje, os animais, nossos companheiros, propondo uma reflexão para vocês, porque às vezes, mesmo na obra espírita de base, nós encontramos algumas coisas que precisam ser vistas sob reflexão. Por exemplo, no livro dos Médiuns, Erasto, em Espírito, no capítulo 22, item 236, Kardec coloca uma comunicação de Erasto. E nessa comunicação está escrito, entre outras coisas, o seguinte: Deus pôs os animais ao vosso lado como auxiliares, para vos alimentarem, para vos vestir e vos ajudarem. Deu-lhes um certo grau de inteligência, porque, para vos auxiliar, precisam compreender, e condicionou essa inteligência aos serviços que deviam prestar. Mas, na sua sabedoria, não quis que fossem submetidos à mesma lei de progresso. Tais como foram criados, assim ficarão até a extinção de suas espécies. Ora, o que Erasto está dizendo não é uma inverdade, né? Porque no dia de hoje, já há muitos anos atrás, os animais que estão ao nosso lado, eles de fato nos ajudam. Eles são usados para alimentar a espécie humana, para vestirem. Desde a época da caverna, quando se caçava os animais, as peles dos animais eram transformadas em vestimentas, né? E também para nos ajudarem. Eu já mostrei para vocês, naquele capítulo em que a gente fala da domesticação dos animais, que os primeiros animais que se julgam que foram domesticados com o ser humano foram os lobos, né? O filhotinho de lobo chegou ali, foi ficando, depois ficou adulto, foi virando cão, várias espécies de cão, e ajudavam os seres humanos nas caçadas, né? Então, isso tá, não está errado. Deu-lhes um certo grau de inteligência, porque para vos auxiliar preciso compreender, Bom, tudo bem, os animais também têm uma inteligência, eles estando perto de nós, compreendendo as nossas necessidades, é mais fácil deles nos ajudarem. Mas na sua sabedoria não quis que fossem submetidos à mesma lei do progresso. Aqui tem uma observação a ser feita, é o seguinte: quando a gente vê no Livro dos Espíritos a questão do progresso reencarnatório, ali pela questão 599, 600, 601, então Kardec pergunta se os animais seguem a mesma lei progressiva, né? Está dentro, falando do processo encarnatório, e os Espíritos dizem que sim. Agora, nessa lei progressiva, está dito também dos animais que para eles não existe expiação. Então, o progresso do ser humano durante as encarnações, ele tem uma característica de exercício do livre-arbítrio, de compreensão do binômio ação e reação, responsabilidade dos seus atos. Para os animais é um pouco diferente, né? E tais como foram criados, assim ficarão até a extinção das suas espécies. O fato de se extinguirem espécies de animais não significa que o princípio inteligente que estava estagiando nessas espécies, ele também tenha morrido, tenha acabado, não. Algumas espécies aqui são extintas, outras começam a existir em outros planetas, outros planos, e o princípio inteligente que estava ali vai estagiar em outros organismos, né? Agora, a gente não pode entender com isso tudo aqui, que os animais, então, só existem para servir ao ser humano, só são inteligentes para nos compreender, não é isso, né? Então, nós temos que entender bem essa fala de Erasto e não achar que dá uma conotação de que o ser humano é inteligente e os animais só existem para servir ao ser humano. Imagina, eu já falei por aí em aula anterior que existem milhares de espécies perdidas por aí, que nunca viram ser humano, nunca vão ver. Eles existem porque o princípio inteligente está estagiando lá e aprendendo alguma coisa, né? O coisa também que nós podemos fazer reflexão, outra fala, está no Livro dos Espíritos, questão 593, de Kardec. Então, lá está escrito assim: não há entre eles, os animais, nenhuma criação, nenhum melhoramento. Aquilo que faziam antigamente é o mesmo que fazem hoje, nem melhor nem pior. Os filhotes separados da sua espécie não deixam de construir o seu ninho de acordo com o mesmo modelo, sem terem sido ensinados. Se alguns são suscetíveis de uma certa educação, é devido à ação do homem, pois não fazem nenhum progresso por si mesmos. O animal abandonado a si próprio não tarda a voltar aos limites da sua natureza. Aqui também nós precisamos tomar cuidado para interpretar essa fala que consta do Livro dos Espíritos, né? Porque não é que os filhotes separados da sua espécie, eles vão construir o ninho da mesma maneira, os animais que são isolados dos pais voltam para a natureza, tudo numa boa, não é bem assim, né? Então, eu vou mostrar para vocês, já mostrei, na própria aula 2, algumas coisas de Kardec. Por exemplo, no próprio Livro dos Médiuns, item 299, está escrito: como só os espíritos perfeitos é dado tudo conhecer, para os demais como para nós, há mistérios que eles explicam à sua maneira, segundo as suas ideias. O erro está na atitude de alguns de seus intérpretes, exposando opiniões contrárias ao bom senso e fazendo-se os seus divulgadores. Também na obra Iniciação Espírita de Kardec, o que é o Espiritismo, no capítulo que é o Espiritismo, capítulo 1, quando naquele segundo diálogo de Kardec com o cético, está escrito assim: cada um fala segundo suas ideias, e o que dizem frequentemente não é senão a sua opinião pessoal. Eis porque não se pode crer cegamente em tudo quanto dizem os espíritos. Eu não estou querendo negar o que os espíritos dizem, apenas temos que obedecer o critério de Kardec, que só vai passar para o nosso arquivo de memória aquilo que passar pelo crivo do nosso bom senso, né? E vamos continuar ainda com esse detalhe. Então, Kardec, na Gênese de Kardec, capítulo 1, no item Caracteres da Revelação Espírita, item 55, está referido o caráter progressivo da doutrina espírita. Lá nós lemos: a revelação espírita, apoiando-se em fatos, não pode deixar de ser essencialmente progressiva, como todas as ciências de observação. Caminhando com o progresso, olha que coisa interessante, o espiritismo jamais será ultrapassado. Por quê? Se novas descobertas lhe demonstrassem estar em erro acerca de qualquer ponto, ele se modificaria nesse ponto. Se uma nova verdade se revela, ele aceita. Então, apesar de Kardec ter dito o que disse lá no livro, né, em meados do século XIX, tem novos conhecimentos que são despertados pela etologia, uma ciência que foi codificada como ciência na década de 1950, por Conrad Lorenz, né? É a ciência do comportamento. Segundo a etologia, existem comportamentos inatos, né? Por exemplo, o ser humano já nasce com reflexo de sucção, com reflexo de apreensão, os animais também, né? Os animais, especialmente os mamíferos. E outros comportamentos são aprendidos. Existe um período em que o filhotinho tem que ficar perto da mãe e de outros membros adultos para aprender algumas coisas. Por exemplo, existem estudos mostrando que filhotinhos de grandes felinos têm que ficar com a sua mãe e com outros adultos durante 2 anos para aprender os comportamentos que compõem o repertório de comportamento dessa espécie. Chimpanzés, o filhotinho do chimpanzé tem que ficar junto da mãe e de outros adultos durante 5 anos. Para aprender as coisas. O ser humano, então, nem se fala, né? O ser humano precisa de muito mais. Então, não haveria o problema da reintrodução de animais. Quando existem animais que são criados fora do seu habitat, do seu meio natural de comportamento, ele tem que ser reintroduzido, ou seja, tem que ser ensinado a se defender, a buscar alimento e muitas outras coisas, né? Então, hoje em dia, nós sabemos que existem comportamentos inatos, sim. Existem outros comportamentos que têm que ser aprendidos. Se o indivíduo criado fora do seu habitat não aprender, ele não vai sobreviver quando ele vai ser solto lá no meio da natureza, né? Então, os animais são nossos companheiros. Os animais estão perto de nós, especialmente aqueles que estão perto de nós, né? E que nós trouxemos para o nosso convívio. E tem uma frase de Guimarães Rosa que eu gosto demais e eu quero passar para vocês. Ele diz assim: olha, se os animais só inspiram ternura, o que houve então com os homens, não é? Porque quanta maldade, quanta coisa, quanto sofrimento nós ainda, enquanto humanidade, impingimos aos pobres animais, né? É rinha de galo, rinha de pitbull, é caça de filhote de foca para tirar pele, para fazer agasalho para seres humanos, animais em circos, em espetáculos de diversão, animais criados industrialmente, abatidos industrialmente. Então tem muita coisa que nós precisamos rever, né? Então, às vezes, nas palestras, as pessoas perguntam, eu digo, olha, nós precisamos ir nos educando individualmente e, com isso, influenciando o meio em que vivemos. Porque, por exemplo, nós não vamos acabar de uma hora para outra com a produção industrial de animais e com o consumo de carne. Não vamos acabar. Mas podemos fazer um esforço individual, cada pessoa que achar que chegou no seu momento de diminuir a quantidade de carne, enfim, né? Então a pessoa vai assumindo alguma coisa que pode. Nós não vamos acabar de repente com a utilização de animais em pesquisa, não dá. Mas já existem métodos alternativos e substitutivos que estão sendo colocados à disposição dos pesquisadores. Nós podemos, por exemplo, comprar produtos cosméticos que já não sejam testados em animais. Então, cada um de nós vai ver dentro das várias ações em que o ser humano se relaciona com os animais, o que ele pode fazer para poupar a vida e o sofrimento dos animais, né? Por exemplo, animais utilizados em espetáculos de diversão. Isso já tinha que acabar agora, né? Então, a gente não indo mais em animais, em circo que tem animais, não indo mais em rodeios, em vaquejadas e essas coisas, a gente vai contribuindo para a evolução do nosso planeta, né? Para honrar essa condição de que os animais são nossos companheiros. E a gente tem tantos exemplos, né? Chico Xavier, ele tem várias passagens de carinho, de respeito, de amor aos animais. Basta ler aí essas histórias da vida de Chico Xavier, né? São muitas histórias, muitas mesmo. Isso é uma coisa muito bonita. E no final do livro, A Questão Espiritual dos Animais, eu tenho várias figuras que são aqui da minha família, do meu cotidiano, né? E que eu quero mostrar para vocês assim, para mostrar que eu não sou exemplo de nada, mas do esforço que a gente faz dentro da família, dentro da nossa comunidade, para ter essa proposta de respeito, de amor aos animais, né? Essa aqui é a Cristiana, minha filha, que agora, o próximo ano ela já vai fazer 50 anos. Desde pequenininha era ligada aos animais, fez veterinária e tem assim uma dedicação muito especial em relação aos animais, né? Aqui embaixo são dois netinhos, a Luísa. Tem uma espécie de borboleta que todo ano vem botar ovos aqui no meu quintal. Então eu cuido, mostro para as crianças, e quando elas eclodem, elas vêm ver, né? Elas estão aqui ainda secando para começar a voar. E aqui é o Teodoro, outro netinho também com uma borboleta aqui, olha. O Teodoro aquele tinha 1 ano e meio nessa foto, né? Então a gente vai mostrando para os animais. Aqui é a Luísa, outra netinha, o meu marido Flávio mostrando aqui a nossa gata Piquita, né? Essa mesma gata era minha companheira aqui, olha. Tem uma foto que eu coloquei no livro. Eu estava terminando uma palestra e sempre, às vezes, eu coloco a figura de Jesus no final da palestra, né? E quando eu vou terminar uma palestra, eu fico pensando num grand finale, assim, de dar um fecho bonito, né? Alguma coisa que fique como recado. Nesse dia eu levantei, fui pegar um café. Quando eu voltei, ela já estava aqui, né? Mas quando eu entrei no meu escritório e eu vi a figura de Jesus e a Branquita lá em cima, eu falei, meu Deus, né, que coisa, que privilégio que é você trabalhar falando dos animais e ter um animal ali junto com você, né, fazendo companhia, estando com você. Então isso é uma coisa muito bonita, né? Os animais são nossos companheiros, não só na nossa vida, diária, mas são nossos companheiros de jornada evolutiva. Como nós, eles também estão em processo evolutivo, né? Cada um no seu tempo. Eu sou muito otimista, né? Porque eu vejo, às vezes, algumas cenas, essa daqui eu peguei na internet. Então, você imagina, é uma sequência de fotos. Você imagina esses dois menininhos, esse cachorrinho estava se afogando lá no rio, e eles fizeram várias tentativas para conseguir ajudar o cachorrinho, né? Olha o esforço que eles estão fazendo, segurando aqui na mochila um do outro e estendendo a mão. No fim, eles conseguem, né? Mas você vê que já... Desculpa, você vê que já existem em várias crianças, em várias pessoas, esse sentimento inato de amor à natureza, amor aos animais. E eu tenho acompanhado durante os 44 anos que eu lecionei na USP, né, nas várias séries de alunos, que cada vez mais eu vou encontrando mais alunos mais sensíveis. Eu acho que a coisa está evoluindo, sim, está melhorando, né? Se bem que ainda existe muita coisa aí que precisa ser revista, mas eu acho que as coisas estão evoluindo, né? Então eu quero terminar essa minha aula e, consequentemente, esse curso, mostrando essa poesia para vocês. É capaz até de eu já ter falado ela por aí. Eu gosto muito. Belmiro Braga, que é um poeta, ele tinha um cachorro, príncipe, e quando o príncipe morreu, ele escreveu uma poesia para o príncipe e colocou no lugar onde o príncipe foi enterrado, né? Então é assim, olha, pela estrada da vida, subi morros, desci ladeiras e afinal te digo, se entre amigos encontrei cachorros, entre cachorros encontrei-te, amigo. Para insultar alguém, hoje recorro a novos nomes feios, porque entendi que elogio a quem chamo de cachorro, desde que este cachorro conheci. É uma coisa interessante, né? Porque a gente ouve, às vezes, falar assim, o cachorro querendo ofender alguma pessoa, né? E, na realidade, Belmiro Braga está dizendo que isso é um elogio em função da qualidade de companheiro que foi o príncipe para toda a sua vida. Então, eu termino essa aula com um resumo de um livro, aliás, resumo do capítulo do livro de Carbachuto, Gênese da Alma. Esse capítulo se chama Apelo em Favor dos Animais. Eu chamo a atenção que a primeira edição desse livro é de 1924. Naquela época ninguém falava em amor aos animais, respeitar a vida dos animais, né? Os animais eram vistos mesmo como coisas utilizáveis e descartáveis, mas ele já tinha sensibilidade. Nesse livro que eu recomendo fortemente, ele conta vários casos de animais que serviram durante a guerra, que ajudaram os soldados, né? Eu já falei isso aí para trás. Mas eu vou mostrar para vocês então esse último capítulo, que é muito bonito, muito bonito. Então ele diz assim, olha, em resumo, vós que vedes luzes nestas letras que traçam a evolução espiritual, tende compaixão dos pobres animais. Sede bons para com eles, como desejais que o Pai Celestial vos cerque de carinho e de amor. Não encerreis os pássaros em gaiolas, renunciai às caçadas. Acariciai os vossos animais, dai-lhes remédios à enfermidade e repouso na velhice. Lembrai-vos de que os animais são seres vivos, que sentem, que pensam, que se cansam, que têm força limitada, que adoecem, que envelhecem. Os animais são nossos companheiros de existência terrestre. Com nós, eles vieram progredir, estudar, aprender. Sede seus anjos tutelares. Sede benevolentes para com eles, como é benevolente para com todos o nosso Pai que está nos céus. Essa fala de Carbachutel é emocionante, né? É muito bonita. Se a gente lembrar especialmente que Jesus nasceu num estábulo cercado de animais, né? Então, veja bem, quando Jesus, nessa figura imaginária, né? Porque ela foi, eu peguei essa figura na internet, mas imaginemos Jesus com um animalzinho. Então, o que nós podemos ver nessa figura de Jesus, né? Tanta coisa que nós podemos trazer para o nosso cotidiano, para as nossas ações. Olha, compaixão, por exemplo. No meio acadêmico, essa palavra esse sentimento, ele é banalizado, ele é diminuído, não é? Aliás, recomenda-se aos estudantes que não se envolvam, que não se envolvam sentimentalmente, emocionalmente com os animais, com os seus pacientes, né? Então, o Jeremy Bentham, aquele filósofo inglês que eu já citei para vocês, ele fala que não, que nós precisamos resgatar o nosso sentimento de compaixão, que é uma das principais qualidades do ser humano, né? E não é compaixão no sentido vertical. Eu estou aqui em cima, olha que beleza, eu posso mais, eu tenho dó de você que está embaixo, numa condição inferior. Não. Compaixão é na horizontal, é no sentido da horizontalidade. É assim, assim como eu estou vendo você agora nessa situação, os animais, por exemplo, sofrendo, sendo desrespeitados no seu direito à vida, eu me coloco na sua situação, então eu estou com você, né? Eu tenho paixão, eu tenho emoção com você. O que você está sentindo, eu também estou sentindo. Isso é verdadeira compaixão. Paciência, né? Tolerância, bondade. Amor, paz, caridade, harmonia, gratidão. Gratidão pelos animais, como eles nos ajudam. Imagina quantos animais são abatidos por ano para alimentar os seres humanos. Quantos animais são sacrificados? A palavra não é sacrificado. Quantos animais são eutanasiados e são usados em ciência por ano, né, para que a ciência progrida? Quantos animais, às vezes, estão do nosso lado em casa, vigiam a nossa casa? Tem tantos vídeos aí demonstrando como eles são parceiros, como eles têm uma troca afetiva conosco, né? Tão rica. Então, tudo isso que nós vimos aí se transforma em amor e paz. Então, terminando o curso, pessoal, eu queria dizer para vocês todos que eu sou muito grata a quem se inscreveu, a quem se interessou pelo assunto, né? E a proposta nossa não é assim, olha, tá tudo nesse livro, tá tudo certo, não. Aliás, vocês se lembram que logo no começo eu disse que tudo que eu ia dizer eu ia citar a fonte, não foi? Por quê? Porque eu quero que vocês não dispensem a leitura da fonte, das fontes. O Livro dos Espíritos, o Livro dos Médiuns, a Revista Espírita, André Luiz, Emmanuel, enfim. Tudo que foi citado como fonte das informações que eu trouxe para esse livro, A Questão Espiritual dos Animais, né? E como ainda existem muitas questões, nós vamos continuar estudando, todos nós, para que a gente depois, em novas edições do livro ou em novas edições desse curso, a gente possa trazer informações que sejam mais esclarecedoras, que sejam mais, não digo definitivas, né? Mas que já nos conduzam a um patamar melhor de compreensão sobre a verdadeira realidade dos animais, né? Então, eu me despeço de vocês nesse curso, desejando a todos muita felicidade na vida pessoal de cada um, na vida profissional, e também desejando que nós continuemos esse estudo da doutrina espírita como um todo, doutrina libertadora das consciências, né? Quando a gente sente que a nossa vida corre nesse trilho da doutrina espírita, a gente vê que tudo flui, que tudo fica mais fácil, não é? Então, recebo o meu grande abraço, muito afetuoso, com muita gratidão.
1: 5h46.
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1: 5h47.
3: 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Amizades. As amizades, assim como a vida, passam por fases de mudança e às vezes de separação. apesar de terem compartilhados momentos intensos de fé, houve um ponto de divergência que os levou a seguir caminhos diferentes. Falo a vocês sobre Paulo de Tarso e Barnabé. Por isso, a história desses dois gigantes do Evangelho nos serve de alerta de que até as amizades mais fortes podem enfrentar desafios e divergências. Quando essas situações ocorrem, é essencial agir com sabedoria e sem vitimização. É preciso respeito, maturidade e muito amor para perceber que as diferenças de opinião não diminuem o valor das experiências compartilhadas. Mesmo quando as amizades se desfazem, podemos e devemos continuar a respeitar e honrar as contribuições mútuas. Enfrentar uma separação com maturidade envolve reconhecer o impacto positivo que a amizade teve em nossas vidas. A grande lição é aprender com os momentos bons e ruins e seguir em frente com gratidão e sem ressentimentos. Cada pessoa que passa pela nossa vida deixa marcas e lições, e cabe a nós continuar crescendo, sempre abertos a novas conexões e experiências. Ao invés de focarmos na dor da separação ou nas feridas que um afastamento nos causou, devemos valorizar os momentos de crescimento que essa amizade nos proporcionou e seguir em frente com gratidão, abrindo o coração para novas experiências e as maravilhosas oportunidades de amizade que a vida nos reserva. A ruptura de uma amizade é semelhante a uma vírgula num texto. Ela não é um ponto final. E quem lê este livro divino chamado Amizade sabe que o final é sempre feliz. Muito feliz. E assim chegamos ao fim de mais um Café com Paulo. Obrigado pela sua companhia. Se você gostou do programa, tem alguma sugestão de textos e reflexões, entre em contato conosco. 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
1: 5 horas e 50 minutos.
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1: 5 horas e 51 minutos.
3: 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Direito dos filhos? São muitas as almas que andam sós pela terra. Corações que depois de longa convivência amorosa, vêm partir o esposo ou a esposa rumo à espiritualidade. Nos primeiros dias, a saudade machuca dolorosamente. Vão-se os dias e a criatura tenta se recompor. Renova hábitos, estabelece uma nova rotina de vida. Afinal, agora está só. Antes, quando chegava do trabalho, sabia que um cafezinho o esperava. A esposa, sempre atenta, conhecia-lhe todos os horários e desejos. Antes, os domingos eram recheados de alegrias. Saíam os dois, filhos crescidos e casados, a passeio. Andavam pelo parque, iam a um restaurante, ao templo, ao cinema, ao teatro. O retorno para casa era sempre o momento do aconchego, do perfume da presença amada. Agora tudo está vazio. Parece que o próprio mobiliário perdeu o significado. A cadeira era importante porque ali sentava o amado. A cama se fazia confortável porque ele estava ali, ao lado. Tudo tinha significado especial. Agora, tudo está frio.
5: As horas se arrastam e não há muita diferença entre os dias da semana, os feriados, a hora de dormir, da refeição. Então, um coração afetuoso se aproxima. Coloca flores na janela do coração ferido. Tem uma conversa agradável. Também está só e sabe o que é isso. Então se esmera em ofertar o ombro para que a solidão possa chorar, a mão para aquecer o sentimento. A pouco e pouco, um sentimento vai brotando e amadurecendo. As duas almas almejam ficar juntas. Desejam compartilhar aqueles momentos de amparo um ao outro, momentos em que cada qual se sente feliz, amparado. É quase um retorno ao antes, embora não haja substituição no sentimento. É uma nova perspectiva de vida, um amanhecer, um reinício. Florescem esperanças. O sorriso volta a enfeitar o rosto. As rugas da tristeza cedem espaço. E o casal se prepara para viver junto, casar-se. Nesse momento, os filhos de um e de outro se revoltam. Ninguém substituirá nossa mãe. Ninguém tomará o lugar de nosso pai. E quem disse que alguém toma o lugar de alguém? É uma outra pessoa, um outro viver. Filhos egoístas, os que assim se arvoram a impedir que o pai ou a mãe tenham uma nova oportunidade de viver com alegria. Afinal, nas noites de solidão, eles estão com o velho pai ou se encontram em viagem com sua própria esposa e filhos. Quando as lágrimas brotam abundantes pela ausência tão sentida, eles estão ali para fazer companhia? Todos os dias? Todas as horas? Antes de ajustarem suas idas ao show, ao passeio, às férias, eles recordam de indagar se o pai ou a mãe gostaria de acompanhá-los? Ou mesmo, há lugar para ele ou ela? Sim, eles visitam o pai ou a mãe pela manhã do domingo, nas noites de sábado, telefonam, lancham juntos vez ou outra. Acreditam que isso baste para quem vive só, depois de anos de aconchego matrimonial? Que direito tem de exigir a solidão em nome de uma pretensa fidelidade ao que partiu? Acaso, quando eles decidiram se casar, sair do lar, alcançar vitórias na carreira, seus pais os impediram? Não ficaram felizes com sua felicidade? Que direito esse dos filhos de impedir que pais viúvos se casem novamente no intuito de se sentirem melhor? Quem ama não aprisiona, não coloca obstáculos à felicidade do outro. Portanto, aquele que partiu, com certeza, está abençoando a alma generosa que se aproxima para amparar e auxiliar o amor que ficou na terra. Por isso tudo, meditemos a respeito e refaçamos nossa forma de pensar, de agir, com esses nossos queridos pais maduros, idosos, velhinhos. Deixemo-los viver. Deixemo-los usufruir outra vez da felicidade conjugal. E veremos logo mais o riso voltar à face, a alegria de viver movimentar-se nas veias. Enfim, tudo voltar a ser motivo de vida. Pensemos nisso.

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Muito bom dia, querido ouvinte, querido internauta, em sintonia conosco aqui na nossa emissora do bem, a Web Rádio Fraternidade. Que honra e que alegria a gente poder começar a semana aqui compartilhando esse momento com você. Dias desafiadores batem às nossas portas, mas a gente continua, né, nessa conexão com Deus, buscando forças para a gente seguir adiante. E aí a gente trabalha para superar uma adversidade aqui, uma adversidade acolá, e o processo de caminhada ele vai se dando pouco a pouco. E eu tenho certeza que a gente vai vencendo, né? E superando o grande adversário que a gente tem nessa jornada, que é a gente mesmo, né? As nossas imperfeições, aquelas imperfeições que a gente carrega desse homem velho que a gente ainda é, né? Trazendo resquícios de existências anteriores, mas vai lá, através do labor do dia a dia, né? A gente vai lapidando a gente mesmo. Então, hoje nós estamos aqui e vamos daqui a pouquinho ler mais um recadinho do Rindo e Refletindo com o Chico. E a lição de hoje, que o Richard foi buscar, né, e trazer para a gente rir e refletir, talvez a gente já tenha escutado na boca de alguns expositores espíritas aí espalhados pelo Brasil, que às vezes ilustram as suas palestras contando casos, né, do Chico. Então hoje a gente vai ler um que talvez você já tenha até ouvido falar em alguma palestra. Nós também vamos trazer o recorte de uma fala do nosso querido Jorge Larrá, né, que está inclusive na palestra que está rodando essa semana, que a gente subiu para o YouTube no final de semana. Muito interessante também. Tem a prece feita pela nossa amiga Maria de Lourdes, tem os pedidos de prece e, claro, né, tem você que está aí do outro lado chegando para acompanhar conosco o programa. Deixa eu saudar os amigos. Como a gente reprisa o programa aqui na rádio, tanto ao meio-dia quanto às 18 horas, eu queria agradecer a presença de vocês, tá, nesse horário, aqui com a gente, acompanhando o programa, tá bom? E agradecer também os nossos queridos internautas que se fazem junto a nós, acompanhando também no YouTube, no Facebook, no X, no Instagram. O pessoal está com a gente também nos canais parceiros TV IDEAC, Seridó Espírita e Portal da Luz. É isso? Muito bem, é isso mesmo. Tá bom? Então vamos lá, vamos ler e refletir com Chico Xavier essa obra que a gente está quase acabando, viu? Deixa eu ver aqui, não tem muita coisa ainda não, tá quase acabando a leitura. Esse é o livro número 1, tem dois, né, foram duas edições, né, esse é o número 1, tem o número 2, que é a sequência de histórias que o Richard foi trazendo, né, de casos do Chico, e aí tinha sempre um ensinamento à luz da doutrina espírita, e o Richard nos levava a refletir aqui, trazendo no livro. Obsessores no presídio. Aí eu falei para vocês que talvez muitas vezes a gente já tenha escutado os expositores aí pelo Brasil falarem sobre isso. Em inúmeras oportunidades, Chico visitou presídios, sempre merecendo a maior atenção e respeito dos sentenciados. Numa delas, dessas visitas, né, alguém lhe perguntou: Chico, olha só que interessante, hein? Chico, você viu muitos obsessores por lá? E o médium, né, o nosso querido Chico, respondeu o seguinte: não, não vi obsessores. Vi, sim, muitos benfeitores, amigos, muitas mães. Lá não há obsessores. Eles já fizeram o que queriam. Olha que interessante, né? Aí o Richard vai contar aqui, na sequência do livro, dizendo assim, ó:
O noticiário de jornais está repleto de notícias assim. Matou o colega de escola, contratou um pistoleiro para assassinar o pai, embriagado, atropelou várias pessoas, planejou o assassinato da esposa, sequestrou o recém-nascido, torturou o desafeto até a morte, detonou uma bomba que fez dezenas de vítimas, derramou álcool sobre o mendigo e pôs fogo. Essas são várias as manchetes que a gente encontra aí nos jornais. São ações hediondas, inconcebíveis. Exprimem um comportamento subhumano, situando esses criminosos como monstros na terminologia popular. O Espiritismo nos oferece condições para apreciar com justeza esses problemas, reconhecendo a ação de cruéis obsessores que os induzem a ações nefastas e comprometedoras. A intenção é vingarem-se de passadas ofensas, de vidas anteriores ou da atual, quando sofreram prejuízos morais e materiais por eles provocados. Vítimas de ontem, verdugos de hoje. Verdugos de ontem, vítimas de hoje, que sucumbem às próprias fraquezas ao cometer crimes, mas com um vigoroso empurrão desses ferozes vingadores. Obviamente, continua o Richard nos levando a refletir aqui, ó. Obviamente, as prisões estão longe de situarem-se como hospitais dirigidos por benfeitores espirituais adequados ao tratamento de doentes da alma. Difícil imaginar anjos custodiando criminosos. O ambiente é péssimo, marcado por rebeliões e desatinos de toda a sorte, que se sucedem ininterruptamente, gerando consternação, olha só, gerando consternação e temores na população. Não obstante, a observação de Chico, que poderia ser tomada à conta de comentário piedoso, evitando incursões pelo terreno da maledicência, não é destituída de lógica. Olha o Richard fazendo a gente parar para pensar. Feito o estrago, alcançando o objetivo de submeterem seus desafetos à escração pública e à privação da liberdade, os obsessores tendem a afastar-se, dando por concluída o seu trabalho. É como o vingador que se considera satisfeito após agredir um desafeto até a morte. Sua ação é tão ou mais cruel. Matam moralmente suas vítimas. Aí o Richard, caminhando para finalizar a lição, diz assim, olha, após o estrago que infrutifiramente buscaram evitar, já que seus tutelados estavam mais receptivos às sugestões das sombras, aproximam-se mentores espirituais e familiares desencarnados, buscando amenizar suas dores e despertar as suas consciências. Quanto a nós outros, que nos sentimos chocados com seus crimes, chegando não raro a imaginar se não seria razoável instituir a pena de morte para puni-los, vale lembrar a observação do mestre, que está em João 8:7, diante dos fariseus que pretendiam apedrejar a mulher colhida em adultério. Aí o Richard traz a lembrança do que está lá em João 8:7. Aquele que estiver sem pecado, atira a primeira pedra. Essa é a reflexão de hoje da

0: Pode ser que a edição tenha varie a mensagem, tá bom? Vamos lá.
1: Minutos de Sabedoria, por Carlos Torres Pastorino. Mensagem 197. Aprenda a amar a todos indistintamente, para conseguir encontrar a luz que tanto anseia. Procure não distinguir o sábio do ignorante, o rico do pobre, quando se trata de ajudar. Saiba levar aos tristes a consolação, aos que lutam o incentivo da compreensão e do carinho. A quanta gente você pode ajudar com sua palavra? Incentivar com um pensamento. Ame a todos indistintamente. O nosso verdadeiro destino é a sabedoria e o amor. Que assim seja, paz e bem.

0: Muito bem, de volta. Lembrando que você pode colocar um copo com água do lado, uma garrafa, uma jarra, para ser fluidificada pelos nossos amigos espirituais, tá bom? Se você quiser colocar, deixa aí do lado e tenha certeza que esses amigos que nos envolvem levarão para esse líquido que é tão precioso o medicamento que você precisa, tá bom? O que a gente precisa. Vamos trazer os pedidos de prece hoje gravados, deixa eu ver aqui, pela Rose. Eu volto já já.
1: Elevamos nosso pensamento a Jesus e nesse momento vamos pedir por todos aqueles que passam dificuldades, em especial os irmãos que enviaram seu pedido de prece para o momento de oração. O Carlos Augusto Pita, a Élida Mara Bonfim, o Marcos Antônio Bonfim Pestana e o Marcos Vinícius Gomes Pestana. Rogamos, Pai, que eles sejam amparados, sejam fortalecidos e também os seus familiares. A todos aqueles que passam dificuldades, que estão desesperados, nós rogamos a Tua bênção e o Teu amparo, Senhor. Que assim seja.

de volta, nós vamos incluir nessas rogativas o pedido de prece para Fernanda Andrade de Avelar Socorro, também preces para o senhor Antônio João da Silva, que ele possa continuar recebendo tratamento do alto, também para Luiz Severino de Souza e a Guida Aparecida Neves de Souza, a Guida já no plano espiritual. Também registramos o pedido de preces para Natanael Ferreira Rocha, que o alto possa envolvê-lo, envolver cada um dos pedidos que estão aqui com a gente, sendo registrados também aí no chat, cada uma das rogativas que nós fazemos mentalmente. Confiemos nessa misericórdia do alto que assiste cada um de nós, que conhece as nossas necessidades e que a gente encontre sempre forças desses amigos queridos para seguir. Vamos trazer então a reflexão hoje do Jorge, que foi tirada da palestra que está tocando essa semana. A palestra tem como título As 10 Condições para o Sofrimento. Está aí no

0: YouTube da rádio. A gente vai mandar o link para você assistir também e vai reprisar essa semana. Vamos lá? Eu volto já já para a prece com a nossa amiga Maria de Lourdes.
1: Que tipo de sofrimento em missão existe? Primeiro, o primeiro tipo que a gente tem de missão em sofrimento é a missão daquilo que era o esperado que eu iria passar. Então eu já sabia que a missão que eu iria empreender era essa, eu ia fazer um trabalho, ia passar por dificuldades, porque isso era inerente à missão que eu vim fazer. De repente a pessoa encarnou para realizar um trabalho social em algum lugar, e quando esse espírito veio, disse, olha, você vai fazer um trabalho num local inóspito. Senão eu sei, eu quero ir, eu vou me sentir bem fazendo. Então, quando nós estamos em processo de missão, ao invés de ter esse debate, essa inconformação, esse sentimento de culpa, essa angústia, eu sinto felicidade naquilo que eu faço. Eu olho e digo, gente, eu me sinto tão feliz quando eu estou fazendo isso. Me realiza tanto estar produzindo isso. Algo dentro de nós promove uma alegria interna, porque você se percebe realizando aquilo que você se comprometeu de fazer. Outras pessoas de fora, nossa, você é maluco fazer isso. Mas eu gosto, eu me sinto bem. Se você me tirar daqui, eu me sinto mal. Eu quero estar nesse lugar. É isso que me realiza fazer essa atividade que outras pessoas poderiam dizer, nossa, mas isso é muito, muito maluco que você faz. Mas é o gosto da criatura. Então eu tenho a situação na qual eu experimento um sofrimento que já era esperado pela própria programação espiritual. Beleza? Mas tem outro. Eu tenho uma nona situação. Eu posso passar por um sofrimento que, embora fosse previsto, não era o programado, que é quando, de repente, alguém reencarna e sofre o abandono. O abandono do outro. Se alguém já leu o livro Renúncia, já deve ter visto que Alcione renasce e o pai abandona a mãe. Evidentemente que a programação não era para que eles se separassem, porque não existe programação do erro. Mas eles se separaram. Então, muitos dos sofrimentos que Alcione passou durante a sua infância decorre do fato de que Cirilo, que era seu pai, ter simplesmente decidido seguir a sua vida dentro de uma perspectiva que, em princípio, não era. Ou seja, havia a possibilidade que isso acontecesse. Alcione vai reencarnar, diz, ó, seu pai pode separar de sua mãe. Vai ser uma infância difícil. Esse, mas eu sei. Se acontecer, eu sei que vai aumentar o sofrimento, mas eu dou conta. Eu vou a si mesmo. Mas ele pode não cumprir, estou sabendo. Como aconteceu com vários de nós, que tivemos uma história, uma infância, que não aconteceu exatamente o que era programado. O pai não cumpriu, a mãe não cumpriu, os dois não cumpriram. Às vezes os dois ficaram, mas não conseguiram dar afeto, dar amor. Foi uma educação muito complicada, cheia de muitas agressões, muitas feridas, muitos traumas. Isso pode acontecer e amplia a nossa condição de sofrimento, mesmo que seja um espírito que veio com uma perspectiva de que aquilo aconteceria, mas ele disse, não, mas se aconteceu, dou conta. E é uma décima. E última. A décima é quando, num processo de missão, eu sofro a exploração do outro. Eu vim para uma história, mas o outro pode me explorar além do que era previsto. Quem já leu o livro Renúncia deve ter lembrado das cenas de exploração que sua madrasta lhe impunha. Dava os serviços piores para que ela fizesse. humilhava, não suportava a grandeza espiritual dela e impôs sobre Alcione sofrimentos severos demais. E ela nunca reclamou. Quando o pai dela vinha e dizia, mas você está fazendo isso? Não, fui eu que pedi. Não é verdade. Foi a outra que impôs para humilhá-la. Não, não se preocupe. Eu que pedi para ela para fazer esse serviço. Por isso o nome do livro é Renúncia. Quem não leu, sugiro que leia.
2: Com lenços.
1: Oi?
2: Com lenços.
1: Com lenços. Foi a obra que eu mais chorei lendo nos últimos 5 anos, foi a pior para chorar, foi essa. Eu chorava que soluçava, e eu não queria ler, porque assim, ah, isso é água com açúcar, isso é, ah, renúncia, menina, lá, isso é, eu até sei o que é que tem aí dentro. Eu fui ler, quase eu morro. Tive que ir para o hospital tomar soro, tanto que eu desidratei. Vamos lá. Passo por uma prova por exploração do outro. Passo por uma prova por abandono do outro. Passo por uma expiação por conta da ação do outro. Passo por uma missão em função do abandono do outro. Passo por uma missão pela exploração do outro. Embora o outro esteja se inserindo aqui, ele não faz parte do mecanismo da lei. Todas as vezes que alguém se insere para prejudicar o outro alguém, ele também se insere na lei de causa e efeito para encontrar as consequências dos seus equívocos e carregará dentro de si os processos de culpa, Susso, os processos de dor que exigirão uma mudança de rumo, porque a culpa não deixará a criatura em paz enquanto ele não tomar a decisão de transformar a sua vida dentro de uma perspectiva completamente diferente. Então, na síntese de tudo isso, o que é que a gente observa? Que somos nós os construtores da nossa própria história. Se alguém se aproxima de nós, seja na condição de prova, na condição de expiação ou na condição de missão, nunca exploremos ninguém, seja financeiramente, seja socialmente, seja afetivamente. Diz André Luiz, não armes ciladas afetivas para ninguém, porque você se precipitará dentro delas. Você armou para o outro e quem caiu foi você. Então, sempre que eu engano, que eu exploro, que eu trapaceio, que eu abandono, eu me inscrevo na lei de causa e efeito para sair desta condição e ingressar sempre em uma condição expiatória. Porque aí eu só vou sair dali quando eu me resolver integralmente. Ou seja, como dizia Jesus, quando eu pagar até o último centil.
0: Muito bem, de volta com você, que eu estava aqui ouvindo e refletindo, né, com Jorge, lembrando do livro, né, e como ele disse, fica aí a recomendação para que você possa ler com muito lenço. Realmente é uma história muito bacana, essa que ele lembrou do livro Renúncia, de Alcione, né, vale a pena. Vamos fazer a prece? Junto com a Maria de Lourdes, eu queria que a gente pudesse se entregar agora. Cada um de nós tem enfrentado os desafios. E é nesse momento que a gente, em súplica ao alto, arregimenta forças nessa conexão com Deus para a gente seguir a nossa caminhada evolutiva aqui na Terra. Cada um de nós com as suas experiências, mas com um único propósito. Independente das lutas que traçamos, dos desafios que temos, o objetivo maior é crescer, é se transformar, é evoluir espiritualmente, deixando para trás o homem velho que ainda carregamos conosco. Vamos lá?

Senhor Jesus, Mestre querido e divino amigo, aqui estamos reunidos neste momento de oração, para que possamos sintonizar com o teu amoroso coração, reforçando assim a nossa fé e a nossa disposição para seguirmos adiante nesta caminhada. Mestre, inicialmente pedimos por todas as pessoas que estejam em nossas intenções de preces, no sentido de que os teus amorosos mensageiros possam socorrer esses nossos queridos irmãos, aliviando suas dores e suas angústias, seus temores. Mas pedimos igualmente por todos aqueles que estejam hospitalizados, passando por processos de tratamentos dolorosos, sendo cirurgiados, em recuperação, por todos aqueles que estejam clamando a Deus alívio para suas dores, físicas ou emocionais. Pedimos também por aqueles que estejam em seus lares, também recuperando-se de tratamentos médicos, ou aqueles que estejam com doenças crônicas, muitas doenças que causam muitas dores no organismo. Pedimos também por aqueles que estejam emocionalmente abalados, por aqueles que estejam em depressão, aqueles que tenham síndrome do pânico, por aqueles que estejam pensando em suicídio, que estes últimos possam perceber que, apesar das dores, das angústias da vida, Deus sempre ampara e acolhe os seus queridos filhos muito amados, que possam ter esperança em dias melhores e, se necessário, procurarem ajuda médica especializada. Pedimos, Senhor, pelos jovens, principalmente aqueles que se envolveram com a violência e com as drogas, por aqueles que estejam sem um rumo na vida, sem saber qual profissão seguir, ainda inseguros em suas trajetórias de trabalho na vida. Pedimos pelas mãezinhas em trabalho de parto, pelos seus bebês, por esses espíritozinhos que estejam reencarnando aqui na Terra. Mas pedimos também por aqueles que já desencarnaram, muitos ainda sem saberem que já estão no outro plano da vida. Pedimos pelas famílias que perderam seus entes queridos, muitas vezes de forma trágica. Acolhe, Senhor, estes corações sofridos e amargurados. Mestre, neste momento queremos pedir pela paz no mundo, pelos dirigentes das nações, que o mundo possa voltar a viver em paz, que todas as pessoas possam orar, como também nós oramos, pela paz no mundo. Pedimos também por aquelas pessoas que estejam sofrendo pelos eventos climáticos extremos aqui no Brasil, em outras partes do mundo. Neste momento, pedimos pelas pessoas que ainda não compreenderam que o melhor caminho a seguir é o caminho do amor, da paz e da luz, o caminho do perdão, da compaixão, da solidariedade e da fraternidade. Todos somos irmãos neste nosso planeta Terra. Se todos nos ajudarmos mutuamente, o mundo certamente será muito melhor. Um mundo onde amor
o amor superará o ódio. Agora, Senhor, vamos pedir por todas as famílias, principalmente aquelas que estejam em desarmonia. Vamos pedir também por nossas famílias e por todos os que convivem conosco. E finalmente pedimos por nós mesmos, para que o nosso coração e a nossa mente possam receber de Ti, Senhor Jesus, estas bênçãos de luz, que nos traz calma, que nos traz harmonia interior, que nos traz esperanças em dias melhores. Gratidão, amigo Rabi da Galileia, por tantas bênçãos recebidas neste momento de oração. Que Maria Santíssima, nossa mãezinha muito amada, possa nos abençoar com o seu manto de amor, de luz e de paz. Que Deus nos proteja e ampare, hoje e sempre.

0: De volta com você, querido internauta, agradecendo essas bênçãos recebidas nesses minutos. Fiquem todos com Deus, muita paz. Quem está aqui no YouTube vai poder acompanhar mais um episódio do programa Um Desafio Chamado Família, com o nosso querido Joamar, lá de Uberaba. E para você que está aí, se Deus permitir, amanhã cedinho a gente está de volta. E o convite para a gente se ver mais tarde na edição do Pinga Fogo. Mais uma edição, né? Fica com Deus, gente. Muita paz. E vamos seguir. A gente trupica aqui, levanta, mas continua a caminhar. Tá bom? E claro, né, gente? Se der, quero te ver aonde? Aonde? No céu, tá aí, ó. Dias 29, 30 e 31 de janeiro de 2027. Você é nosso convidado, viu? Fraternidade em Jesus. Um só rebanho, um só pastor. Dias de muito aprendizado para todos nós, tá? Se você conseguir vir, vai ser muito bacana, viu, gente? Acessa lá congressoespirita.com.br. Muita paz, esperança sempre.
1: Esperança. Guarde a certeza que dias melhores virão. Ajuda. Aguarde no bem sempre. Tenha certeza de que as dores passarão, deixando as marcas para o Cristo de aprendizado e paz. Tendes esperanças. Deus não desampara. Jesus não nos abandona. Mãos amigas surgirão. Uma nova alvorada surgirá radiante. Guarde o amor e aguarde o labor do bem, e a felicidade reinará. Afinal, devemos saber que não importa se a esperança é a última que morre, mas tem que ser a primeira que nasce. Alfredo Júlio.
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4: 6:36.
5: O programa O Amor Pede Passagem. O tema de hoje, amor e autoencontro. Vivemos num mundo de extrema flutuação. As relações estão muito líquidas. Os desencontros se multiplicam. A dificuldade de harmonização está desde a forma como hoje o nosso país vive o momento político, no qual o diálogo e o encontro parece que falece, até as instâncias internacionais, onde a diplomacia tem muita dificuldade de poder fazer encaminhamentos que possam dissolver os conflitos de natureza étnico, conflitos que envolvem a beligerância, conflitos que envolvem concepções de religiosa, conflitos que envolvem o terrorismo. Mas também são desencontros que se estabelecem num circuito menor, nas relações mais usuais, mais domésticas. O conflito dos desencontros se revelam no número de separações, na inviabilidade que se estabelece quando patrões e empregados tentam discutir os dissídios no âmbito da atividade profissional. Mas também está dentro da escola, quando professores e alunos têm uma dificuldade de fazer um ponto de encontro. E hoje os professores se veem meio que sitiados pelos alunos, que os ameaçam, que os agridem, que quase os colocam fora da escola. Mas há, igualmente, muitos desencontros que se estabelecem no seio da família, no âmbito dos encontros familiares, do diálogo da conjugalidade, do diálogo parental, fraternal entre os irmãos. A necessidade de buscarmos o encontro, ela está posto nesse desafio que está em todas as instâncias. Porém, é importante dizer que é da natureza humana a sociabilidade, a necessidade da agregação, da vida gregária, da vida coletiva, da vida social. E quanto mais essas relações elas falecem, maior é o desejo do ser humano encontrar com o outro. O que não se discute, ou que pouco se discute, é de que o encontro com o outro, ele é resultado, é consequência, de um encontro que o antecede, que é o autoencontro. Ninguém consegue chegar no outro se não chegou em si mesmo. Ninguém consegue ter uma boa densidade de vínculo com alguém se a si mesmo não se aprofundou no vínculo consigo próprio. Ninguém consegue ter uma relação de profundidade em nível de amizade, em nível parental, em nível familiar, se tem uma relação de superficialidade consigo próprio. Então, os desencontros externos, eles falam da falta de encontro interno. Quando nós nos olhamos para nós mesmos, nós, quando muito, focamos na nossa profissão, nos nossos diplomas, aumentar o nosso currículo vitae, o status. Quando muito, focamos no corpo e procuramos apresentar um corpo que seja bem malhado, com bons contornos, um corpo que possa estar em dia com a visibilidade social, ou quando muito, nós, ao encontro de nós mesmos, vamos nos fixando nos elementos externos, nos adornos que estão na moda, na roupa, no ornamento, que está fazendo parte da circunstância do momento e que chama a atenção. Mas conhecemos-nos muito pouco. Ir ao encontro de nós mesmos, há um empobrecimento, há uma carência, porque nós não nos perguntamos quem somos. Nós não vamos além da nossa máscara social. Não conseguimos ir além do tangível que é o nosso corpo. Sabemos quanto mede, por exemplo, o nosso pé. Uma blusa, qual é o número, uma calça, mas não sabemos contabilizar as nossas emoções. Não sabemos quantificar a nossa subjetividade. Ficamos no externo e às vezes gastamos e focamos e entabulamos muito esforço, muita energia e muito dinheiro mesmo nas coisas externas, nas conquistas externas. E até nessa tentativa de poder chegar em nós mesmos, nós procuramos encontrar alguém, como se encontrando alguém nós nos encontrássemos. É curioso isso. Alguém que não consegue autoencontro procurar encontrar-se a si próprio quando encontra alguém. Mas essa contabilidade, essa conta não fecha, essa matemática, ela não se ajusta. Não há como encadear um encontro com o outro se a mim mesmo eu não conseguir ainda estar em dia comigo mesmo. É por isso que falece as tentativas de encontro e se multiplica os desencontros. Nos namoros, nos casamentos, nas sociedades profissionais, nos partidos políticos, intra cada partido e em nível internacional. Numa certa medida, uma grande parte desse grande desencontro que se estabelece universalmente está relacionado ao nosso desencontro, posto que a nossa relação conosco mesmo, ela fica na tangibilidade corpórea. Ela fica na superficialidade social e nós não chegamos em nós mesmos de modo profundo, de modo a dar conta de quem nós somos. Por exemplo, você sabe quem você é? Em que circunstância esta ou aquela emoção surge? Como é que se constituiu em você os teus sentimentos? Você é mais racional ou é mais emocional? Você é mais intuitivo ou é mais sinestésico? Como é que funciona a tua transcendência? Você tem faculdades paranormais, mediúnicas ou não? Aquilo que vem de dentro de você é desta vida ou de outra? É do útero? É da tua infância? É da tua idade juvenil? Enfim, quem você é? Essas são perguntas desafiadoras que falam acerca de quem nós somos. E quem você é? Quem eu sou? Vamos ver no nosso próximo bloco. Então, amor e autoencontro, a temática de hoje, ela é efetivamente instigante. Todas aquelas perguntas com que eu terminei o bloco anterior, elas devem estar fervilhando na sua cabeça quanto na minha, porque são perguntas que nós devemos nos fazer todos os dias. Aliás, deveríamos fazer um inventário acerca de nós mesmos. Do mesmo jeito que fazemos o inventário dos alimentos que estão na cozinha, a serem abastecer o nosso cotidiano, as nossas refeições, do mesmo jeito que a gente tem mais ou menos em mente a nossa roupagem, os nossos calçados, as nossas bolsas, os nossos adornos, nós deveríamos fazer com mais razão e com mais cuidado e com mais delicadeza e mais profundamente o nosso inventário interno. Seria uma boa estratégia de podermos nos aproximar de nós mesmos. Esse ilustre desconhecido, que não é o outro, somos nós. E é curioso que a gente acha que a gente sabe quem é o outro. É patético a nossa ignorância. Nós temos a presunção de julgar o outro, achando que a gente conhece como é o outro, quando a gente não consegue sequer saber quem nós somos. E, portanto, se nós não sabemos quem nós somos, como é que a gente pode saber quem é o outro, já que eu avalio o outro na medida em que eu avalio a mim mesmo? A minha medida de quem eu sou é que serve de referência para poder fazer a avaliação dos outros. Então, está na hora de podermos fazer esse caminho para dentro, sem demora, indo para além das titulações, do status, indo para além da máscara social, indo para além da superficialidade da nossa personalidade e mergulhando na nossa estrutura egóica e podermos avaliar como é que a gente funciona, como é que a gente se estruturou, de onde vem a nossa agressividade, pelo que a tristeza muitas vezes se converte em manifestação depressiva. Qual a minha disposição interior que me faz, às vezes, agir de uma forma impulsiva? Pelo que, no cotidiano, quando eu estou me relacionando com os outros, eu não consigo me posicionar adequadamente quando eles invadem o meu direito? Ou, o que me faz invadir o direito dos outros? Como é que funciona esse psiquismo, essa estrutura de alma que sou, que fala não só da minha personalidade atual, mas fala da minha historiografia espiritual, que comparece através do meu inconsciente profundo, não só nos instintos básicos, mas também intuições, tendências, aptidões. Esse mergulho não pode ser de uma forma episódica, quando adoecemos, ou num fim de ano, ou quando sofremos um incidente, um acidente, quando acontece alguma tragédia em nossa vida. Ele precisa ser tão regular quanto é escovar os dentes, lavar o corpo, cortar as unhas. Por que não tratar a alma com a mesma regularidade com que cortamos os cabelos, com que fazemos as unhas? Por que não cuidamos de poder aprofundar o nosso ser do mesmo jeito que nós contabilizamos o nosso peso, as nossas dimensões corpóreas, nessa sistematização que fazemos, no acompanhamento do nosso ser? Então eu convido você a fazer um mergulho pela via da amorosidade, que envolve você marcar um encontro consigo próprio para ir ao encontro de você, a fim de poder conhecer-se a cada dia. Nessa relação que vai do cotidiano, gerando uma autocompreensão. Compreensão essa que nos dá suporte para uma autoaceitação, sem julgamentos precários, sem autocondenações. Aceitação essa que me permite, portanto, estabelecer a compreensão de que eu sou sombra e luz e posso fazer a transformação inevitável. De sombra em luz. De que o meu caminho efetivo nesse movimento de lidar comigo, de auto-amor, é em fazendo esse mergulho de auto-apercebimento, de auto-apreensão de si próprio, de auto-descobrimento, é poder perceber aonde estão os meus pontos de maturidade para fazer um movimento de aperfeiçoamento. Aonde estão os nossos pontos cegos para fazer o clareamento. O nosso movimento de transformação e de alcance da plenificação interna, ele segue todo esse roteiro que nós chamaríamos de a via amorosa de alguém que está em relação a si mesmo, se encontrando a cada dia. Somos um eterno ser em transformação, num vir a ser, num vir a transcender-se nesse mecanismo de autoencontro. É decisivo isso. Não foi sem razão que Jesus nos propunha que pudéssemos ser uma cidade edificada no monte. O monte são tudo quanto construímos em torno de nós mesmos. A matéria, os títulos, as condições sociais, o status, tudo isso é um monte. Se isso efetivamente ficar apenas restrito a esses conteúdos, nada valeremos. Seremos apenas maia, sombra. Mas se conseguirmos um movimento de iluminação, sobre esse monte erguer-se-á uma cidade, porque tudo que está para baixo é concreto, não é fugidio, não é fluido, não é liquefeito. Essa talvez seja a proposição que Jesus tenha nos feito ao seu tempo, para que pudéssemos fazer pelo amor um encontro, um autoencontro pela uma amorosidade que nos dá ensejo de podermos degustar a possibilidade de sermos uma cidade edificada sobre rocha. No próximo encontro, você está convidado a avaliar esse tema. Eu aguardo você para que nós possamos nos ver.
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4: 6:51.
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8: Na conhecida parábola do semeador, no Evangelho de Mateus, capítulo 13, versículo 3, Jesus nos diz que o semeador saiu a semear. Um detalhe, porém, muitas vezes nos passa desapercebido nessa fala do Mestre. Quando ele diz que o semeador saiu. Saiu de onde? Saiu do quê? O que é preciso fazer para que a nossa semeadura com Jesus seja realmente proveitosa? Para que a nossa caminhada pelo mundo possa ser realmente um agente transformador por onde passamos. Para que as sementes deixadas por nós sejam sementes de progresso, de renovação, de amor e de luz. Segundo o entendimento que Jesus nos traz da vida e do universo, é preciso sair do cárcere do nosso egoísmo, dos nossos exclusivismos, dos nossos caprichos, dos nossos pontos de vista personalíssimos, para que possamos, enfim, contemplar o mundo em sua expressão mais vasta. Contemplar o mundo em suas imensas necessidades de amparo, de auxílio, de compreensão. O que nos é vedado enxergar quando ainda permanecemos nas cadeias escuras do egoísmo, que nos impedem essa visão mais abrangente da vida, das pessoas e do universo. Quando deixamos para trás esse exclusivismo, esses caprichos, quando deixamos para trás a caverna na qual muitas vezes nos abrigamos e nos escondemos do sol, da verdade, quando deixamos para trás, como Lázaro fez, o túmulo das nossas ilusões, o túmulo das nossas criações infelizes que nos impedem de ver a luz, nós enfim estaremos semeando com Jesus. Porque então a nossa própria vida será fonte de sementes. Cada gesto seu será uma semente lançada nos corações. Cada fruto seu trará mais e mais ainda sementes para que possa lançar ao solo dos corações. A nossa vida, então, se converte, ela mesma, numa fonte abundante de semeadura, numa fonte inesgotável de sementes do bem e do amor. É isso que Jesus quer nos dizer com essa simples palavrinha, sair. Sem sairmos de nós mesmos, sem sairmos das nossas velhas concepções, dos nossos velhos preconceitos, dos nossos velhos paradigmas, ainda não estaremos aptos a de fato semear com Cristo, porque a semeadura com Cristo passa primeiramente pelo acolhimento em nós das suas sementes, com a devida transformação. Só assim, quando saímos das zonas de acomodação em que nos encontrávamos e quando nos colocamos a caminho com Jesus, seguindo os seus passos, nos tornamos, de fato, agentes transformadores do mundo e das pessoas que convivem conosco. É o que Emmanuel vai comentar no capítulo 64 do livro Fonte Viva, quando ele diz assim: aprendendo a ciência de nos retirarmos da escura cadeia do eu, excursionaremos através do grande continente denominado interesse geral. Só deixando a escura cadeia do eu, nós vamos contemplar, enfim, o grande continente ainda a ser desbravado e transformado, que se chama interesse geral. Só assim eu estarei trabalhando efetivamente no bem, porque perante a lei divina só há bem quando há bem para todos, e não apenas para mim mesmo e para aqueles que me são caros. Continua Emmanuel, e na infinita extensão dele, ou seja, desse continente interesse geral, encontraremos a terra das almas, sufocada de espinheiros, ralada de pobreza, revestida de pedras ou intoxicada de pântanos, oferecendo-nos a divina oportunidade de agir a benefício de todos. Só assim, portanto, irmãos, identificaremos de fato as lutas e as dores daqueles que convivem conosco e poderemos, enfim, com Jesus, semear. Enfim, com Jesus, transformar, renovar e aperfeiçoar. Sigamos, portanto, o convite do Mestre e deixemos nosso egoísmo para, junto dele, semearmos a luz. Meditemos nisso e que a paz do Mestre esteja conosco sempre.
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0: 7:03.
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3: 7:10.
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11: Olá, pessoal! Hoje o tema do nosso programa é muito importante. É conhecido como a causa de todos os problemas, de todos os males. Vamos falar sobre o egoísmo.
12: Ah, tia Rose! Assunto importante mesmo. O Livro dos Espíritos fala: quando a humanidade tiver se livrado do egoísmo que os domina, os homens e mulheres viverão como irmãos, sem se fazerem mal algum, auxiliando-se reciprocamente, movidos pelo sentimento mútuo da solidariedade.
13: Vamos contar uma história para ilustrar o assunto de hoje. Começa para nós, por favor, tia Patrícia.

0: Léo, de 10 anos. Estão com a febre do eu primeiro.
1: Léo não entendia muito bem, até que o professor Carvalho, o historiador da vila, anunciou o grande desafio da árvore de vidro.
0: No topo do Morro do Vento, explicou o professor para a multidão curiosa, deixei uma escultura de vidro raríssimo. Ela pertence à vila, mas só poderá ser trazida para cá por quem entender o segredo da força verdadeira. Quem conseguir, terá seu nome gravado na história de altura.
1: A notícia espalhou-se como fogo. No dia seguinte, três grupos se formaram. O primeiro era liderado pelo Dr. Heitor, o homem mais rico. O segundo, pela Dona Magnólia, que se achava a mais inteligente. E o terceiro era formado por Léo e seus dois melhores amigos, Pia e Caio.
2: A trilha era íngreme. O doutor Heitor, carregando mochilas cheias de equipamentos caros, nem olhava para trás. Quando um de seus ajudantes tropeçou e pediu ajuda, o doutor resmungou: "Levante-se sozinho. Se eu parar para te ajudar, a dona Magnólia passa a gente. Meu sucesso é o que importa."
3: Dona Magnólia, por sua vez, usava um mapa detalhado. Quando viu que o grupo das crianças estava ganhando terreno, ela propositalmente mudou uma placa de sinalização para que eles se perdessem. "É cada um por si", disse ela para si mesma, com um sorriso gelado. A glória não aceita divisões.
1: Léo, Bia e Caio acabaram em um pântano de lama por causa da placa trocada. "Que maldade!", exclamou Bia, limpando o barro do tênis. "Por que eles fazem isso?"
0: Léo lembrou-se do que o avô Antenor dizia sobre o egoísmo. "Meu avô diz que o egoísmo é como uma raiz venenosa. Se você não a arranca, ela estraga todas as outras flores do coração. O doutor Heitor e a dona Magnólia só conseguem ver o próprio umbigo. Eles acham que, para serem felizes, os outros precisam perder."
4: Após horas de esforço, todos chegaram ao topo quase ao mesmo tempo. Lá estava a árvore de vidro, uma escultura magnífica, mas pesadíssima, fixada em uma base de pedra.
3: O doutor Heitor tentou puxá-la sozinho, suou, avermelhou o rosto, mas a estátua não se moveu um milímetro. "É impossível!", gritou ele. "Minhas ferramentas de ouro deveriam ser suficientes."
1: Dona Magnólia tentou usar uma alavanca, mas quase quebrou o vidro. "Se eu não posso levar, ninguém leva", exclamou ela, já pensando em desistir. Léo aproximou-se e leu uma inscrição na base, que ninguém tinha notado, pois estavam ocupados demais discutindo. "O peso da matéria só cede à leveza do espírito. A mão que puxa para si nada move. As mãos que empurram juntas levam o mundo."
4: Nesse momento, o professor Carvalho sugeriu por trás de um rochedo. Ele olhou para os adultos exaustos e para as crianças curiosas.
0: "Vocês perceberam o que aconteceu lá embaixo?", perguntou o professor. "Doutor Heitor, o senhor perdeu tempo brigando com seus ajudantes. Dona Magnólia, a senhora gastou energia tentando enganar crianças. O egoísmo de vocês é a chaga que o senhor Antenor sempre menciona. Ele faz com que vocês vejam os outros como inimigos, quando na verdade são irmãos."
1: O doutor Heitor bufou. "Ora, professor, o interesse pessoal é o que move o mundo. Se eu não cuidar de mim, quem cuidará?"
0: "Esse é o grande erro", respondeu o professor com serenidade. "O egoísmo nasce da nossa ligação exagerada com as coisas materiais, com o medo de não ter o suficiente. Mas, quanto mais aprendemos sobre as coisas do espírito, como a caridade e a justiça, menos valor damos a esse orgulho bobo. A felicidade real

0: Não é uma conta bancária ou uma estátua de vidro na estante. É a segurança de viver em um lugar onde todos se ajudam.
1: Léo deu um passo à frente. Professor, se todos nós ajudarmos, a árvore se move?
0: O professor sorriu. Somente se as mãos estiverem desarmadas de vaidade.
1: Léo estendeu a mão para o doutor Heitor. Doutor, o senhor é o mais forte. Se o senhor segurar a base, a gente consegue equilibrar o topo.
2: Depois olhou para a Dona Magnólia. A senhora é a mais inteligente e conhece o caminho de volta. Pode nos guiar para não cairmos nos buracos?
3: Houve um silêncio constrangedor. O egoísmo é uma raiz difícil de arrancar, porque nos faz sentir importantes, mas o cansaço e a percepção de que sozinhos não chegariam a lugar nenhum falaram mais alto.
1: Pela primeira vez, o doutor Heitor largou sua maleta de ouro e segurou a pedra bruta. Dona Magnólia guardou seu mapa e começou a observar onde o chão era mais firme para todos. As crianças entraram no meio, servindo de apoio.
3: A estátua, que parecia pesar toneladas, subitamente pareceu leve. À medida que desciam o morro, a cooperação gerava um sentimento novo.
1: Quando chegaram à Praça da Vila, o povo aplaudiu, mas a maior surpresa veio depois. A árvore de vidro, ao ser colocada no centro da praça, começou a brilhar com uma luz que não vinha do sol.
0: Vejam, disse o senhor Antenor, ela reflete o coração de quem a carrega.
1: O professor Carvalho finalizou a lição para todos os moradores. O egoísmo é o nosso maior mal, pois ele neutraliza todas as nossas qualidades. Ele nos faz ficar na defensiva, pensando: já que ninguém pensa em mim, eu pensarei apenas em mim. Mas quando a caridade e a fraternidade viram a base das nossas ações, o medo desaparece. O forte torna-se o amparo do fraco, e não o seu opressor.
3: Naquela noite, não houve um único vencedor. Houve uma vila inteira que descobriu que o vácuo de não ter algo material é muito menor do que o vazio de ser egoísta.
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0: démarrera de la vitesse de dentée à l'IRI.
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3: 7:25.
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5: Caros ouvintes da Web Rádio Fraternidade, as nossas saudações em Jesus. Estamos iniciando mais um programa da série Gotas de Luz, um momento de reflexão em torno dos ensinamentos espíritas, e o tema de hoje será

relações socioafetivas. Já vimos de quanta importância a uniformidade de sentimentos para a obtenção de bons resultados. Está em O Livro dos Médiuns, capítulo 29, item 335. As relações humanas estão intensamente marcadas pelos papéis sociais assumidos com finalidade de delimitar direitos e funções. Semelhante representatividade nos relacionamentos enseja o estabelecimento de espaços, disciplinando a ação humana ao melhor alcance de resultados na sociedade. Por outro lado, em razão dos abusos morais, os papéis institucionalizados têm sido muitas vezes usados como chancela para cobertar erros clamorosos sob a conivência da aceitação social. A família é um exemplo inconteste disso. Durante séculos, delineou-se na sua estrutura antropológica as máscaras do pai provedor, da mãe reprodutora, do filho herdeiro, estimulando em múltiplos núcleos domésticos a ganância e inconsequência no homem, a submissão e subserviência na mulher, e a preguiça e a luxúria nos filhos. O institucionalismo revela a presença de intrincados processos éticos nos grupamentos. Tomemos para análise a história das religiões, na qual encontramos tais ocorrências em larga escala. O estabelecimento de uma relação entre o eu e o divino foi construída sobre os alicerces frágeis do dogmatismo recheado de adoração exterior, criando a opressão do desamor na convivência social em nome da filiação divina. Os rótulos passaram a ser mais significativos que as expressões de afeto, insuflando a discriminação do sectarismo contra os que não absorviam os mesmos conceitos, sacramentados pelo poder de oficialização das forças religiosas dominantes. Nesse passo, a hierarquia e a soberba intelectual cristalizaram as diferenças entre o sagrado e o profano, instituindo padrões de exclusão e punição, deflagrando lamentáveis episódios nas sociedades terrenas dos últimos milênios. Essa experiência enraizou-se no psiquismo humano, que ainda hoje, a despeito dos avanços culturais e tecnológicos, fazem do homem cibernético um fantoche do religiosismo atávico, com altas doses de fé cega. Somente com o advento das teorias sociais e psicológicas no início do século XX, o homem começou a desvendar, com mais segurança e sensatez, os elos entre ele e seu grupo e dele para consigo mesmo, permitindo assumir uma nova postura ante as interações sociais. Tal fato vem obrigando a religião a rever seu tradicional paradigma de relações com o divino, deslocando-se para a tríade eu, o próximo e Deus, em contraposição ao modelo eu e Deus. A identidade com Deus, com as leis naturais, tem como condição expressa esse processo de identificação do homem com o seu próximo, através de um construtivismo relacional, no qual irá, pouco a pouco, desenvolvendo as potencialidades celestes no seu mundo íntimo e ensejando que seu meio, igualmente, possa fazer o mesmo. Nesse cômputo histórico, verificamos que o Espiritismo, há mais de um século, preconiza, na lei de sociedade e na lei de amor, justiça e caridade, as bases para um processo social de pleno reconhecimento do próximo como sendo outro diferente do eu.
portador de inexauríveis recursos para a promoção social, ante os apelos do aprendizado na escola da convivência, convergindo suas relações para uma harmonia com as leis divinas, redefinindo a adoração para o campo interior, no crescimento das potências íncitas no ser, e adotando a religião cósmica do amor como caminho, a verdade e a vida. Durante longas eras de evolução, asilamos modelos mentais, embalados por crenças dogmáticas, mitos, convenções, que odiernamente pesam sobre as interpretações doutrinárias na convivência de nosso movimento social espírita. Nesse ínterim, o institucionalismo, como traço determinante no psiquismo, tem se ampliado em alguns de nossos ambientes de simplicidade, estabelecendo relações sociais superficiais, distanciando as criaturas das relações planificadoras. Tais relações, institucionalizadas, priorizam e privilegiam o domínio e o controle, ensejando a disputa em detrimento da amizade e do respeito. Dessa forma, mais uma vez, apesar da lucidez dos conhecimentos que somos depositários, submetemo-nos a papéis representativos, rótulos e cargos, bem ao gosto do nosso milenar personalismo, em profundas crises de artificialismo afetivo. Oportuno, portanto, que alinhavemos alguns dos possíveis reflexos da ausência de relações afetuosas nos grupos, a título de estudarmos posteriormente quais seriam as medidas preventivas ou remediadoras a serem encetadas, como segue: maior possibilidade de criação e manutenção das máscaras emocionais que escondem uma pseudo-harmonia. Campo para condutas estereotipadas provenientes de interpretações destituídas de bom senso. Ausência de ambiente para o debate crítico e avaliação sincera. Ambiente favorável para hipocrisia e o puritanismo. Adubo para melindres. Ensejo para a adoção de gurus nos dois planos da vida, gerando a idolatria. Larga porta para desmotivação com o trabalho, em razão de uma convivência, na maioria das vezes, desgastante e sem o enriquecimento das trocas. Desvalorização das habilidades cooperativas. Ambiente psiquicamente desagradável devido às opressões guardadas em silêncio. Ausência do diálogo como instrumento construtor de amizade sólida. Clima de desconfiança. Trabalhemos e investamos o quanto possível na melhoria das condições das relações socioafetivas entre nós. Que desfrutamos das bênçãos do Espiritismo, superando papéis e utilizando-os somente como fator disciplinador e organizador de nossos grupos de amor. Estejamos acima dos direitos com os quais facilmente podemos nos iludir e fixemos a mente e o coração nos deveres infindáveis que os rótulos nos impõem. A presença de pessoas afetuosas em nossas vidas nunca é esquecida. Cria marcas, deixa lembranças para o futuro e é forte dose de estímulo ao idealismo superior no presente. Sobretudo, essas pessoas deixam saudades. E saudade é o sentimento de quem sente falta de alguém. Amigos verdadeiros deixam saudades. A criação de relações afetivas enseja melhores condições para que a crítica, a competição, a dúvida e o diálogo se transformem em instrumentos construtores da paz e do equilíbrio grupal.
A criação de laços mais gratificantes e motivantes, como a confiança, a simpatia, a amizade, a alegria, que geram o bem-estar para a convivência, são algumas das vantagens do afeto cristão nos relacionamentos. Alinhemos, assim, alguns outros reflexos dessas relações humanitárias. Enfoque centrado nos valores uns dos outros. Carinhosa indulgência com os limites e imperfeições no conjunto. Melhores chances de converter os conflitos em lições. Valorização e compartilhamento das ideias e motivações no bem, de uns pelos outros. Allan Kardec, na sua nobreza de caráter e grandeza de coração, não era apenas um homem de finura e verniz social. A Sociedade Parisiense de Estudos Espíritas tinha-lhe como um bom humor em pessoa, pródigo de simpatia e afeto. Ele fazia-se verdadeira tocha de carinho e ternura a iluminar os relacionamentos entre todos, e sua presença era reverenciada como a de um pai zeloso e amigo, que preenchia o vazio do coração de quantos fruíam sua companhia. Jamais impressionou-se com os papéis de sua missão e fazia sempre questão de cortesia acima de modos típicos e consagrados do povo francês àquele tempo. Ele mesmo, com muita felicidade, talvez pressentindo os destinos sombrios que poderiam tomar o movimento social em torno do Espiritismo, declarou: "A bandeira que desfraldamos bem alto é a do Espiritismo cristão e humanitário", deixando a entender que não bastaria o vínculo com a lição do Mestre sem a humanização dessas diretrizes na plenitude dos relacionamentos, o que seria repetir erros do religiosismo enquanto representatividade social, em desarmonia com a verdade. Finalizando, relembremos a saga sacrificial do viajante do Cristo, Paulo de Tarso, que em eloquente estado de integração no amor, deixa-nos vitoriosa recomendação em favor de nossas vidas espíritas cristãs. Eu, de muito boa vontade, me deixarei gastar pelas vossas almas, ainda que, amando-vos cada vez mais, sejamos menos amados.

0: Estamos chegando ao final de mais uma apresentação do programa Gotas de Luz. E voltaremos na próxima semana com um novo tema para nossa meditação, se assim Deus o permitir. Que a paz do nosso Mestre Maior se faça presente em nossos corações, hoje, agora e sempre, e que assim seja.
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3: 7:40.
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5: Olá pessoal da Rádio Fraternidade, a gente está aqui com Adeilson Salles para a gente bater um papo, principalmente Adeilson, a respeito da juventude, que é um tema que você fala bastante durante as palestras. E eu trouxe aqui um questionamento assim, que eu acho pertinente no convívio assim, que eu tenho com as pessoas assim, dessa geração nova que está surgindo. A gente sabe que é uma geração pandêmica, né? Que viveu o amadurecimento durante a pandemia. Eu queria que você trazesse para a gente a ótica do espiritismo a respeito dessa geração que cresceu de uma maneira diferente. Qual que é a ótica do espiritismo?
6: Veja, primeiro a minha saudação aos amigos da Web Rádio Fraternidade, a você, Rodrigo. É uma alegria a gente poder estar aqui conversando. O espiritismo, ele chegou para o homem dentro de um contexto, que não é o contexto que a gente tem hoje. Então eu tenho ali dentro da proposta espírita, nos livros da codificação, uma mensagem que fala do bem, que fala da transcendência da vida, e a gente deve aplicar esse bem, ter essa visão da transcendência para viver de uma maneira melhor. E a proposta que os espíritos nos dizem é que nós estamos aqui para evoluir. E quando a gente se depara hoje com uma geração que vive na base da informação, que tudo é instantâneo, nós precisamos fazer a adequação da linguagem. Então você não pode falar com uma criança que está sendo alfabetizada como você fala com um estudante universitário. Então é evidente que a medida, o mais difícil que eu compreendo como escritor, como psicanalista que atende adolescentes, adultos, não dá para você falar com as pessoas de uma forma formatada, entendendo que todas vão compreender aquela mensagem do mesmo jeito. Então o espiritismo, ele precisa, e eu procuro fazer isso nos livros, né? Lancei Nosso Lar para Criança, lancei Paulo Estevam para Jovens Leitores, lancei Leon Denis Fala aos Jovens, literaturas onde eu procuro adequar a linguagem ao entendimento da época, porque existem questões culturais que são muito pertinentes e que devem ser contextualizadas e entendidas. Você pode pegar alguns textos no Evangelho segundo o Espiritismo que você vai ler, e você vai ter a impressão de ter ali uma mensagem punitiva daquele Deus, diferente do que Jesus trouxe, que é um Deus amoroso e bom. Mas a gente tem que entender também, e é isso que é a dificuldade, sabe, Rodrigo? É que quem ditou as mensagens, na época em que ditou, tinha esse viés católico. Nem todos os espíritos são espíritas. Então eu compreendo Deus e falo para você sobre a minha compreensão de Deus de acordo com o meu entendimento. Então, no mundo que você vive hoje, de tanta informação, de tanta instantaneidade, de tanto gozo, porque existem muitos gozos hoje, a vida virou um verdadeiro supermercado, um shopping center, para todo mundo gozar a vida, e aí vem o vazio existencial, etc., etc., eu não posso me demorar muito, a gente precisa ir naquilo que é essencial. O que é essencial? Amor é de todas as épocas. Respeito é de todas as épocas. E falar, propondo para o jovem, abrindo uma janela em que ele se identifique com a mensagem que você está passando. Nenhum jovem permanece no centro espírita quando ele entra, sente as angústias, não consegue falar daquilo que ele sente, porque as pessoas trazem uma fórmula em que ele vai ser feliz. E nós estamos aqui para essa troca de aprendizado. E o garoto e a garota precisam de mensagens que falem ao coração. Então, o Espiritismo, mais do que nunca, é uma mensagem inovadora, consoladora, é o consolador prometido por Jesus. Ponto. Todavia, nós, que nos afirmamos espíritas ou aprendizes de espíritas, precisamos ter a sensibilidade de que eu não posso falar com a criança da mesma maneira que eu falo com o adolescente. Então, a mensagem precisa ser uma mensagem para esses tempos. Uma mensagem para esses dias, para as angústias. Para você ter uma ideia, sem querer me alongar e me alongando, a sociedade não respeita o sofrimento da criança e do jovem. Se você for lá no começo do século XX, 1910, 1920, procura uma fotografia das crianças e dos jovens, você vai ver que eles estão vestidos exatamente iguais aos adultos. Porque para as pessoas, as crianças eram adultos em miniaturas e os jovens também eram adultos miniaturizados. Ninguém respeita o sofrimento. Pai, estou com tristeza, estou com melancolia. Isso é frescura. Então a gente precisa entender a idade cronológica, a idade do desenvolvimento psicológico da criança ou do adolescente para poder passar uma mensagem. Talvez a minha fala não tenha ajudado em nada, tenha complicado bastante. Mas a gente precisa ir ao coração. Se não for ao coração, a gente não consegue tocar. O Espiritismo fornece muito material. Nós precisamos adequar.
5: Até aí, acho interessante que você disse, Adeilson, porque se a gente for parar para pensar, as crianças e os adolescentes, esses sofrimentos que eles vivem durante a infância e a adolescência são meio que a semente para que eles se tornem adultos. E está aí a importância realmente de tratar os sofrimentos quando criança e quando adolescentes, não é isso?
6: Tem que tratar. Todavia, o que é sofrimento que ele traz de outra vida, de uma compreensão cognitiva do mundo e daquilo que ele recebe na vivência hoje. Eu não olho mais, eu olhava, depois que eu me tornei psicanalista, eu olho o ser humano pelo viés emocional, pelo viés espiritual. Então, para mim, os problemas não são todos espirituais. Não são, nunca. Eles têm viés emocional. O viés emocional, a gente precisaria mergulhar um pouco mais profundamente na filosofia existencialista. O que diz Søren Kierkegaard, o filósofo dinamarquês? A gente passa até por Karl Marx, que falava da interação e do desenvolvimento social do homem através da interação em sociedade. E a gente chega a Jean-Paul Sartre, que também defendia e é um brilhante filósofo, que fala do existencialismo. O que é o existencialismo? Existencialismo é o nosso desenvolvimento enquanto criatura humana no atritar das nossas relações. Então, a criança, a gente vem com a nossa condição, com a nossa biografia reencarnatória. Todavia, quando nós chegamos aqui na Terra, nós temos esse viés existencialista que a gente vai adquirir o nosso desenvolvimento através da interação. Muito do que você interagiu com seu pai e com a sua mãe, Rodrigo, fizeram com que você se tornasse o Rodrigo que você é. Então, mas nem todos os pais são Divina e Rubens. Então, existem valores diversos, valores diferentes. Eu disse agora há pouco, numa entrevista, que nós passamos para os nossos filhos virtudes, mas passamos muitos traumas também. Nossos pais são culpados? Evidente que não. Nossos pais também são frutos. Então, a gente precisa quebrar esse paradigma de que a educação ela é imposta e que tudo que eu falo você atende, fica quieto, cala a boca, porque quem manda sou eu. Educação, para a ótica reencarnacionista, é uma via de duas mãos, em que você orienta e que você é orientado pela resposta que o teu educando te dá. Eu já atendi pacientes que pediram para cuidar do adolescente e eu precisei cuidar dos pais, porque os pais eram adolescentes. Eu já atendi adolescentes que cuidavam dos pais, que se comportavam como adolescentes inconsequentes. Então, é muito abrangente esse universo, sabe, Rodrigo? E não dá para simplificar. Olha, ele é assim porque na outra vida ele teve esse tipo de experiência. A gente traz as experiências, mas o desenvolvimento da criança, do adolescente, passa também por essa interação com o meio, no aspecto educativo e também no lado pedagógico, nos exemplos, etc, etc, etc.
5: Aproveitando que você estava falando a respeito desse papel dos pais na criação, para a gente finalizar, vou voltar no início da entrevista falando sobre esse aspecto. Poxa, a gente está aqui no sexto céu depois de tanto tempo por causa de uma pandemia que a gente ainda vive, mas que hoje está de uma forma mais controlada. Eu queria que você dissesse, assim, o papel dos pais enquanto perante a esse período, principalmente para a juventude, que foi quem deixou de ir à escola por muito tempo? Você acha que os pais têm que ter um cuidado maior agora com essa geração que viveu toda essa pandemia e que foi privada de muita coisa? Você acha que tem que ter um cuidado maior?
6: Sem dúvida, porque todos fomos afetados emocionalmente pela pandemia. Todos fomos afetados pela pandemia, pais e filhos. Então a gente tem que ter muito cuidado. E o lado emocional, ele é determinante para o desenvolvimento da criatura humana. Eu queria encerrar, Rodrigo, dizendo o seguinte. Nós estamos aqui num congresso espírita, nós somos espíritas. Você conhece Emmanuel. Emmanuel era o mentor do Chico. Para os papais que estão nos assistindo, vocês são o Emmanuel na vida dos seus filhos. Quando eu falo para o meu filho que eu quero levar, vamos lá conhecer Jesus. Se o meu filho não vê Jesus na minha ação, ele não quer ir. Então, eu sou o Emmanuel, que devo ter zelo, cuidado, amor, não ser santificado, mas ser humanizado. Quanto mais humanizado, mais espiritualizado eu sou.
5: Obrigado, Deilson. Obrigado também a todo mundo que está nos assistindo da Web Rádio Fraternidade.

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2: 7:51.
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4: Para que serve o casamento? Você já se perguntou alguma vez sobre os objetivos do casamento? Sim, porque algum objetivo o Criador deve ter para fazer da união de dois seres uma lei da natureza. Talvez, refletindo superficialmente, você responda que o objetivo do casamento é a perpetuação da espécie humana. Mas será só isso? Na verdade, o casamento marca grande progresso na marcha evolutiva da humanidade. E por quê? Porque Deus visa não somente a procriação, mas também a evolução moral dos seres. É assim que o casamento se constitui numa excelente oportunidade de crescimento para aqueles que sabem aproveitá-la bem. Quando duas pessoas resolvem de comum acordo viver sob o mesmo teto, desde logo terão chances de melhoria individual. E a primeira delas é vencer o egoísmo. Sim, porque o que antes era meu, agora passa a ser nosso. Antes de casar, era o meu quarto, o meu carro, o meu aparelho de som, o meu. No primeiro dia de convivência mútua deverá ser o nosso quarto, o nosso carro, o nosso aparelho de som, e assim por diante. Com o passar dos dias, os pares vão se conhecendo melhor e percebem que o outro não era bem aquilo que parecia ser. Bem, nosso par tem algumas manias que desaprovamos e que só notamos graças à convivência diária. Eis uma ótima oportunidade para aprender a dialogar e resolver conflitos como gente grande. Depois, surgem mais alguns membros para nos ajudar a treinar outras virtudes. Chegam os filhos. Agora temos que dividir um pouco mais, e isso nos torna menos egoístas. Devemos dividir mais a atenção, treinar a renúncia, aprender a passar noites sem dormir, tropeçar em fraldas sujas, correr para o médico nas horas mais impróprias, perder o filme que gostaríamos de assistir, a novela, o telejornal. A cama, que antes era só minha e passou a ser nossa, agora tem mais um ocupante disputando o espaço. E não é só o espaço físico que o pimpolho reclama. Ele quer nosso carinho, nossa atenção, nossa companhia, nossa proteção. E aí temos a grande oportunidade de aprender a superar o ciúme, o medo, a insegurança, o desejo de posse exclusiva sobre o nosso par, para amparar esse serzinho que chegou para ficar. Junto com tudo isso, herdamos também a família do nosso cônjuge, que nem sempre nos parece uma boa aquisição. Eis um grande desafio para aprender a fraternidade pura, a tolerância, o desprendimento, a amizade e outras tantas virtudes que ainda não possuímos. Ademais, para cumprir bem o papel que um dia aceitamos, unindo-nos a alguém de livre e espontânea vontade, é preciso que os dois pilares do templo chamado lar permaneçam firmes até o fim. Quando isso não acontece, está declarada a vitória do egoísmo. Está declarada a nossa falência como seres que desejamos superar os limites e alcançar paragens mais felizes. Talvez você não concorde com todos esses arrazoados. No entanto, seria bom refletir sobre o assunto. Há casos de pessoas que optam por não se casar, assumindo declaradamente seu egoísmo. Com certeza, irão responder perante a própria consciência e a consciência cósmica pela decisão tomada. Considerando que nem todos nascem com o compromisso de se casar, obviamente estamos falando daqueles que tinham assumido aquele compromisso antes de renascer. Quem se casa e promete conviver bem com seu par e com os filhos que Deus lhes envia, mas abandona o barco ao menor indício de tempestade, certamente será responsável pelos destinos daqueles que abandonam a própria sorte. Isso será fatalmente sementeira de amargura num futuro próximo ou distante, cuja colheita será obrigatória. Por todas essas razões, vale a pena pensar ou repensar sobre os nobres objetivos que a divina sabedoria estabeleceu com a união de dois seres. Vale a pena refletir sobre o que queremos para nós. Refletir sobre as forças internas que devem nos elevar acima desta miséria moral chamada egoísmo. Ou será que vamos jogar a toalha numa demonstração tácita de derrota para esse monstro cruel? Pense nisso. Pense agora. E decida-se pelo amor.

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1: 8:02.
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3: 8 horas e 8 minutos.
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6: Boa noite para todos. Boa noite, Márcia. Para quem não sabe, Márcia foi presidente da nossa instituição aqui durante muitos anos, 15 anos. E assim, nós temos um pleito de gratidão muito grande por todo o trabalho que Márcia produziu, tanto na federação como no trabalho federativo do Estado durante tanto tempo. E é um prazer imenso ver você aqui, Márcio, muito mesmo. A doutrina espírita tem como objetivo a transformação moral do homem. E para que a gente consiga alcançar o entendimento sobre esse fenômeno através do qual nós precisamos empreender um processo de transformação dentro de nós, é importante que nós entendamos as causas do sofrimento humano. Porque somente quando eu entendo as razões pelas quais o sofrimento me alcança, Mara, é que eu sou capaz de empreender um processo de mudança. Porque às vezes eu tenho mágoa, tenho ódio de alguém, e se eu não entender o mecanismo da vida, fica muito difícil de eu conseguir fazer alguma mudança no cenário da minha própria existência. Então é por isso que o entendimento das verdades espirituais, Dani, promove na gente uma mudança muito importante nas nossas vidas. Então, na análise das razões do sofrimento, segundo a doutrina espírita, existem fundamentalmente três causas que nós bem conhecemos. Uma delas é chamada de prova, uma outra é chamada de expiação, e há uma terceira causa também de sofrimento chamada missão. Sim, nós podemos ter sofrimento provacional, sofrimento expiatório, e sim, pode ter sofrimento missionário, ou seja, uma pessoa experimenta uma história de missão e possui sofrimento. O que nos fala a questão 614 de O Livro dos Espíritos é que quando nós, por algum motivo, estamos experimentando um processo de missão, nós podemos até experimentar

necessariamente ser infeliz. É confuso isso, Max? Uma mulher num trabalho de parto está sofrendo? Sim. Está infeliz? Não. Essa é a diferença entre sofrimento e infelicidade. Um está no corpo, outro está na alma. Então, sim, uma pessoa em processo de missão, um espírito em condição missionária, pode experimentar sofrimento, sim, mas não vai experimentar infelicidade pela compreensão que tem sobre o sentido da vida. Então, nós temos prova, expiação, missão. Que, na verdade, a doutrina espírita fala que é prova? Prova é toda a experiência de aprendizado que o espírito vivencia. Prova não tem vínculo com alguma coisa que fizemos antes de errado. A prova é a experiência para o alargar das possibilidades do espírito, para o aprendizado. Nós, para alcançarmos a condição de espíritos puros, precisaremos passar, evidentemente, pelas provas para desenvolver. Eu não quero traumatizar ninguém aqui, mas todos vamos aprender logaritmo, seno, cosseno. Se quer evoluir, vai ter que passar por isso também. E vamos aprender a lidar com pessoas, vamos aprender a lidar com as várias situações da vida. E temos que alargar o nosso conhecimento. Isso é prova. Expiação é bem diferente. Expiação é o seguinte: eu fiz a prova, não me saí bem, preciso retornar para a mesma experiência para ver se eu consigo me libertar desse processo de sofrimento. E a missão é quando a gente vem para deixar um contributo. No livro O Céu e o Inferno, de Allan Kardec, na primeira parte, no capítulo 7, Código Penal da Vida Futura, artigo 16, Allan Kardec fala que existem três etapas do processo de reabilitação do espírito. Segundo Kardec, é arrependimento, expiação e depois a reparação. Ou seja, a criatura se arrepende, inicia a sua expiação e depois Vem a reparação daquilo que ele fez. E eu vou me permitir fazer, entre aspas, uma correção em Kardec. Que ele coloca arrependimento, expiação e reparação. Vou colocar assim: arrependimento, expiação, expiação, expiação, expiação, expiação, expiação, expiação, expiação, expiação, reparação. Porque até parece que a gente vem dar uma espiada rápida e já está reparado. Não, nós vamos espiar até que a gente se reabilite diante da lei. E eu posso precisar de 2, 3, 5, 10, sei lá, quantas existências para que eu me reabilite diante dela. Mas a dinâmica do processo evolutivo vai se dar dentro desse cenário, dessas três situações que a literatura espírita nos oferece. E se nós fôssemos analisar, o que que a gente tem de desdobramento dessas condições de prova, nós iríamos encontrar dentro desta condição de prova três situações diferentes. São três situações, Flavinha, que são todas elas situações provacionais. Elas não têm a ver com questões expiatórias, tá bom? Então vamos ver a primeira das condições de prova. A primeira, que é a mais clássica de todas, é a prova em que eu pedi que isso acontecesse, ou o meu mentor pediu, sei lá, alguém pediu, havia uma programação para que isso acontecesse. Eu disse assim: nessa encarnação eu queria ser professor. Gosto, é de gosto. Então a pessoa pediu, né, Carla? A pessoa pediu. Ela não tem uma história que justifique, mas ela quer ampliar o seu conhecimento. Então ela vai ser professora. Existe essa condição, há um pedido do

0: Espírito para que assim seja? Ou o mentor foi que disse, ah, eu acho que seria interessante para você, nesta encarnação, você ser professor? Ai, ai, eu adoraria ser professor universitário, andar com aquele jaleco branco dentro. Não, não, não, não, não é essa, não. Professor primário na área rural mesmo, do município. Lá, aquele que anda nas linhas, tem uma escola bem desaparelhadinha. Então, isso pode ser uma prova. O indivíduo deseja e o Senhor, através do pedido nosso ou dos mentores, nos concede essa condição. Isso é muito comum, tá bom? O livro Reflexões Espíritas, no seu capítulo 18, traz uma mensagem sobre pobreza, em que ele diz que não é razoável que nós imaginemos que todos os casos de pobreza sejam pela visão de que a pessoa era rica na outra e por isso ela está pobre agora. Porque se a gente for somar o número de pobre que tem no mundo, dá mais do que o tanto de rico que a humanidade já teve em todos os tempos. Então a conta não vai fechar. Então o que é que diz Viana de Carvalho nesta obra? Sim, existem muitos pobres que são realmente antigos ricos, não é? Eu tive uma pessoa que numa dada existência, essa criatura era uma criatura rica, cheia de colares, de coisas ricas, e reencarnou pobrezinha. Tem nada, não tem mais nada. Por quê? Porque era rica nesta existência, não soube lidar com a riqueza e agora reencarna numa condição de pobreza. Isso é uma situação que a gente vai ver daqui a pouco, no próximo bloco, quando a gente for ver a parte de expiação. Não, não é esse caso, não. Não tem nada a ver com isso aí, não. É uma outra história. O que que aconteceu com esse espírito? Ele reencarnou na condição de prova, porque ainda não é uma alma que tenha graves comprometimentos espirituais, ele não tem. É uma alma simples, é um espírito iniciante. Ele é um espírito ainda desconhecedor das coisas. Então, o que faz o nosso governador planetário? Coloca próximo desta pessoa, que tem pouco conhecimento das coisas, alguém inteligente. Para quê? Para que esta pessoa inteligente promova o desenvolvimento desse grupo de pessoas mais frágeis. Eu estou confundindo vocês que eu estou falando? Então, assim, tem um conjunto de pessoas que são espíritos ainda sem muita capacidade inventiva, tem muita capacidade de criação, que precisa de alguém que diga, olha, vamos fazer assim, o que vocês acham da gente? Porque são pessoas ainda ingênuas. E o que pode acontecer? Essa criatura inteligente, vendo o outro, rapaz, eu posso explorar esse cara, hein? Vou explorar esse cara. Então, ele passa por uma condição de pobreza, de exploração, de até de miséria, não é porque ele deve do passado, mas é porque alguém inteligente que foi plantado ao seu lado para promover o seu desenvolvimento falhou. Então, o que aconteceu aqui é prova também, tá? Porque isso não está ligado a uma expiação. Ele tem, por conta da exploração do outro. O outro me explora. O outro promove a minha corrupção, aproveitando-se da minha ingenuidade, do meu desconhecimento, das minhas fragilidades intelectuais e emocionais. Quando nós consultamos o que a literatura espírita nos fala sobre o início da história da humanidade, que comenta que num dado período, nós tivemos a chegada do planeta, de uma série de espíritos que teriam vindo de outros lugares do universo para contribuir conosco, para impulsionar o progresso, renascer em vários povos, e ali fizeram deram um grande contributo intelectual para o planeta. Nós sabemos disso. Está lá no livro A Caminho da Luz. Esses espíritos que vieram encontraram almas ingênuas, frágeis, desconhecedoras. Qual era o papel deles? Desenvolver esses que eram mais frágeis, que estavam naquela condição, não por expiação, porque eles nem tinham uma história grande para ter expiação, mas como eles eram inteligentes, o que é que eles fizeram? Vamos escravizá-los. Vamos explorá-los. Então escravizaram, torturaram, criaram regimes despóticos, autoritários, e promoveram muito sofrimento. Esse sofrimento não é necessariamente um sofrimento expiatório. É lógico que nesse conjunto de dores existem espíritos em expiação, mas eu posso ter, evidentemente, espíritos que estão na condição de prova, experimentando esse tipo de vivência. Ok? Número 3. Eu posso ter também uma condição de prova, não é expiação, condição de prova que não tem ligação com o meu passado, mas os mentores, observando a minha história de vida, dizem: tome cuidado. Você vai reencarnar nesta família. E pode ser que seus pais se separem. E se seus pais separarem, você vai ter uma infância bem mais difícil, uma história mais difícil. Eu posso ter situações em que o abandono de alguém, a história de abandono que eu passo, gera em mim traumas e sequelas que eu vou levar para a minha existência. Então, nem toda história de abandono obrigatoriamente está ligada com um processo de outra existência. Principalmente quando são espíritos ainda iniciantes, estão começando, não tem nem história ainda. Eles nem possuem uma história de karma, de sofrimentos que justifique aquilo. Mas eu posso ter sofrimentos que foram gerados pelo abandono do outro. Na medida em que a gente vai evoluindo, a chance de que essas experiências se tornem provacionais, elas diminuem, porque o espírito passa a ter uma história que vai dando a justificativa para isso. É claro que eu falo. Eu não quero comparar isso no sentido absoluto, mas só para a gente ter uma compreensão. Só para a gente fazer um paralelo do que eu estou dizendo. Segundo a doutrina espírita, nenhum animal tem karma. Nenhum animal tem uma história no mundo espiritual que justifique o que ele passa na Terra. Então você não vai ter assim, esse cachorro tem um problema grave de saúde, ele tem câncer. Você devia matar muito gato na outra existência. E agora ele tem câncer. As doenças que os animais têm, elas são todas provacionais. Elas são todas provacionais. Elas não são fruto de um processo expiatório. Na visão do Espiritismo, são todas histórias provacionais que eu estou passando. Não foi programado assim porque o cachorro deve, porque o leão era um leão que invadiu uma aldeia, comeu gente, então agora ele vai nascer sem dente. Não, essa história não é assim. Então, eu posso ter, por exemplo, história, e a gente conhece, de animais que foram abandonados, ficaram traumatizados porque seus donos lhe abandonaram. Então vejam que existe uma transição muito sutil entre os nossos estágios animais para a entrada do nosso estágio hominal. Então, no começo da nossa história hominal, nós ainda podemos ter a possibilidade de histórias dessa natureza, em que o abandono de alguém pode estar relacionado com os nossos aspectos provacionais. A obra Amor Imbatível Amor, de Joana de Ângeles, comenta muito sobre os traumas de infância que sequelam a cada um de nós na medida em que alguém que deveria cumprir o papel de nos cuidar não realiza e pode produzir em nós processo de adoecimento psíquico pela ausência daquela presença nas nossas vidas. Fui confundido, tá claro? Vou passar para o segundo grupo, chamado expiação. Aqui é mais confortável falar, porque nós estamos falando no aspecto expiatório de algo que a gente conhece muito bem, que são as histórias relacionadas com um passado que nós já tivemos, e isso a doutrina espírita trata com bastante clareza, que todos nós já possuímos várias existências, fizemos algumas bobagens em outras existências, tivemos histórias nas quais nossas vidas foram marcadas por equívocos, e para que a gente consiga se recuperar disso, eu preciso renascer. Só que se eu renascer com toda a lembrança, eu não vou conseguir mudar. Então, é necessário que quando a gente renasça, exista o véu do esquecimento, para que a gente não consiga lembrar tudo o que aconteceu. E eu consiga fazer uma nova história. Se não ficar lembrando tudo o que aconteceu, fica muito difícil que eu lide com as minhas histórias e as minhas culpas. Então, com o véu do esquecimento, de repente, você pode renascer ao lado de uma pessoa que foi seu inimigo do passado. Os dois estão com o véu do esquecimento, eram inimigos, agora estão debaixo do mesmo teto, mãe e filha convivendo, porque o esquecimento permitiu que isso acontecesse. Aqui já é uma outra conversa, diferente dessa, que nós não podemos desconsiderar. Agora estamos falando de expiação, situações nas quais um indivíduo cometeu algum delito e agora ele vai encontrar a consequência daquilo que ele fez. Então, somos nós os artífices da nossa própria dor. Diferente desta condição em que um indivíduo poderia estar passando por uma dor em função do equívoco do outro, embora isso fosse previsto na reencarnação, mas ele não necessariamente é uma alma endividada com a lei, mas é um espírito ainda ingênuo que está sendo explorado, ou alguém também numa condição de ingenuidade, que foi abandonado por outra pessoa e está vivendo um drama relacionado a uma história provacional. Agora vamos para as histórias expiatórias. Sim, eu tenho um passado, e em função do passado que eu possuo, eu vou passar por um conjunto de sofrimentos. Então agora é expiatório. Por quê? Porque no passado eu agi errado e agora eu sou alcançado pela lei naquilo que eu fiz. Ora, ora, ora, eu me excedi no ontem. Eu cometi delitos no passado. Então, nesta existência, Lilian, agora eu trago em mim as consequências daquilo que eu produzi em mim mesmo em outras existências. Posso nascer com uma deficiência física, com uma doença, um processo de adoecimento que hoje a epigenética explica muito bem, que o comportamento das criaturas podem ativar ou desativar características genéticas que a gente possui. E o indivíduo renasce com determinadas condições orgânicas ou sociais, né? A pessoa pode nascer numa condição social de pobreza, numa condição social de uma carência, de um lar pouco estruturado, que não é mais uma questão provacional, negativo. Agora é uma história do passado. O indivíduo deve à lei e, por isso, agora ele se reabilita diante das experiências que ele vive com ela. Então, Jane Sampaio, isso mostra para nós que os mecanismos do nosso processo relativo à expiação, eles acontecem debaixo da lei. Ninguém precisa se levantar como o julgador da lei. A lei tem seus próprios instrumentos para fazer funcionar. No capítulo 1 do livro Paulo e Estevão, Joxedebe toca fogo no terreno do seu vizinho, porque seu vizinho teria sido injusto no julgamento. Ele, para se vingar, toca fogo no terreno dele. E o filho, sem saber, vai tentar apagar o fogo. Quando o filho entra em casa, o pai diz: o que você estava fazendo? Estava tentando apagar o fogo, pai. Por quê? Fui eu que coloquei o fogo no terreno. Você vai apagar o fogo que eu coloquei? Pai, por que você colocou fogo? Porque ele foi injusto comigo, toquei fogo nos campos dele. Aí ele diz: oh, meu pai, por que levantaste o braço vingador? Ou seja, ninguém, Márcia, precisa levantar o braço vingador quando percebe que algo está sendo desfavorável a nós. Não, eu vou me vingar, vou dar o troco, vou dar um coice, eu vou morder, porque a lei possui seus próprios mecanismos. E quando a lei age sozinha, nós ficamos escandalizados com o que ela faz. Meu Deus, como é que pode? Nós ficamos escandalizados, porque são escândalos que acontecem nas nossas vidas. Quando, ao contrário, este passado que a gente tem, ele ocorre não pela lei, mas porque outro resolveu ser o vingador. Coitado dele, né? Porque ele não precisava se colocar dentro desse processo. Porque a lei, ela sabe encontrar a cada um de nós diante das suas culpas. Então é necessário que o escândalo venha. Mas não precisa que ninguém se comprometa, porque se alguém se meter, ai daquele por quem o escândalo vier. Então deixa que a lei encontrará esta pessoa. Não vá atrás. Não se vingue. Não guarde ódio. Não planeje vingança. Porque a lei tem os seus próprios mecanismos. Desejar se vingar, desejar dar o troco, é porque desacreditamos nos mecanismos que a lei possui. É desnecessário que eu faça isso. Deixa que a lei cumpra o seu próprio papel. Os rabinos, inclusive, dizem uma coisa muito interessante sobre isso. Eles dizem que na lei de Moisés está escrito que cada um pagará olho por olho, dente por dente, queimadura por queimadura. Mas são esses mesmos rabinos que dizem o seguinte: mas não está escrito na lei, vai tu mesmo e fura o olho do teu irmão. Está dito que ele pagará, mas não estabelece quem será o sentenciador da sua pena. Então, quando nós estamos nesta condição que o nosso passado está sendo cobrado por outro, esse outro está se comprometendo com a lei. Um caso clássico disso está no livro Há 2000 Anos, quando Públio Lentulus, que tinha uma história com cegueira de outra existência, trazia um corpo saudável, sem a necessidade de ser cego. Mas ele tinha dentro dele, no seu psiquismo, esse processo. Então, quando ele é preso e o seu inimigo decide puni-lo, ele busca do ímã da lei e diz: melhor punição para ele é cegá-lo, sem saber que, na verdade, ele tinha uma história com cegueira de outra existência. Só que aí o seu agressor se torna devedor da lei, porque não é necessário. A lei não precisa disso. Eu vejo algumas vezes as pessoas dizendo assim: ah, mas na reencarnação, se o cara matou, ele vai ter que ser morto. Ah, bom, se ele vai ter que ser morto, aquele que matou vai ter que ser morto, aquele que matou vai ter que ser morto. Não acaba nunca esse trem. Então, a lei, ela não precisa que ninguém se meta. Ela tem seus próprios mecanismos para acontecer. Então, existe essa situação do passado em que a própria lei acontece, não é? Sam, a minha esposa, ela costuma dizer assim, você já reparou que a maior parte dos nossos sofrimentos na vida não vem da lei, vem das pessoas? Você fizer um balanço do que provocou o sofrimento na sua existência, né? Vocês estão muito novos, já não têm memória, mas eu que já estou perto de 100 anos, quando eu olho para trás, eu e o Wycler, quando eu olho para trás e analiso todas as coisas que aconteceram, a maior parte dos dissabores, das dores, das tristezas, não foi da lei, foi das pessoas. Foi da convivência. Foi a criatura que produziu sofrimento quando não era necessário que fosse assim. Então nós temos essa condição. Para quem se perdeu, eu estou na quinta, tá? Então, três de prova quando eu peço e vem. Ou quando, segundo, quando eu sou explorado pelo outro. O terceiro, quando eu sou abandonado pelo outro. Depois da expiação, o quarto, que é quando o passado nos alcança por motivo da lei, e essa quinta, quando o passado nos alcança, porque outro se apresenta para ser o nosso algoz, o nosso justiceiro, desnecessariamente. Sexta situação. A sexta situação também é expiatória. É quando a causa do sofrimento não está no passado, ela está no hoje. A criatura no hoje está produzindo. Porque muitas vezes os espíritas têm muito essa tendência. Ah, está sofrendo. Isso é do passado. Diz Kardec, no capítulo 5 do Evangelho segundo o Espiritismo, que nós só podemos nos referir ao passado quando nós esgotarmos as causas no hoje. Senão a gente vira fanático. O sujeito fuma a vida inteira, aí quando chega no final da existência ele ganhou um problema pulmonar lá. E vai ter, Paulo, que ir lá na farmácia para procurar um remedinho pro pulmão. Aí, eu digo, sabe por que isso? Passado. Devia ser uma pessoa que afogava. Gente, se existem causas no presente, eu não posso me remeter ao passado. Não faz sentido, Márcia. Se eu produzir uma história no presente, eu ter um problema desse no passado. Eu lembro uma vez, deve ter mais de 30 anos já, eu estava lá no Bezerra, lá no centro da cidade. E aí um rapaz apareceu lá e nós começamos a conversar e ele me disse assim, eu estou passando por muita necessidade. Isso é mesmo. Minha família está passando necessidade, eu estou também, tá muito difícil. Mas o que foi que houve? Rapaz, eu tinha bastante dinheiro, eu tinha loja, eu tinha carro, eu tinha casa, eu tinha tudo. E simplesmente eu perdi tudo. Perdi meu carro, eu perdi minha loja, e agora eu perdi minha casa. Nossa, toda uma situação difícil, porque não tenho mais trabalho, morando de aluguel, não tenho condição nem de pagar aluguel, minha família está de um lado para o outro, está uma situação muito difícil. E fiquei assim ouvindo, ele disse, mas eu sei por que isso está acontecendo. Eu disse, por quê? Disse, por causa do meu passado. Eu, no passado, fui o filho de um general e eu era muito gastador e aí agora eu tô passando por essa necessidade para eu me educar. Fiquei pensando. Aí eu perguntei assim, não, mas tem uma coisa aí que eu já não entendi. Você disse que eu tinha carro, tinha casa, tinha tudo, tinha loja e no intervalo de um ano você perdeu tudo isso. Como é que você perdeu isso? Como foi isso? Só no jogo. Eu joguei e eu perdi. Então, o que que ocorre? Eu estou querendo responsabilizar o passado, mas a causa está no hoje. A causa está no agora. Porque consultando a história desta encarnação, eu encontro as justificativas daquilo que estaria acontecendo com ele. Então, quando nós estamos nessa situação, não deixa de ser expiação. Por quê? Porque a expiação é a consequência de algo que a gente fez equivocadamente e agora está tendo a consequência educativa daquilo que nós realizamos no passado. Fumei demais, agora tenho um problema pulmonar. Não tive responsabilidade com minhas finanças, agora passo dificuldade. Então, esse fenômeno, a gente primeiro precisa observar o presente, para depois observar o passado. Isso é claro para todos? Fala.
1: Posso pensar?
0: Você gosta de pensar?
1: Que a diferença básica entre prova e expiação, que o sofrimento é diferente, né?
0: O sofrimento é diferente.
1: De forma como nós passamos. Que na prova não existe consciência de culpa.
0: Sim.
1: E na expiação existe. Então, é essa sensação de que eu estou passando por isso e que eu fiz por onde, amplifica o sofrimento.
0: É. Às vezes as pessoas perguntam, será que eu estou numa expiação? É só a gente observar se a gente se debate dentro dela. A expiação, ela tem como uma característica muito grande a inconformação. Eu não aceito ser pobre, eu não aceito ser feio. Também tudo bem, né? Mas eu me revolto. Outro dia aqui em Porto Velho eu vi um cara numa Kombi que tinha um adesivo na Kombi dele, assim. Hei de vencer mesmo sendo professor. Ele deve estar doido para largar a profissão. Né? Mas a gente não aceita, eu não aceito onde eu vivo, eu não aceito a profissão que eu tenho, eu não aceito o casamento que eu possuo, eu não aceito o corpo que eu hoje estou habitando. Essa inaceitação é muito típica da expiação, porque o processo expiatório é um processo de correção da personalidade. Então ele corrige exatamente onde dói. Não, mas eu até aceitaria ser feio, desde que eu fosse rico. Mas ser feio e pobre está difícil demais, está difícil. Então essa inaceitação é típica da expiação. Quando eu passo por um sofrimento e isso não produz uma angústia tão significativa em nós, é porque, muito provavelmente, nós não estamos no processo expiatório, porque como ela corrige, ela vai exatamente no calo que o espírito tem. Vamos para o número 7. Então, o número 7 é uma situação bastante lógica, porque Kardec diz assim, olha, as causas estão no passado ou estão no presente. Mas eu posso encontrar expiações que estão no passado e estão no presente, está no hoje. O cara fazia no ontem e faz de novo. Aí você diz, aonde está a causa? A causa está no ontem e a causa está no hoje. O rapaz que jogou, o cara que jogou, pode estar no ontem, dele ser uma pessoa sem juízo, que se repete no hoje. Então ela está no ontem e está no hoje. Eu posso ser uma pessoa que ela era um assassino no ontem e ela é um assassino no hoje. Então nem sempre eu posso separar assim, ah, isso é do passado, ah, isso é do presente. Às vezes é híbrido. Eu estou num processo de repetição da mesma experiência. Eu tinha esse comportamento ontem e volto a ter o mesmo comportamento na minha situação de agora. Vamos para a missão. Porque eu falei de prova, falei de expiação, o meu tempo acabou, mas eu vou falar da missão. Bom, que tipo de sofrimento em missão existe? Primeiro tipo que a gente tem de missão em sofrimento é a missão daquilo que era o esperado que eu iria passar. Então eu já sabia que a missão que eu iria empreender era essa, eu ia fazer um trabalho, ia passar por dificuldades, porque isso era inerente à missão que eu vim fazer. De repente a pessoa encarnou para realizar um trabalho social em algum lugar, e quando esse espírito vê isso, olha, você vai fazer um trabalho num local inóspito. Senão eu sei, eu quero ir, eu vou me sentir bem fazendo. Então, quando nós estamos em processo de missão, ao invés de ter esse debate, essa inconformação, esse sentimento de culpa, essa angústia, eu sinto felicidade naquilo que eu faço. Eu olho e digo, gente, eu me sinto tão feliz quando eu estou fazendo isso. Me realiza tanto estar produzindo isso. Algo dentro de nós promove uma alegria interna, porque você se percebe realizando aquilo que você se comprometeu de fazer. Outras pessoas de fora, nossa, você é maluco fazer isso. Mas eu gosto. Eu me sinto bem. Se você me tirar daqui, eu me sinto mal. Eu quero estar nesse lugar. É isso que me realiza fazer essa atividade que outras pessoas poderiam dizer, nossa, mas isso é muito, muito maluco que você faz. Mas é o gosto da criatura. Então eu tenho a situação na qual eu experimento um sofrimento que já era esperado pela própria programação espiritual. Beleza? Mas tem outro. Eu tenho uma nona situação. Eu posso passar por um sofrimento que, embora fosse previsto, não era o programado, que é quando, de repente, alguém reencarna e sofre o abandono. O abandono do outro. Se alguém já leu o livro Renúncia, já deve ter visto que Alcione renasce e o pai abandona a mãe. Evidentemente que a programação não era para que eles se separassem, que não existe programação do erro. Mas eles se separaram. Então, muitos dos sofrimentos que Alcione passou durante a sua infância decorre do fato de que Cirilo, que era seu pai, ter simplesmente decidido seguir a sua vida dentro de uma perspectiva que, em princípio, não era. Ou seja, havia a possibilidade que isso acontecesse. Alcione vai reencarnar, diz, ó, seu pai pode separar de sua mãe. Vai ser uma infância difícil. Isso, mas eu sei. Se acontecer, eu sei que vai aumentar o sofrimento, mas eu dou conta. Eu vou a si mesmo. Mas ele pode não cumprir. Tô sabendo. Como aconteceu com vários de nós, que tivemos uma história, uma infância, que não aconteceu exatamente o que era programado. O pai não cumpriu, a mãe não cumpriu, os dois não cumpriram. Às vezes os dois ficaram, mas não conseguiram dar afeto, dar amor. Foi uma educação muito complicada, cheia de muitas agressões, muitas feridas, muitos traumas. Isso pode acontecer e amplia a nossa condição de sofrimento, mesmo que seja um espírito que veio com uma perspectiva de que aquilo aconteceria, mas ele disse, não, mas se aconteceu, dou conta. E é uma décima. E última. A décima é quando, num processo de missão, eu sofro a exploração do outro. Eu vim para uma história, mas o outro pode me explorar além do que era previsto. Quem já leu o livro Renúncia deve ter lembrado das cenas de exploração que sua madrasta lhe impunha. Dava os serviços piores para que ela fizesse. Humilhava, não suportava a grandeza espiritual dela e impôs sobre Alcione sofrimentos severos demais. E ela nunca reclamou. Quando o pai dela vinha e dizia, mas você está fazendo isso? Não, fui eu que pedi. Não é verdade. Foi a outra que impôs para humilhá-las. Não se preocupe. Eu que pedi para ela para fazer esse serviço. Por isso o nome do livro é Renúncia. Quem não leu, sugiro que leia.
2: Com lenços.
0: Oi?
2: Com lenços.
0: Foi a obra que eu mais chorei lendo nos últimos 5 anos, foi a pior para chorar, foi essa. Eu chorava que soluçava. E eu não queria ler. Porque assim, ah, isso é água com açúcar, isso é, ah, renúncia, menina lá. Ah, isso é, até sei o que, é que tem aí dentro. Eu fui ler, quase eu morro. Tive que ir para o hospital tomar soro, tanto que eu desidratei. Vamos lá. Passo por uma prova por exploração do outro. Passo por uma prova por abandono do outro. Passo por uma expiação por conta da ação do outro. Passo por uma missão em função do abandono do outro. Passo por uma missão pela exploração do outro. Embora o outro esteja se inserindo aqui, ele não faz parte do mecanismo da lei. Todas as vezes que alguém se insere para prejudicar o outro alguém, ele também se insere na lei de causa e efeito para encontrar as consequências dos seus equívocos e carregará dentro de si os processos de culpa, Susso, os processos de dor que exigirão uma mudança de rumo, porque a culpa não deixará a criatura em paz enquanto ele não tomar a decisão de transformar a sua vida dentro de uma perspectiva completamente diferente. Então, na síntese de tudo isso, o que é que a gente observa? Que somos nós os construtores da nossa própria história. Se alguém se aproxima de nós, seja na condição de prova, na condição de expiação ou na condição de missão, nunca exploremos ninguém, seja financeiramente, seja socialmente, seja afetivamente. Diz André Luiz, não armes ciladas afetivas para ninguém, porque você se precipitará dentro delas. Você armou para o outro e quem caiu foi você. Então, sempre que eu engano, que eu exploro, que eu trapaceio, que eu abandono, eu me inscrevo na lei de causa e efeito para sair desta condição e ingressar sempre em uma condição expiatória. Porque aí eu só vou sair dali quando eu me resolver integralmente. Ou seja, como dizia Jesus, quando eu pagar até o último centil.
3: Você acompanha agora a palestra As 10 Situações para o Sofrimento, expositor Jorge Alahá. Conferência ocorrida no dia 6 de agosto de 2026, em Porto Velho, na Federação Espírita de Rondônia.
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3: Nós estamos agradecendo você que acompanhou conosco mais esse evento que nós transmitimos para você. E olha só, você já se manifestou, deixou seu recadinho aí no nosso livro de visitas? Se não deixou, por favor, se manifeste. É muito importante nós termos o feedback de vocês, termos um retorno de vocês, porque nós vamos encaminhar para o expositor, para a expositora que trouxe esse tema para nós e também para os organizadores. Esperamos o seu recadinho, esperamos a sua mensagem aqui conosco. E continue ligadinho aqui com a gente, porque a programação da Rádio Fraternidade é 24 horas no ar, com mensagens, música, programas e você aqui conosco. Um grande abraço a todos vocês que estiveram com a gente, que se manifestaram em nosso livro de visitas, o nosso carinho e a nossa gratidão. Que Jesus abençoe e ampare todos vocês.
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1: 9:01.
2: Poema, homenagem do Espírito Aldo de Souza a Francisco Cândido Xavier, na comemoração do seu aniversário de nascimento em 2 de abril de 1910. Psicografia do médium Geraldo Lemos Neto, em reunião pública do Centro Espírita Luz, Amor e Caridade, em Belo Horizonte, Minas Gerais, na noite de 3 de abril do ano de 2009. 2 de abril. Permita que o meu verso aqui registre a pura candidez de tuas ternuras. Muito embora o sofrer das amarguras que o chão da terra impõe se administre, por amor a Jesus, tu te apagaste em meio à ignorância deste mundo, sorvendo a taça escura do contraste num esforço sincero e mais fecundo. Em vão a sombra espessa te envolveu, acenando com híbridas quimeras, estandarte das novas primaveras, tua fé não vacilou e nem tremeu. Teu coração se fez em pouso santo, a iluminar os dias da descrença, a enxugar o mais pungente pranto dos pequenos do mundo em dor intensa. A nova era, enfim, Jesus de novo, trazendo pão e paz, luz e agasalho. Amar e esclarecer a alma do povo é o ideal, teu lema de trabalho. Por isso eu canto pobre do meu verso, sabendo que és tu, menos Cisco, para nós, tu serás sempre Francisco, o Cândido Xavier do universo.

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Olá, queridos amigos e amigas. Nós, da Web Rádio Fraternidade, gostaríamos de enviar o nosso abraço a você que faz aniversário no mês de agosto. E o nosso abraço vai para Elisângela de Fortaleza, no Ceará, para Letícia Moura de Goiânia, Goiás, a Luzinete de Jesuítas, no Paraná, a Dênia Borges de Mendonça, de Uberlândia, Minas Gerais, ao Márcio Pontes, do Rio de Janeiro, ao Iaelson Ventura, de Delmiro Gouveia, em Alagoas, a Lúcia, de Kiel, na Alemanha, a Aparecida Salomão, de Sepitiba, no Rio de Janeiro, a Adelaide Malaquias, do Grupo 1, a Vera Lúcia Spa, de Uberaba, Minas Gerais, a Adriana Xavier, de Portugal. E se você desejar ouvir o seu nome neste momento de felicitações, entre em contato conosco através do e-mail faleconosco@radiofraternidade.com.br, informando o seu nome e a data do seu aniversário. Que Jesus abençoe.

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2: 9 horas e 9 minutos.
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0: os espíritos do Senhor, que são as virtudes dos céus, qual imenso exército que se movimenta ao receber as ordens de seu comando, espalham-se por toda a superfície da terra, e, semelhantes a estrelas cadentes, vêm iluminar os caminhos e abrir os olhos aos cegos. Eu vos digo, em verdade, que são chegados os tempos em que todas as coisas hão de ser restabelecidas no seu verdadeiro sentido, para dissipar as trevas, confundir os orgulhosos e glorificar os justos. As grandes vozes do céu ressoam como sons de trombetas, e os cânticos dos anjos se lhes associam. Nós vos convidamos, a vós, homens, para o divino concerto. Tomai da lira, fazei uníssono as vossas vozes, e que num hino sagrado elas se estendam e repercutam de um extremo a outro do universo. Homens, irmãos a quem amamos, aqui estamos juntos de vós. Amai-vos também uns aos outros, e dizei do fundo do coração, fazendo as vontades do Pai que está no céu: Senhor, Senhor, e podereis entrar no reino dos céus. O Espírito de verdade.
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sois todo poder e bondade. Dai força àquele que passa pela provação. Dai luz àquele que procura a verdade. Ponde no coração do homem a compaixão e a caridade. Deus, dai ao viajor a estrela guia, ao aflito a consolação, ao doente o repouso. Pai, dai ao culpado o arrependimento, ao espírito a verdade,

a paz, a esperança e a fé. Deus, um raio, uma faísca do vosso amor pode abrasar a terra.

Deus, dai-nos força de ajudar o progresso, a fim de subirmos até vós. Dai-nos a caridade pura, dai-nos a fé e a razão. Dai-nos a simplicidade, que fará de nossas almas o espelho onde se refletirá a vossa divina imagem.

0: inabalável, o sol é aquela que pode encarar a razão face a face em todas as épocas da humanidade. A gente começa aqui pela nossa web rádio Fraternidade, mais uma edição do programa Fonte Viva de Luz, programa que tem por objetivo estudar a doutrina espírita, estudar o evangelho, aprender juntos com você que está aí do outro lado nos acompanhando. Vamos para a nossa saudação inicial. Graça, seja bem-vinda mais uma vez ao nosso programa.
1: Olá pessoal, mais uma vez aqui nos encontramos para os ensinamentos do Evangelho. Que possa Jesus permanecer entre nós, para que possamos assim aprender um pouco mais.
0: Conosco também a Divina.
2: Olá pessoal, que possamos ter um estudo repleto de luz e de amor.
0: Com a gente também o Marco Aurélio, que dá a sua saudação para a gente e já vai emplacar com a leitura de uma mensagem aí para nós.
3: Meus irmãos, que Jesus nos abençoe, que a espiritualidade amiga possa intuir no estudo da noite de hoje. Aliás, do dia de hoje, né?
0: Problema não, estamos gravando
3: dia,
0: de noite.
3: Dia, noite, tarde, tudo faz parte. Então, do livro Brilhe a Vossa Luz, ditado, escrito por André Luiz Lopes Santana, nós escolhemos uma lição que tem o título O Valor do Sacrifício. Essa lição, ela disserta sobre a passagem de Marcos, capítulo 12, versículo 41 a 44, e Lucas, capítulo 21, versículos de 1 a 4. E chamando os seus discípulos, disse-lhes: em verdade vos digo que esta viúva pobre depositou no gasofilácio mais do que fizeram todos os ofertantes. Era um dia como outro qualquer em Jerusalém. Pessoas indo e vindo e fazendo as suas oferendas no templo. E como sempre, Jesus transforma uma situação cotidiana comum num ensinamento transcendental. Os apóstolos ontem, assim como nós hoje, não entendiam o valor do sacrifício e da renúncia para o crescimento espiritual. O mérito do bem é proporcional à dificuldade em fazê-lo, em conseguir concretizá-lo. Vários deixavam altos valores como oferenda. Ela, viúva, só podia dar aquilo que lhe faria falta, algo que lhe fosse importante, talvez imprescindível para a sua sobrevivência, pois como mulher já era desprezada, mas como viúva, a sua cruz se tornava mais asfixiante e angustiante naqueles dias. Mesmo assim, falava mais alto o seu sacrifício, a sua renúncia, privando-se do necessário em favor das questões espirituais, que colocava em primeiro lugar. Naturalmente, a sua compreensão dessas questões era limitada, mas o sentimento que animava naquele ato de doação foi digno de servir de exemplo aos apóstolos e a toda a humanidade, graças ao registro do evangelista. Nos dias atuais, quantos de nós nos permitimos esse sacrifício de buscar as questões espirituais em detrimento dos nossos interesses e necessidades? Os apóstolos, que o escutaram no templo, tempos mais tarde conseguiram aplicar o ensinamento do óbolo em suas vidas. E nós, quando nos permitiremos? Do livro Brilhe a Vossa Luz, de André Luiz Lopes Santana.
0: Muito bem, obrigado Marco Aurélio. Vamos então já estudar a mensagem do Evangelho hoje, capítulo 4 do Evangelho, não é mesmo, gente? Quem vai ler? A Graça?
1: Isto. Este capítulo, ele é um capítulo que traz muita esperança aos nossos corações, né? Porque ele vem falar de renascimento, de reencarnação, o que nos traz um grande alento, pois

0: no mundo em que vivemos hoje, quando nós pensamos que tudo pode ter um final, sem esperança para o futuro de vida, de reencontro, né? Fica muito triste, fica muito difícil. Então, esse capítulo, ele vem trazer para nós muito esclarecimento sobre a reencarnação, sobre os laços de família. E no item 9, fala para nós assim: o Espírito sopra onde quer, ouvis sua voz, mas não sabeis nem de onde ele vem, nem para onde ele vai. Pode-se entender como o Espírito de Deus, que dá a vida a quem ele quer, ou a alma do homem. Nesta última acepção, abre aspas, vós não sabeis de onde ele vem, nem para onde ele vai, fecha aspas. Significa que não se conhece o que ele foi, nem o que o Espírito será. Se o Espírito ou alma fosse criada ao mesmo tempo que o corpo, saber-se-ia de onde veio, uma vez que se conheceria seu começo. Como quer que seja, essa passagem é a consagração do princípio da pré-existência da alma e, por conseguinte, da pluralidade das existências.
1: Bom, vamos lá, tem muita coisa bacana para a gente conversar aqui, né?
0: Bastante.
1: É interessante, Rubens, porque isso até faz uma ligação com, um pouco com a mensagem que o Marco Aurélio leu no começo, para a gente refletir. Porque nessa jornada nossa aqui na Terra, é necessário que a gente compreenda, e a doutrina espírita nos coloca isso, um ponto fantástico, que é a imortalidade da alma, ou nós como espíritos imortais, tendo as experiências reencarnatórias com o propósito de evolução. E aí o espírito vai indo num canto, no outro, mas eu quero ouvir vocês primeiro, vamos lá. Quem começa?
0: Eu acho interessante, bem no início aqui, fala assim, o Espírito sopra onde quer. Quando fala sopra onde quer, vamos fazer uma análise disso, né, gente? Esse onde quer não significa uma coisa desorganizada e cheia de capricho, não. É onde quer, mas desde que nós tenhamos planejado e feito plantio para esse soprar, para esse vivenciar, que nós teremos que entender isso daqui assim, ó. Onde nós queremos viver, o que nós queremos colher, né? É o nosso espírito que vai determinar isso. Às vezes nós ficamos aí numa luta insana, muitas vezes insana, querendo coisas impossíveis, querendo coisas que são só de valores materiais, esquecidos de trabalhar o nosso íntimo, a nossa alma, a nossa renovação espiritual. E depois, quando vemos aí os grandes líderes religiosos, os grandes homens que a humanidade traz para nós, às vezes nós falamos que gostaríamos de ser como ele, mas nós não temos a coragem de fazer como eles fazem ou como eles fizeram, né? Então o Espírito sopra onde quer. E aí eu faço uma pergunta. É gostoso quando a gente estuda isso? E nós vamos perguntar para vocês agora, mas a pergunta fica em primeiro lugar para mim. Onde você quer que seu Espírito sopre? Como você quer que seja a sua vivência? Né? Isso é uma tarefa de casa, é uma tarefa diária. Como que está sendo talhado o seu íntimo? Gente, não é tarefa fácil, nós bem sabemos. Mas é necessária. Quando nós lemos as obras espíritas, eu estou lendo 5 minutos no umbral. E lá a jovenzinha está lá naquele sofrimento, mas ao mesmo tempo recebendo o bálsamo das orações dos seus familiares, que é muito bonito, que ela disse assim, que as orações dos seus familiares é como se fossem os fios de lã de um cobertor envolvendo seu corpo e dando a ele todo o conforto e toda a maciez que ele necessita para o descanso. Então a gente fica pensando nisso, né? Quando a gente lê essas obras e fica imaginando que a vida continua, receberemos no plano espiritual o carinho dos nossos entes queridos ou as vibrações negativas daqueles que não nos compreendem, não nos querem muito bem. Então, onde eu quero que o meu espírito sopre? Fica aí a indagação.
1: Muito bem. E aí, Marco Aurélio, o que você...
2: dessa passagem que nós temos aqui de local, né, de procedência, de finalidade, nos coloca alguns questionamentos para a gente aprender com isso também, né? Com relação a algumas pessoas que às vezes adivinham, né? Às vezes começa a conversar com a pessoa e já começa a falar assim, ah, você veio, isso aconteceu com você, você veio de tal lugar, você veio de onde? Aqueles adivinhos, né? Que inclusive muitos deles costumam até cobrar ou se sentir mais importante, que quando coloca essa dúvida a pessoa já começa a questionar. É interessante que dentro da nossa lógica, né, quando a gente começa a estudar o Espiritismo e a gente vê algumas tendências daquele espírito, assim como vê conosco mesmo, dá para se entender que com certeza nós temos algumas tendências não muito favoráveis, temos outras que a gente vai assimilando ao longo das jornadas, ao longo das reencarnações, e vai modificando, vai se transformando. Mas as tendências existem. E quando existe aquela tendência, a gente não sabe se isso aconteceu conosco. Talvez saiba até se foi nessa encarnação, mas não sabe se aconteceu na última encarnação. A gente sabe que tem uma procedência, né? Que a gente ainda não conseguiu se liberar dessas coisas da matéria, nós não conseguimos nos liberar dessas, do egoísmo, da vaidade, do orgulho, né? Da arrogância. A gente ainda não conseguiu se livrar disso. Porque quando isso acontecer, a gente for se tornando mais puro, com certeza, a esses espíritos é dado saber. A esses espíritos eles conseguem identificar, né? Quantas vezes, o que foi feito, né? Quais foram os caminhos trilhados. Mas nós ainda temos muito caminho a percorrer até nós chegarmos a essa instância. E a questão dele só para onde quer, né? Ele vai onde quer, nos dá uma sensação de liberdade. Né? Liberdade que quando encarnados, o nosso espírito não tem tanta liberdade, a não ser quando está, né, dormindo, né, que a gente vai para outras paragens, mas no nosso dia a dia não é isso que acontece. Então nos mostra também uma questão desse nascer de novo, de esperança. Que quando a gente se desvincula das coisas da matéria, assim como a gente dorme, mas acaba retornando para o nosso corpo, né? A gente se desliga imediatamente e vai para onde a gente tem a nossa frequência, mas nos dá uma sensação de liberdade, né? Alguns espíritos comentam muito sobre essa sensação, né? De acordo com a frequência, eles vão para determinados locais. Nós temos os filmes de André Luiz, Nosso Lar, principalmente, mostra muito isso. E como a cena que ele saindo de casa, quando ele vê a esposa dele, que ele já havia desencarnado, ele vai visitar a esposa e vê a esposa com outro companheiro, o sentimento dele o leva imediatamente até umbral. E ele percebe isso, ele percebe e mostra para nós ali exatamente que umbral, né, inferno, céu, que não existe, é um estado de espírito, né? E recentemente até ouvindo uma palestra de uma irmã, ela comenta sobre isso, que o Papa recentemente também fez essa colocação, né, de ser o inferno não existir, que ser um estado de espírito. Ou seja, está chegando à conclusão que muitas coisas que foram colocadas pela doutrina espírita, mas isso não foi falado, mas nós sabemos que faz sentido. Ou seja, o tempo vai mostrando para as pessoas aquilo que é lógico, aquilo que faz sentido para a nossa vida, e a gente vai se transformando. E se sopra onde quer, existem muitas moradas, né? A gente tem que se transformar, a gente tem que melhorar e ir galgando essas moradas e se aproximando o quanto antes dos caminhos do Mestre Jesus para que a gente possa chegar à perfeição. Não tem outra forma de chegar à perfeição se a gente não trilhar os seus passos.
1: Divina, é interessante, né? Porque já pensou quando ele fala assim, ó, na pré-existência da alma, né, e por conseguinte na pluralidade das existências? Olha que maravilha, porque até então nós tínhamos uma condenação, quer dizer, vai todo mundo ou para o céu ou para o inferno. Olha só que abertura que dá, porque se a gente for fazer uma pesquisa, acho que ninguém vai para o céu, vai. Vamos todos para o inferno. Mas que bênção que a gente tem uma pré-existência, tem uma, melhor dizendo, tem a pluralidade das existências, o que possibilita que a gente pague a prestação. Fala,
3: é, é muito interessante, parece que você adivinhou, né? Eu ia começar o meu comentário a partir desse trecho aí, né, que foi lido pela Graça, no item 9, falando da pluralidades das existências. É, e aí, o que eu entendi com relação a isso é a liberdade que Deus nos dá para que nós possamos melhorar o nosso espírito, né? A gente vem hoje na condição de mãe, né? De um jovem, de uma jovem, né, esposa do Rubens, e nós estamos nessa condição agora, né? O espírito nosso está nessa condição agora. E aí a gente tem a oportunidade de melhorar com essas pessoas que estão à nossa volta, né? Essas pessoas nos ensinam, assim como a gente ensina para eles também.
1: E isso é bacana, porque é uma, o crescimento, ele exige uma troca de informação, uma via de mão dupla, né?
3: Deus é perfeito, né, Rubens? Deus é amor. Porque quando ele nos oportuniza que a gente possa vir numa condição, depois em outra condição, a gente vê que a lei dele é justa, né? Quando você para, por exemplo, que vê ainda um irmão, né, que vem e que tem toda a sua existência ou numa cama, ou numa cadeira de roda, respirando por aparelhos, né, dependendo de outros irmãos, aí a gente fica assim pensando, nossa, se a gente não tivesse esse entendimento que nós temos hoje como espíritas, né, sabendo que a existência vai além disso daqui, a gente não entenderia. Né? Mas quando a gente vê esses irmãos nessa condição, a gente tem certeza de uma vida futura, né? Tem certeza que aquele irmão, ele está naquela condição, né, a pedido dele mesmo. A gente tem que respeitar esse momento do espírito em que ele está vivendo, que ele está aprendendo. E ele naquela condição às vezes está muito melhor que muitos de nós que ainda estamos errando, né? Que ainda estamos no erro, né, batendo na mesma tecla, e às vezes aquele espírito que está ali tem uma condição, às vezes, de uma evolução bem grande, coisa que às vezes a gente tem que reencarnar diversas vezes para poder conseguir melhorar. E Deus é perfeito demais quando Ele nos dá essa oportunidade. E uma coisa que a Graça falou, que a gente tem que estar preocupado, pessoal, é com relação à nossa preocupação com as coisas materiais. Às vezes a gente não dá tanta importância para algo que é bem maior daquilo que a gente possui aqui na Terra. Porque essas coisas, os bens materiais, a condição que nós estamos, né? Isso tudo vai passar. Isso tudo vai ficar aqui no planeta em que nós estamos agora. O importante é a gente amar, é a gente respeitar, é a gente se entregar, né, com relação a todas as situações vivenciadas. E se nesse momento eu tenho a condição de receber um filho ou uma filha, né, rebelde, ou um filho maravilhoso, né, ou um vizinho que às vezes me humilha, ou uma pessoa, um amigo que às vezes, né, me condena, ou qualquer situação vivenciada por nós, é a situação que nós, no momento, merecemos para que nós possamos crescer, né? Para que nós possamos evoluir. E se a gente for pensar, esses dias escutando uma palestra do Haroldo, aliás, nem foi uma palestra, foi um pequeno trecho, em que ele diz o seguinte, pessoal, não existe o certo e o errado. Existem momentos na vida de cada um de nós. São situações que a gente precisa de entendimento de cada um, né? Porque todos os nossos irmãos, que às vezes a gente fala assim, aponta o dedo e fala, tá errado, tá nessa condição, tá assim, assim, assim. Na cabeça dele e no momento que ele tá vivenciando, ele tá certo. né? E Deus não respeita esse momento dele? Para que ele possa aprender, amadurecer e seguir? Por que que nós, meros mortais, que ainda dependemos do perdão de Deus a todo momento nas nossas vidas, vamos julgar os nossos irmãos? Então nós não temos condição para isso. Nós precisamos entender as situações. Se nós vivermos nessa condição de entendimento, né, de olharmos as situações como momentos, a gente vive muito melhor. Então que possamos aprender. Sabemos que nesse momento que a gente está aqui com o evangelho na mão, falando, fazendo a leitura, num estúdio fechado, conversando um com o outro, é fácil. É fácil a gente falar, é fácil a gente, né, estar aqui lendo, interpretando e falando. Tudo isso significa que eu sei, né? Mas será que eu sei mesmo, na prática? Na hora que a gente vai para o embate, na hora que a gente passa situações, né? Então a gente precisa refletir. E que todos esses momentos que a gente vivencia, que a gente passa nas nossas vidas, que possa servir de melhoramento para todos nós, né? E isso é muito importante, essa oportunidade que Deus nos dá, né, Rubens?
1: É interessante porque a gente está estudando aqui, né, o item do capítulo que fala: ninguém pode ver o reino de Deus se não nascer de novo. E aí a gente percebe que a gente discutindo esse tema, a gente encontra a lógica, e aí eu queria que cada um de nós pudesse falar um pouquinho sobre isso, a lógica que representa a questão da reencarnação para a gente. Porque essa dúvida com relação a essa situação, que a gente vai encontrar no Evangelho, mas quando a gente falava, a Divina falava, eu lembrei de Nicodemos, né? Quando tem a informação de Jesus, mas peraí, Jesus, como é que eu vou nascer de novo, né? Voltar lá para a barriga da mãe, como é que é esse negócio, né? E aí Jesus, naquela época, naquele momento, já dava uma explicação: aí, Nicodemos, você é doutor e não compreende as coisas, né? Veja, a questão da reencarnação é uma lei que não faz parte do Espiritismo, ela faz parte de uma lei da natureza, que o Espiritismo a explica. E aí, agora eu queria convidar você que está nos ouvindo a refletir. Se não existe o processo de reencarnação, vamos lá, não existe reencarnação, então não existe justiça de Deus.
2: Aí Deus seria imperfeito.
1: Ele age a favor de uns em detrimento de outros.
2: Ele,
1: né,
2: privilegiaria alguns, então ele gostaria de mais de alguns filhos do que de outros.
1: Agora, se você...
2: Aí não é um Deus justo.
1: Exato.
2: Aí não existe justiça divina.
1: Então veja, até antes que a doutrina espírita chegasse e colocasse para nós o esclarecimento, então vamos voltar no tempo. Porque a reencarnação ela era aceita em determinado momento da história da humanidade. E foi retirada por um processo, né, de egoísmo daquelas pessoas que estavam no comando na época.
2: É poder mesmo, né? Na briga pelo poder.
1: Agora, se você analisar, a justiça de Deus está presente justamente no processo reencarnatório, onde você não está condenado eternamente. Se você errou, você tem uma outra oportunidade. Então é preciso que você renasça novamente, e a partir desse renascimento, você vá fazendo o seu processo de crescimento, de evolução.
2: Através das experiências.
1: Vamos falar, vai.
2: Exatamente. Porque não seria um Deus justo, aquele Deus da guerra, né? O Deus do rancor, o Deus que pune. Com Cristo, esse Deus deixa de existir.
1: É porque
2: Deus é puro amor, ele é justiça, ele não erra, né? Não faz sentido. Deus fala, não, aquela criança vai vir com uma deficiência mental, vai vir com um aleijamento físico. Ela vem com ideias criminosas. Isso não faz sentido. E ela vai errar se ela não acertar dentro dessa nossa encarnação, né? Que cada encarnação ela é curta, né? Nós, em média, 80, 90, se for como colocar 100 anos. 100 anos, gente, na eternidade é muito curto. Quer dizer, em 100 anos eu não consegui, aí eu vou viver eternamente no fogo do inferno, porque eu não consegui. Agora, se eu já penso que eu já tenho uma nova oportunidade para poder melhorar, isso muda. E muda, inclusive, quando eu, em determinados momentos, assim como nós temos, né, e às vezes a gente ainda declina, quando a gente tem aquelas ideias criminosas, quando a gente tem alguma coisa errada, a gente já começa a falar, não vou fazer, por quê? Porque tem um reflexo. Eu estou falando em em para sempre, se eu começo a fazer alguma coisa errada, na próxima encarnação com certeza eu vou colher esse fruto. Não tem um Deus injusto. E aí ele começa a mudar esse conceito. Esse que é o renascer de novo, é a gente pensar diferente. Ele mata aquele Deus da guerra lá e cria um Deus de amor, que dá, vai dar oportunidades, que todos nós teremos, né? Que às vezes a gente começa a condenar alguém ou a criticar, né? A gente, em alguns momentos a gente se vê fazendo isso, mas não nos esqueçamos, antes da gente criticar, que muitos fomos nós que fizemos as mesmas ações ou ainda piores. Por que não lembramos? Porque pela sabedoria, né, do Criador, para a gente não ficar igual aquele cachorrinho correndo atrás do rabo, a gente se esquece, né, e se adormecido. A gente tem novas experiências, muitas delas às vezes até com pessoas que foram nossos desafetos no passado, para a gente aprender a amar e com esse amor a gente ultrapassar e conseguir cobrir tudo isso de ruim que a gente fez no passado, todas essas coisas. E aí, se Deus não erra, a gente tem a lógica, né, a nossa sensibilidade, que algo acontece conosco porque provavelmente alguma coisa a gente fez, a gente plantou no passado, por isso a colheita nesse momento.
1: E é interessante porque, diferente de nós, como você mesmo falou, Deus é amor, Deus não impõe. Nós, às vezes, impomos, queremos impor goela abaixo as coisas. Não.
2: Não viola com as consciências, né? Assim como Cristo. Né?
1: Isso é interessante, porque então o que, que acontece? Ele espera a maturidade de cada um de nós. E isso é legal. Veja, quando Jesus esteve conosco, todos esperavam que Jesus chegasse e impusesse todo o seu ensinamento e implantasse o seu reino naquele momento. Quando você resgata a Boa Nova e vai lá observando aquelas passagens trazidas por Humberto de Campos, aqueles momentos, vai revivendo Jesus, você vê que a postura dele é a postura do amor. E aí os discípulos ficavam falando, mas você não vai fazer nada. A gente, né, esperava uma reação dele em que a força se sobrepusesse diante do outro. E não é isso que acontece, porque é o Deus do amor.
2: Judas esperava isso, né?
1: Exatamente.
2: A ação do Judas tem a questão das moedas e tal, mas outras doutrinas focam muito nisso e condenam ele ao fogo do inferno. Mas, na verdade, ele esperava que, entregando o mestre, ia chegar um momento que o mestre ia fazer a revolução. Ele esperava a revolução de outra forma, pela força, né?
1: Exatamente.
2: Que ele poderia. O Cristo, se quiser, vocês acham que ele não poderia ficar invisível?
1: Poderia ter chamado a legiões de anjos ou de espíritos.
2: Ele não precisaria.
1: Mas
2: ele não fez isso. Ele deixou as coisas da matéria acontecerem como a matéria. Para o exemplo, a gente está falando disso depois. Porque muitos que fizeram isso no passado, a gente não lembra mais do exemplo. Não ficou o exemplo.
1: Vênus, quer falar?
3: É muito interessante quando você traz aí, né, o exemplo do Cristo, né? Que quando ele esteve aqui entre nós, ele exemplificou o tempo inteiro, né? O tempo inteiro ele esteve ali vivendo situações, né, em todas as suas parábolas e exemplificando, né? Então, a todo momento que ele esteve ali com a mulher adúltera, né, com o deficiente visual, né, e com o cobrador de impostos e com todas as pessoas que ele vivenciou, ele exemplificou que somente através do amor, através do perdão, né, se conseguiria alguma coisa. Quando ele foi lá de encontro, né, a Pedro, né, que Pedro ele tinha lá um certo preconceito, né, com relação à prostituição, né, e tal, a mulher adúltera, ele sentou perto dele, né, Madalena, né, e foi conversar com Pedro, né, porque quando ele chamou a atenção dele, né, quando ele coloca em xeque, em dúvida, a palavra de Deus, não é isso? Ele chama a atenção de Pedro, falando que ele estava inclinado, né, para o lado do erro. Ele estava falando algo que estava sendo influenciado, né, pelas trevas, né? E aí ele se cala, né, e se volta para ele, fica calado, e depois ele questiona Jesus de novo, né, por que ele tinha falado aquilo para ele. E aí Jesus pacientemente explica para ele, né, que naquele momento ele estava colocando em dúvida algo além do entendimento dele, do conhecimento dele, né, e que a Madalena ali, no caso, gente, era uma irmã que estava num processo de aprendizagem.
1: Um filho de Deus.
3: Né? É uma filha de Deus. Né? Agora, porque a pessoa errou, você vai tacar pedras? Né? Será que vai resolver a situação? Não vai. Gente, e a gente precisa, né, constantemente estar fazendo essa introspecção desses ensinamentos e desses exemplos de Jesus nas nossas vidas. Por quê? Hoje vivenciamos, por exemplo, situações complicadas, situações difíceis, situações que passamos no nosso dia a dia, com os nossos familiares, no nosso emprego, com os nossos amigos, com os nossos colegas de trabalho, situações que nos provam a todo momento a nossa resistência, né? Que nos prova que, como a gente agiria em certas situações, em certos momentos. E aí que a gente precisa voltar no tempo, voltar lá atrás e pensar, gente, há 2000 anos atrás, esteve aqui entre nós um espírito de luz que não precisava vivenciar como ele vivenciou na carne a situação que ele vivenciou. Mas ele veio, né, e esteve entre nós e exemplificou de fato o amor. Que nesses momentos que a gente vivencia essas situações, que a gente possa relembrar as situações que Jesus nos deixou. E tá tudo aqui, gente. O Evangelho, que é esse livro maravilhoso que nós estamos aqui estudando, estamos aqui lendo toda semana uma partezinha, é a receita. É a receita para que nós possamos viver melhor.
1: Para o bolo ficar bem gostoso, né?
3: Para o bolo ficar bem gostoso, né? Isso, Graça?
0: Pois é, pessoal, eu estou aqui observando a fala dos companheiros. A Divina fez umas colocações aqui muito interessantes. E na primeira vez que ela falou, ela comentou sobre a roupagem física que alguns de nós temos aqui, que todos nós temos. Mas algumas são diferenciadas, né? Quando a gente fala daquele que está limitado numa cadeira de roda, está preso a uma cama, tem alguma síndrome diferente que o impossibilita de fazer várias atividades, né? Quando a Divina colocou isso, ela falou, e talvez eles estejam assim, muito melhor do que nós que estamos de posse de todas as nossas faculdades físicas, intelectuais e tudo mais. E é bom a gente repensar bastante nisso daí, porque João faz uma recomendação para nós lá no seu evangelho, que é andai enquanto tende luz. Quando nós estamos aqui reunidos, né, o Rubens ou o Marco Aurélio, não sei qual dos dois, comentou aqui agora há pouco, nós estamos aqui no estúdio fazendo uma gravação, estudando o Evangelho de Jesus. E a Divina complementou. Mas no embate, na prática, como é que é isso? Então, andai enquanto tende luz. Gente, nós estamos, há um ditado popular aqui em Minas que é assim, nós estamos com queijo e a faca na mão. Só falta a gente agir, né? Então, nós estamos de posse de todas as nossas faculdades nesse instante, faculdades mentais, nossas faculdades intelectuais e físicas. Nós estamos tendo a oportunidade maravilhosa de estudar o Evangelho de Jesus. E vocês aí do outro lado estudam conosco. E a questão é, estamos praticando ou só estamos estudando? Né? A gente precisa parar e pensar nisso. Eu falo por mim, gente, que não é fácil a prática do Evangelho, né? A gente, às vezes, faz umas bobagens na vida que você fica pensando, e eu me policio com isso e fico muito decepcionada comigo quando eu vejo que eu fiz errado. E eu sei que eu fiz errado, né? Então, às vezes, a gente não para analisar as nossas atitudes, uma vez que nós já temos tanto conhecimento. Nós já tivemos a oportunidade maravilhosa de estarmos estudando a doutrina espírita. Alguém aqui comentou que nós não vamos para o céu. Os espíritas vão, né, gente? Ao centro espírita do Umbralino. É o céu dos espíritas. Então, se formos para lá, que possamos ir levar um pouquinho de luz, que saibamos estudar e trabalhar os nossos corações. Porque nesse trecho aqui do Evangelho fala que nós não sabemos, o Espírito não sabe de onde veio nem para onde vai. É a bênção do esquecimento, não é? Então eu vou reencarnar de novo, eu vou fazer de novo. Vou fazer que jeito? Vou fazer como? Aproveita agora, estuda agora, mas vamos praticar também agora, né? E a gente vai assim, conforme diz Emmanuel, Deus ajuda o homem através do próprio homem. Eu auxilio a divina auxilia o Marco Aurélio ajuda o Rubens ajuda a Graça ajuda alguém que está lá longe, que não sei nem quem é, e vocês aí com a vibração de vocês nos auxilia para que a gente continue aqui com a gravação do programa, com o estudo. E é assim que caminha a humanidade, mas nós não podemos perder o foco. Estamos caminhando rumo à perfeição. Então vamos, gente, copiando aqui o meu chefe, que ele gosta de falar, vamos que vamos.
1: Gente, acabou, tá acabando. Você pode falar, Marco Aurélio, se você tiver alguma coisa a falar, nem pode completar, mas tá acabando. Mas tudo que é bom, acaba pra gente continuar depois, entendeu? Vamos fazer o seguinte, vamos escutar o César PR e a gente volta no final pra nossa prece de hoje.
4: De Evangelho, nós damos prosseguimento aos comentários sobre o capítulo 7 do Evangelho segundo o Espiritismo, Bem-aventurados os pobres de espírito. Hoje analisaremos alguns versículos diferentes dos anteriores. Mateus anotou o seguinte: disse então Jesus essas palavras: graças te rendo, meu Pai, Senhor do céu e da terra, por haveres ocultado essas coisas aos doutos e aos prudentes, e por as teres revelado aos simples e aos pequenos. É interessante a análise desse versículo de Mateus. Jesus provavelmente não estaria fazendo uma discriminação a esses que são considerados, né, os doutos e aos prudentes. Mas, na verdade, ele estava se referindo àquelas criaturas que estão nessa situação, mas cultivam o orgulho. Então, aí é que nós passamos a comparar entre aqueles que cultivam o orgulho e aqueles que são simples e pequenos, ou seja, que têm simplicidade de coração. É interessante que, ao longo da história, muitas vezes nós temos registros de pessoas que utilizaram do conhecimento religioso, do conhecimento espiritual, para se ufanarem dessa situação, considerando-se privilegiados, fazendo discriminação entre povos, discriminação entre religiões. E é exatamente essa a ideia que não deve ser cultivada. Então, não é pelo fato de que nós temos um determinado conhecimento espiritual é que nós vamos nos julgar superiores aos demais. Ao contrário, há um compromisso e há uma responsabilidade maior. Então, é essa a comparação, a conotação que Allan Kardec dá aos textos de Mateus relacionado com os ditos de Jesus. Por isso é que esses segredos da terra e do céu, quando são, na verdade, cultivados por aqueles que têm simplicidade de coração, então há um fato marcante. É a praticidade, a aplicação no dia a dia, no estímulo ao convívio solidário, fraterno, ao respeito ao próximo. Ou seja, é exatamente a concretização dos ensinos de Jesus que passam a ocorrer. E nós temos aqui, nos comentários também, de instruções espirituais, uma delas assinada por Adolfo, onde ele diz o seguinte: dir-te-ão que há o maior e aquele que haja sido mais humilde entre os pequenos deste mundo, que aquele que mais amou os seus irmãos será também o mais amado no céu, que os poderosos da terra se abusaram da sua autoridade, ver-se-ão reduzidos a obedecer aos seus servos, e que finalmente a humildade e a caridade, irmãs que andam sempre de mãos dadas, são os meios mais eficazes de se obter a graça diante do Eterno. Então nós temos aí nessa explicação a compreensão muito clara que a simplicidade de coração, ela abre porta, favorece a prática da humildade e da caridade, e que nessa instrução espiritual são consideradas as condições básicas, indispensáveis, os meios mais eficazes para se obter o nosso progresso, o nosso aperfeiçoamento espiritual. Portanto, companheiros, a mensagem anotada por Mateus, não é? Ela é muito clara, que nós temos que aproveitarmos as nossas existências, mesmo tendo condições intelectuais, condições sociais, financeiras ou não as possuindo, isso não é o importante, não é essa a distinção. A distinção deve ser feita exatamente pela vivência da prática da caridade, ou seja, é o dia a dia com fé, com esperança e com caridade. E é aí sim é que nós poderemos ser representantes ou embaixadores do Cristo, como anotou Paulo. Esta oportunidade reencarnatória, ela deve ser sim inspirada para que a ideia de pobres em espírito representem sim a simplicidade de coração, a consciência tranquila para o bom cumprimento das nossas obrigações. Nós continuaremos num outro programa analisando outros aspectos.
1: Obrigado ao César Perry pela participação com a gente. 5 minutos do Evangelho. E vamos fazer a prece juntos? Vamos lá? Então vamos lá, eu hoje vou fazer a prece. Queria convidar você que está ouvindo a gente agora, o nosso programa, para que você possa, junto conosco, mentalizar o seu ente querido, aquele companheiro, aquele irmão que você sabe ter a necessidade de receber uma vibração, uma prece. Eu sei que às vezes você está nos acompanhando, está com algum tipo de aflição, às vezes uma amargura no coração. Tenha certeza que nesse instante, mensageiros de Jesus se fazem presentes junto de você, levando toda a assistência necessária. Como estudado hoje, podemos presenciar na mensagem do Evangelho que a vida presente é uma oportunidade que Deus nos concede para o nosso aperfeiçoamento. Esse é um instante perante a eternidade. Vivemos ontem, vivemos hoje, viveremos amanhã, e a cada oportunidade vamos nos aperfeiçoando. Por isso a dor, a amargura, a dificuldade que às vezes você passa agora, ela será vencida. Então sinta nesse instante a presença de Jesus ao seu lado. Ele estará trazendo a você as forças necessárias, a sustentação necessária para a sua caminhada evolutiva. E que a paz que nesse instante envolve todos nós, emanadas pelo Criador, fortalecendo cada um na trajetória evolutiva, sustente nos desafios que cada um enfrenta. Nesta jornada, onde a dor nesse instante bate à porta de muitos, o Evangelho de nosso Mestre Jesus é o caminho seguro, o roteiro para que não nos percamos diante deste tumulto destes dias. Vivam o Evangelho, exemplifiquem-o através das ações, semeiem a paz, o amor e a confiança, porque cada um de vós que aqui se fazem presentes, neste programa, ou mesmo ouvindo, são convocados pelo nosso Mestre Jesus na grande obra que se faz de regeneração do orbe. A nova era começa a ser construída e espargindo a luz desse Evangelho através dos exemplos de cada um, auxiliam no propósito dele, governador de nosso orbe, nosso Mestre Jesus. Avante, companheiros, irmãos queridos, que abraçam a tarefa, perseverem no bem, levem a mensagem de amor e construamos, juntos, encarnados e desencarnados, este mundo regenerado. É o que deseja um amigo de todos vós, trabalhador da equipe, que assim seja.

0: Bom, gente, estamos chegando ao final do programa. Vamos lá, saudação final de cada um. Vamos lá.
1: Meus irmãos, obrigado pela oportunidade de trabalho, de estudo em conjunto e pela vibração de cada um de vocês. Uma boa semana a todos, muita paz, muito amor e muito Jesus no coração de cada um de vocês.
0: Graça.
2: Meus amigos, um forte abraço, até a próxima vez para o estudo do Evangelho. Muita paz e muita luz em vossos corações, em vosso lar, na luta do dia a dia.
0: Divina.
3: Queridos irmãos, agradecidos a todos vocês por estarem conosco nesta vibração e neste aprendizado do Evangelho. Sigamos em frente.
0: Ó, gente, você fica pensando que a gente é doutor do negócio, que a gente não sabe nada. A gente está estudando primeiro, está igual todo mundo. Não tem ninguém melhor do que ninguém. E semana que vem a gente vai continuar estudando, né? A partir do item 10, ninguém pode ver o reino de Deus se não nascer de novo, no capítulo 4 do Evangelho segundo o Espiritismo, sem pressa para acabar. Fiquem com Deus, continue aí na programação da Web Rádio Fraternidade, tem muita coisa bacana. Tchau, tchau.

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1: 10 horas e 1 minuto.
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22: Olá, amigos da Web Rádio Fraternidade. Eu sou Humberto Fabre e começamos aqui na Emissora do Bem mais uma edição do nosso radiobook. Vamos dar continuidade a um trecho da obra A Executiva. Hoje, no capítulo 16, cujo título é Gênio Alienado. Gradativamente, transformei a vida de Marivaldo em um verdadeiro inferno, promovendo quase todos os dias algum tipo de desconforto ou circunstância que o colocasse em posição ridícula. Gina, sem o saber, era uma aliada muito importante, pois a língua ferina encarregava-se de comentar os fatos na chamada Rádio Corredor, verdadeira rede de fofocas dentro da empresa. Não demorou muito para o diretor da área de recursos humanos intervir, indicando ao meu desafeto a busca de tratamento especializado. Foi-lhe recomendado um check-up completo. Como nada de substancial surgiu na bateria de exames realizados, Marivaldo acabou sendo direcionado para um psiquiatra. Em uma das manhãs, me encontrava no refeitório dos funcionários, sugando algum alimento de um desavisado qualquer, quando Josué, com certo grau de curiosidade, me questionou: "A senhora sabe o que será do Marivaldo? Suas faltas têm sido frequentes no trabalho." Se você me pergunta sobre o futuro dele como competidor para a vaga da presidência, posso garantir que está totalmente descartada qualquer possibilidade de sucesso. Isso porque ninguém aceitaria um desequilibrado supostamente vendo fantasmas como presidente de uma filial tão importante. Segundo, se ele tinha qualquer pretensão para a posição, o tempo está como diretor, por exemplo, não é suficiente para tanto. Acredito que, ao continuarmos com a nossa estratégia, logo ele será afastado, talvez em processo de invalidez para a função, deixando meu caminho livre novamente. Livre, Dona Maria Lúcia? Sim, para que eu possa lutar pelos meus direitos e assumir a presidência da empresa. Mas do jeito que as coisas estão, a grande maioria das pessoas nem sequer nos identifica. Estou cada dia mais confuso, porque se não dei importância nos primeiros tempos, aos poucos, com a nossa convivência, passei a perceber que não acontecia somente comigo. Será que não fomos nós os afastados por invalidez? Quem sabe algum psiquiatra deu o veredito e estamos vivenciando algum pesadelo que não termina nunca. Josué, sabe por que você só chegou ao cargo de gerente da área de manutenção? Por quê? Você é instável. Existe falta de confiança em sua pessoa, talvez até certo comodismo. Esse seu discurso a respeito de seus mais de 30 anos de trabalho nesta empresa, sem conquistar ao menos uma posição na diretoria, demonstra bem isso. Falei com ele firmemente, porque minha metodologia de trabalho, nessa história de ficar afagando os subordinados, poderia funcionar com os comandistas de plantão. Não para quem tinha interesses em crescer na carreira. Percebi que os olhos de Josué ficaram marejados. Entretanto, eu já presenciara inúmeras vezes essas reações em outros funcionários sem que me afetasse. Ou o indivíduo tomava jeito ou em curto espaço de tempo estava reservado somente um caminho, a rua. Josué pediu permissão para se retirar e a partir daquele dia simplesmente desapareceu. Pensei comigo mesmo, melhor para ele. Com certeza.

Neste ponto, me auxiliava muito mais que o chorão do Josué, de quem muito certamente eu já havia me livrado. Nunca gostei de moleirões sentimentalistas em minha equipe ou próximos a mim. Por intermédio de Gina, pude saber que, apesar de a aposentadoria do nosso presidente estar próxima, ele assumirá a área de tecnologia, o que abria um precedente interessante para os meus planos. Em contrapartida, quando pensamentos começaram a me assaltar sobre a minha própria posição dentro da companhia, passei a entender que vivia duas realidades possíveis. Uma, a rotina do dia a dia. Outra, que se processava em dimensão diferente. O sofrimento que experimentara até então era por não entender as ocorrências. Havia lido um pouco a respeito dessas possibilidades de atuação na questão do tempo, e cada dia mais acreditava que trabalhava na projeção do meu futuro, enquanto a vida seguia normalmente a sua rotina. Finalmente, eu me convencera de que não eram apenas duas hipóteses, porém, realidade que a minha mente privilegiada conseguira acessar. O que poderia estar no terreno da ficção tinha se transformado em realidade para mim. Falando comigo mesma, questionei-me. Então fazer o quê, a não ser tirar vantagem de tudo isso? Realmente minha capacidade atingira limites incalculáveis. A minha mente simplesmente era brilhante. Com o intuito de me automotivar, deu-me uma vontade louca de gritar para o mundo: Maria Lúcia, você é um verdadeiro gênio. Esse é o nosso radiobook, com a leitura de livros espíritas de nossa autoria. E espero você na próxima edição, quando daremos continuidade à leitura da obra A Executiva. Continue conosco em nossa programação. 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

Olá, amigos da Web Rádio Fraternidade. Eu sou Humberto Fabre e começamos aqui na Emissora do Bem mais uma edição do nosso Rádio Book. Hoje nós vamos dar seguimento a mais um trecho da obra A Executiva. Espero que você goste. Capítulo 17. Ódio Mortal. Quando Gina estava mais abstraída, eu conseguia auscultar sua mente e retirar as informações de que necessitava. Notei muita agitação naquela manhã e, aproximando-me da recepcionista, perguntei: Gina, o que está acontecendo? Por que essa agitação toda? Mentalmente, ela parecia conversar comigo. Seu olhar estava fixado em uma região muito distante e a atenção era voltada totalmente para os meus pensamentos. Ela respondeu sem contestação: estão preparando os últimos detalhes da comemoração de despedida do nosso presidente e da chegada do novo. Novo? Como assim novo? Quem é? Responda-me. Pelo que ouvi, ele estava gerenciando uma filial em outro país. Seus resultados foram considerados excepcionais e o seu estilo de liderança é consagrado por todos os funcionários daquela unidade. Isso é um absurdo. Trata-se de um golpe baixo. Bem que eu estava desconfiada. Eles não podem fazer isso comigo. Eles quem? Golpe? Não é com você, sua estúpida. Fique calada dentro de sua mediocridade, que você já fez muito. Fui em direção à sala do presidente da companhia e constatei mais uma vez a impossibilidade de adentrar no ambiente. Cordões de isolamento cintilantes emitiam uma espécie de eletrochoque que não permitiam o meu acesso, por mais que tentasse. Estava enlouquecida de ódio. Havia sido passada para trás sem nenhuma consideração. Nem sequer aventaram meu nome para a posição. Se a projeção futura mostrava estas reviravoltas nos meus planos, como poderia fazer para alterá-los? Saí batendo algumas portas e derrubando pequenos objetos das mesas, principalmente daquela recepcionista idiota mexeriqueira. Não percebi que minha vontade de estrangular alguém assimilou imediatamente a emanação de energias vaporosas de Gina. E quando me dei conta, estava com as mãos no pescoço dela, apertando sem

piedade. Ela sentiu sufocar-se por instantes, pôde ver minha figura à sua frente. O pânico tomou conta de sua pessoa e ela gritou desesperada: socorro! Estão querendo me matar! Estão me estrangulando! Secretárias e diretores correram para a recepção, apavorados com os altos brados emitidos. Quando todos chegaram, notaram os olhos esbugalhados de Gina, sua tez esbranquiçada como a de um cadáver, segurando o pescoço, que possuía, de fato, marcas avermelhadas em formato de dedos humanos. Um dos diretores da empresa, adiantando-se, inquiriu: o que aconteceu, Gina? Quem a estava agredindo? Meu Deus, não sei bem, doutor Prado, mas havia uma pessoa. Parecia com a dona Maria Lúcia, um verdadeiro cadáver ambulante, com faixas imundas nos braços. Pude vê-la por um instante, não sei bem, um verdadeiro quadro de terror. O médico foi chamado imediatamente e levaram a recepcionista para o ambulatório. Retirei-me do local e fui em direção à minha sala, entre aturdida e arrasada pela informação que acabara de receber. O doutor Prado, que era um diretor jurídico, estacionou diante da porta de minha sala e teceu o seguinte comentário com um de seus colegas: realmente coisas estranhas estão acontecendo por aqui, não, Genival? Você tem razão, doutor. Aquela situação mal explicada do Marivaldo, que acabara de ser promovido e encontra-se sob forte tratamento psiquiátrico. Agora mais esta. Não sou afeito a esses assuntos de espíritos, fantasmas ou coisa que o valha, mas que o ambiente anda muito tenso, isso é verdade. Concordo plenamente, Genival. Ainda bem que os nossos planos de mudança desse local irão se consolidar com a chegada do novo presidente. Ele mesmo, conversando com o atual, que já mantinha intenções de instalar a companhia em edifício mais moderno, solicitou que adiantássemos esses expedientes. Soube, inclusive, pelos funcionários da filial que ele está deixando no momento que o homem é rápido nas suas decisões. Será muito bom termos alguém que mantenha o atual ritmo, não? Sem dúvida, Genival, sem dúvida. Se eu já me encontrava abatido em relação à substituição do presidente, que dizer a respeito de mais essa notícia bombástica? Mudança de local. Só me faltava essa agora. Coisas ruins sempre vêm acompanhado por atacado. Esse é o nosso Radiobook, com a leitura de livros espíritas de nossa autoria. E espero você na próxima edição, quando daremos continuidade à leitura da obra A Executiva. 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

0: Olá, amigos da Web Rádio Fraternidade. Eu sou Humberto Fabri e começamos aqui na Emissora do Bem mais uma edição do nosso Radiobook. Hoje nós vamos dar continuidade a um trecho da obra A Executiva. Espero que você goste. Capítulo 18. Fuga da Realidade. Encontrava-me um pouco mais calma quando as lágrimas vieram em abundância. Cada vez mais aturdida com as mudanças, as dúvidas me assaltaram novamente. Se todos os acontecimentos estavam ocorrendo em dimensão futura, como eu poderia sofrer de forma tão objetiva? Que mecanismo seria esse que antecipava as dores com tamanha dose de realidade? Sentada em minha cadeira, debruçada sobre a mesa, fui despertada de minhas elucubrações com alguém batendo a porta, que se encontrava semiaberta, dizendo: "Eu posso explicar, minha querida, caso você me dê uma chance." Quando me virei na direção de onde provinha a voz, pude ver a mesma matrona que tentara falar comigo em mais de uma oportunidade. Levantei-me de um salto e passei ao seu lado rapidamente. No entanto, ainda pude ouvir: "Não fuja mais de si mesma. Não queremos o seu mal. Ouça-nos por um instante." Desci a escada abaixo até o andar do refeitório, olhando para trás para certificar-me de que não era perseguido por aquela criatura que já tentara aproveitar-se da minha infelicidade. Como me descobrira na minha empresa, não saberia dizer a princípio. Porém, mais calma, sentei-me em uma mesa afastada do burburinho que se iniciava com a chegada de alguns funcionários para o almoço que começara a ser servido. "Óbvio", disse para mim mesma. "Sou famosa no mercado e muito requisitada pela mídia. Localizar-me foi realmente fácil." A segurança não ter barrado aquela senhora me pareceu estranho. Entretanto, havia uma única explicação. Poderia ser a distração dos guardas por conta do espetáculo promovido pela Gina, que, diga-se de passagem, fora ótimo para mim, porque outra informação acabou sendo adicionada relativa à mudança de endereço. Mamãe sempre me dizia que existem males que vêm para o bem. Pode ser que ela tivesse razão. Estava absorto em meus pensamentos quando dois funcionários se sentaram próximos à mesa em que eu me encontrava e iniciaram a conversa sobre o que praticamente acabara de acontecer com a Gina. "Você soube o que aconteceu com aquela repórter do andar da diretoria?" "Repórter, Marçal? Que repórter?" "Ora, Beto, a recepcionista." "Ah, entendo. O que aconteceu, afinal?" "Parece que deu um show. Foi parar no ambulatório dizendo que tinha havido um fantasma, sabe de quem? Nem imagino. Da Maria Lúcia, Beto, acredita? A moça disse que foi atacada pela mulher que tentou o estrangulamento." "Essa é muito boa. Já ouvi coisas engraçadas sobre acontecimentos semelhantes, mas esta vai ganhar o prêmio." "Cara, na boca miúda, corre o boato que o Marivaldo de tecnologia também andou tendo essas crises. Está afastado em tratamento psiquiátrico." "Mas, Sal, como você sabe disso?" "Pela enfermeira do ambulatório, que tricota tão bem como imagina. Ela me disse que realmente as marcas de dedos apareciam no pescoço da recepcionista, que foi dispensada e deve ficar em licença alguns dias." "A enfermeira é rápida com as notícias, não? Você sabe como nascem as fofocas, não, Beto? Sempre alguém tem o melhor amigo para quem contar e aí a coisa se espalha." "Quer saber, Marçal? Acho que está sobrando tempo para esse povo. Meu Deus, que línguas ferinas. Nem a diretora que morreu naquele acidente aéreo é respeitada. Quando ouvi a última frase daquele simples funcionário, tive um choque tamanho que ao levantar-me não pude sustentar-me em minhas pernas. As forças faltaram-me totalmente e me estatelei ao chão. Bati tão fortemente a cabeça no solo que perdi completamente os sentidos." Ficamos por aqui por hoje. Esse é o nosso Radiobook com a leitura de livros espíritas de nossa autoria. E espero você na próxima edição, quando daremos continuidade à leitura da obra A Executiva. Continue conosco em nossa programação. 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
2: 10 horas e 27 minutos.
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1: 10 horas e 42 minutos.
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3: Olá, mais uma vez, oi, oi, oi para você que está aqui com a gente nas ondas amigas da Rádio Web Fraternidade, a emissora do bem na internet. Nós estamos aqui mais uma vez com a nossa série de programas sobre autismo, trazendo o autismo para o palco do Espiritismo e fazendo, né, com que a gente abra mais os nossos corações e o nosso entendimento sobre esse transtorno que é tão comum, tão prevalente. Eu espero que você tenha acompanhado os outros episódios da nossa série, se não, vale a pena checar. Hoje o meu coração está em festa, porque eu estou dando o lugar de fala para quem é de direito e para quem tem competência total para nos ensinar a respeito do autismo, que é o autista. A Polly Sá, ela tem um perfil no Instagram que é fantástico, que eu sigo, sou fã, eu aprendo muito com ela. O perfil é chamado Rei Autista, H-E-Y Autista, e ela tem essa visão de mundo tão peculiar, e eu acho tão rica e tão fantástica. Então vou passar para ela, ela vai se apresentar e a gente vai começar a nossa conversa. Polly, pode falar, por favor.
4: Olá a todos, todas, todes. Meu nome é Polly Sá, eu sou autista, também tenho TDAH e altas habilidades. Sou criadora de conteúdo para as mídias sociais, faço conteúdo informativo a respeito do transtorno do espectro autista e coisas correlatas a ele.
3: Perfeito. Polly, como que é? Como que foi o diagnóstico? Como que foi? Assim, conta um pouco pra gente da sua história, como que foi a sua infância, a sua adolescência, quando que você descobriu o diagnóstico e como que foi esse divisor de águas que eu imagino que deve ter sido.
4: Bom, o meu processo de diagnóstico, assim como o de vários outros autistas, se deu de forma tardia. Então, atualmente eu tenho 21 anos, mas eu só fui ser diagnosticada aos 16. O que aconteceu no período anterior aos meus 16 anos de idade, em que não sabia que eu era autista, é o fato de que eu era uma criança muito peculiar, com comportamentos específicos, como chorar muito o tempo todo, ter uma compreensão muito literal das coisas que aconteciam, ter emoções muito intensas em comparação com as demais crianças, e outros fatos que as pessoas simplesmente olhavam para mim e falavam: ah, esse é só o jeito da Polly, ela é assim mesmo, esse é o jeito estranho dela, entre aspas, mas que a gente vai aceitar da mesma maneira. E aí aconteceu que eu entrei na fase de pré-adolescência, e com isso eu comecei a ter mais contato, obviamente, com outros jovens, né? E eu comecei a ter muitas dificuldades no quesito de interação social e de conseguir estabelecer vínculos com as pessoas. E com isso veio em conjunto a depressão que se manifestou em mim quando eu tinha por volta dos 13 anos de idade e fez com que eu buscasse auxílio psicológico. E aí, uma vez fazendo acompanhamento com o terapeuta, me foi indicado que eu fizesse acompanhamento com o psiquiatra também. E durante o acompanhamento com o psiquiatra, tratando a questão da depressão e da ansiedade, me foi apontado que eu era autista. E de uma hora para outra, tudo começou a fazer muito mais sentido na minha cabeça. Eu comecei a me entender mais, a me respeitar mais, as pessoas que convivem comigo começaram a me respeitar mais também, aceitar os meus limites, e foi tudo se tornando um pouco mais fácil, né? Não que o diagnóstico vá solucionar todos os problemas da tua vida, né? Tem gente que pensa que o diagnóstico é a chave para todos os problemas, não é, mas ele torna a tua vida um pouco mais fácil. E com isso, os anos foram se passando, eu decidi que eu queria ser uma ativista, ou seja, eu gostaria de falar a respeito da causa autista, enquanto uma pessoa autista e que tem propriedade para falar a respeito do assunto. E eu criei o Reautista nessa leva, criei os perfis nas redes sociais, né, Instagram, TikTok, Twitter e tudo mais, e as pessoas começaram a tomar um pouco mais de conhecimento do meu trabalho, as coisas que eu falava, e teve gente que começou a se identificar, a compartilhar, e hoje em dia estamos aí com mais de 22 mil pessoas me seguindo, que não é tanta coisa em padrões de redes sociais, mas eu já me sinto muito feliz por ter alcançado essa quantidade toda de gente.
3: É fantástico. E eu imagino que cada pessoa que você... cada coração que você chega, cada vida que você toca, se torna um multiplicador mesmo, né? Ninguém que vai para um conteúdo seu, que passa a te seguir, vai deixar de passar essa informação para frente também, né? Então não são só... entre aspas, né? Não é só esse número que é importante, é o impacto, né, em cada uma das pessoas que tem acesso ao seu conteúdo. Eu mesma sou extremamente grata, porque através de conteúdos como o seu, eu consigo entender muito e ler muito melhor os comportamentos da minha filha. Para aqueles que estão acompanhando a gente há algum tempo, já ouviram a gente afirmar, né, que um dos canais de comunicação O canal de comunicação por excelência do autista é o comportamento, né? Cada comportamento está comunicando alguma coisa. E às vezes, aquilo que minha filha se comporta aqui e eu não consigo entender, vocês me ajudam muito. Então, assim, não tem, sabe aquela coisa que a gente fala, não tem preço, significando que algo é tão valoroso que a gente não consegue colocar um número nisso? Então é mais ou menos assim o seu perfil. E como que foi ser autista e ser espírita? É difícil para o autista entender Deus, reencarnação, os conceitos da doutrina? É algo assim tão subjetivo? É difícil para o autista entender?
4: Olha, essa é uma pergunta um tanto quanto interessante, porque muitas pessoas pensam que por conta do autista ser um ser por natureza, na maioria das vezes, literal, tem um pouco de dificuldade em fazer essa abstração para compreender o que é Deus, o que é espiritualidade, o que são todas essas coisas que estão correlatas às nossas vivências. Mas eu particularmente não considero como algo difícil. Eu sempre tive muita facilidade para entender o que era Deus, né, e o que ele representava na minha vida, e quando explicavam as coisas para mim, né, tanto no meu processo de evangelização, quando eu ainda era pequena, né, tanto no processo da participação de grupo de jovens durante a minha adolescência, eu sempre tive uma facilidade muito grande em compreender. E para mim, Deus sempre foi algo muito intuitivo, não era uma coisa que me era imposta de alguma maneira ou faziam com que eu fosse obrigada a compreender aquilo. Não, sempre foi algo muito natural, muito simples, que eu conseguia compreender e consigo até hoje, e me sinto confortável em falar sobre o assunto e falar com outras pessoas a respeito do que eu sinto e do que eu interpreto acerca das minhas visões sobre o que seria Deus, né? Então, para mim é simples, mas tem alguns outros autistas, por exemplo, que eu conheço, que têm um pouco de dificuldade em fazer essa abstração, né? De falar sobre algo tão subjetivo e grandioso quanto Deus, né? Então, tem pessoas que não conseguem entender muito bem isso e por conta desse fator acabam não se aproximando tanto de alguma religião, alguma abordagem de Deus. E não que isso seja alguma coisa ruim, não que os autistas que não conseguem fazer essa abstração do que é Deus sejam menos capazes dos que conseguem fazer essa abstração. Eu só considero como formas diferentes de se vivenciar uma mesma experiência. Então, a resposta que eu daria é sim e não. Ou melhor, depende.
3: Ótimo, ótimo. Eu queria muito que você falasse um pouco para a gente sobre capacitismo, porque talvez as pessoas que estão ouvindo ou assistindo a gente pelo YouTube não tenha tido contato com essa palavra, com esse conceito. E eu queria que você falasse um pouquinho, porque é tão importante, não é?
4: Totalmente importante. Fazendo uma definição bem simplória do que seria capacitismo, capacitismo é basicamente toda e qualquer forma de preconceito e discriminação para com uma pessoa com deficiência, com base na deficiência que aquela pessoa apresenta. Então, tem algumas frases do jargão popular que eu não vou repetir aqui porque eu acho desnecessário, né? Mas que enfatizam coisas que, de certa forma, diminuem as pessoas com deficiência ou fazem alusão das pessoas com deficiência como sendo algo ruim. Se vocês pesquisarem na internet, no YouTube, no Google, vocês vão achar exemplos dessas frases, né, e de como não utilizar elas e por que não utilizar elas, e vocês vão conseguir ter uma base, assim, né, um pouco mais fundamentada. E o capacitismo, ele tá em todos os lugares. Ele tá nas esferas públicas, nas esferas privadas, o capacitismo tá dentro das famílias, tá dentro das religiões, tá em tudo. É um mal que tá impregnado nas coisas e que a gente, que trabalha com essa questão de conscientização acerca das pessoas com deficiência, nós lutamos muito para que ele seja erradicado ou diminuído o máximo possível, né? Então, eu acredito que o maior remédio para se combater o capacitismo é escutar as pessoas com deficiência e entender o que é ser uma pessoa com deficiência a partir da vivência que essas pessoas passarem para vocês. E se alguém um dia apontar que você está sendo capacitista, ao invés de ficar bravo e falar, não, isso não está acontecendo, eu não seria capacitista, não. Tu senta, abaixa a cabeça e escuta. Isso é primordial.
3: É uma das coisas que, assim, eu tenho

0: blog que eu escrevo desde 2006, e uma das coisas que eu sempre escrevo, desde sempre, é o quanto eu me percebi preconceituosa quando a Milena nasceu. Eu achava que eu era o máximo da pessoa sem preconceito. Sabe aquela ilusão que a gente tem em relação a nós mesmos, infelizmente? E aí, quando ela começava a dar uma birra em público, quando ela entrava em crise em público e as pessoas passavam julgando, aquele olhar julgador que tanto magoa e que tanto fere, aquela atitude interna de achar que é a mãe que não está educando, ao invés de compreender que tem um ser humano ali e que ela está em crise, que ela está, né, ela tá, é, no momento de necessidade, pedindo socorro, na verdade. E eu comecei a questionar: por que que eu tô sentindo vergonha? Minha filha tá aqui, eu sei da doçura dela e da necessidade dela de carinho e apoio nesse momento. Por que que o olhar das pessoas está me incomodando? Por que que eu tô mais preocupada com o que as pessoas estão pensando? Isso foi muito duro. Eu entender que eu era preconceituosa. Ao longo do tempo, eu comecei a perceber que eu também sou capacitista, por menos que eu queira. Eu me lembro de uma pessoa que disse para mim um dia assim: sua filha ainda vai te surpreender muito, daquelas coisas que as pessoas acham que estão fazendo bem. Eu disse para ela: nunca, minha filha nunca vai me surpreender, porque eu nunca esperei menos dela. Qualquer coisa que ela conquistar para mim vai ser natural, porque a gente sabe que o ser humano pode tudo que ele quer, quando ele está realmente determinado. E eu sei que ela pode. É só uma questão de ambiente, apoio, oportunidade, porque potencial tá ali, isso eu sei. Então ela não vai me surpreender, porque eu já sei que ela pode tudo que ela quiser, não é? Mas das dificuldades, assim, em relação ao ambiente religioso que a gente tem assistido, né? Tantas religiões que parece que não estão preparadas para receber a pessoa com deficiência. E o autista, eu diria. Porque o espectro é muito amplo, Polly. Tem desde as pessoas menos comprometidas, aquelas com as habilidades mais limitadas. Você acha que o movimento. Não vamos falar doutrina espírita, como a gente disse antes, né? Vamos falar movimento espírita, significando as pessoas da doutrina espírita. Você acha que o movimento espírita tem sido capacitista?
1: Nossa, totalmente. O movimento espírita, assim como outras religiões também, né, deixar isso claro, teve uma estrutura de formação muito capacitista, né? Nós, enquanto kardecistas, temos essa mania muito feia e que eu acredito que deveria ser mudada e revista por muitas pessoas, que é tentar justificar tudo que a pessoa está vivenciando como uma consequência de uma vida passada. Então, antes de começar a gravação, a gente estava conversando sobre isso, né? Sobre como existem palestrantes espíritas que falam que a pessoa que é autista nasceu autista porque cometeu um suicídio na vida passada, porque matou alguém, porque está vindo para resgatar débitos anteriores que são muito pesados e por isso tem que ser autista. E não é assim que funciona, né? As coisas não são desse jeito. Eu sou do time que acredita que cada vivência, cada experiência de vida tem sua particularidade. Então, não é porque eu nasci como uma pessoa com deficiência que necessariamente eu sou alguém que precisa de esse olhar caridoso, né? De meu Deus, a pessoa está sofrendo tanto, está resgatando as penas, está sendo aprovação da família. Poxa, eu não preciso disso. Autistas são autistas, e o fato de eu ser autista é só uma forma diferente de experienciar o mundo. Ao passo que existem pessoas muito capacitistas na doutrina espírita, eu vejo também que existe uma leva de pessoas novas, pessoas mais jovens, que estão chegando nos centros espíritas, na doutrina espírita, e que estão modificando esse tipo de pensamento. Não só o pensamento acerca do capacitismo, mas do racismo, do machismo, dessas coisas chatas que a gente tem que conviver quando a gente está em sociedade, e que aos poucos estão sendo transmutadas, né? Mas eu percebo também que não existe, muitas vezes, um espaço muito amplo para que essas pessoas possam fomentar esse tipo de discussão. Então, eu vivenciei isso na minha casa espírita, por exemplo, né, de tentar falar com a coordenação da casa espírita para fazer algum evento relacionado a pessoas com deficiência ou pessoas LGBTQIAP+, fazer um evento sobre o racismo, e a direção da Casa Espírita ir lá e barrar, porque eram pessoas mais antigas, que estavam muito engessadas às práticas antigas e não compreendiam a necessidade de se ouvir o novo, de se fazer o novo. E eu acredito que essas pessoas existem, elas estão aí, estão fazendo os seus trabalhos, mas que precisam ser mais reconhecidas, mais ouvidas. E acima de tudo, nós enquanto espíritas temos essa obrigação, né, esse dever de fazer com que o ambiente que nós frequentamos seja acessível para todos. E lembrando que a acessibilidade não é um favor, a acessibilidade é um direito. E, acima de tudo, também trabalhar com os nossos preconceitos, para que eles não transpassem aquilo que a gente fala a respeito do espiritismo e acabem passando uma ideia errada daquilo que é a doutrina espírita. Porque uma coisa é a doutrina espírita, outra coisa é o movimento espírita. E a gente precisa tomar muito cuidado com isso.
0: Vocês estão vendo que, muitas vezes, você rotular alguém e dizer, é autista, e pronto, é um crime, na verdade, porque olha quanta reflexão a fala da Paulissá está trazendo para a gente, quanto ensinamento. Eu vou terminar esse bloco para a gente chamar o segundo. Então, muito obrigada, Poli, a gente vai então para o próximo bloco.
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3: 11 horas e 1 minuto.
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3: 11 horas e 1 minuto.
5: Nem mesmo por brincadeira. O espírito do poeta Cornélio Pires expõe de forma clara e precisa através do médium Chico Xavier, no livro Astronautas do Além, as consequências do suicídio e a respectiva receita para a superação das dificuldades nas seguintes quadras. Suicídio. Suicídio, não pense nisso nem mesmo por brincadeira. Um ato desses resulta na dor de uma vida inteira. Por paixão, Kim afogou-se num poço de Guararema. Renasceu em provação atolado no enfisema. Matou-se com tiro certo a menina de Nermanda. Voltou em corpo doente, não fala, não vê, nem anda. Pôs fogo nas próprias vestes, Dona Cesária da Estiva. Está de novo na terra, num corpo que é chaga viva. Suicidou-se a formicida Maricota da Trindade. Voltou, mas morreu de câncer aos 4 meses de idade. Enforcou-se o corubano para mostrar rebeldia. De volta, trouxe a doença chamada paraplegia. Queimou-se com gasolina Dona Lília da Gelli. Noutro corpo sofre sarna, lembrando fogo na pele. Tolera com paciência qualquer problema ou pesar. Não adianta morrer, adianta é melhorar.
6: Ele lhe respondeu: em verdade, em verdade digo-te, ninguém pode ver o reino de Deus se não nascer de novo. Ensinou Jesus.
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3: 11 horas e 3 minutos.
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3: 11 horas e 9 minutos.
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8: Olá, meus bons amigos e amigas. Feliz por reencontrá-los, trazendo, como sempre, uma mensagem para nossa reflexão, entendimento. Hoje, inspirando-me numa carta de João Evangelista, uma frase muito simples, mas muito profunda, e que pode impactar a nossa vida positivamente. João Evangelista disse simplesmente assim: nós somos de Deus. Nós somos de Deus. Você já parou para pensar no que isso significa? Eu acho que tem um impacto grande na nossa vida. Primeiro por nos sentirmos filhos amados de um Deus que, segundo Jesus, é um Deus que é Pai. Temos um Pai. Não somos órfãos. Não vivemos ao léu. Não estamos abandonados à mercê da sorte ou do azar. Nós somos filhos queridos por Deus. Filhos amados. Eu acho que isso restaura um pouco da dignidade. Isso restaura a nossa autoestima. Isso restaura aquela sensação de carência afetiva que muitas vezes temos quando nós esquecemos que somos filhos e pertencemos a Deus. A um Deus que continua velando por nós, continua olhando por nós. Alguém poderia dizer, mas se Deus olha por mim, por que eu passo

Assim como muitas vezes a gente precisou, quando pequeno, ir para a escola, isso foi para nós, para a grande maioria, uma grande dificuldade. Porque ter que deixar o lar, começar a ter obrigações, começar a ter disciplina, começar a desafiar a nossa mente com novos conhecimentos. Isso não foi muito agradável no começo, não é? Quantas vezes íamos chorando para a escola? Ficar longe dos nossos pais? Talvez até nós imaginássemos que nossos pais eram ruins por nos levarem para a escola. Eu acho que é assim que a gente acha com Deus hoje, não é? Quando nós estamos passando por experiências de crescimento, as nossas provas, dificuldades. Mas dificuldades absolutamente necessárias. E é certamente porque Deus nos ama, porque Ele nos permite passar. Porque a dificuldade, quando ela é bem entendida, ela promove o nosso crescimento, o despertar das nossas capacidades, das nossas potências. Isso gera crescimento, e crescimento gera felicidade. Então somos de Deus. Outro ângulo desse pensamento de João Evangelista é de que muitas vezes nós supervalorizamos o mal, as trevas, e não a luz. A doença e não a saúde. Porque sendo de Deus, como somos, a única fatalidade que está programada para nós, pelo Criador, é a nossa felicidade. Ele não desejaria, ele não teria outro plano para nós que não fosse a felicidade. Imagine um pai como Deus planejando a nossa desgraça. Não. Nós sabemos que todo mal é passageiro. Sempre haverá uma solução, que sempre haverá uma porta, uma saída melhor. E nesse sentido, quando nós nos sentimos pertencentes a Deus, que forças exteriores poderiam nos tirar desta condição? Vocês não acham? Sendo Deus a inteligência suprema, como aprendemos,

0: Marcos, em O Livro dos Espíritos. O amor supremo, a força soberana, o poder indestrutível. O mal é sempre relativo. Então, isto tem o poder de minimizar a nossa crença no mal, a nossa crença em uma força que superasse o próprio Deus e tirasse dele o governo da nossa vida. Então, meus amigos, estão aí algumas singelas reflexões. A gente poderia acordar todo dia de manhã e talvez ter esse primeiro sentimento: eu sou de Deus. Eu pertenço a Deus. Eu estou em Deus. Mentalizar isto, sentir isto. Eu acho que, eu tenho certeza, que isso vai nos dar uma fortaleza, uma força, um vigor espiritual e uma sensação de amparo. Não tem um momento do meu dia em que eu não esteja sob o olhar amoroso e protetor do nosso Pai. Um grande abraço a você.
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2: 11 horas e 22 minutos.
3: Olá, amigos. Nós vamos começar aqui na Web Rádio Fraternidade o programa Papo do Bem. Comigo, André Trigueiro. Eu espero que você goste do tema que a gente preparou para hoje.
4: Nesses últimos 3 anos, desde que a gente lançou o livro, por vezes me dá vontade de colocar na dedicatória dos livros, quando me pedem, 3 palavras que, para mim, são mantras em favor da resiliência que a gente precisa ter para lidar com as situações difíceis que ocorrem de maneira intermitente na nossa vida. Força, coragem e fé. Força, porque tudo no universo é movimento. Nas micropartículas subatômicas, aos giros dos planetas, cometas, sóis do universo, tudo é força. Tudo é energia em movimento. E nós, quando estamos prostrados em desalento, em desânimo, precisamos recuperar o prumo. De que jeito? É o que eu desejo. Força. A força, ela vem do sol, a força vem do solo, a força vem da água, a força vem das pessoas próximas, a força vem da música, a força vem dos neutrinos do Dr. Jorge Andréa, da brisa do mar. A força está na natureza. E nós somos parte da natureza. O meio ambiente começa no meio da gente. Capte a força ao seu redor e dentro de você. Alimente-se dela e saia da inércia. Porque tudo no universo é movimento. A natureza nos pune diante do sedentarismo. Você está no sofazão sábado, estirado, vendo TV, até começar a formigar a perna, até começar a doer as costas. O que significa isso? Deus lhe diz: você pode até ficar vendo televisão aí, mas muda de posição. Vida é movimento. Há um momento da pausa, a pausa do corpo e espírito tem mais o que fazer. Quando a gente está dormindo. Está dormindo? Fui. Quem precisa dormir é o corpo, é a pausa para o corpo. Quando você está, não tem aquele livro que fala do ócio criativo. Portanto, quando você está, uma vez eu fui aqui no laboratório da Ilha do Fundão, da COP, da UFRJ, e aconteceu o que por aí se vê lá na Califórnia, no escritório do Google e de outras empresas, você tem sala que tem bolinha de basquete com cesta, ali tem um executivo, ali tem um projetista, aí você olha e fala, que vida boa, está fazendo nada. Einstein descobriu a teoria da relatividade, depois de dias, meses de ruminância, tentando fazer aquela equação E igual a MC2, para aquilo aparecer, aquilo demandou muita distração, banhos, passeios de bicicleta, até decantar a fórmula. Vida é movimento, força, força, com ponto de exclamação. Segunda palavra mágica, coragem. Porque nós nos apegamos à rotina, e a rotina espanca o medo do imponderável, do que eu não sei o que vai acontecer. Eu gosto de ter o controle da minha vida. Reparem, eu não sei se vocês já viram, tem pessoas apegadas à agenda. Então, você compra agenda, a pessoa gosta de marcar. Eu digo isso com muito respeito, tá? A pessoa vai marcando, sábado 13. Aí você vai ver a agenda da pessoa, tem 8, 9 itens subsequentes. Domingo 14. E assim sucessivamente. Aí, isso pode ter vários motivos. Um deles, considere, como é bom saber exatamente tudo o que vai acontecer na minha vida. A palavra coragem é coragem para o inusitado, para o imponderável. Aceita, agradece, entrega e confia, como disse mestre Hermógenes, introdutor da Hatha Yoga no Brasil, amigo de Chico e Divaldo. Aceita, agradece, entrega, confia. Não temos a menor noção do que vai acontecer nos próximos 5 minutos. E tem gente que não sabe lidar com isso. Coragem. Deus está presente. Vamos viver tudo o que a gente merece. E quando a gente não sabe o que vai acontecer, não tenho controle da existência. Eu não tenho controle sobre meus filhos. Eu não tenho controle sobre a minha profissão. Eu não tenho controle sobre o mercado. Eu não sei quando eu vou morrer. Eu não sei o que vai acontecer comigo. Aceita. Agradece. Entrega. Confia. Fernando Sabino. No final, tudo vai dar certo. E se não deu certo ainda, é porque não chegou ao final. Força, coragem e fé. Eu não sou digno de explicar o que é fé, porque eu não tenho fé. Eu tenho um exercício constante, um aprendizado, por vezes doloroso, em que eu procuro essa fé todo dia. E há lampejos em que eu encontro. Eu não sei se eu vou conseguir traduzir os raros momentos em que eu sinto que a fé, aquela que remove montanha, crença é uma coisa, fé é outra.
2: Onze horas e 28 minutos.
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2: Onze horas e 30 minutos.
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7: Olá você, seja bem-vindo a mais um programa aqui Refletindo com Joana pela Web Rádio Fraternidade. Uma alegria estar aqui com vocês de novo, falando desse tema, né? Continuando o tema aí, psicossomática na visão de Joana de Ângeles. É muito importante essas leituras, esses apontamentos que Joana traz, porque ela traz para nós uma significação espiritual do processo, não só emocional, não só psicológico, mas também espiritual. Então veja que ela traz para nós, dizendo, continuando aí, né, que nós mantemos às vezes um circuito de infelicidade, provocando compaixão quando poderia inspirar amor, de revolta insensata pelas frustrações de que se faz instrumento, de ciúme e raiva, pela insegurança em relação a si mesmo, de agressividade por encontrar-se indisposto interiormente, avassalado pela culpa que não deseja assumir, pelo primarismo emocional que transfere a responsabilidade de todo mal para os outros. Então, quando nós pensamos nessa colocação de Joana, pense você as suas frustrações pelas expectativas que você tem com pessoas ou situações ou circunstâncias materiais, por exemplo, que não se concretizam. Como que você lida com essas frustrações? Como que você absorve essa frustração? Como que você digere isso? Como você entende essa negativa? Para depois começar no movimento de ressignificar. E ela fala, olha, muitas vezes nós ficamos nesse circuito de vitimização, de inferioridade, que tenta provocar compaixão, mas que não inspira amor. Porque é um circuito que está sempre movimentando essa vitimização. E quando eu estou nesse processo, nesse papel, eu não estou pronto, nem me preparando para mudar. Isso é grave, porque eu fico nesse circuito, né? E ela fala, olha, de ciúme e raiva. Por quê? Pela insegurança em relação a mim mesmo. Então você não se ama, você não se cuida, você não se aprova perante o que você é, com erros e defeitos, erros e acertos, com virtudes e defeitos. Então quando você entra nessa relação negativa em relação a você mesmo, então o ciúme, a raiva, o melindre, eles vão acontecer na sua vida, na minha, o tempo todo. Esse é um indício de um processo adoecido. Ela diz, olha, agressividade, por não estar, por estar indisposto interiormente, avassalado pela culpa, ou seja, nós trazemos várias culpas, temos falado muito sobre culpa ao longo dos dias aí, E veja que enquanto eu não assumir os meus erros, o que eu magoei, o que eu fiz para o outro ou para mim mesmo, enquanto eu não assumo essa responsabilidade, e aí a partir dessa responsabilização eu fazer novas escolhas, reconhecendo que vou continuar errando. Isso é muito importante. Não se iluda que agora não vou errar mais, isso não vou fazer mais. Talvez você faça. Talvez eu faça. A questão é, vamos olhar para esse movimento da culpa, culpa consciente ou inconsciente. Como que eu entendo, Renner, que eu tenho uma culpa inconsciente? Pelos seus comportamentos, pelas suas atitudes. Analisa, por isso o autoconhecimento. Analisa você todos os dias. Procure ver, perceber o que você está fazendo, o que você está falando. As suas relações como estão. E aí você começa a fazer um movimento de desculpabilização. Desconstrução dessa culpa dentro de você. E ela diz, olha, a incidência e a reincidência dessa conduta nos tecidos sutis do pensamento influenciam a produção de enzimas e toxinas cerebrais que o irão enfermar, gerando alergias, disfunções hepáticas, gastrointestinais, arritmia cardíaca, entre outras, descompensando o complexo físico. Então, se eu mantenho esse padrão de pensamento, de conduta, de atitudes, eu vou estar nessa incidência e reincidência dessa conduta, adoecendo o meu corpo físico. Então, as alergias, as rinites, sinusite, que tem muitos resfriados, tem muita indiferença, muito desse contexto. Disfunções hepáticas. Então, a carga de toxina emocional que você está jogando no seu fígado, no seu estômago. Quantas gastrites que não são nem medicamentosas, nem por alimentação, mas são por esse processo da ansiedade demais, do nervosismo demais, da irritabilidade constante, da falta da busca desse equilíbrio. Então, se você começa a perceber isso, como que você está se relacionando com você, primeiramente, e com o outro. E ela fala da arritmia cardíaca. Com certeza, um aumento de cortisol, de adrenalina, vai intoxicando e vai sangue, vai gerindo uma disritmia, uma descompensação no cardio, porque suas emoções, seus sentimentos estão adoecidos. Então, se você não olhar para dentro dos seus sentimentos, para essa relação com você na vida, você vai continuar adoecendo. É isso que ela traz, né? E ela fala dessa questão, dessa descompensação física, né? O físico está sempre adoecendo, infecções, inflamações, afecções. Se você não começar a olhar para isso, nós não conseguimos fazer uma homeostase, buscar um equilíbrio. O oposto também ocorre quando determinadas patologias orgânicas afetam o comportamento psicológico, dando origem a desvios da personalidade, a transtornos emocionais e mesmo a distúrbios psiquiátricos. Então, um adoecimento físico não aceito, não elaborado, não compreendido, com revolta, com agressividade com a vida e com Deus e com tudo, com negação de tudo, com certeza a sua personalidade vai ser alterada. Não tem como não ser. Vai vir transtornos de ansiedade, transtornos depressivos, afetivos, entre outros. transtornos químicos, né, de dependência, e por aí vai. Então você observa bem como está a sua vivência, como está o seu comportamento em relação a uma doença que pode ser expiatória, que você trouxe para passar nessa vida, nessa expiação, segundo a doutrina espírita. Então, quando você olha para isso, você começa a entender o papel, né, o objetivo, o significado, o sentido do adoecimento físico como um processo. Né? Então, veja, nós vamos ficando por aqui nesse programa e vamos finalizar aqui. Ó. Depois nós vamos continuar, né, trabalhando a psicossomática, os comportamentos espirituais, agora já o físico, afetando o psíquico. Então, é um estudo muito interessante, importante. Ouça os outros programas para que você tenha sequência. E aí, na próxima semana, nós estaremos fazendo o outro. E um obrigado, né, um abraço a todos e fiquem com Deus.

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2: Meu anjo da guarda, minha doce companhia, me protege, me guarde, de noite e de dia, no caminho da escola, no caminho de casa, junto com a minha família. Amém. Se liga, pessoal. Ame sua mãezinha e seu papai, e ame seus irmãozinhos. Eu sou Maria Júlia, estou aqui na Rádio Fraternidade, a emissora do bem na internet.
3: Onze horas e 43 minutos.
4: Lindo e abençoado dia, que a paz do Mestre seja sempre em nossos corações. Seja muitíssimo bem-vindo, muitíssimo bem-vinda aos Minutos com Jesus. Sintamos-nos todos acolhidos pela presença do Mestre amigo, que tem nos fortalecido o coração iluminado profundamente as nossas almas, seja nas nossas dificuldades, nos nossos momentos de tranquilidade, tem se mostrado mais do que ao nosso lado, como um companheiro indispensável para fortalecer a nossa intimidade. Estamos estudando o livro Encontro Marcado de Emmanuel, obra psicografada por Francisco Cândido Xavier. Lição de número 23, Receita de Vida Eterna. Continuamos a comentar a parábola do Bom Samaritano. No último episódio, falávamos acerca desse samaritano, quem ele seria. E Emmanuel comenta acerca da postura dele na mensagem Receita de Vida Eterna. Diz assim: a atitude daquele cavaleiro desconhecido resume todo um compêndio de bondade. Enquanto o sacerdote o levita, pessoas de reconhecido valor intelectual se afastam deliberadamente do ferido, o samaritano para sensibilizado. Até aí, o assunto patenteia feição comum, porque todos nós, habitualmente, somos movidos à piedade diante do sofrimento alheio. Situemos-nos, entretanto, em lugar do viajante generoso. Talvez estivesse ele com minutos contados. Muito compreensivelmente, estaria sendo chamado com urgência e teria pressa de atingir o término da viagem. Provavelmente fosse atender a encontro marcado. É possível atravessasse naquela hora fim do dia e devesse acautelar-se contra qualquer trecho perigoso da estrada na sombra da noite próxima. No entanto, à frente do companheiro abatido e anônimo, detém-se e se compadece, ouvido a si mesmo e não pergunta quem é, interrompe-se, aproxima-se, faz pensos e efetua curativos. Para ele, contudo, isso não basta. Coloca-o na montada, apresenta-o na hospedaria e responsabiliza-se por ele. Além disso, compromete-se sem indagar se está preservando o adversário. Pagará pelos serviços que receba. Vê-lo-á quando regressar. Olha, se a gente for se deparar, né, com os detalhes que Emmanuel traz, que na parábola a gente vai ver também Lucas narrando da seguinte forma: chegando, atalhou-lhe as feridas, lançando nelas azeite e vinho, pondo-o sobre a sua cavalgadura. Levou-o a uma estalagem e teve cuidado dele. No outro dia, tirou 2 denários e deu ao estaleiro e disse-lhe: tem-me cuidado dele. E quanto gastares a mais, eu te satisfarei quando voltar. Então, o desprendimento, essa disposição de auxiliar, naquele momento, dava notas assim de verdadeiro sentimento. Como ocorreu, essa compaixão foi legítima, sem se atentar aos pormenores da vida do outro, para julgar ou condenar, porque às vezes quando a gente fica sabendo da vida de alguém, às vezes a gente perde até a vontade de ajudar. E aqui ele se dispõe a fazer, entrega, né, o melhor que ele pode diante das circunstâncias, no justo momento que ele tem. Ele dá mostras dessa sensibilidade. Não só ajuda ele ali, mas oferece abrigo, oferece um espaço para que ele se sinta aconchegado, alguém para estar atento às suas necessidades. Ele não simplesmente atenua, mas ele oferece condições de verdadeira reabilitação àquele que caiu na mão dos ladrões. E se a gente pensar, né, nessa parábola, olha que curioso. O doutor da lei aqui, que é o rapaz que está ouvindo essa parábola, ele está conversando com Jesus. E ele queria tentar o mestre, ele já não estava muito legal. E o Cristo, representando esse próximo, que pode ser esse samaritano, vai acolher o seu coração. Talvez a condição espiritual do doutor da lei fosse desse que caiu na mão dos ladrões, que tivesse num estado de perturbação muito grande, e que recebe do Cristo, que Jesus não condena, não faz nada, mas no momento que está com ele, oferece abrigo moral, lança sobre o seu coração verdadeiro amor, para aquietar um pouco das suas dores e dos seus sofrimentos, trazendo ao seu espírito um pouco de paz. É uma lição notável para a gente até pensar. Olha, a simbologia daquilo que Jesus está trazendo para narrar também um fato vivo, né? Então é um ensinamento profundo que nos cabe observar sobre essa disposição de ajudar. Vamos orar. Nesse momento, Jesus, é com muita alegria que queremos agradecer as bênçãos do novo dia. Louvado seja a oportunidade de recomeçar. Que os Espíritos protetores fortaleçam em nós o desejo do bem, de ser melhor a cada momento e de cumprir o nosso ideal em cada instante. Fortaleça o nosso espírito, o nosso pensamento, e ajuda-nos a caminhar com fé e esperança para que a gente consiga fazer coisas melhores do que a gente já tem feito, com o nível de consciência que a gente possui, que a gente possa trabalhar para viver melhor, auxiliando, servindo e amparando aqueles que estão à nossa volta. Obrigado, que assim seja.
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3: 11 horas e 51 minutos.
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8: Um colar valioso. Usar por alguns dias a pulseira da mãe era o sonho de consumo do pequeno Pedro, de 6 anos de idade. Eles eram pobres, e a pulseira não tinha muito valor. Mas tanto o garoto insistiu que a mãe lhe entregou, recomendando que tomasse cuidado. Pedro colocou o cordão no pulso e se sentiu o homem mais feliz do bairro. Jogava futebol com os amigos de pulseira. Ia comprar pão com a pulseira. E na escola ele exibia sua preciosidade sempre que podia. As semanas se passaram e, como sempre acontece com as crianças, um dia aconteceu com Pedro. Uma distração, e ele se deu conta de que havia esquecido a pulseira em algum lugar. Procurou por todos os cantos, e nada. Ele estava sozinho em casa, a mãe estava no trabalho. Mas e quando ela chegasse, como lhe contaria a tragédia? Mil preocupações surgiram naquela cabeça infantil. E a mais cruel era a de ter perdido o que ele considerava ser o único tesouro de sua mãe. Depois de muitas cogitações, tomou uma difícil decisão. Iria embora de casa. Jogou algumas roupas dentro da velha sacola e saiu porta fora. Não foi muito longe e ouviu uma voz bem conhecida. Era o Sr. Severino, um velhinho bom que morava na vizinhança. Ei, aonde você vai com essa trouxa nas costas, Pedro? Preocupar-se com os filhos alheios não é muito comum nos grandes centros. Mas nos vilarejos de gente pobre, os vizinhos se importam uns com os outros. Vou embora, respondeu cabisbaixo o menino. Mas a sua mãe não está em casa. É melhor você esperar que ela chegue, senão ela ficará aflita quando não o encontrar. O garoto costumava ouvir os mais velhos, então voltou. É claro, na companhia do velho Severino. Quando a mãe chegou, já estava escuro. Mal entrou e já sentiu algo no ar, pois as mães sempre sentem quando tem alguma coisa errada com seus filhos. O que houve, Sr. Severino? Perguntou logo. Ele se aproximou e falou baixinho o que havia acontecido. Ela, já em lágrimas, entrou no quarto, onde o pequeno Pedro estava escondido, e o abraçou com ternura. Meu filho, você ia embora sem avisar a mãe? Por que ia fazer isso, meu anjo? Mãe, lembra daquela pulseira que você me emprestou e me pediu para ter cuidado? Sim, disse a mãe. Eu não sei como aconteceu, mas perdi, mãe. Quando notei, eu procurei e procurei, mas não achei. Então fiquei com medo e com vergonha, e por isso eu ia embora de casa, para não ver você triste. Ora, filho, eu ia ficar muito triste se você tivesse ido. Nunca mais pense nisso. E a pulseira? Perguntou mais aliviado. Ah, meu anjo, aquela pulseira tinha pouco valor. Um dia, quem sabe, nós compramos outra. Mãe, eu quero lhe dar um belo colar. Você sabe quanto custa um? Não faço ideia, mas já tenho o colar mais valioso do mundo. E sabe qual é? Não, mãe, eu nunca vi você de colar. Pois bem, disse a mãe, puxando os bracinhos do filho e os envolvendo no pescoço. Filho, o seu abraço é o colar mais valioso do mundo para mim, e eu desejo tê-lo para sempre. Promete que nunca mais vai pensar em ir embora? Pedro sorriu aliviado e encheu o rosto da mãezinha de beijos. Pense nisso. Não há tesouro mais valioso do que os filhos. Um filho é a prova da confiança de Deus aos pais. Mas os filhos nem sempre sabem que são valiosos para seus pais. É preciso dizer isso a eles sempre. E você? Já disse isso ao seu filho hoje?

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1: A todos os que sofrem e estão sós, dai sempre um sorriso de alegria. Não lhes proporciones apenas os vossos cuidados, mas também o vosso coração. Frases e pensamentos de Madre Teresa de Calcutá. 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
3: Muito bom dia, querido ouvinte, querido internauta, em sintonia conosco aqui na nossa emissora do bem, a Web Rádio Fraternidade. Que honra e que alegria a gente poder começar a semana aqui compartilhando esse momento com você. Dias desafiadores batem às nossas portas, mas a gente continua, né, nessa conexão com Deus, buscando forças para a gente seguir adiante. E aí a gente trabalha para superar uma adversidade aqui, uma adversidade acolá, e o processo de caminhada ele vai se dando pouco a pouco. E eu tenho certeza que a gente vai vencendo, né, e superando o grande adversário que a gente tem nessa jornada, que é a gente mesmo, né? As nossas imperfeições, aquelas imperfeições que a gente carrega desse homem velho que a gente ainda é, né? Trazendo resquícios de existências anteriores, mas vai lá, através do labor do dia a dia, né? A gente vai lapidando a gente mesmo. Então, hoje nós estamos aqui e vamos daqui a pouquinho ler mais um recadinho do Rindo e Refletindo com o Chico. E a lição de hoje, que o Richard foi buscar, né, e trazer para a gente rir e refletir, talvez a gente já tenha escutado na boca de alguns expositores espíritas aí, espalhados pelo Brasil, que às vezes ilustram as suas palestras contando casos, né, do Chico. Então hoje a gente vai ler um que talvez você já tenha até ouvido falar em alguma palestra. Nós também vamos trazer o recorte de uma fala do nosso querido Jorge Larrá, né, que está inclusive na palestra que está rodando essa semana, que a gente subiu para o YouTube no final de semana. Muito interessante também. Tem a prece feita pela nossa amiga Maria de Lourdes. Tem os pedidos de prece e, claro, né, tem você que está aí do outro lado chegando para acompanhar conosco o programa. Deixa eu saudar os amigos. Como a gente reprisa o programa aqui na rádio, tanto ao meio-dia quanto às 18 horas, eu queria agradecer a presença de vocês, tá, nesse horário, aqui com a gente, acompanhando o programa, tá bom? E agradecer também os nossos queridos internautas que se fazem junto a nós, acompanhando também no YouTube, no Facebook, no X, no Instagram. O pessoal está com a gente também nos canais parceiros, TV IDEAC, Seridó Espírita e Portal da Luz. É isso? Muito bem, é isso mesmo, tá bom? Então vamos lá, vamos ler e refletir com Chico Xavier, essa obra que a gente está quase acabando, viu? Deixa eu ver aqui, não tem muita coisa ainda não, tá quase acabando a leitura. Esse é o livro número 1, tem dois, né, foram duas edições, né, esse é o número 1, tem o número 2, que é a sequência de histórias que o Richard foi trazendo, né, de casos do Chico, e aí tinha sempre um ensinamento à luz da doutrina espírita, e o Richard nos levava a refletir aqui, trazendo no livro. Obsessores no presídio. Aí eu falei para vocês que talvez muitas vezes a gente já tenha escutado os expositores aí pelo Brasil falarem sobre isso. Em inúmeras oportunidades, Chico visitou presídios, sempre merecendo a maior atenção e respeito dos sentenciados. Numa delas, dessas visitas, né, alguém lhe perguntou: Chico, olha só que interessante, hein? Chico, você viu muitos obsessores por lá? E o médium, né, o nosso querido Chico, respondeu o seguinte: não, não vi obsessores. Vi, sim, muitos benfeitores, amigos, muitas mães. Lá não há obsessores. Eles já fizeram o que queriam. Olha que interessante, né? Aí o Richard vai contar aqui, na sequência do livro, dizendo assim, ó: o noticiário de jornais está repleto de notícias assim: matou o colega de escola, contratou um pistoleiro para assassinar o pai, embriagado, atropelou várias pessoas, planejou o assassinato da esposa, sequestrou o recém-nascido, torturou o desafeto até a morte, detonou uma bomba que fez dezenas de vítimas, derramou álcool sobre o mendigo e pôs fogo. Essas são várias as manchetes que a gente encontra aí nos jornais. São ações hediondas, inconcebíveis. Exprimem um comportamento subhumano, situando esses criminosos como monstros na terminologia popular. O Espiritismo nos oferece condições para apreciar com justeza esses problemas, reconhecendo a ação de cruéis obsessores que os induzem a ações nefastas e comprometedoras. A intenção é vingarem-se de passadas ofensas, de vidas anteriores ou da atual, quando sofreram prejuízos morais e materiais por eles provocados. Vítimas de ontem, verdugos de hoje. Verdugos de ontem, vítimas de hoje, que sucumbem às próprias fraquezas ao cometer crimes, mas com um vigoroso empurrão desses ferozes vingadores. Obviamente, continua o Richard nos levando a refletir aqui, ó. Obviamente, as prisões estão longe de situarem-se como hospitais dirigidos por benfeitores espirituais adequados ao tratamento de doentes da alma. Difícil imaginar anjos custodiando criminosos. O ambiente é péssimo, marcado por rebeliões e desatinos de toda a sorte, que se sucedem ininterruptamente, gerando consternação, olha só, gerando consternação e temores na população. Não obstante, a observação de Chico, que poderia ser tomada à conta de comentário piedoso, evitando incursões pelo terreno da maledicência, não é destituída de lógica. Olha o Richard fazendo a gente parar para pensar. Feito o estrago, alcançando o objetivo de submeterem seus desafetos à escarção pública e à privação da liberdade, os obsessores tendem a afastar-se, dando por concluída o seu trabalho. É como o vingador que se considera satisfeito após agredir um desafeto até a morte. Sua ação é tão ou mais cruel. Matam moralmente suas vítimas. Aí o Richard, caminhando para finalizar a lição, diz assim, olha: após o estrago que infrutifiramente buscaram evitar, já que seus tutelados estavam mais receptivos às sugestões das sombras, aproximam-se mentores espirituais e familiares desencarnados, buscando amenizar suas dores e despertar as suas consciências. Quanto a nós outros, que nos sentimos chocados com seus crimes, chegando não raro a imaginar se não seria razoável instituir a pena de morte para puni-los, vale lembrar a observação do mestre, que está em João 8:7, diante dos fariseus que pretendiam apedrejar a mulher colhida em adultério. Aí o Richard traz a lembrança do que está lá em João 8:7. Aquele que estiver sem pecado, atira a primeira pedra. Essa é a reflexão de hoje da lição que o Richard trouxe para a gente rir e refletir com Chico. obsessores no presídio. E eu acho que vale a pena a gente refletir também sobre isso, tá bom? Vamos lá, vamos para o nosso Minuto de Sabedoria. Eu volto já já, vamos lá. Hoje o Minuto é a lição 197. Claro que às vezes pode mudar essa numeração de acordo com a edição que você tem aí, tá? Às vezes você está acompanhando a gente, né, pela edição impressa, pode ser que a edição varie a mensagem, tá bom? Vamos lá.
4: 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Mensagem 197. Aprenda a amar a todos indistintamente para conseguir encontrar a luz que tanto anseia. Procure não distinguir o sábio do ignorante, o rico do pobre, quando se trata de ajudar. Saiba levar aos tristes a consolação, aos que lutam o incentivo da compreensão e do carinho. A quanta gente você pode ajudar com sua palavra? Incentivar com um pensamento. Ame a todos indistintamente. O nosso verdadeiro destino é a sabedoria e o amor. Que assim seja. Paz e bem.

0: Muito bem, de volta. Lembrando que você pode colocar um copo com água do lado, uma garrafa, uma jarra, para ser fluidificada pelos nossos amigos espirituais, tá bom? Se você quiser colocar, deixa aí do lado e tenha certeza que esses amigos que nos envolvem levarão para esse líquido que é tão precioso o medicamento que você precisa, tá bom? Que a gente precisa. Vamos trazer os pedidos de prece hoje gravados, deixa eu ver aqui, pela Rose. Eu volto já já.
1: Elevamos nosso pensamento a Jesus e nesse momento vamos pedir por todos aqueles que passam dificuldades, em especial os irmãos que enviaram seu pedido de prece para o momento de oração. O Carlos Augusto Pita, a Élida Mara Bonfim, o Marcos Antônio Bonfim Pestana e o Marcos Vinícius Gomes Pestana. Rogamos, Pai, que eles sejam amparados, sejam fortalecidos e também os seus familiares. A todos aqueles que passam dificuldades, que estão desesperados, nós rogamos a Tua bênção e o Teu amparo, Senhor. Que assim seja.

de volta, nós vamos incluir nessas rogativas o pedido de prece para Fernanda Andrade de Avelar Socorro, também preces para o senhor Antônio João da Silva, que ele possa continuar recebendo tratamento do alto, também para Luiz Severino de Souza e a Guida Aparecida Neves de Souza, a Guida já no plano espiritual. Também registramos o pedido de preces para Natanael Ferreira Rocha, que o alto possa envolvê-lo, envolver cada um dos pedidos que estão aqui com a gente, sendo registrados também aí no chat, cada uma das rogativas que nós fazemos mentalmente. Confiemos nessa misericórdia do alto, que assiste cada um de nós, que conhece as nossas necessidades e que a gente encontre sempre força.

Que tipo de sofrimento em missão existe? Primeiro, o primeiro tipo que a gente tem de missão em sofrimento é a missão daquilo que era o esperado que eu iria passar. Eu já sabia que a missão que eu iria empreender era essa, eu ia fazer um trabalho, ia passar por dificuldades, porque isso era inerente à missão que eu vim fazer. De repente a pessoa encarnou para realizar um trabalho social em algum lugar, e quando esse espírito veio, disse, olha, você vai fazer um trabalho num local inóspito. Senão eu sei, eu quero ir, eu vou me sentir bem fazendo. Então, quando nós estamos em processo de missão, ao invés de ter esse debate, essa inconformação, esse sentimento de culpa, essa angústia, eu sinto felicidade naquilo que eu faço. Eu olho e digo, gente, eu me sinto tão feliz quando eu estou fazendo isso. Me realiza tanto estar produzindo isso. Algo dentro de nós promove uma alegria interna, porque você se percebe realizando aquilo que você se comprometeu de fazer. Outras pessoas de fora, nossa, você é maluco fazer isso. Mas eu gosto, eu me sinto bem. Se você me tirar daqui, eu me sinto mal. Eu quero estar nesse lugar. É isso que me realiza fazer essa atividade que outras pessoas poderiam dizer, nossa, mas isso é muito, muito maluco que você faz. Mas é o gosto da criatura. Então eu tenho a situação na qual eu experimento um sofrimento que já era esperado pela própria programação espiritual. Beleza? Mas tem outro. Eu tenho uma nona situação. Eu posso passar por um sofrimento que, embora fosse previsto, não era o programado, que é quando, de repente, alguém reencarna e sofre o abandono. O abandono do outro. Se alguém já leu o livro Renúncia, já deve ter visto que Alcione renasce e o pai abandona a mãe. Evidentemente que a programação não era para que eles se separassem, porque não existe programação do erro. Mas eles se separaram. Então, muitos dos sofrimentos que Alcione passou durante a sua infância decorre do fato de que Cirilo, que era seu pai, ter simplesmente decidido seguir a sua vida dentro de uma perspectiva que, em princípio, não era. Ou seja, havia a possibilidade que isso acontecesse. Alcione vai reencarnar, diz, ó, seu pai pode separar de sua mãe. Vai ser uma infância difícil. E assim, mas eu sei. Se acontecer, eu sei que vai aumentar o sofrimento, mas eu dou conta. Eu vou a si mesmo. Mas ele pode não cumprir. Estou sabendo. Como aconteceu com vários de nós, que tivemos uma história, uma infância, que não aconteceu exatamente o que era programado. O pai não cumpriu, a mãe não cumpriu, os dois não cumpriram. Às vezes os dois ficaram, mas não conseguiram dar afeto, dar amor. Foi uma educação muito complicada, cheia de muitas agressões, muitas feridas, muitos traumas. Isso pode acontecer e amplia a nossa condição de sofrimento, mesmo que seja um espírito que veio com uma perspectiva de que aquilo aconteceria. Mas ele disse, não, mas se aconteceu, dou conta. E é uma décima. E última. A décima é quando, num processo de missão, eu sofro a exploração do outro. Eu vim para uma história, mas o outro pode me explorar além do que era previsto. Quem já leu o livro Renúncia deve ter lembrado das cenas de exploração que sua madrasta lhe impunha. Dava os serviços piores para que ela fizesse. Humilhava, não suportava a grandeza espiritual dela e impôs sobre Alcione sofrimentos severos demais. E ela nunca reclamou. Quando o pai dela

0: ela vinha e dizia, mas você está fazendo isso? Não, fui eu que pedi. Não é verdade. Foi a outra que impôs para humilhá-la. Não, não se preocupe. Eu que pedi para ela para fazer esse serviço. Por isso o nome do livro é Renúncia. Quem não leu, sugiro que leia.
1: Com lenços.
0: Oi?
1: Com lenços.
0: Com lenços. Foi a obra que eu mais chorei lendo nos últimos 5 anos, foi a pior para chorar, foi essa. Eu chorava que soluçava, e eu não queria ler, porque assim, ah, isso é água com açúcar, isso é, ah, renúncia, menina, lá, isso é, eu até sei o que é que tem aí dentro. Eu fui ler, quase eu morro. Tive que ir para o hospital tomar soro, tanto que eu desidratei. Vamos lá. Passo por uma prova por exploração do outro. Passo por uma prova por abandono do outro. Passo por uma expiação por conta da ação do outro. Passo por uma missão em função do abandono do outro. Passo por uma missão pela exploração do outro. Embora o outro esteja se inserindo aqui, ele não faz parte do mecanismo da lei. Todas as vezes que alguém se insere para prejudicar outro alguém, ele também se insere na lei de causa e efeito para encontrar as consequências dos seus equívocos e carregará dentro de si os processos de culpa, Susso, os processos de dor que exigirão uma mudança de rumo, porque a culpa não deixará a criatura em paz enquanto ele não tomar a decisão de transformar a sua vida dentro de uma perspectiva completamente diferente. Então, na síntese de tudo isso, o que é que a gente observa? Que somos nós os construtores da nossa própria história. Se alguém se aproxima de nós, seja na condição de prova, na condição de expiação ou na condição de missão, nunca exploremos ninguém, seja financeiramente, seja socialmente, seja afetivamente. Diz André Luiz, não armes ciladas afetivas para ninguém, porque você se precipitará dentro delas. Você armou para o outro e quem caiu foi você. Então, sempre que eu engano, que eu exploro, que eu trapaceio, que eu abandono, eu me inscrevo na lei de causa e efeito para sair desta condição e ingressar sempre em uma condição expiatória. Porque aí eu só vou sair dali quando eu me resolver integralmente. Ou seja, como dizia Jesus, quando eu pagar até o último centil.
2: Muito bem, de volta com você, que eu estava aqui ouvindo e refletindo, né, com Jorge, lembrando do livro, né, e como ele disse, fica aí a recomendação para que você possa ler com muito lenço. Realmente é uma história muito bacana, essa que ele lembrou do livro Renúncia, de Alcione, né, vale a pena. Vamos fazer a prece? Junto com a Maria de Lourdes, eu queria que a gente pudesse se entregar agora. Cada um de nós tem enfrentado os desafios. E é nesse momento que a gente, em súplica ao alto, arregimenta forças nessa conexão com Deus para a gente seguir a nossa caminhada evolutiva aqui na Terra. Cada um de nós com as suas experiências, mas com um único propósito. Independente das lutas que traçamos, dos desafios que temos, o objetivo maior é crescer, é se transformar, é evoluir espiritualmente, deixando para trás o homem velho que ainda carregamos conosco. Vamos lá?

Senhor Jesus, Mestre querido e divino amigo, aqui estamos reunidos neste momento de oração, para que possamos sintonizar com o teu amoroso coração, reforçando assim a nossa fé e a nossa disposição para seguirmos adiante nesta caminhada. Mestre, inicialmente pedimos por todas as pessoas que estejam em nossas intenções de preces, no sentido de que os teus amorosos mensageiros possam socorrer esses nossos queridos irmãos, aliviando suas dores e suas angústias, seus temores. Mas pedimos igualmente por todos aqueles que estejam hospitalizados, passando por processos de tratamentos dolorosos, sendo cirurgiados, em recuperação, por todos aqueles que estejam clamando a Deus alívio para suas dores, físicas ou emocionais. Pedimos também por aqueles que estejam em seus lares, também recuperando-se de tratamentos médicos, ou aqueles que estejam com doenças crônicas, muitas doenças que causam muitas dores no organismo. Pedimos também por aqueles que estejam emocionalmente abalados, por aqueles que estejam em depressão, aqueles que tenham síndrome do pânico, por aqueles que estejam pensando em suicídio, que estes últimos possam perceber que apesar das dores, das angústias da vida, Deus sempre ampara e acolhe os seus queridos filhos muito amados, que possam ter esperança em dias melhores e, se necessário, procurarem ajuda médica especializada. Pedimos, Senhor, pelos jovens, principalmente aqueles que se envolveram com a violência e com as drogas, por aqueles que estejam sem um rumo na vida, sem saber qual profissão seguir, ainda inseguros em suas trajetórias de trabalho na vida. Pedimos pelas mãezinhas em trabalho de parto, pelos seus bebês, por esses espíritozinhos que estejam reencarnando aqui na Terra. Mas pedimos também por aqueles que já desencarnaram, muitos ainda sem saberem que já estão no outro plano da vida. Pedimos pelas famílias que perderam seus entes queridos, muitas vezes de forma trágica. Acolhe, Senhor, estes corações sofridos e amargurados. Mestre, neste momento queremos pedir pela paz no mundo, pelos dirigentes das nações, que o mundo possa voltar a viver em paz, que todas as pessoas possam orar, como também nós oramos, pela paz no mundo. Pedimos também por aquelas pessoas que estejam sofrendo pelos eventos climáticos extremos aqui no Brasil, em outras partes do mundo. Neste momento, pedimos pelas pessoas que ainda não compreenderam que o melhor caminho a seguir é o caminho do amor, da paz e da luz. O caminho do perdão, da compaixão, da solidariedade e da fraternidade. Todos somos irmãos neste nosso planeta Terra. Se todos nos ajudarmos mutuamente, o mundo certamente será muito melhor. Um mundo onde amor, o amor,
superará o ódio. Agora, Senhor, vamos pedir por todas as famílias, principalmente aquelas que estejam em desarmonia. Vamos pedir também por nossas famílias e por todos os que convivem conosco. E finalmente pedimos por nós mesmos, para que o nosso coração e a nossa mente possam receber de Ti, Senhor Jesus, estas bênçãos de luz, que nos traz calma, que nos traz harmonia interior, que nos traz esperanças em dias melhores. Gratidão, amigo Rabi da Galileia, por tantas bênçãos recebidas neste momento de oração. Que Maria Santíssima, nossa mãezinha muito amada, possa nos abençoar com o seu manto de amor, de luz e de paz. Que Deus nos proteja e ampare, hoje e sempre.

0: De volta com você, querido internauta, agradecendo essas bênçãos recebidas nesses minutos. Fiquem todos com Deus, muita paz. Quem está aqui no YouTube vai poder acompanhar mais um episódio do programa Um Desafio Chamado Família, com o nosso querido Joamar, lá de Uberaba. E para você que está aí, se Deus permitir, amanhã cedinho a gente está de volta. E o convite para a gente se ver mais tarde na edição do Pinga Fogo. Mais uma edição, né? Fica com Deus, gente. Muita paz. E vamos seguir. A gente trupica aqui, levanta, mas continua a caminhar. Tá bom? E claro, né, gente? Se der, quero te ver aonde? Aonde? No céu, tá aí, ó. Dias 29, 30 e 31 de janeiro de 2027. Você é nosso convidado, viu? Fraternidade em Jesus. Um só rebanho, um só pastor. Dias de muito aprendizado para todos nós, tá? Se você conseguir vir, vai ser muito bacana, viu, gente? Acessa lá congressoespirita.com.br. Muita paz, esperança sempre.
1: Esperança. Guarde a certeza que dias melhores virão. Ajuda. Aguarde no bem sempre. Tenha certeza de que as dores passarão, deixando as marcas para o Cristo de aprendizado e paz. Tendes esperanças. Deus não desampara. Jesus não nos abandona. Mãos amigas surgirão. Uma nova alvorada surgirá radiante. Guarde o amor e aguarde o labor do bem, e a felicidade reinará. Afinal, devemos saber que não importa se a esperança é a última que morre, mas tem que ser a primeira que nasce. Alfredo Júlio.
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3: 12:35.
4: Prezados amigos, iniciando mais um momento com música, mais um momento em que nós vamos refletir juntos as bênçãos de Deus sobre nós, as bênçãos do Cristo pelo Evangelho, as bênçãos dos grandes trabalhadores da cultura, na arte, os gênios da arte, os gênios da ciência, né, que vem fazer a humanidade se iluminar, os gênios da filosofia, da educação. Quando falamos gênios, queremos dizer irmãos que têm grande conquista nesses setores, os quais se dedicou muito e têm grande, em larga instância, de conhecimento dentro dessas áreas aqui que nós citamos e tantas outras. Então, o nosso programa leva o nome de Momento com Música, mas nem sempre tem uma música para cantar ao vivo. Às vezes a música também é o BG, a música vem de fundo. Mas hoje a gente vai cantar uma música. Às vezes eu tenho que não ir direto por causa das minhas mãos, e que ainda não estão tão saudáveis, e da artrite, né? Mas quando elas permitem, eu vou e toco, e a gente toca junto, e canta junto, e vibra junto. Bom, então, o nosso tema de hoje eu estava aqui preparando um trabalho e selecionei um texto muito bonito, que eu gosto muito, que está no Evangelho, e quero ler para vocês. Olha como isso é bonito, gente. Poucas vezes nós conseguimos perceber algumas coisas do Evangelho, selecionar algumas coisas assim, que é de uma profundidade como não deveria deixar de ser. E esse aqui, olha que achado. Vamos imaginar agora espíritos imortais, espíritos eternos. Bom, eterno é Deus, mas depois que Deus nos criou, também nós ganhamos a nossa imortalidade, para existirmos para sempre, né? Nunca mais deixaremos de existir. Percorremos vários estágios, né, queridos amigos? A alma dorme na pedra, sonha no vegetal, agita no animal, e desperta no homem, né? Então, e vai para os anjos, e ainda vamos para o reino angelical. Então, olha que texto bonito é esse aqui. Na verdade, é Leon Denis, aí depois Santo Agostinho. Aqui é tirado do livro Espiritismo na Arte, aí depois Santo Agostinho. Olha só o que ele fala aqui. Do fundo do abismo da vida, o ser aspira e sobe em direção ao infinito das concepções estéticas, à ciência divina, aos cumes eternos, onde reina a beleza perfeita. Eu não sei se vocês têm visto ultimamente, tem um grupo que tem feito algumas postagens, produzido alguns vídeos falando do mundo espiritual. Eles chamam de filmes, né? São pequenos filmes de uma grandeza muito grande. Ontem eu vi um que eles postaram falando já do ano 3000 e pouco, era nova, né? E então é um bem tão grande isso para todos nós, é uma beleza divina, imensa para todos nós, que nós poderíamos assim daqui para frente não sentirmos mais nenhuma nesga de dificuldade que não seja enxergar nela o motivo de crescimento, de enxergarmos nela o motivo de evolução. Então, esse texto maravilhoso, olha, do fundo do abismo da vida, o ser aspira e sobe em direção ao infinito das concepções estéticas, à ciência divina, aos cumes eternos, onde reina a beleza perfeita. Então, gente, que bonito é isso, que divino é isso, né? Agora sim, Santo Agostinho, olha só que achado do Evangelho. Santo Agostinho diz assim: contemplai, pois, durante a noite, as inumeráveis esferas que brilham sobre as vossas cabeças, procurai as que levam a Deus, e pedi que um mundo regenerador vos abra o seu seio após a expiação terrena. Então, gente, olha o infinito nos esperando, nos aguardando. É de uma grandeza celeste essas propostas do Evangelho de Jesus, né? Essas propostas não. O Evangelho de Jesus é de uma beleza celeste que nós precisamos cuidar de nós. Cuidar de nós com muito mais grandeza, com muito mais beleza. E aí, olha só, o homem de bem precisa cuidar do homem de bem. Porque senão, se nós não cuidarmos de nós, o que ainda não está no bem vai cuidar de nós. Então, cuidar com a visão da eternidade, quando esse conhecimento chega para o espírito, sua vida, de fato, toma outra direção. Contemplai, pois, as estrelas, olhai ao longe, né? E cuidar com silêncio. Precisamos do silêncio, acalmar, evitar tantas notícias que nos agitam o campo da matéria, mas que não nos dá nenhum alimento nas questões espirituais. Cuidar com sabedoria, cuidar com sintonia mais alta, porque aí, alimentando das esferas mais altas, é onde nós iremos ter características em nós dessas esferas altas. Cuidar com compreensão, compreender aqueles que fazem parte dessa programação reencarnatória. Cuidar com a verdade. Isso então, quando Jesus fala para o Bartolomeu, a verdade, o Evangelho, ele fala: mas Senhor, o Evangelho me cobra sempre. Bartolomeu diz: a verdade não cobra, a verdade transforma. O amor expande. Esse homem de bem vive na terra. Ele vive na terra e vive também no céu, né? E a lei divina o leva para essas regiões celestes. É onde estamos indo, queridos amigos. É onde estamos indo. É onde estamos indo para as alturas. Mas nós podemos pensar também, por outro lado, assim: será que somos regidos pelas vibrações do Cristo? Pelo conteúdo do Cristo? Ou estamos sendo regidos pelas nossas próprias más inclinações que trazemos do ontem? Uma amiga nossa leu um texto essa semana, ontem, aliás, hoje, do nosso querido Neil Lúcio, a mensagem que ele estava ali na, em Pedro Leopoldo, antes das reuniões, reuniões familiares, falando de saúde, né? Tratando de saúde. E numa das mensagens que ele dá, ele diz assim, que tem um grupo de pessoas queridas ao coração dele, um grupo de espíritos, que estão há 4 mil anos com os mesmos hábitos. Imagina alguém, nós vivemos de 3 a 4 mil anos com os mesmos hábitos, sem mudanças. Então, é complexo a nossa existência eterna. Temos que ter muito cuidado para que a gente possa, de fato, estar fazendo aquilo que esteja dentro das possibilidades divinas da nossa evolução, né? Quer dizer, progredir. E aí Emmanuel, sabiamente, numa outra mensagem, ele fala assim, nesse tema, né, que Neil Lúcio trouxe desses amigos dele, que estão há de 3 a 4 mil anos no mesmo lugar, sem mudanças, Emmanuel fala assim, ó, vamos interromper essas encarnações xerox. É fundamental nós observarmos a nós mesmos, nos conhecermos, para que a gente possa de fato fazer o bem. Bom, vamos cantar uma música então. A música é Que Brilhante Veste Você Conquistou.

Pronto, que brilhante ver se você conquistou, dado toda essa questão cultural divina que nos envolve, né? Que brilhante verse estamos conquistando, que brilhante verse o Pai tem nos dado condição de construirmos em nós mesmos, que Jesus tem promovido em nós esses momentos de construção celeste. E é a hora, meus amigos, é hora de vivermos essas regiões mais belas. A humanidade está cansada, né, de tanta notícia desestimulantes, de tanto retorno à Idade Média, nas concepções, inclusive das artes, muito retorno, expressivo retorno no campo das emoções, e a nossa destinação é a construção do amor e não das emoções malsãs, né? O amor substituirá todas essas emoções que ainda vibra o pó da terra, mas haverá de brilhar como a cor das estrelas. As nossas emoções farão parte da linhagem do amor e não da linhagem da paixão, né? Isso será o nosso futuro. Seguramente é o nosso futuro porque é lei. É da lei divina. Temos essas conquistas celestes. Queridos amigos, a nossa vida, ela é para brilhar. Existimos na Terra para brilhar. Aliás, estamos na Terra para brilhar. Não deixemos brilhar, não deixemos para brilhar no céu, porque para chegar lá, temos que acender a nossa luz aqui na Terra. Então, acendendo a nossa luz aqui, chegaremos lá com ela. Luz apagada aqui, luz apagada lá. Luz acesa aqui, luz clarão lá. Clarão feito por nós aqui, seguramente clarão também lá, né? E o lá e aqui, na concepção filosófica, é praticamente o mesmo lugar, não é? Estamos no planeta, uma hora com um corpo físico, outra hora sem esse corpo físico, potencializado, de células, etc., voltadas com o campo mais ligado ao físico, à química da matéria. Mas o corpo nosso será o mesmo, só que com outra característica, né? Ou antimatéria. Ou ora com o corpo antimatéria, quer dizer, antes da matéria e depois o corpo matéria. E assim a gente vai evoluindo, saindo da matéria e indo para o céu. Forte abraço a todos, que nós possamos seguir a nossa destinação com muito mais alegria, com muito mais bênçãos do céu. Um abraço, queridos amigos. Até o final. Até o próximo programa, aliás. Até.

0: 12 horas e 50 minutos.
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0: 13h02.
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2: Boa noite a todos da Rádio Fraternidade. 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

Olá, queridos amigos, queridas amigas. Nós, da Web Rádio Fraternidade, gostaríamos de enviar o nosso abraço a você que faz aniversário no mês de agosto. E o nosso abraço vai para Janete Nascimento Santos, a Marilson Perna, de Abaetuba, no Pará, a Genir Silveira dos Santos Rodrigues, de Uberlândia, Minas Gerais, a Renata, da cidade de Santos, São Paulo, a Maria Margarida Rodrigues, de Florianópolis, a Edna França, da cidade de Recife, no Pernambuco, a Mônica Cristina Paz, de Manaus, do Grupo 1, ao Cláudio Honor, da cidade de Valença, no Rio de Janeiro, a Madalena Alves, de Uberaba, Minas Gerais, ao Alexandre Soares, da cidade de Maringá, no Paraná, a Patrícia Bueno, de Jacareí, São Paulo, a Cibele, de Vitória de Santo Antão, no Pernambuco, e a Jane Carla. Também um abraço a Eduarda Pinho Arbeques, do Rio de Janeiro. E se você desejar ouvir o seu nome neste momento de felicitações, entre em contato conosco através do e-mail faleconosco@radiofraternidade.com.br, informando o seu nome e a data do seu aniversário. Que Jesus abençoe a todos vocês.

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1: 13 horas e 10 minutos. 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
3: Você acompanha agora a palestra O Reino de Deus, expositor Haroldo Dutra Dias, de Minas Gerais. Conferência ocorrida no dia 18 de dezembro de 2011, na cidade de Votuporanga, São Paulo, no Centro Espírita.
4: Caros irmãos e irmãs, muito bom dia para todos. É com muita satisfação que eu venho ao Centro Espírita Emmanuel, essa casa fundada nas bases legítimas da doutrina espírita. Para nós é sempre uma alegria grata rever os amigos e poder compartilhar essa abençoada doutrina e o Evangelho que tanto nos sustenta, que tanto nos inspira. Naquele tempo, Jesus se deslocara de Jerusalém, da Galiléia até a cidade de Jerusalém, pela primeira vez, já no início do seu trabalho de divulgação do Evangelho. E assentado às portas do templo, não muito longe, se reunia um grupo de sacerdotes e de pensadores ociosos. Um deles, chamado Hanan, impressionado e magnetizado pela figura imponente de Jesus, se aproxima e diz a ele: Galileu, que fazes na cidade? Jesus responde: passo pela cidade buscando a fundação do reino de Deus, respondendo com modesta nobreza. O sacerdote, impressionado com aquela resposta, diz: reino de Deus? O que pensas tu venhas a ser isso? Jesus disse: esse reino é a obra divina no coração dos homens. Obra divina em tuas mãos? Com que contas para essa empresa difícil? Quais são os teus companheiros e os teus seguidores? Acaso tens o apoio de algum príncipe ilustre para essa difícil tarefa? Jesus responde de forma humilde: os meus companheiros hão de vir de todos os lugares. O sacerdote então dá uma gargalhada irônica e diz assim: com certeza, os tolos e os ignorantes estão em todas as partes do mundo. Com certeza será esse o teu material de apoio. Mas, Galileu, porventura já vistes uma estátua perfeita, modelada com fragmentos de lama? Jesus, apreendendo a agudez da ironia, responde a eles com energia serena: sacerdote, Nenhum mármore existe mais puro e mais formoso que o do sentimento. E não há cinzel superior ao da boa vontade. Impressionado com a resposta, responde o sacerdote: vontade.

qual é a vontade do Pai a meu respeito? O sacerdote, então, irritado, se afasta e Jesus prossegue a sua visita à cidade. Após caminhar por Jerusalém, regressa ao lago de Genezaré. E passando pelas margens do lago, próximo à cidade de Cafarnaum, Jesus procura, ansioso, a Simão Pedro e André, pescadores do lago que estavam trabalhando no local. Chega até eles e diz: Simão, André, quereis ser meus discípulos? Os dois parecem reconhecer aquele timbre de voz, mesmo sem conhecê-lo, aquela fisionomia lhes é familiar. Eles talvez não seriam capazes de explicar de onde conheciam aquela figura doce e amorosa do Mestre. E Jesus então começa a lhes explicar sobre o trabalho do Evangelho, sobre o reino de Deus. E André ingenuamente diz assim: mas um rei, Cafarnaum tem tão poucas casas. E Simão Pedro, qual se for uma criança ingênua que quisesse demonstrar boa vontade, diz assim: não, André, o lago é grande, há muitas cidades, o reino poderá abranger a todas elas. Jesus então sorri e adia prazerosamente as explicações. Começava o trabalho apostólico. Andando mais um pouco, ele chama Levi, que se transformaria depois no apóstolo Mateus, e assim vai reunindo um a um, até se formar o Colégio dos Doze. Formado o Colégio dos Apóstolos, Jesus começa a obra de implantação do Reino de Deus. Na visão dos apóstolos, que esperavam um reino físico, uma obra exterior, mas o Mestre, na verdade, procurava construir por dentro. Esse reino, disse ele ao sacerdote, é a obra divina no coração dos homens. E durante os 3 anos em que educou os apóstolos, Jesus sempre procurava modelar essa grande estátua, esse grande mármore que é o nosso sentimento. Muitos anos depois, Alta de Souza, no livro Parnaso de Além-Túmulo, escreveria a poesia Mensagem Fraterna, retomando o tema: meu irmão, tuas preces mais singelas são ouvidas no espaço ilimitado, mas sei que às vezes choras consternado ante o silêncio da força que interpelas. Volve ao teu templo interno e abandonado, a mais alta de todas as capelas, e as respostas mais lúcidas e belas hão de trazer-te alegre e deslumbrado. Ouve o teu coração em cada prece. Deus responde em ti mesmo e te esclarece com a força eterna da consolação. Compreenderás então a dor que te domina, sob a linguagem pura e peregrina da voz de Deus em luz de redenção. Sempre o coração.

0: sempre o coração. O reino de Deus é obra divina dentro de nós. Dentro de nós. Não obstante a ironia e a petulância do sacerdote Hanã, onde está a velha Atenas? Escombros, ruínas. Onde está a Roma antiga? Ruínas. Onde procurar as civilizações do passado com as suas glórias, com seus exércitos? Tudo se transformou em ruínas. Onde os generais poderosos, todos foram obrigados a atravessar as portas do túmulo. Todos os poderes, toda a grandeza, toda a riqueza humana passa com uma velocidade vertiginosa. A única coisa que permanece é aquilo que nós construímos portas adentro do coração. Apenas as conquistas que nós fomos capazes de manter com dignidade dentro de nós. Era sobre isso que Jesus falava. E assim, focalizando a figura de Simão Pedro, nós vemos o Mestre construindo o reino de Deus, não no lago de Genezaré, dentro de Pedro, no coração de Pedro. Passaram-se algum tempo, depois das bodas de Caná, em que Jesus transforma a água em vinho, Simão Pedro procura Jesus. Com as suas angústias, com as suas dúvidas, e Jesus, com a sua bondade, com a sua pedagogia celeste, vai moldando, modelando o coração do apóstolo. Simão Pedro pergunta: Mestre, por acaso não terias estimulado a bebedice ao transformar a água em vinho? E Jesus pergunta a ele: Simão, conheces a alegria de servir a um amigo? Conheces a alegria de servir a um amigo? A resposta era uma profecia. Naquele casamento, o noivo era alguém do relacionamento íntimo de Jesus. No dia mais importante daquela pessoa, no dia do seu casamento, em que ele recebia familiares, amigos, companheiros, acabou-se o vinho. Desesperado, amargurado, envergonhado, o noivo pede para procurar Jesus. E ele então, dando a lição do servo, transforma a água em vinho, mas ao mesmo tempo aproveita o símbolo para ensinar que o Evangelho se iniciaria na terra em clima de grande alegria. Afinal de contas, é por isso que ele se chama Boa Nova. Boa notícia. A notícia mais espetacular que a terra já recebeu até hoje. E ele prossegue dizendo para Simão: Simão, os afetos da alma são laços misteriosos que nos conduzem a Deus. Laços misteriosos que nos conduzem a Deus. E prossegue o trabalho. Simão vai sendo educado. De início, um apóstolo rude, apressado, nervoso, não sabia dosar a energia, se excedia facilmente. No final do ministério, Jesus pergunta: o que que eles dizem sobre o Filho do Homem? Uns dizem que você é Jeremias, outros dizem que você é Elias. E vós? Que dizeis? Agora, o coração amadurecido de Simão Pedro, o coração já cinzelado pela boa vontade: tu és o Cristo, o Filho do Deus vivo. Bem-aventurado és tu, filho de Jonas, porque não foi a carne nem o sangue que te revelou, mas meu Pai que está nos céus. Mas ainda frágil, qual se for uma criança que ainda necessitasse de ser fortalecido, Simão Pedro oscila quando Jesus começa a descrever os quadros da crucificação que o aguardavam. E Simão diz: mas mestre, não vás, não podes sofrer. E Jesus o repreende: afasta-te de mim, Satanás, afasta-te de mim, adversário, advertindo Simão Pedro sobre os problemas da oscilação. Ora nós estamos sintonizados com as forças superiores da vida, ora nós estamos sintonizados com o egoísmo que nos é peculiar, com a incompreensão da vontade de Deus a nosso respeito. Como diria o sacerdote: conheces os códigos do império e as regras do templo? E lhe responde Jesus: conheço a vontade do Pai a meu respeito. Porque se o reino de Deus é obra divina em nosso coração, Deus quer sempre o melhor. Sempre o melhor. Mas o melhor, o melhor, nem sempre é o que queremos. Porque se nós sempre quiséssemos o melhor na nossa jornada evolutiva, nenhum de nós enfrentaria expiação e dores. É por escolher o pior que nós atraímos sofrimento para a nossa senda espiritual. Ali Jesus ensina a submissão à vontade divina e se encaminha para Jerusalém, para a festa da Páscoa, todos sem entender, sem perceber que aquela seria a última Páscoa ao lado de Jesus encarnado. Mas o mestre sabia. Sabia e diz aos apóstolos: desejo ardentemente comer essa Páscoa convosco. Aquele amor de Jesus, aquele afeto sem limites, que desejava se despedir daquelas crianças espirituais que Deus colocou nas suas mãos para serem educadas. Na ceia, ele adverte Judas, diz explicitamente para ele que o único enganado era o próprio Judas. Jesus sabia exatamente o que se passava no coração de Judas. Mas qual era o plano de Judas? Em que consiste a traição de Judas? Humberto de Campos explica com detalhes. Judas olhava para Jesus e não entendia a mansidão do Cristo. Ele acreditava que Jesus era lento, tímido nas suas resoluções. Judas acreditava que o sucesso do Evangelho dependia de uma aliança com os poderosos da época. Judas não conseguia entender que o reino de Deus é obra divina no coração. Ele imaginava que o reino de Deus é obra externa a ser construída com pedra. É obra que depende de política humana. Então arquiteta um plano humano. E nenhum de nós pode criticar e apontar o dedo para Judas, porque há 2000 anos todos nós estamos repetindo a experiência de Judas. Estamos buscando Jesus fora. Confiamos mais nos poderes humanos e exteriores do que na bondade celeste que nos dirige por dentro. O plano de Judas consistia em fazer uma aliança com os romanos e com as lideranças judaicas. Eles prenderiam Jesus. Judas assumiria a liderança de uma revolução armada, travariam uma guerra pela independência de Israel, e após libertarem Jerusalém do poderio romano, soltariam Jesus, e Judas alegremente diria a ele: mestre, o reino está pronto, senta no trono, eu já matei, eu já conquistei, o sangue já foi derramado, as conquistas foram feitas, agora senta no trono, mestre. Reina soberanamente sobre nós. Esse era o plano de Judas. Conquistar o exterior antes de conquistar o próprio coração. Dominar o semelhante antes de alcançar o autodomínio. Mas na sua ingenuidade, o Messias é preso e é crucificado. Percebendo que ele havia sido vítima da esperteza e da política humana, com um remorso gigante, percebendo o equívoco, percebendo que ele confiara mais nos homens do que em Deus, Judas não suporta a dor e suicida-se. Seria ele o apóstolo que exigiria de Jesus a mais alta dose de amor, porque era o apóstolo que tinha a maior dificuldade de entender que o reino de Deus é obra divina no coração dos homens. Quando Jesus é preso, Simão Pedro, inconformado, retira a espada. Retira a espada. E imaginando como Judas que o reino de Deus é obra externa, se prepara para a luta. Corta a orelha do soldado. E Jesus, com a sua serenidade imperturbável, serenidade daqueles que compreenderam a vontade de Deus a nosso respeito, diz: Simão, embainha a tua espada. guarda a tua espada. Porque aquele que com ferro fere, com ferro será ferido. Resumindo, é como se Jesus dissesse para ele assim: Simão, você acaba de perder uma orelha. Porque, como dizia o Chico, o mal que eu causo ao semelhante é brasa que eu espalho sobre a própria cabeça. Toda vez que nós ferimos o semelhante, é como se semeássemos sofrimento na nossa vida. Pode não ser nessa, mas será na outra. A lei de justiça que rege os nossos destinos manda que a vida nos retribua exatamente aquilo que nós damos a ela. Jesus adverte Pedro: guarda a espada, Pedro, guarda a espada, para que não percas mais do que a orelha. Momentos antes, em conversa com os discípulos, Jesus já havia advertido Pedro. Perguntou para ele: Pedro, tu me amas? Amo, Senhor. Amo. Então cuida das minhas ovelhas, Pedro. Pedro, tu me amas? E Pedro já ficou desconcertado. Amo, Senhor. É claro que eu te amo. Então cuida das minhas ovelhas, Pedro. E pela terceira vez: Pedro, tu me amas? Três vezes. Três vezes Jesus chamando atenção para o coração. Pedro, olha para o teu coração. Porque o nosso coração é fonte da vida. Tudo que nos acontece procede do coração. Todos os processos se iniciam em nosso coração. É a partir do sentimento que nós vamos criando, que nós vamos decidindo, que nós vamos agindo e, portanto, vamos determinando o que nos ocorrerá. Pedro pedia para Jesus: timidamente, uma explicação. Por que três vezes? Mestre, eu te seguirei até a morte. Sempre gestos exteriores. E Jesus diz a ele: Pedro, crê. Eu te levarei aonde não queiras ir. Eu vou te levar por caminhos que você não vai querer percorrer. Ele não entendeu. Não entendeu. No momento em que Jesus é levado ao martírio, uma senhora pergunta: esse não é o Galileu? Você não é o seguidor? E ele nega. Primeira vez. Nega a segunda vez. Nega a terceira vez. O galo canta e ele se recorda do aviso de Jesus: Pedro, antes que o galo cante, me negarás três vezes. É por isso que eu estou te perguntando três vezes se você me ama. Porque o reino de Deus é obra divina no coração, Pedro. Amargurado, Pedro se afasta. A crucificação ocorre. O desalento toma conta dos apóstolos. Mas aí, a boa notícia. A boa nova. Jesus ressurge. Emmanuel diz no livro Vinha de Luz: se nós formos capazes de manter a fé em Deus e a fé na imortalidade da alma, nenhum problema será capaz de nos abalar. A fé em Deus e a fé na imortalidade da alma. Como diz Maria de Nazaré, tudo passa. Tudo passa. Todos os problemas da vida do encarnado passam. Passam. Só o bem resiste à eternidade. Só o amor sobrevive ao tempo. Nenhum problema e nenhuma dor ficará de pé. Se formos capazes de manter a fé em Deus e a fé na imortalidade da alma. A volta de Jesus reacende a chama no coração dos apóstolos. Porque agora eles estavam conscientes que a obra do Evangelho não era obra externa. Não era uma construção fora. Era uma construção dentro. Dentro. De modo paralelo, 2000 anos depois, nós vamos encontrar no Brasil um grande companheiro, diretor da Federação Espírita Brasileira, Frederico Figner. O homem criador do selo Odeon. O homem que trouxe o disco de vinil para o Brasil e responsável pelas primeiras gravações, fez fortuna, ajudou na construção do parque gráfico da Federação Espírita Brasileira, numa época em que ninguém queria editar livro espírita. Ele, muito corajoso, disse: se ninguém quer editar, nós vamos fazer uma editora e uma gráfica. Homem arrojado, empreendedor, empresário bem sucedido ao desencarnar. Vê-se numa situação embaraçosa. Ele olhava para os companheiros que trabalharam ao lado dele na Federação Espírita Brasileira. Todos apresentavam um percentual de luz. Ele olhava para si mesmo e percebeu que emitia uma luz opaca. E ele então perguntava: mas eu construí a gráfica, eu ajudei a construir a sede, eu ajudei a fazer isso, eu ajudei a construir aquilo, eu ergui isso. E Dr. Bezerra lhe disse: meu filho, o que que você ergueu aqui dentro? O que que você construiu aqui dentro, meu filho? Ele entendeu. Ficou tão sensibilizado que disse: mas eu preciso contar isso para os encarnados, eles precisam saber disso. Está todo mundo enganado lá na Terra, como eu. Veio a Uberaba, ansioso, nervoso, queria escrever. E Emmanuel coloca ele numa fila de espera para que ele treinasse a paciência. E ele reclama? Reclama. Ó, esse rapaz está aí, eu sou espírita há quantos anos? Esse rapaz está aí, tem 2 anos só, já está escrevendo um livro, esse tal de André Luiz. E os benfeitores, com toda a paciência, Jacó, ele se deu o pseudônimo de irmão Jacó, ele era um judeu. Jacó, tenha calma, você precisa sintonizar-se com o médium, Você precisa entender o sistema de trabalho aqui. E ele então escreve a belíssima obra Voltei. Com um único propósito: contar para cada um de nós encarnados que quando você desencarna, o que conta não é o que você fez fora, é o que você construiu dentro. Mas a maioria dos encarnados dorme um sono profundo. Profundo. A maioria caminha distraído. Porque o mundo material apresenta tantas distrações, tantas atrações, que o nosso espírito se distrai. Voltando a Simão Pedro, Jesus em espírito diz a ele: Simão, vá a Jerusalém, funda uma casa e recebe os assistidos. E começa o trabalho. Qual o trabalho? Onde está a casa do caminho em Jerusalém? Onde? Será que se nós tomarmos um avião e formos a Jerusalém, nós encontraremos a casa do caminho fundada por Simão Pedro? Não. Não existe mais. Não existe. Nem ruína. Porque quando Jesus pede a Simão para construir a casa do caminho, ele não pedia uma obra externa, ele queria construir por dentro. Ele sabia que o trabalho que Simão realizaria era um trabalho para aperfeiçoamento do próprio Simão Pedro. Esse reino é obra divina no coração dos homens. E um dia ele encontra Simão triste, sentado, amargurado. Jesus em espírito chega do lado dele: que foi, Simão? Mestre, e o débito está dizendo que eu sou ladrão, que eu recebo aqui os donativos e estou utilizando. Jesus fala: não se preocupe, Simão, e o débito vai viver. Mas, mestre, e o Joaquim difama a minha honra, espalha mentiras a meu respeito. Não se preocupe, Simão, e o Joaquim vai viver. E assim ele vai apresentando todos aqueles que causavam constrangimento, o nome de um por um, e Jesus fala: não se preocupe, Simão, eles vão viver. Porque a pessoa que fere se esquece. Se esquece. Que a vida é longa. E que se hoje você está com tempo de ferir, amanhã haverá o tempo de receber. Se existe tempo de plantar, existe tempo de colher. E todo aquele que pratica o mal um dia entende a frase de Jesus: Pai, perdoa-lhe, eles não sabem o que fazem. Se o assassino soubesse a expiação que o aguarda numa futura encarnação, ele não mataria. Se o suicida soubesse os sofrimentos que o aguardam na recuperação, ele jamais daria cabo da vida. Se nós soubéssemos as lágrimas que vamos derramar em decorrência do sofrimento que causamos, ninguém se disporia a semear o mal, o sofrimento. Eles vão viver. Passado um tempo, a tarefa se acentua. Simão Pedro mal tinha tempo para as refeições, tamanha quantidade de necessidades que ele atendia. E certo dia ele estava cansado. E tem então uma recaída. Se aproxima no relógio 5 horas, ele fala, é hora de fechar. O atendimento é até às 5. Deu 5 horas e fechou as portas. Mas um necessitado abre a porta e entra no recinto. Simão Pedro já recolhia as coisas para se dirigir ao interior da casa do caminho e vê o necessitado na sua frente e fala, pelo amor, o senhor não viu que a porta está fechada? O atendimento já está encerrado. Já acabou. O necessitado retira a túnica. Era Jesus. Jesus não diz nada. Apenas dirige um olhar triste para Simão Pedro. E o apóstolo se sente tão envergonhado que entra num choro convulsivo. Jesus apenas diz a ele, Simão, eu apenas te pedi que cuidasse das minhas ovelhas. Simão coloca o rosto entre as mãos, chora como uma criança. Quando ele termina o pranto, Jesus não estava mais no ambiente. O tempo passa. Prisões, perseguições, Jerusalém é destruída. Simão se transfere para Roma. Reunia-se com os discípulos no cemitério, porque os cristãos precisavam se reunir escondidos, e muita gente morreu para que nós pudéssemos nos reunir hoje publicamente, e alguns não vêm à reunião porque dizem não ter tempo. Realiza o seu trabalho, ali ele já contava com 80 anos de idade. Era um ancião. Cabelo branco, forças físicas se esvaindo. Já não tinha a energia do passado. Mas o coração do apóstolo já não cabia no peito. Jesus havia construído uma obra divina que nenhum de nós é capaz de ver. Construiu dentro de Simão. Ele estava no cemitério, entram soldados, algemam Simão, levam para o cárcere. O choro das mulheres, das crianças, dos velhos, que acompanhava aquela cena, viam aquele homem que eles consideravam um avô, um ancião, que mal tinha forças para caminhar, e aqueles soldados fortes, aquela truculência, aquela violência, com um homem daquela idade. Ninguém era capaz de entender essa maldade do ser humano. Simão é conduzido e ele caminha cansado, é retirado da prisão para o martírio. Seria assassinado na frente de todos os companheiros. De passo lento, vacilante, mas firme, Simão não pensava em si. Ele caminhava fazendo uma prece a Jesus, pedindo ao Mestre que enviasse à vinha do mundo trabalhadores mais fortes do que ele. Porque ele chegava ao fim, precisava que outros continuassem o trabalho. Ele então rogava ao Mestre que enviasse trabalhadores jovens, fortes. Mas não era só isso. Enquanto caminhava para o martírio, Simão foi envolvido por uma profunda saudade de Jesus. Embora ele caminhasse às margens do Tibre e visse aquela suntuosa Roma, o coração dele se transportou para a Galiléia. E ele começou a recordar as flores de Betsaida, as romãzeiras de Dalmanuta, os sítios, os pomares de Magdala, o pequeno vinhedo de Cafarnaum, os tempos em que Jesus acordava 5, 6 da manhã e pescava com eles. E eles podiam usufruir da convivência com Cristo. Naquele momento, o que ele mais sentia era a saudade de Jesus. Uma profunda saudade. Nem percebeu que eles o colocaram sobre um madeiro, pegaram um martelo e pregaram ele numa cruz. Tamanha era a sua saudade, tamanha era a lembrança, que ele não percebeu. E ele ficou absorvido naquele clima de nostalgia e também não percebeu que as horas passavam. E ele não morria. A única coisa que ele percebeu, Sertório Aniceto, um pretoriano, um soldado do exército romano, que proferia impropérios, zombava de Simão, dizia que ele era um ladrão, um imundo, um sujo. Mas Simão estava tão absorto que nem se deu conta de tamanha agressividade gratuita. Porque as pessoas às vezes são vítimas, às vezes elas são instrumentos de forças perversas e saem distribuindo uma agressividade gratuita, sem sentido. Percebendo que Simão não morria, Sertório tomou uma pedra grande nas mãos, mirou a cabeça do apóstolo e jogou certeiro. Quando aquela pedra atingiu a cabeça do apóstolo, começou a jorrar sangue. A única coisa que Simão sentiu foi um torpor. Um torpor. Alguns minutos de confusão e Simão se sente fora do corpo físico. Ao lado, os restos, o que sobrou daquele corpo físico, Simão desencarnara. Mas para sua surpresa e espanto, abre-se um caminho luminoso e ele vê uma figura que, como se fosse uma estrela que se materializasse. Em questão de segundos, ele percebe a presença do Mestre ao seu lado. Era Jesus que vinha buscar Simão. Ele o aconchega ao coração e o leva qual se for uma criança bem amada, Simão é levado para regiões celestes. Lá ele tem oportunidade de descansar. Esse relato está no livro Antologia Mediúnica do Natal. E diz Humberto de Campos que ele revê amigos, presencia espetáculos de grandeza cósmica. Jesus lhe proporciona experiências assombrosas, maravilhosas. Passadas 2 semanas, Jesus chega para Simão e anuncia a despedida. Simão, surpreso com aquilo, fala: mas mestre, aonde vais? Antes da crucificação, Pedro pergunta a Jesus: mestre, aonde vais? E ele responde: crer, te levarei aonde não queiras ir. Jesus é crucificado. Anos depois, Simão Pedro também, segundo a tradição, de cabeça para baixo. E os pés que Jesus lavou, as mãos que Jesus tocou, apontavam para o céu. Agora de novo: mestre, aonde vais? Jesus então aponta uma região escura e diz assim: Simão, descansa o quanto quiseres. Nessas paragens que preparei para te receber. Mas no meu caso, Simão, não descansarei enquanto houver um gemido na terra. Enquanto houver um gemido na terra, Simão, não me será lícito descansar. Simão se levanta e diz: mestre, eu também não. Dá os braços a Jesus e os dois voltam à terra, para Roma. Alguns cristãos seriam imolados naquele dia. Era a véspera de Natal. Ao chegar num cemitério escuro de Roma, Simão se comove até as lágrimas, porque percebe que alguns cristãos entoavam um canto lindo, recordando o natalício de Jesus. Embora prestes a serem martirizados, eles se enchiam de esperança, de fé em Deus, de confiança. Simão se emociona, abraça eles. De repente, Jesus toca nos ombros de Simão: Simão, alguém te procura. Quando Simão vira, era Sertório Aniceto. O pretoriano que atirara a pedra na cabeça de Simão. Agora, era um homem minguado, choroso, trazia uma criança doente nos braços, seu filho. Convertera-se ao cristianismo, arrependera-se dos desmandos que cometeram. Estava ali com o filho doente nos braços, no túmulo de Simão Pedro, rogando a Simão Pedro que curasse seu filho. Simão impõe as mãos sobre o filhinho de Sertório, aplica-lhe um passe e a criança se cura. O rosto do soldado se enche de alegria, uma felicidade, ele chora de emoção, porque mesmo tendo assassinado o apóstolo, ele sabia que o cristão verdadeiro sempre retribui o mal com o bem, e volta para casa feliz. Para Sertório, começava a implantação do reino de Deus no coração. Para Simão Pedro, o serviço continuava. Para cada um de nós, fica agora, nas vésperas de Natal, o convite para a implantação do reino de Deus em nós. Muito obrigado. Bom dia para todos.
1: Você acompanhou a palestra O Reino de Deus, expositor Haroldo Dutra Dias, de Minas Gerais. Conferência ocorrida no dia 18 de dezembro de 2011, na cidade de Votuporanga, São Paulo, no Centro Espírita Emmanuel.
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4: 14 horas e 8 minutos.
5: A nossa é uma mensagem de amor. Vale a pena amar em qualquer circunstância. Quando nós amamos, nós somos adultos emocionais. Quando nós queremos ser amados, somos crianças psicológicas. Então, vivemos preocupados com aqueles que não nos amam. A nossa preocupação deve ser com aqueles que nos amam. Será que as pessoas que nos amam, poucas que sejam, não valem mais do que aquelas que não nos amam, por maior volume que seja? Então, eu aprendi com os guias espirituais. Na vida, todos nós temos inimigos. Mas isso não é importante. Importante é não ser inimigo de ninguém. Eu diria aos caros amigos, rádio ouvintes da fraternidade, sejam vocês aqueles que amam e o mundo será melhor.
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Amor. Amigo, você já deu conta do grande número de oportunidades que bateram em sua porta e foram-se embora? Oportunidade de fazer o bem, de dar um sorriso para quem está amargurado, apertar a mão de um desconhecido e rejeitado pela sociedade, de levantar um moribundo caído pela sarjeta, o homem que não procura despertar em si mesmo a pureza do amor, é um homem que mesmo sendo velho, ainda não aprendeu a viver, porque ainda não soube tirar da vida o seu mais alto valor. Essa virtude realiza em nós as mais belas transformações da alma. A vida é maravilhosa para quem não tem medo de amar, sendo que ninguém é tão pobre que não possa dar amor, nem tão rico que possa viver sem ele. Por isto, ama, ama muito e seja muito feliz.

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1: 14 horas e 36 minutos.
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3: Olá, amigos ouvintes da Web Rádio Fraternidade. Muita paz. Este é o nosso programa, Falando de Espiritismo, com Sueli Caldas Schubert. Hoje nós vamos falar um pouco sobre o capítulo Bem-aventurados Aflitos, que é o capítulo 5 de O Evangelho segundo o Espiritismo. É um tema que todos nós devemos prestar bastante atenção, porque todos passamos por aflições, problemas, dificuldades. Nós vamos começar no item 9, quando Allan Kardec vai falar da seguinte maneira: não há crer, no entanto, que todo sofrimento suportado neste mundo denote a existência de uma determinada falta. Muitas vezes são simples provas buscadas pelo espírito para concluir a sua depuração e ativar o seu progresso. Assim, a expiação serve sempre de prova, mas nem sempre a prova é uma expiação. Provas e expiações, todavia, são sempre sinais de relativa inferioridade, porquanto o que é perfeito não precisa ser provado. Pode, pois, um espírito haver chegado a certo grau de elevação e, nada obstante, desejoso de adiantar-se mais, solicitar uma missão, uma tarefa a executar, pela qual tanto mais recompensado será se sair vitorioso, quanto mais rude haja sido a luta. Tais são especialmente essas pessoas de instintos naturalmente bons, de alma elevada, de nobres sentimentos inatos, que parece nada de mal haverem trazido de suas precedentes existências e que sofrem com resignação toda cristã as maiores dores, somente pedindo a Deus que as possam suportar sem murmurar. Pode-se, ao contrário, considerar como expiações as aflições que provocam queixas e impelem o homem à revolta contra Deus. Sem dúvida, o sofrimento que não provoca queixumes pode ser uma expiação, mas é indício de que foi buscada voluntariamente antes que imposta e constitui prova de forte resolução, o que é sinal de progresso. Trazemos hoje um assunto aqui muito delicado, que é de uma ouvinte nossa, que nos escreveu, a Cláudia. Ela diz que mora em Bauru e está com câncer na tireoide. E agora ela está pedindo orações para que os benfeitores espirituais possam auxiliá-la nesse momento. Ela menciona que toda a família e todos os amigos estão ansiosos com o resultado do tratamento, a estão amparando, dando muita força, e que nesse momento ela pede não apenas as orações para ela, mas também para todos aqueles que estão enfrentando um tratamento contra o câncer no Brasil e no mundo. Muito bem, nós vamos falar com a nossa Cláudia. Preciso dizer o nome dela para que nossos ouvintes possam também fazer uma prece em benefício dela. Ela chama Cláudia Macedo e reside em Bauru. E nós queremos dizer para a Cláudia que essa mensagem, esse momento em que Allan Kardec vai tratar das aflições, das dores, das provações, é uma parte muito importante dessa obra maravilhosa que é o Evangelho segundo o Espiritismo. É preciso entendermos que todas as criaturas humanas passam por sofrimentos. O sofrimento, ele é algo que faz parte do processo de encarnação, do nosso processo reencarnatório, porque o espírito, que é imortal, mortal, ao reencarnar, ao retornar ao plano terreno, ele vai trazer toda a carga, toda a sua bagagem de existências precedentes. E é claro que nós, todos nós, por estarmos aqui num planeta de provas e expiações, é bom lembrar isso, todos nós trazemos também comprometimentos de erros que cometemos, ainda estamos numa condição espiritual bastante inferior, se olharmos os benfeitores, se olharmos aqueles outros que estão em melhor situação no plano espiritual e por ser também, por ter conquistado a condição que atualmente apresentam. Mas o que nós precisamos enfocar aqui é que a Cláudia tenha bastante fé, bastante coragem, bastante certeza que está sendo amparada, protegida por todos esses amigos espirituais. Quando a pessoa tem uma fé mais sólida, ela consegue entender melhor se tiver também o conhecimento da doutrina espírita. Porque o espiritismo, ele aclara o nosso raciocínio com uma lógica imbatível, mostrando aquilo que a vida da pessoa expressa. Cada um de nós está num momento decisivo da sua atual existência. E essa existência, ela denota, ela evidencia quais são as nossas condições espirituais. De uma forma ou de outra, nós vamos ficar sabendo, aquele que tem maior oportunidade de observar, que tem conhecimento, que entende essa condição do processo reencarnatório, nós podemos notar o processo expiatório ou provacional que a criatura está enfrentando. Mas lembrar sempre que nós não podemos rotular, que nós não podemos dizer, ah, essa pessoa está sofrendo desse jeito porque já cometeu muitas atrocidades no passado. Nós temos que ter muito cuidado quanto a isso. Às vezes, o espírito pede para passar por determinada prova para melhorar a sua condição de uma forma mais intensa, mais rápida, que possa, então, libertá-lo das algemas do passado de uma forma, assim, mais prestes a acontecer e também que o vai enriquecer de novos conhecimentos e de um processo de amadurecimento melhor. E, nesse caso, voltando ainda para esse entendimento a respeito da dor, do sofrimento, é preciso entender que somos espíritos imortais, que estamos passando por uma condição que nós mesmos escolhemos. Nós temos o livre-arbítrio, que é a oportunidade de escolhermos que caminho queremos trilhar, como vamos fazer, qual será o nosso próximo passo. E quando a pessoa tem algum conhecimento, ou mesmo não dizendo apenas da doutrina espírita, ou mesmo uma religião que professe com respeito, com dignidade, também com muita unção, o que acontece? Essa pessoa, uma pessoa de bem, ela vai conseguir superar melhor o sofrimento do que aquele que se revolta, que fala que Deus não existe. A gente ouve muito isso. Deus não está nem aí para nossas provas, para aquilo que o ser humano está passando. Mas não é bem assim. Nós somos artífices do nosso destino, nos diz André Luiz. Nós mesmos escolhemos tais e tais caminhos. Nós mesmos que somos aqueles que determinaram as nossas condições provacionais ou expiatórias de acordo com o caminho que escolhemos. Pedimos à nossa Cláudia Macedo que tenha muita coragem, muita fé, que você está muito amparada, como todos aqueles que com muita fé, com muita prece, trabalho no bem, podendo fazer alguma coisa em benefício do próximo, nós vamos ter uma condição de superação de tudo aquilo que surge na nossa vida. Provas morais, provas físicas, como a enfermidade e assim por diante. Deus é Pai de misericórdia. Os amigos espirituais amparam a todos aqueles que buscam elevar o seu padrão vibratório, porque conseguirão entrar em sintonia com estes benfeitores. Que Deus te abençoe, minha filha. Muito obrigada pela sua presença. E também nós estamos agora, neste instante, orando e vibrando por você. Até o próximo programa.
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1: 14 horas e 51 minutos.
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3: Auxílio Mútuo. Em zona montanhosa, através de região deserta, caminhavam dois velhos amigos, ambos enfermos, cada qual a defender-se quanto possível contra os golpes do ar gelado, quando foram surpreendidos por uma criança semimorta na estrada, ao sabor da ventania de inverno. Um deles fixou o singular achado e exclamou irritadiço: "Não perderei tempo, a hora exige cuidado para comigo mesmo, sigamos à frente." O outro, porém, mais piedoso, considerou: "Amigo, salvemos o pequenino, é nosso irmão em humanidade." "Não posso", disse o companheiro, endurecido, "sinto-me cansado e doente." "Este desconhecido seria um peso insuportável. Temos frio e tempestade, precisamos chegar à aldeia próxima sem perda de minutos." E avançou para diante em largas passadas. O viajor, de bom sentimento, contudo, inclinou-se para o menino estendido, demorou-se alguns minutos, colando-o paternalmente ao próprio peito, e aconchegando-o ainda mais, marchou adiante, embora menos rápido. A chuva gelada caiu, metódica, pela noite adentro, mas ele, amparando o valioso fardo, depois de muito tempo, atingiu a hospedaria do povoado que buscava. Com enorme surpresa, porém, não encontrou aí o colega que havia seguido na frente. Somente no dia imediato, depois de minuciosa procura, foi o infeliz viajante encontrado sem vida, numa vala do caminho alagado. Seguindo a pressa e a sós, com a ideia egoísta de preservar-se, não resistiu à onda de frio que se fizera violenta e tombou encharcado, sem recursos com que pudesse fazer face ao congelamento. Enquanto que o companheiro, recebendo em troca o suave calor da criança que sustentava junto do próprio coração, superou os obstáculos da noite frígida, salvando-se de semelhante desastre. Descobrira a sublimidade do auxílio mútuo. Ajudando ao menino abandonado, ajudara a si mesmo. Avançando com sacrifício para ser útil a outrem, conseguira triunfar dos percalços do caminho, alcançando as bênçãos da salvação recíproca. As mais eloquentes e exatas testemunhas de um homem perante o Pai Supremo são as suas próprias obras. Aqueles que amparamos constituem nosso sustentáculo. O coração que amparamos constituir-se-á agora ou mais tarde em recurso a nosso favor. Ninguém duvide. Um homem sozinho é simplesmente um adorno vivo da solidão. Mas aquele que coopera em benefício do próximo é credor do auxílio comum. Ajudando, seremos ajudados. Dando, receberemos. Esta é a lei divina.

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1: Quatorze horas e 55 minutos.
2: E aí, ouvinte da Rádio Web Fraternidade, tudo bem com você? Aqui quem fala é Carol Oliveira e está começando mais um programa do Meninas Espíritas aqui na sua rádio Web Fraternidade, a emissora do bem. Bora pro tema de hoje? Oi, oi, boys and girls, tudo bem com vocês? Aqui quem fala é Carol Oliveira, do Meninas Espíritas. Estou falando diretamente do 4º Congresso Espírita de Uberlândia. E, gente, encontrei pessoas famosíssimas aqui. Vitor e Léo.
3: Tcharam. Não como vocês pensam.
2: Aqui é o Léo.
4: Prazer.
2: Vitor. E eu trouxe esses caras aqui porque eles começaram um trabalho chamado GEU, que é um grupo espírita universitário, onde eles realizam encontros de estudos espíritas dentro da universidade. Olha. Da onde surgiu essa ideia maravilhosa?
3: Nem te conto.
2: Ai, conta.
3: Vou contar sim. Gente, essa ideia surgiu, por incrível que pareça, de uma briga. De uma briga, gente, tá vendo? Bem, como há males que vem para bem.
2: A raiva é ação.
3: Sim, exatamente. Né? Eu tive uma pequena briguinha, discussão com uma amiga minha, e eu fiquei muito chateado na época, porque a gente é muito amigo. E eu costumo sempre, é sempre compartilhar com a minha mãe o que eu tô sentindo, porque eu sinto a necessidade, eu e minha mãe somos muito amigos. Aí eu falei, contei a história pra ela. Aí ela falou assim, mas meu filho, vamos pensar comigo aqui. Essas amizades suas, talvez não tenham as mesmas necessidades, não tenham os mesmos interesses que você. Faz tempo que você não vai no centro, que você não encontra seus amigos do centro.
2: A mãe sabe do rolê.
3: Aí ela falou assim, você não tem uns amigos assim, que pensam mais, que tem mais os interesses parecidos? Eu falei, uai mãe, tem um amigo meu, o Luquinha. Aí ela falou assim, vocês dois se compartilham da mesma doutrina, por que vocês não começam um grupo espírita na universidade?
2: Olha lá.
3: Isso foi em março de 2017, né, a gente... 16, março de 2016. E aí eu já fui correndo, já avisei o Luquinha, já avisamos um e outro e outro e outro e outro. Desde a primeira semana do Grupo Espírita, a gente tem o mesmo formato que a gente tem hoje em dia. Nós temos três reuniões semanais.
2: Três reuniões semanais?
3: Três reuniões semanais. Sim, a gente estuda o Evangelho, o Livro dos Espíritos. E um tema livre acerca da doutrina espírita, porque a gente já falou sobre o feminismo, a gente já falou sobre aborto, a gente já falou sobre sexualidade. Então a gente sempre procura, nesse âmbito universitário, discutir sobre isso.
2: Caraca! Quero saber agora, do Léo, como funciona esse grupo? Vocês chegam lá, tal, o que vocês fazem?
4: Bom, as reuniões, elas duram, a princípio, né, em 2016, quando se iniciou o grupo, as reuniões duravam uma hora. O pessoal junta mesmo, são pessoas, a gente divulgou em toda a universidade, inclusive num grupo onde muitas pessoas participam, que curtem a página no Facebook, nós divulgamos lá. E muitas das pessoas descobriram o grupo por meio das redes sociais. Aí fica a dica também. Quem quiser fundar um grupo espírita em alguma universidade, esses grupos que participam muitas pessoas, o grupo é uma boa, divulga para muitas pessoas. E as pessoas chegam na sala, né, nós fazemos uma roda, pra, principalmente porque é muito pedagógico, nós ficamos na mesma altura dos olhos, todos sentados em roda, e à mesma distância do centro. Então, o que é bem dinâmico, assim, né? Então, não tem ninguém palestrando, não tem ninguém focado numa pessoa só, né? Então, o grupo, ele tem esse intuito também de gerar muitas ideias. O interessante é que cada um é de um curso, então cada um vê de alguma forma diferente.
2: Ai, né? Que maneiro!
4: E aí vai agregando. Tem um pessoal que é da biológicas, tem um pessoal das engenharias, né? Das exatas. Tem um pessoal que é da área de humanas. E cada um vem trazendo essa perspectiva e isso agrega muito ao grupo. Cada um vê de uma forma e a gente consegue complementar. Então, todo mundo tem a mesma voz no grupo. Independente se participa há 3 anos, a primeira reunião da pessoa, olha, todo mundo tem a mesma voz, o pessoal pode sempre compartilhar, e toda dúvida é importante que a gente fala, né? E acho que isso que a pessoa entra em maior contato. Muitas pessoas que nem conhecem o Espiritismo e às vezes têm medo, né? Às vezes devido a preconceitos, ou tem alguma resistência com relação à casa espírita. Então lá também é um ponto que o pessoal pode se apoiar, conhecer a doutrina lá.
2: E a galera já tá lá, né? Já vai estar lá todos os dias.
4: Sim. A gente fala que tem a ver com esclarecimento também, mas principalmente o acolhimento. Porque nas universidades, né, a gente vê muito o problema de crises, né? Porque é um período muito difícil pro jovem. né, o estudante que está lá, muitas Sim. pessoas apresentam um problema de depressão. Então a gente pensa sempre também na questão do acolhimento. Né? A gente está lá para sentir, para aprender, para se amar.
2: E assim, gente, a galera às vezes manda mensagem pra gente, aí vocês, às vezes falando assim, ah, na minha cidade não tem grupo de jovens, não tem grupo de estudos, não tem centro espírita. Então assim, essa solução que vocês tiveram, essa sacada que vocês tiveram foi sensacional. E aí eu queria que vocês dessem dicas pra essa galera que de repente não tem também esse acesso. E, por exemplo, ter um grupo na faculdade ou no trabalho, na empresa, enfim, no lugar onde ela frequenta, onde haja algum espaço, onde haja, né, essa possibilidade, como que eles podem começar?
3: Primeiro de tudo, o que a gente precisa ter para nos mover é a atitude, né?
2: É.
3: E uma coisa importante também é não ter medo, porque às vezes a gente tem uma insegurança de assim, ah, eu não sei,
2: tipo,
3: ah,
2: a faculdade será? Não vai deixar,
3: Isso,
2: né?
3: Isso, exatamente. Ah. Será? Eu não sou apto, eu não tenho conhecimento espírito suficiente para fazer esse tipo de trabalho. Mas, gente, a gente começa assim, a gente aprende assim. Então, a gente sempre tentou rodar em volta das obras básicas de Kardec, sempre para ficar naquela condição mesmo. Não tem dessa de, ah, não tô pronto. Eu acho que é começando aos poucos e conversando com a galera e tudo mais, e aí vai.
2: Gente, se vocês gostaram dessa dica, comenta aqui. Se vocês também têm algum grupo de estudo aí que vocês organizam, ou se ficaram com vontade de organizar um grupo de estudos aí com seus amigos, seja na sua faculdade, na sua casa, com seus amigos do condomínio, enfim, qualquer lugar é lugar pra estudar, não? E eu queria agradecer vocês. Muito obrigada pela presença de Vitor e Léo aqui, famosíssimos. Muito obrigada. Eu vou ficando por aqui. Até a próxima. Tchau.
5: E aí, galera? Chegamos ao fim de mais um programa aqui do Meninas Espíritas na Rádio Web Fraternidade. 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
5: Oi, oi, boys and girls e ouvintes da Rádio Web Fraternidade. Tudo bem com vocês? Aqui quem fala é a Carol Oliveira e eu tô aqui para fazer um convite. 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
8: 15 horas. E 4 minutos.
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8: 15 horas e 9 minutos.

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Oi, eu sou a Renata. Hoje eu vou ler para vocês o capítulo 28 do livro Os Mensageiros, de autoria do Espírito André Luiz, psicografado por Francisco Cândido Xavier. Capítulo 28 – Vida Social. À noite, surpreendiam-me os sublimes aspectos do firmamento no posto de socorro. O luar safirino envolvia todas as coisas. O céu era qual infinita colcha de azul muito límpido, pontilhado de astros fulgurantes. As nuvens da tarde haviam desaparecido. Contemplando a beleza da noite, Alfredo acentuou: felizmente, os fenômenos magnéticos foram deslocados do nosso círculo. Os aparelhos, porém, continuam registrando enorme conflito de forças inferiores. Ia comentar a beleza do céu ante a observação do administrador, quando a campainha retiniu suavemente. Chamava à entrada, Alfredo e Ismalha sorriam. Muito gentil, o chefe do posto asseverou: temos a visita de amigos do Campo da Paz. E convidando-nos à recepção no baluarte avançado, acrescentou jovialmente: temos também aqui a nossa vida social. Como não? É preciso saber viver. Encantado com essa nota alegre, acompanhei os donos da casa, verificando com indizível surpresa que tínhamos sob os olhos um belo carro tirado por dois soberbos cavalos brancos. Tratava-se de veículo confortável e interessante, quase idêntico aos velhos carros de serviço público do tempo de Luís XV, que eu vira mais de uma vez em publicações antigas. Nele chegava a pequena família da colônia próxima, que, pelas informações de Aniceto, demorava a 3 léguas do posto, aproximadamente. Alfredo apresentou-nos cavalheiristicamente, com exceção de nosso orientador, que era velho amigo dos recém-chegados. Constituíam-se os visitantes do casal bacelar e duas filhas jovens. O chefe do grupo mostrava idade avançada, revelando, porém, excelentes disposições. A senhora dava impressão de madureza, aparentando, contudo, maravilhosa vivacidade, assim como as duas moças. A alegria era enorme. Não se observava qualquer nota de convencionalismo menos digno, como na terra. Os gestos de cada um, a simplicidade, a despreocupação e as frases afetuosas demonstravam sinceridade pura. Permanecíamos num quadro social inacessível ao fingimento. Voltando ao interior doméstico, entre grandes manifestações de júbilo familiar, observei que os recém-chegados eram amigos de muito tempo, que vinham ao encontro de Ismalha. A nobre senhora pareceu-me contentíssima. Expediu recados afetuosos para algumas famílias do posto, e em breves minutos o castelo recebia inúmeras pessoas, que concorriam ao brilhantismo da seleta reunião. Sentindo-me assaz insignificante, ao lado dos novos amigos, limitava-me a ouvir e observar. Logo aos primeiros instantes de conversação particularizada, ouvi Aniceto perguntar ao senhor bacelar: como corre o serviço? O velho bondoso respondeu num sorriso largo: bem, sempre bem. Apenas não podemos fixar demasiada atenção nos companheiros encarnados. E ajuntou com graça: é indispensável aprender a servir e passar. Nosso instrutor sorriu igualmente e observou: compreendo, compreendo. Aliás, o progresso humano não é uma questão de dias. Não tenhamos ilusões. E percebendo que Vicente e eu poderíamos aproveitar com a palestra, Aniceto indicou o novo hóspede de Alfredo, explicando solícito: nosso amigo bacelar é chefe de turma de assistência aos nossos irmãos no círculo carnal. Tem longa experiência dos homens e conhece-os como ninguém. Há muito que aproveitar nas suas observações.
Não tanto, meus caros, exclamou o senhor Bacelar de bom humor. Não tanto. Sou simples companheiro de vocês, cumprindo deveres por acréscimo da misericórdia divina. Não posso fazer muito em razão de minhas deficiências naturais. Estamos certos do grande proveito de sua palavra, objetou Vicente, até então calado. Tudo o que nos disser sobre o problema de assistência constituirá para nós ensinamento precioso, disse por minha vez. O novo amigo fitou-nos com inteligência e perguntou: foram médicos no mundo? Sim, respondemos a um só tempo. O senhor Bacelar pensou alguns momentos e acentuou: sempre gostei de conversar com os amigos, recorrendo aos símbolos sugeridos pela profissão que exercem. Mas, no tocante às minhas atividades, não teria muito o que dizer a médicos militantes. Pelo contrário, aduzi, seus esclarecimentos enriquecerão nossas experiências. O interlocutor sorriu otimista e declarou: não creia, recorde os seus doentes comuns. Muito raramente lembram a medicina preventiva. De modo quase invariável, esperaram a positivação das moléstias para buscar um recurso preciso. Necessitam de anestésicos para socorro do bisturi. Fogem ao regime tão longo surja a primeira melhora. Confundem o método de tratamento apenas se registre o primeiro sinal de cura. Detestam a dor que restabelece o equilíbrio. Descontentam-se com a indicação dos purgativos, preferem a medicação de sabor.

0: forçados à preparação do campo mental conveniente, a proceder à semeadura de pensamentos novos, velar pela germinação, ajudar os rebentos minúsculos e aguardar a obra do tempo. Nossa luta não é simples, porque se o clínico do mundo encontra sempre familiares amorosos, dispostos a cooperar com ele em benefício do doente, o que encontramos por nossa vez são enormes legiões de elementos adversos à nossa atividade restauradora e curativa. Em geral, o médico do mundo presta socorro a quem deseja recebê-lo, pelo menos nas ocasiões de graves perigos. Nós, porém, meus amigos, muitas vezes temos de prestar assistência aos que não a desejam, por viverem sob véus de profunda ignorância. Tem razão, murmurei, ouvindo comparações tão lógicas. Entretanto, vale por conforto a certeza de que há muitos cooperadores encarnados no mundo, prontos a colaborar na tarefa. O senhor Bacelar teve a expressão fisionômica muito significativa e revelou: nem sempre. A cooperação é outro problema. A maioria dos irmãos que se propõem ao serviço partem daqui prometendo, mas gostam de viver descansados no planeta. Poucos fogem ao estalão comum. Raramente encontramos companheiros encarnados com bastante disposição para amar o trabalho pelo trabalho, sem ideia de recompensa. A maioria está procurando remuneração imediata. Nessas condições, não percebem que a mente lhes fica como aposento escuro, atulhado de elementos inúteis. A força de viciar em raciocínios confunde igualmente a visão. Enxergam tormentas onde há paisagens celestes, montanhas de pedra onde o caminho é glorioso. De pequenos enganos a pequenos enganos, formam o continente das grandes fantasias. Daí por diante, a recapitulação das experiências terrenas inclina-os mais fortemente para a exigência animal, e chegados a esse ponto, raros voltam ao dever sagrado para considerar a grandeza das divinas bênçãos. Nosso interlocutor fez uma pausa e tornou: e o desculpismo? Nesse terreno de assistência espiritual, verão um dia quantos pretextos são inventados pelas criaturas terrestres por fugir ao testemunho da verdade divina nas tarefas que lhes são próprias. Os mordomos da responsabilidade alegam excesso de deveres. Os servidores da obediência afirmam ausência de ensejo. Os que guardam possibilidades financeiras montam guarda ao patrimônio amoedado. Os que receberam a bênção da pobreza de recursos monetários aconselham-se com a revolta. Os moços declaram-se muito jovens para cultivar as realidades sublimes. Os mais idosos afirmam-se inúteis para servi-las. Os casados reclamam quanto à família. Os solteiros queixam-se da ausência dela. Dizem os doentes que não podem comentar, os sãos que não precisam. Raros companheiros encarnados conseguem viver sem a contradição. O senhor Bacelar parecia disposto a prosseguir, mas as duas jovens foram buscá-lo, a ele Aniceto, em nome de Alfredo, a fim de providenciar solução de problema íntimo que lhes dizia respeito. Assim, encerro a leitura de mais um capítulo. Até o próximo programa. Muito obrigada.
1: Ouvintes, aqui é Licurgo. Nós estamos aqui hoje para comentar o capítulo 28, que teve a leitura efetuada por nossa companheira Renata. Como nós nos lembramos no capítulo anterior, nós acompanhamos o relato de André Luiz a respeito de um espírito que se encontrava em uma câmara em uma condição semelhante ao de um louco. E na medida em que o relato foi sendo feito, nós pudemos observar que se tratava de

Paulo, que fora aquele indivíduo que separara Ismália e Alfredo em uma encarnação anterior. E observamos então a situação em que se encontrava ele. Curiosamente, como bem relatou Aniceto, esse espírito tinha em sua visão mental, em sua casa mental, em seus tormentos mentais, a ideia de que Alfredo e Ismália o acusavam da calúnia que ele fizera. Quando, na verdade, o Alfredo e a Ismália o receberam no posto-socorro de Campo da Paz para tratá-lo. Mostrando então que a consciência culpada é capaz de criar imagens que aumentam o seu conflito íntimo, as suas dificuldades. Como diz o Alfredo, a consciência culpada carrega a culpa para todos os lugares que vai. Então estavam ali, agora nesse capítulo, o Alfredo conversando com Aniceto, com André Luiz, com Vicente, quando de repente trabalhadores do posto-socorro de Campo da Paz interrompe dizendo que estão recebendo visitas do Campo da Paz, ou seja, da colônia. E o Alfredo então observa a respeito de que no mundo espiritual também existe uma vida social. E logo então eles recebem o casal bacelar e as filhas do casal. Então, logo em seguida, eles se apresentam, se reconhecem como uma situação normal de receber visitas, como se fosse aqui na Terra. Obviamente, com muito mais simplicidade, com muito mais despreocupação, né, sem formalismos. Logo em seguida, então, a Ismália expede recados, pedindo para que pessoas venham, que trabalhadores venham receber esse casal bacelar e seus amigos. E o André Luiz e o Vicente provavelmente estavam sentindo-se deslocados, porque não conheciam o casal bacelar, e observando a intimidade entre o Alfredo, Ismália, Aniceto, o casal bacelar e as filhas, né, eles percebem, sentem-se um pouco deslocados. E o Aniceto, então, abrindo o aprendizado do Vicente e do André Luiz, apresenta o bacelar como sendo o chefe de turmas de assistência aos nossos irmãos do círculo carnal. Diz Aniceto: tem longa experiência dos homens e conhece-os como ninguém. Há muito que aproveitar. Então, pelo que entende-se, o bacelar fazia visitas aos encarnados, objetivando auxiliá-los. O bacelar, então, conversando, pergunta se os dois foram médicos na Terra. Ao que respondem sim. E o André Luiz, então, afirma ter a certeza de que os esclarecimentos do bacelar poderiam muito ajudá-lo. E o bacelar faz algumas observações muito interessantes. Observa ele, né, que todos nós aqui na Terra, quando doentes, queremos livrar-nos da dor. Mas que não percebemos que, algumas vezes, a dor é o aviso de que algo não está bem. Todos nós aqui na Terra não queremos os remédios de sabor ruim. Mas não percebemos que é necessário o remédio do sabor ruim para que possamos curar-nos. E vai então tecendo essa série de comparações e até que chega num determinado ponto muito interessante. Diz ele: esta síntese aplicável a corpos doentes representa em nosso campo de serviço o resumo do programa de assistência aos espíritos enfermos encarnados na Terra, e com um agravante de vulto, porque em nosso setor não podemos manipular a alma à maneira do cirurgião que opera as amígdalas. Somos forçados à preparação do campo mental conveniente, a proceder à semeadura de pensamentos novos, velar pela germinação, ajudar os rebentos minúsculos e aguardar a obra do tempo. Ou seja, de acordo com o bacelar, o médico da Terra é procurado pelo doente quando o doente se encontra com a doença lhe incomodando, e é o próprio doente quem procura
o médico da terra. Quem procura ajuda, ao passo que, nas questões de auxiliar os encarnados, o bacelar, a mais das vezes, encontra espíritos que não querem ser ajudados, que não querem mudar sua condição mental, seu tipo de pensamento, que não querem modificar seus pensamentos, preferem continuar nos vícios de sempre. Essa é a reclamação do bacelar. E é justa, de fato, quando nós sentimos uma dor física, um problema, uma doença, corremos atrás do médico, nós mesmos fazemos isso, mesmo que não achemos o tratamento muito adequado, mas modificar a nossa casa mental para mudar o nosso estágio de desenvolvimento espiritual já é tarefa diferente. Porque nem sempre assim o queremos. Então, como diz o bacelar, muitas vezes eles atendem aqueles que não querem mudar. Aí o André Luiz, então, fala, não, mas vocês com certeza devem receber auxílios de muitos encarnados. E aí o bacelar retruca, não, nem sempre. Porque, como diz o bacelar, muitos são aqueles que se preparam no mundo espiritual para ajudar através da mediunidade ou de outros tipos de tarefas, mas que chegam aqui na Terra, sentem-se acomodados. Entregam-se ao comodismo, às facilidades do mundo, alegam dificuldades para o trabalho e encerra o seu diálogo dizendo o seguinte: de pequenos enganos a pequenos enganos, formam o continente das grandes fantasias. Daí por diante, a recapitulação das experiências terrenas inclina os mais fortemente para a exigência animal. E chegados a esse ponto, raros voltam ao dever sagrado. Diz o que, então, bacelar? Que muitas vezes nós que nos comprometemos a determinada espécie de serviço aqui na Terra, a bem de outros espíritos encarnados ou não, começamos a entregar-nos a pequenas fantasias e depois, como essas fantasias vão se agigantando em nosso íntimo, começamos a recapitular velhas experiências terrenas, ou seja, retornamos a experiências do passado. E daí em diante é muito difícil voltar ao dever que nós nos comprometemos. Muito bem, pessoal, nesse estudo de hoje nós observamos que muitas vezes nos comprometemos no mundo espiritual com determinadas tarefas, mas que chegamos aqui na Terra, como bem diz o bacelar, e temos sempre uma desculpa. Ora porque somos casados e temos que cuidar da família. Ora porque somos solteiros e não temos uma família para nos ajudar. Ora porque trabalhamos e não temos tempo para realizar as nossas tarefas voltadas para a espiritualidade. E de desculpas em desculpas, deixamos com que a vida nos leve sem refletir sobre os verdadeiros compromissos que tenhamos. São questões fundamentais para entendermos que Deus nos dá as oportunidades, nos apresenta as oportunidades, e nós devemos fazer o melhor de nós para abraçá-las. Ainda assim, considerando que dedicamos uma pequena parte apenas dessa nossa existência terrena para trabalhos dessa espécie. São questões a ponderar para que possamos entender qual é o verdadeiro trabalho que devemos realizar. Muito bem, meus amigos e minhas amigas, encerramos aqui mais um estudo e convidamos vocês a continuarem conosco. Até o próximo encontro.

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0: Olá você, seja bem-vinda, seja bem-vindo aqui pela Web Rádio Fraternidade, com a mesma alegria de sempre, uma enorme satisfação, alegria e gratidão por você estar nos dando a sua presença, ouvindo aqui o nosso um desafio chamado família, sempre feito com muito amor, no ideal de auxiliar as pessoas, as suas relações familiares, e a inspiração de ter uma família cada dia mais feliz. Sempre lembrando que é rápido, 15, 16 minutos, para poder trazer a cada um reflexões que a espiritualidade superior traz até nós, que é uma visão que a doutrina espírita ajuda a enriquecer sobre a visão já tão trabalhada, enriquecida pelas ciências humanas, na busca de uma família melhor. Estamos aí no nosso programa 62, vamos falar um pouquinho sobre a nova união dos pais, né, os filhos, né, a nova família que se forma, né, quando pessoas que já passam a conviver no regime de conjugalidade, numa relação afetiva, trazendo já filhos de relações anteriores. Então, que Jesus abençoe a todos, muita paz e alegria, para que nós reflitamos sobre esse tema tão interessante. Bom, a primeira coisa que a gente pode sempre ressaltar quando começa a falar disso, lembrar assim, nós vivemos uma época de liberdade afetiva, né? Temos a opinião, a opção, as escolhas que podem ser feitas. Isso é um progresso da vida, é um progresso da humanidade, no caso nosso, o progresso da nossa sociedade brasileira, porque as pessoas precisam ter a liberdade. Jesus nos ensina, através do seu código de exemplo e conduta e amor, que é o Evangelho, para que nós pensemos com muita gratidão, com muita alegria, sobre a questão das escolhas. Porque nós precisamos acertar porque estamos escolhendo o acerto. Nós precisamos melhorar através dos próprios esforços. Nós precisamos assimilar o bem, assimilar a virtude, assimilar a luz como algo que nós estamos cada vez mais fazendo de forma espontânea. Porque é lógico que a sociedade tem os seus mecanismos, né, de correção, existem sempre, mesmo no dia a dia da vida, existem normas, existem consequências daquilo que fazemos, né? Então as pessoas trazem essa noção do que é preciso, em geral, né, fazer e acertar melhor. Mas nós somos convidados a fazer isso espontaneamente. Esse é o progresso do espírito. Fazer o bem sentindo a necessidade de fazer o bem. Não mais por medo, como nós tivemos ao longo dos tempos. Então a liberdade de escolha, entre elas a liberdade afetiva, a liberdade de orientação sexual, etc., faz parte, então, dos mecanismos naturais de evolução. Bom, mas aí temos aquela velha história. Quando nós vamos incorporando conquistas, virtudes e valores, nós temos que trazer, né, a opção, a vontade e, ao mesmo tempo, o aprendizado na repetição daquelas novas ações, daqueles novos hábitos. Então, a mesma coisa em relação ao uso da liberdade. O espírito vem se aprimorando, vem incorporando ao longo do tempo a sua busca de elevação e progresso. E vai aprender a usar a liberdade dia a dia, ponto a ponto. A cada encarnação que o espírito renasce na Terra, ele vai melhorando o exercício desses valores. Mas até aprender a usar, vai apanhar, né? Como a gente costuma dizer metaforicamente, nós vamos sofrer. Aprender a fazer o bem com liberdade, porque nos primeiros momentos em que nós temos liberdade, ao mesmo tempo em que há boas resoluções, há o extravasar de maus hábitos. É assim. Então nós temos uma sociedade onde cada vez mais, por exemplo, existe a liberdade afetiva, a liberdade sexual. Mas aí nós vamos observar que nós não sabemos usar ainda de uma maneira equilibrada, com exceção daquelas almas jamais educadas. Então nós abusamos, exageramos, brincamos com o sentimento alheio, achamos que podemos buscar, né, suprir sensações, ter prazeres, né, buscar o resultado para que nós nos sintamos bem, mesmo que isso represente magoar outrem, isso que represente atropelar o sentimento de alguém. Então isso acontece muito. Em outras vezes nós até temos uma intenção melhor, mas os esforços para manter algo num patamar superior, nós ainda não conseguimos. Então nas relações afetivas acontece isso. Então hoje nós temos essa liberdade e resultado. Nós acabamos ainda nesse exercício de aprendizado, acertando, errando, levantando, caindo. Então, boa parte das relações afetivas, das uniões, elas acabam não dando certo, né? Então, no Brasil, por exemplo, na atualidade, 50% dos casamentos acabam em divórcio. Ou seja, metade, né? Nós alcançamos uma média dos países chamados mais desenvolvidos da humanidade. Né, há países que a média é melhor, né? Mas o Brasil, por exemplo, em 2010, 2011, a média era de 30% dos casamentos acabando em divórcio. Então, por que aumentou? Porque justamente o que nós estamos falando, o uso da liberdade, ainda no aprendizado do espírito imortal, a gente acaba que poderia fazer melhor, mas não fazemos. Poderíamos evitar certas situações, mas não evitamos. Quando nós falamos adiante, por exemplo, sobre divórcio, então vamos lembrar isso, né? Em grande parte das vezes nós poderíamos ter caminhado mais, renunciado mais, tolerado mais e perdoado mais, o que faria com que as relações fossem mais duradouras. Então falta-nos aí paciência, tolerância, valores mais nobres de renunciação. Mas isso é assunto para outro dia, né? Outro tema. E aí nós acabamos convivendo com essa situação. Então, se metade dos casamentos acabam em divórcio, não é raridade que nós tenhamos pessoas hoje na sociedade divorciadas, separadas. E aí o que, que acontece com cada um de nós? Nós desejamos a felicidade afetiva. Nós vamos em busca de novas relações, é natural. O ser humano é um ser afetivo, deseja o intuito do anseio emocional, do anseio afetivo, da união. Então é natural que as pessoas busquem refazer a vida. E é isso, é natural. Lógico que toda separação causa impacto, sem dúvida. E toda separação causa aí um abalo, né, emocional em cada um de nós. E aí nós ficamos, né, nessa situação de termos que nos adaptar à nova vida, à nova situação. Passa aquela fase de luto, né, que é a dor, o sofrimento causado por uma situação emocional que nos abala, e aí a vida vai se refazendo, nós vamos buscar novas relações. Então é muito comum nos dias de hoje que as pessoas tornem a estabelecer uniões, sejam uniões não formais, né, sejam casamentos, né, tudo isso acaba havendo, né, a chamada união estável, né, ou casamento, e isso nós vamos ver cada vez mais situações em que as pessoas buscam uma nova relação, mas trazem consigo o espólio, né, da vida até ali. Um filho, dois filhos, depende. Né, cada um tem a sua vivência anterior. Mas o importante é que pessoas que se unem, que já trazem de relações anteriores, filho ou filhos. E aí? Como é que fica a adaptação dessa nova união? Natural que nós tenhamos que trabalhar isso. Como é um fato mais natural hoje, esse fato das separações e a busca, né, da nova união, nós vamos, em grande parte das vezes, conviver com essa situação. Então é a hora, primeira coisa, né, que nós não tenhamos precipitação. Já que a experiência da vida já trouxe uma união, que teve lá as suas dificuldades, houve uma separação, houve um rompimento, alma primeiro precisa buscar centrar-se em si mesma, avaliar, né, o que, que ela pode fazer melhor, na busca de uma nova relação, buscar valores que sejam positivos para ela, o que ela está disposta a doar, o que ela busca, né, numa relação afetiva e emocional. E aí conquistar uma nova experiência pela frente. Então a primeira coisa é isso, não se precipitar, não buscar sofregamente, né? Aquela história perigosa, né? A pessoa ter um rompimento, nada como um novo amor para curar um amor antigo. Cuidado, são ditados que não são bons, positivos. Porque o tempo vai curando cada um de nós, né? como dizem os mineiros, né, o tempo cura tudo, até queijo, né? Então, de fato, uma brincadeira à parte, nós temos a convivência do tempo para nos auxiliar nesse processo de adaptação a uma nova situação. E aí, como existem filhos, tanto de um quanto do outro, vai pedir uma postura mais equilibrada, uma postura que exija uma adaptação gradativa. Por isso é importante nessa nova retomada, né, que as pessoas possam, né, buscar com maturidade uma aproximação mais gradual, menos afoita. É uma visão de que quem tem filhos precisa saber bem o terreno que está pisando. Imagine que você já tem filhos e busca uma nova relação. A outra pessoa, como tratará o seu filho ou seus filhos? Você tem uma filha, né? E como é que você vai encontrar um novo companheiro? Quer dizer, essa pessoa vai passar a conviver com a sua filha. E aí? Então, sempre aquele trabalho cuidadoso, mais amadurecido, na busca de uma relação de uma forma mais espiritualizada, mais ampla, que não seja mais aquela coisa do colegial, né, daquele encontro da juventude sem maior responsabilidade, muitas vezes. Então, sempre muito cuidado, muita calma, sem pressa, porque as coisas têm que ser naturais na convivência das almas, né? Então, é preciso que haja um preparo das duas pessoas, é preciso que haja uma absorção gradual das situações, e ela vai ser mais ou menos difícil, né? Porque há filhos que são mais enciumados, né, em relação aos pais, e vão trazer mais dificuldades. Outros já são menos, adaptam mais rápido. Outros que às vezes veem o pai ou a mãe sofridos naquele rompimento e ficam até felizes em ver uma nova relação que os está fazendo sentir-se melhor, retomando a alegria, o entusiasmo da vida. Então vai ser gradativo, vai ser de acordo com cada um. Então é preciso que se cative aqueles enteados e enteadas de uma maneira mais tranquila e serena, mais calma, né? Profundo respeito aos pais biológicos, né? Então, se você é mulher e está buscando uma relação, quer dizer, não vai, à medida que você conviva com os filhos, né, da outra pessoa, não vai querer substituir a mãe ou o pai, não, de modo nenhum. O papel de pai e mãe biológico são deles. Você não está ali para invadir uma área, você não está ali para ocupar um espaço, você está ali para somar. Oh, sou o companheiro, a companheira atual da sua mãe, do seu pai, vai agregando, vai acolhendo. Se você que vai morar com esses filhos, mais ainda um trabalho de respeito, e à medida que numa mesma casa passem a viver ali o casal e mais filhos de um e de outro, que seja o espírito familiar predominando. Não seja mais uma ideia de... Essa palavra enteado, né, nem se usa muito, nem deve ser usada. Deve ser assim, meu filho postiço, minha filha... Não, meu novo filho, minha nova filha. Deixando sempre o profundo respeito, né, aos pais biológicos. Né? E no mais, no dia a dia, as mesmas nobres ferramentas da educação. Amor, diálogo e exemplo, as melhores ferramentas. Junto a esses novos filhos, né? Que vem com prontos, né, da união nova que estabelece. E outros ferramentas, tolerância, paciência, compreensão. Então é preciso muito isso. Né? A frase que eu coloquei aqui de um livro do nosso companheiro Divaldo Pereira Franco, em que ele fala: o seu amor, todavia, demonstrou-me sempre que a maternidade do coração é muito mais vigorosa do que a do corpo. Então, uma obra da Amélia Rodrigues pelo Divaldo Franco, nos falando isso. Né? Então, é uma maternidade, uma paternidade do coração. Não é biológica, você não vai substituir ninguém, e sim aumentar o espaço, porque no coração cabem mais pais e mais mães nessa relação da vida. Né? Isso é muito importante. A história que nós gostaríamos de contar hoje é uma história de uma jornalista chamada Juliana Souza, em que ela conta, né? Se separou, tinha uma filha pequena, começou a namorar um homem. Ele tinha dois filhos do casamento anterior e foi aquela aproximação, né? A filha chamada Gabriela dele, 15 anos, ela quis conhecê-la logo, ela foi meio ansiosa, mas a coisa foi encaixando, depois o filho mais novo, Lucas, e a coisa evoluiu e eles se casaram. Se casaram, então ele trazendo dois filhos da relação anterior, ela uma filha. E no final ela fala que foi se constituindo uma família alegre, equilibrada, feliz, os dois filhos dele passando a tratar a filha dela como irmã, e ele sempre respeitando muito a posição da mãe, né, dos filhos dele, e ele respeitando a figura do pai da filha dela, e a coisa evoluiu, e hoje, graças a Deus, é uma família equilibrada e feliz. Então é um processo, né? Gradual, sereno, tranquilo, sem pressa, né, sem angústia. Isso aqui é importante. Vou ler o verso, né, de hoje, né, que eu gosto de escrever. Mais uma vez aqui lembrando também, quem quiser mandar algum tema, um questionamento, pode mandar aí para o e-mail que está na tela, né, jonazarete@medinet.com.br, ou no e-mail da Web Rádio Fraternidade. Bom, versinho de hoje, soneto de hoje que eu escrevi, é assim. Nas antigas histórias infantis, encontramos imagem não justa. Falar em madrasta má se quis, mas ser leal à realidade não custa. No mundo atual é natural nova relação, e padrastos e madrastas muitos serem. Tentar de novo é busca de realização, felicidade e afetividade todos quererem. Uma nova união é algo comum, recomeçar não é problema nenhum, quando temos sincero e real desejo. Desde que amemos os novos familiares, construindo com alegrias renovados lares, amar e abraçar, eis o ensejo. Então, mais uma vez, obrigado, meu irmão. Obrigado, minha irmã. Né? Foi muito bom sempre estar com você aqui pela Web Rádio Fraternidade. Semana que vem estamos de volta aí com outro tema e com muita alegria. Né? Um ótimo restante de dia, de semana, muita alegria, muita paz. E que Jesus abençoe a todos.
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2: 15 horas e 56 minutos.

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1: 16 horas e 1 minuto. 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

Olá, queridos amigos e amigas. Nós, da Web Rádio Fraternidade, gostaríamos de enviar o nosso abraço a você que faz aniversário no mês de agosto. O nosso abraço vai para a Rita de Cássia Pereira Borges, de Itumbiara, Goiás. A Natália de Jequitinhonha, em Minas Gerais. A Juliana de Laguna, Santa Catarina. A Graça da cidade Mendes, do Rio de Janeiro. A Eliane Fernandes de Araguari, Minas Gerais. A Reginalva da Costa Silva. A Tamires Augusto de Sydney, nos Estados Unidos. A Linda Butenco, de Goiânia, Goiás. A Renata Paz Pereira, de Uberlândia, Minas Gerais. E a Mona Lisa Farias, de João Pessoa, na Paraíba. E se você desejar ouvir seu nome neste momento de felicitações, entre em contato conosco através do e-mail faleconosco@radiofraternidade.com.br, informando o seu nome e a data do seu aniversário. Que Jesus

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4: Quando nós pensamos nessas expressões idiomáticas, nessas características de linguagem da tradução, nos lembramos de um caso muito curioso. Certa vez um amigo nos ligou, dizendo que estava estudando com um grupo a passagem de João Batista, em que Jesus faz um comentário sobre João Batista, dizendo assim: "Que fostes ver no deserto? Uma cana agitada pelo vento?" E esse companheiro então ligou, um pouco desesperado, falando que um novato que havia chegado na reunião disse para ele assim: "Ora, mas no deserto não tem planta nenhuma, muito menos cana. Então por que Jesus estava dizendo que fostes ver no deserto uma cana agitada pelo vento?" Então eu lembrei a ele que essa expressão "cana agitada pelo vento" é uma expressão idiomática do aramaico que foi reproduzida no Novo Testamento grego, que significa pessoa volúvel. Em português seria mais ou menos Maria vai com as outras, uma pessoa que segue a outra, uma pessoa variável demais, né? Esse é interessante, esse fato, porque mostra que as palavras do Novo Testamento não podem ser lidas de forma literal. O Novo Testamento nasceu numa cultura oriental rica em expressões idiomáticas, numa língua cheia de elementos concretos, cheio de poesia concreta, e se nós não levarmos em conta esses fatores da linguagem, teremos interpretações engraçadas, outras trágicas, quando não tristes.
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7: 16:09.
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Olá, olá, minhas queridas amigas, meus queridos amigos, votos de paz, de bem, que Jesus e os benfeitores espirituais possam nos abençoar e se manter entre nós. É sempre com muita alegria que me dirijo a cada um de vocês, ouvintes, internautas, parceiros da Web Rádio Fraternidade, a rádio que espalha o bem na internet, dando sequência ao nosso estudo semanal ao encontro de Jesus. Nós estamos estudando esta obra, Os Evangelhos e o Espiritismo, que é uma sequência de perguntas direcionadas a dois grandes trabalhadores espíritas, José Raul Teixeira e Divaldo Pereira Franco, cujas respostas revestem-se de grande manancial para a nossa vivência evangélica. Nós já nos encontramos na questão de número 23. E como é que nós estamos trabalhando? Nós lemos a pergunta, depois a resposta, e vamos aí costurando algumas observações. Referindo-se de forma simbólica aos fariseus, Jesus estabelece que a pedra rejeitada pelos construtores tornou-se a principal na colheita do Senhor. Citação de Mateus, capítulo 21, versos 42 a 46. Qual é essa pedra? Que de rejeitada se transforma em principal na vinha. Nós já conversamos em alguns episódios anteriores que o nosso estudo do Evangelho, dos textos bíblicos, não deve ocorrer na literalidade, mas naquilo que o texto evoca, os símbolos, as metáforas, tirando a essência do texto. Não por outra razão, o apóstolo Paulo, quando escreveu em 2 Coríntios, capítulo 3, verso 6, ele assim estabeleceu: a letra mata, o espírito vivifica. Toda a interpretação, então, tem que buscar o espírito, a essência. De que pedra Jesus está falando? Será que é uma pedra daquela que a gente encontra no meio da rua, que serve para construir uma casa? Vamos ler a resposta do Raul, depois do Divaldo, e a gente vai fazendo algumas colocações. Primeira do Raul. A referência feita por Jesus, consoante o texto de Mateus, evoca o conteúdo dos versículos 22 e 23 do Salmo 118. Ou seja, o texto que a gente encontra em Mateus, dizendo que houve uma pedra rejeitada pelos construtores, que se tornou a pedra angular. Não é apenas uma citação do Novo Testamento, mas se encontra no Antigo Testamento. E é bom que o Raul faça essa leitura conjunta, porque nós precisamos ter em mente que para entender o Espiritismo, nós precisamos voltar ao texto evangélico. A Marcos, a Mateus, a Lucas, a João, as cartas de Paulo, a leitura do Apocalipse. E para entender o Novo Testamento, nós precisamos remontar, voltar, estudar o Antigo Testamento. E por que nós colocamos isso? Porque durante muito tempo houve, vou colocar entre aspas, um determinado preconceito com relação ao estudo do Antigo Testamento. Quando nós espíritas dizíamos, nós já temos a codificação. Mas se a codificação é a terceira revelação, é porque existe uma segunda, Jesus, que se baseou numa primeira, Moisés. Então, se nós queremos entender em profundidade a revelação, dividida em três partes, Moisés e os 10 mandamentos, Jesus e a lei do amor, e o Espiritismo, que traz a voz dos Espíritos do Senhor, falando de imortalidade, de reencarnação, nós precisamos estudar a Bíblia como um todo, e a codificação espírita. A velha referência do salmista dá conta de que os construtores da sociedade, do povo, dos costumes, rejeitaram o ser mais importante no meio social. Ou seja, a pedra não é a pedra calcária que nós conhecemos, mas a pedra é Jesus. E agora, quando a gente faz uma releitura do Salmo 118 e do capítulo 21 de Mateus, versos 22 a 46, fica mais fácil nós entendermos. A pedra que os construtores rejeitaram se tornou a pedra angular. Quem que os construtores rejeitaram? E os construtores nós podemos entender aqueles que eram os doutores da lei da época. Os fariseus, os saduceus, os escribas, ou seja, a nata da sociedade. Eles rejeitam Jesus. E essa pedra que é Jesus depois se torna a pedra angular. Por que pedra angular?
Hoje nós temos construções de concreto, tijolo concreto, e vemos subir os edifícios, os prédios. Mas naquela época, Jesus, que falava conforme os tempos e os lugares, ele valia-se das construções de então. E para a gente sustentar qualquer construção, nós precisávamos de uma pedra angular, porque você colocava ela num determinado ângulo da construção e todas as outras se apoiavam nela. Ou seja, se eu tiro a pedra angular, toda a construção cai. Jesus é a pedra angular. Jesus é o fundamento das nossas vidas. Jesus é o esteio da nossa construção enquanto espíritos imortais, que precisamos de uma pedra, de um fundamento, para seguir em frente. Por não saber do seu valor na construção da própria vida. É por isso que compara esse ser que procedia do Senhor à pedra angular. Uma vez que a pedra angular é aquela fundamental para sustentar de pé um edifício, responsável por seu ângulo. Percebam aqui então o dinamismo da resposta do Raul. Jesus era, sem embargo, a pedra angular, que, nada obstante rejeitada, tinha maior importância na estrutura fundamental do edifício social. Vamos pensar nisso tudo agora, fazendo uma ponte com a doutrina espírita. Quando nós abrimos o Livro dos Espíritos, em a questão 625, qual a pergunta que é feita por Allan Kardec? Qual tipo mais perfeito que Deus enviou ao mundo para ser nosso modelo e nosso guia? E a resposta? A menor do Livro dos Espíritos, Jesus. Vamos pensar aqui na estrutura da pergunta de Allan Kardec. Qual o tipo mais perfeito? Kardec pergunta aos imortais de um tipo, de um espírito, do modelo que Deus enviou ao mundo, e depois ele constrói aqui dois substantivos para que a gente medite sobre ele, sobre eles, para ser nosso modelo e nosso guia. Se Jesus é o nosso modelo, é para nós copiarmos Jesus. O que isso quer dizer? Que o mundo pode apresentar vários modelos. Há os modelos da filosofia, há os modelos da sociologia, há os modelos dos homens da contemporaneidade, mas são homens e mulheres transitórios, imperfeitos, tais quais cada um de nós. E vejam, não há problema gostar de um escritor, gostar de um artista, gostar de alguém que se notabiliza em alguma área da ciência. Eu, por exemplo, gosto de Francisco de Assis, gosto de Albert Schweitzer, gosto de Madre Teresa de Calcutá, mas o tipo mais perfeito é Jesus. Porque em determinados momentos, as pessoas que nós gostamos podem cometer deslizes. E aí a gente pode ficar, vamos dizer assim, naquela crise, mas fulano fez isso. É porque nós criamos expectativas.

ter conosco o pastor e as ovelhas. Ou seja, nós somos ovelhas do aprisco de Jesus e temos ele como nosso cicerone, como nosso pastor, como aquele que tutoreia os nossos passos. Então não nos deixemos perder. Que nós possamos ter o endereço, a bússola e, falando em termos atuais, o GPS daquele que é a referência dos nossos dias. Por isso o texto de Mateus fala em pedra angular. Leia-se: modelo, guia. Agora para a resposta do Divaldo. Penso que a pedra referida por Jesus é a verdade de que ele se fazia portador e que os presunçosos fariseus rejeitavam. Divaldo vai um pouco mais profundo. Ele concorda dizendo que os construtores são os fariseus, mas que a pedra não é simplesmente Jesus, mas tudo aquilo que Jesus ensinou. Então eu não fundamento a minha vida apenas no homem Jesus, porque Jesus foi um homem histórico, mas eu fundamento em tudo que Jesus ensinou. E o que Jesus ensinou? O modelo da minha vida é o amor. O modelo da minha vida é o perdão. O modelo da minha vida é tratar as pessoas como gostaria de ser tratado, conforme anotações de Mateus, verso 7, capítulo 7, verso 12. O modelo da minha vida é que eu sou um ser espiritual e que o reino de Deus, o reino que Jesus veio proclamar, não é deste mundo. Então, Divaldo aprofunda, dizendo: Jesus é a pedra angular e o que ele nos ensinou são os fundamentos da sua proposta religiosa. Essa mesma verdade se tornaria essencial para a colheita no futuro, em face do seu conteúdo transformador, encarregado de servir de alicerce ao homem novo e à sociedade. Se nós queremos um homem novo e uma sociedade renovada, do que nós precisamos? Daquilo que Jesus nos ensinou. Viver como Jesus nos ensinou. Toda vez quando se fazem necessários o testemunho, a dedicação ao ideal esposado, faltando resistências morais, recorre-se a artifícios, deixando-se de lado o essencial para viver o secundário. Vejam, será que no mundo atual nós não estamos deixando de lado o essencial para viver o secundário? O que é o essencial? O espírito imortal. O que é o secundário? São as distrações do mundo contemporâneo. Porque às vezes eu começo a achar que o essencial é o dinheiro que eu tenho. E vejam, eu não estou julgando quem tem dinheiro, porque no mundo material ainda precisamos do dinheiro, mas não podemos nos prender ao dinheiro, porque daí nós podemos perder o sentido da vida. O que é o acessório, o supérfluo? É quando eu começo a achar que o poder, o destaque, as curtidas nas redes sociais, quando eu me torno uma pessoa importante aos olhos do mundo, isso tudo é o secundário. O que é o essencial? O essencial é quando eu consigo me transformar num espírito melhor. Quando, ao contato da minha trajetória no mundo, eu consigo amar, perdoar, fazer da minha vida um grande propósito de renovação. E termina Divaldo: nada, porém, consegue substituir o que é legítimo, mesmo utilizando-se da habilidade sofista de que muitos se utilizam. O que é uma habilidade sofista? A habilidade sofista remonta à filosofia clássica, quando nós conseguimos construir argumentos para tudo, porque se nós pararmos para pensar, para tudo existe um argumento. E os argumentos às vezes viram justificativa para os nossos equívocos. Será que nós não estamos construindo justificativas para chancelar os nossos erros? Quando o tempo atual nos convida à renovação, ao despertamento, à vivência da paz, o que é um argumento sofista? Ah, eu estou agindo assim porque todo mundo está agindo. Isso é um sofisma, um argumento falso. Se todos erram, eu vou errar também. Ah, eu estou agindo assim porque o mundo está tão perturbado que se eu não tomar conta de fazer determinados pequenos equívocos, as pessoas passam por cima de mim. Mas isso é um sofisma. Que nós nos mantenhamos íntegros, conscientes das nossas responsabilidades,

seguindo aquele que é o modelo, o guia dos nossos passos, porque Jesus é a pedra angular que os construtores rejeitaram. Eu quero terminar esse episódio de hoje lembrando de uma canção do padre Zezinho, quando assim ele nos coloca. Um dia, uma criança me parou. Olhou-me nos meus olhos a sorrir, caneta, papel na sua mão, tarefa escolar para cumprir. Perguntou-me no meio de um sorriso o que é preciso para ser feliz. Amar como Jesus amou, andar como Jesus andou, sentir como Jesus sentia, sorrir como Jesus sorria, e ao chegar ao final do dia, eu sei, eu morreria muito mais feliz. Ah, Jesus, como é bom tê-lo em nossas vidas. Como é bom saber que seremos felizes como pensarmos como Ti, quando andarmos como Ti, porque ao chegar ao final do dia, leia-se, quando voltarmos à casa verdadeira, à medida em que tenhamos amado, nós seremos mais felizes. Eu agradeço por mais um programa, peço a Jesus nos abençoe, me despeço e até semana que vem. Beijo grande.

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1: Dezesseis horas e vinte e cinco minutos.
2: Está no ar Momento Espírita, o programa que traz o Espiritismo para bem perto de você. Existência de Deus. A ideia da existência de um ser supremo é inerente ao homem. Em todos os tempos e culturas, o culto à divindade esteve presente. As teorias materialistas constituem exceção. Em alguns países, em períodos de revolução, tentou-se reprimir o sentimento religioso. Essa repressão nunca obteve muito sucesso, foi frequentemente burlada e finalmente cessou. Formas de vida e de governo que ignoram as características e as necessidades humanas não conseguem formar bases sólidas. O homem necessita de Deus. Não como uma espécie de ópio para entorpecer seu sentimento e anular seu raciocínio. Sem a noção da existência de Deus, a vida humana carece de sentido. Tudo se torna obra do acaso, um joguete das circunstâncias. Os incrédulos, por vezes, afirmam que se Deus existisse, ele apareceria para suas criaturas. Esse raciocínio peca por traduzir uma visão infantil da divindade. Deus não é equiparável a uma personalidade humana que passa para fazer uma visita ou dar um show. Deus é a inteligência cósmica, suprema em seus atributos e causa primária de todas as coisas. Uma inteligência não é algo material, passível de ser visto com os olhos da carne. Uma inteligência pode apenas ser compreendida. Os homens ainda são demasiado limitados para compreender a essência da divindade. É certo que Deus não se mostra, mas se revela por suas obras. Constitui princípio adotado em todas as áreas do conhecimento humano, que a partir dos efeitos se chega às causas. Conhece-se a árvore pelos frutos. Suponha-se a existência de um quadro primorosamente pintado, uma autêntica obra de arte. Mesmo sendo ignorado o autor, pode-se fazer uma ideia dele. A partir do conhecido, que é o quadro, chega-se ao desconhecido, que é o autor. Ninguém imagina que o criador de tal primor seja um indivíduo tosco ou insensível. A razão indica tratar-se de um artista talentoso, com grande senso estético. Igualmente, por constituir uma hipótese absurda, não se presume que a tela, a moldura e as tintas se uniram por obra do acaso e originaram uma obra-prima. Não há efeito sem causa. Não há efeito inteligente sem causa inteligente. Não é crível que a vastidão do universo, em sua sofisticação, seja fruto do acaso. O movimento dos astros, as leis que regem a vida, a perfeição do corpo humano, tudo isso é efeito a denotar uma causa poderosa e sábia. A criação é o efeito que revela a existência do Criador. O homem mais inteligente não consegue colocar planetas em movimento, dar vida a uma planta, modificar as leis da natureza. Tais proezas estão muito além da capacidade humana. Consequentemente, a inteligência que criou e sustenta o universo é infinitamente superior ao homem. A maravilha da natureza revela providência, sabedoria e harmonia em grau superlativo de seu autor. Deus é a causa de tudo. A ordem e a beleza que existem no universo originam-se dele e são plenas de significados. Elas sinalizam que a finalidade do viver humano é integrar-se no que de belo e ordeiro há no mundo. Pense nisso.

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1: 16 horas e 39 minutos.

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1: 16 horas e 43 minutos.
2: Olá, amigos. 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Jorge Monforte afirma que, por meio de uma regressão, soube do seu passado. Um grave acontecimento estaria programado para essa vida. 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Jorge conta sua história e o expositor espírita Flávio Correia comenta seu caso nesse imperdível episódio do Portal Reação.
3: Você vê que a voz, de vez em quando, fica um pouquinho rouca? Mas teve uma época que estava totalmente rouca, né? E foi marcado, o médico falou, só tem jeito com a cirurgia. E eu marquei a cirurgia. No dia da cirurgia, quando, antes de ir para a sala de cirurgia, né, levei o pensamento a Deus e falei para ele, olha, seja feita a sua vontade. O que tiver que ser, eu tenho certeza que vai ser. E o médico não conseguiu me operar. Ele não conseguiu entubar. Tá. Depois da cirurgia, alguns dias depois, comentando que o médico não conseguiu o problema, tá, eu descobri que esse médico já tinha operado outras pessoas que ficaram com sequelas que não estavam conseguindo ser revertidas. Eu já fiz alguns tratamentos para a saúde de regressão e eu pude saber alguma parte do passado nesse tratamento. Eu teve uma encarnação que eu suicidei, tá? E isso causou algumas lesões no perispírito, que refletiria nessa encarnação. Por causa desse suicídio, eu dei um tiro no ouvido, hoje eu não escuto no ouvido esquerdo, mas a sequela não seria só essa. Eu ia perder a visão do olho esquerdo e ia perder a voz. Também era uma coisa que estava programada para essa encarnação.
4: Quando você está, como você é espírito, tem seu corpo espiritual, fica registrado em seu corpo as suas dificuldades, as suas dívidas encarnatórias, as doenças, a parte mental fica registrado ali. E para você tirar essa energia negativa do seu corpo espiritual através de provas, esse é o trabalho da reencarnação. Você tem que vivenciar momentos para retirar essas energias negativas que estão em você.
5: Aqui minha tia, irmã da minha mãe, aqui minha tia também.
3: Prazer, tudo bom?
6: Prazer.
5: É o Jorge.
3: Você está colocando a família toda para trabalhar na cozinha?
6: É, pagar viu o só que fez?
3: Isso. Diz que essas toquinhas é para não cair o cabelo, não é isso?
5: É,
3: o meu, eu só soubesse ter usado quando era novo.
5: Ah, tá bom, Jorge.
3: Agora já não adianta mais,
5: né? Não, para te respeitar.
3: Abraço. A Casa Espírita tem a finalidade de ajudar a sociedade a repensar a maneira de viver, né, através do conhecimento, né, através das mensagens do Cristo, de maneira que as pessoas consigam entendê-lo, para conseguir uma sociedade que viva mais em paz, né, que seja menos violenta, que pense mais no seu próximo. Como eu fiquei 9 anos trabalhando na área de facilitador, dando aula aqui no centro, isso teve um peso. Se tua voz está sendo útil para fazer o bem, não tem sentido você perdê-la. Né? Se tua visão está sendo útil para fazer vídeos, ajudar as pessoas, não tem sentido você perdê-la. Então foi possível uma reprogramação para essa encarnação.
4: Nós temos que acertar todos os nossos débitos, todos. Nada fica em vão. Tudo é acertado. Essa é a lei de Deus. Quando nós vamos encarnar, nós já temos a nossa linha de vida já pré-estabelecida. Mas nós podemos mudar esta linha. Como? Fazendo boas ações. Quando você esquece um pouco de você e se doa ao próximo, nesse momento, Deus está muito agradecido por essa situação, por essa atuação sua. Por quê? Você está esquecendo de você um pouco e lembrando do próximo. Quando você retorna a si, após ajudar este próximo, você está muito melhor e confortável.
3: Ali, para mim, foi o momento da mudança da programação. Até ali eu estava no local certo, com o médico certo. Só que quando foi permitido não perder a voz, não foi possível fazer a cirurgia. E isso alterou por completo. E hoje a maior parte do tempo é falar normal, sem problema nenhum com a voz.
4: Imagina um pai que não dá uma segunda chance ao filho. Seria muito ruim isso. Imagina Deus não dar uma segunda chance a mim, a você, a quem quer que seja. Então a reencarnação, essa dádiva de Deus é para isso, para nós nos renovarmos constantemente.
3: E muitas vezes as pessoas falam, a pessoa faz regressão, lembra, né, que foi rainha. Geralmente a pessoa faz regressão para procurar tratar um problema. A maior parte dos nossos problemas nós adquirimos quando temos o poder na mão. Nas encarnações humildes, geralmente a gente não cria grandes dívidas. Nossas dívidas vêm quando a gente tem um poder, porque aí que a gente abusa dele, prejudica os outros, né? E criamos problema para nós mesmos, para várias encarnações serem resolvidas.
4: Tudo existe um porquê. Tudo existe uma história lá atrás. Ora, ficar me culpando, isso não leva a lugar algum. Nós temos que acreditar que a partir daquele momento em diante, nós podemos fazer a diferença. Aproveita o momento igual de sofrimento, se resigna, faz um treinamento à paciência e aguarda que as coisas vão ser melhores. Nada é para sempre.
3: Quando a gente procura aprender por conta própria, tá? O pai não precisa colocar de castigo. Então a vida é mais fácil. A gente sofre menos. A gente começa. Quando a gente tem dificuldade de superar alguma lição, muitas vezes a vida vem de maneira mais dura para a gente passar naquilo ali. Há um professor que cobra muitas vezes mais severamente para que a gente possa evoluir. Nós não nascemos para sofrer, nascemos para ser felizes. Se sofremos porque escolhemos caminhos errados. Se a gente escolher os caminhos certos, a vida da gente sempre vai muito tranquila.
2: Esse depoimento está com o título Teve uma encarnação que me suicidei, em nosso canal no YouTube, e pode ser revisto e compartilhado por todos. O Portal Reação vai ficando por aqui. Semana que vem nos encontraremos novamente e você conhecerá mais uma emocionante história. 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
1: 16:52.
8: 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A Thaís Elaine. Elahá, para cortar a demanda de energias como a inveja, a prece deve ser dirigida nos dois sentidos. Quem a promove é destinatário.
9: Eu nem entendi. Para cortar a demanda de energias como a inveja, nos dois sentidos?
8: Eu imagino assim, deve-se orar para si e para quem está com inveja. Seria isso, nos dois sentidos? Porque ela combater a energia da inveja, por exemplo, né?
9: Entendi. Para combater a energia da inveja, precisa orar pelo que sofre e pelo que produz inveja. Sem dúvida nenhuma, existe uma eficácia maior quando você ora pelas duas pessoas, né? Quando você ora pelo transmissor e pelo receptor. Mas isso não é uma condição imperiosa, ou seja, você orou só pelo que recebia, então vai continuar sofrendo. Isso aí parece muito com aquela passagem do Evangelho em que Jesus cura uma pessoa de um demônio, diz assim, ó, agora você tem que melhorar, porque se você não melhorar, os outros demônios vêm, encontram a casa limpa e entram de novo, quer dizer, se você melhora só um lado, você fica sempre exposto ao processo obsessivo. Então, se você apenas ora pela pessoa que está gerando o pensamento da inveja, ela vai cessar, mas você, que é o receptor, continua aberto para receber esse mesmo sentimento de outras pessoas. Se você trata só a pessoa que está recebendo a inveja, você blinda a pessoa, mas não vai resolver o problema da fonte. Porque o dia que ele não estiver bem, aquele pensamento chega. Então, sem dúvida nenhuma, orar pelos dois é sempre mais positivo. Porém, orando por um lado, por uma face do problema, a gente já ajuda bastante. O mais importante nesses processos é nós, evidentemente, não sermos quem ora pelo outro. É importante que aquele que efetivamente sofre o processo, que ele trabalhe para a sua libertação. Porque orar por alguém é muito bom, é chamada prece por intercessão. Eu oro por alguém. Isso tem um poder, ele tem uma eficácia, porque essa energia ela envolve a pessoa e ela pode receber parte dessa energia, como o passe. Orar por alguém é como dar o passe em alguém. Eu dou o passe, mas a pessoa recebe ou não de acordo com a receptividade que ela está. A mesma coisa é a oração. Então, o ideal é que não sejamos nós orando por outra pessoa. Ajuda, ajuda. O ideal é que aquele que sofre o processo se organize emocionalmente para que ele se proteja espiritualmente, para que ele se prepare espiritualmente, para que haja melhor fortalecimento dele nesse sentido. E aí, eu aproveito para reforçar uma questão que está citada no livro de André Luiz, em que os espíritos perturbavam um rapaz, e quando ele chega em casa, os espíritos ficam do lado de fora, rondando pelas janelas, mas não conseguem entrar. Mas por que eles não entram? Porque na casa tinha proteção. Quando você ora sistematicamente em casa, você também promove um processo de proteção daquele espaço onde você vive, e as entidades têm dificuldade de atravessar. Então, não é suficiente somente você orar individualmente, mas também, muito importante, cuidar do lugar onde se vive, para que você tenha um recanto de paz. Aonde a gente dorme, tem que ter paz. A gente tem que conseguir chegar em casa e ter um local onde a gente refaça as nossas energias. Voltando para a pergunta, então, se orar pelos dois, orando pelos dois é melhor do que orar só por um lado. Orando por um lado, melhora, mas talvez não resolva porque o processo pode reincidir. Mas a melhor alternativa não é orar por um e pelo outro, é que a pessoa que passa pelo processo ore, melhorando ainda mais a eficácia da oração e blindando o seu lar para garantir uma melhor proteção.
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1: 17 horas e 1 minuto.
2: Bezerra de Menezes salva escritor. Conta Almeirindo Martins de Castro que um dos mais brilhantes escritores, membro da Academia Brasileira de Letras, encontrava-se certo dia numa situação desesperadora, com dificuldades suficientes para levá-lo ao suicídio. Comparecendo à sede da Federação Espírita Brasileira, pediu a Manuel Quintão que, na qualidade de médium, servisse de intermediário num apelo ao espírito Bezerra de Menezes, solicitando um conselho paternal ante a situação terrível em que se encontrava. O próprio escritor comentou publicamente que ficou aguardando em um dos gabinetes do primeiro andar da federação. Quintão, depois de certo tempo, volta sereno, tendo em suas mãos a comunicação daquele que na terra foi chamado de o médico dos pobres. Começava por uma censura. Eu devia ter medido melhor as minhas forças. Mas, concluía o bondoso espírito, nem tudo está perdido. Há uma porta em que ainda não bateste. E disse Bezerra naquela comunicação: vai, conta tudo. Fala a verdade, que ela se abrirá com o favor de Deus. Curiosíssimo, esclareceu o ilustre acadêmico no seu relato, até aquele momento julgava que não havia mais porta nenhuma para que eu batesse. Mal concluí a leitura das palavras de Bezerra de Menezes, vi num relâmpago, como se alguém me inspirasse, a porta na qual me esquecera de bater. E fui onde a inspiração me mandou. Fui sereno, confiante, seguro de que teria a consumação do meu desejo. Encontrei, de fato, as portas abertas de par em par. Tudo se resolveu graças a Deus. Finaliza Almerindo Martins de Castro a narrativa desse fato no livro O Martírio dos Suicidas, informando que o escritor prosperou e cresceu em prestígio literário. A Academia Brasileira de Letras lhe sagrou o valor intelectual.
3: Pedi, e se vos dará. Buscai e achareis. Batei à porta e se vos abrirá. Portanto, quem pede recebe, e quem procura acha, e àquele que bata à porta, abrir-se-á. Asseverou Jesus.
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1: 17 horas e 4 minutos.
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12: 17:09.
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0: Amigas e amigos do coração, estamos juntos para o nosso encontro com Paulo e Estevão, nosso programa de número 82. Unamos os nossos corações, enderecemos a Jesus a nossa gratidão por esta oportunidade de aprendermos o seu Evangelho por meio desses abnegados trabalhadores dos momentos iniciais do cristianismo, que nos inspiram à mudança, a nascermos de novo nessa presente existência, aproveitar todo esse cabedal, toda essa fonte trazida por Emmanuel, por Chico e por todos os abnegados trabalhadores do Cristo. Inspira-nos, Senhor, possa nos conduzir nos estudos de hoje. Que assim seja. Ficamos com a reflexão do nosso último encontro, aquela afirmativa de Paulo a João Marcos, quando ele nos diz que o serviço do bem é a muralha defensiva das tentações. E essa afirmativa nos traz profundas reflexões sobre o valor do trabalho. O trabalho no seu sentido geral, material, espiritual, quando a gente lembra aquelas palavras de Voltaire, e ele nos fala que o trabalho afasta de nós três grandes males: o tédio, o vício e as necessidades. É por meio do trabalho que nós evoluímos, como aprendemos ali na parte terceira do Livro dos Espíritos, que trata da lei do trabalho. Através do trabalho nós desenvolvemos o nosso intelecto, todas as nossas aptidões. Então, o Pai nos abre estágios para que nós sejamos servidores, aprendamos a servir. E Emmanuel nos traz que, segundo as leis divinas, quando o credor busca o devedor e o encontra em trabalho, rezam as leis que ele deve voltar outra hora. Então, que nós estejamos sempre com mãos operosas para que esses nossos boletos sejam congelados e possamos desenvolver essa capacidade de servir e a vivência do amor, que esse é o nosso destino. Ficamos em que ponto? Nós estamos viajando com Paulo, Barnabé e João Marcos. E os dois primeiros tomam a decisão de seguir para Antioquia de Pisídia. Esse projeto não tem assim uma aprovação de João Marcos, né, Maria Amélia? Como que João Marcos, ele vai aderir a esse projeto da sequência da viagem ou não?
1: É, aquela empolgação.
0: Como é que está o coração do nosso irmão?
1: A empolgação do começo, as promessas de que ele enfrentaria todos os desafios, começa
0: a ruir.
1: A ruir. naquele coração, as dificuldades estão sendo em maior proporções do que ele estava disposto, né, a aguentar. Então, quando Paulo fala que vai a Antioquia, aí ele se desespera. Aí
0: está destacando, agora é Antioquia de Pisídia, né? Não era da origem.
1: Ele já estava achando difícil chegar a Panfilia. Então, agora, quando ele vai falar que vai a Antioquia de Pisídia, que era muito mais longe,
0: uma região desafiadora,
1: ele chega. Ele fala: como, pois, chegar até Antioquia de Pisídia, né? Não temos recursos para atravessar tamanhos precipícios. As florestas estão infestadas de bandidos. O rio encachoeirado não faculta o trânsito de barcas. E as noites, como dormir essa viagem não se pode tentar sem animais e servos, coisa que não temos. Então já começou a pesar ali o conforto do seu lar, ali a facilidade dos recursos, né, faziam com que ele ultrapassasse, né, desafios pequenos, cidade grande, ganhando tudo pronto. Então ele vai ficar bem contrariado, mas também é hora de receber grandes lições de Paulo. Lições essas que vão perpetuar na sua cabeça, nos seus sentimentos ali, profundamente ali depois, no seu apostolado também, né? Lembrando que João Marcos vai ser o nosso evangelista Marcos, né? Em outro momento, mas a gente vê ele ali não amadurecido a ponto de seguir com esses dois baluartes, né? Desbravadores do evangelho, né? Então, que Paulo fala para ele?
0: Maria Amélia, é importante também a gente perceber nessa atitude de João Marcos. E a gente vê aquele companheiro da causa espírita que, quando a gente apresenta um projeto novo, ele começa a valorizar muito as dificuldades, né?
1: Também tem.
0: Então, e isso às vezes é para provar o nosso ânimo. Provar o nosso ânimo, como
1: e
0: aqui.
1: Também a nossa
0: determinação. Determinação.
1: Também.
0: E muitas vezes também um outro aspecto. Esses companheiros mapeiam os riscos. São importantes, às vezes, como aqueles companheiros de trabalho que se apresentam, às vezes, como aquela designação que a gente utiliza de obsessores. Esses companheiros são bons para mapear os nossos riscos, para que a gente veja os pontos, que a gente veja os pontos que devem nos chamar a atenção, para que nós possamos nos precaver e levar o trabalho adiante.
1: E a gente, na experiência do dia a dia, nos labores aí dos centros, muito trabalho de peregrinação, a gente vai até a periferia, lugares marcados pelo consumo de drogas, da viciação, também por malfeitores e pessoas que estão vivendo assim ainda, né, da maldade, do roubo, são zonas enormes.

0: eles se entregam e acreditam que vêm os recursos, né, por parte de Jesus.
1: Vejamos
0: estão
1: essa,
0: a trabalho, né?
1: Vejamos essa fala de Paulo a João Marcos. Ora, João, quando trabalhamos para alguém, devemos fazê-lo com amor. Isso aqui?
0: Toda a tarefa precisa ser feita com amor, né? Aqui a gente já vê nascer ali a carta aos Coríntios, né?
1: Verdade.
0: Se não for por amor...
1: Julgo que anunciado Cristo àqueles que não conhecem, em vista de suas novas, de suas numerosas dificuldades naturais, representa uma glória para nós. Lembra Khalil Gibran? Khalil Gibran, quando fala o que é trabalhar com amor, né? Então, aí ele vai usar vários, né? Como se você fosse tecer o tecido para a sua bem-amada. E ele fala que se não for para trabalhar com amor, é preferível que se poste à porta do templo e peça esmolas àqueles que trabalham com amor. Então, é esse o convite, é trabalhar com amor. O mestre não transferiu sua cruz aos companheiros. Em nosso caso, se tivéssemos muitos escravos e cavalos, não seriam eles os carregadores das responsabilidades mais pesadas no que se refere às questões propriamente materiais? O trabalho de Jesus, entretanto, é tão grande aos nossos olhos que devemos disputar aos outros qualquer parte de sua execução em benefício próprio. Então, o trabalho para Jesus é um privilégio.
0: Privilégio.
1: E Paulo nos convida a disputar
0: as mínimas tarefas, né? Quando vai ter algum orador, tem que limpar o salão, tem que lavar os banheiros e arrumar essas pequenas tarefas, precisam ser feitas
1: são os
0: com
1: trabalhadores
0: amor,
1: anônimos,
0: né? Também,
1: né?
0: Com amor,
1: os,
0: né?
1: Trabalhadores anônimos, e cada trabalho desse magnetiza o ambiente quando feito com amor,
0: com amor, não é?
1: Então, e o que é que o jovem, como que João Marcos recebe essas palavras, Maria Amélia?
0: Então, isso angustiava mais, porque a energia de Paulo era desconcertante. Então, ele vinha com aquilo e Paulo vinha com uma lição, né? Aí ele fala, mas não seria mais prudente demandarmos a Alexandria e organizar pelo menos alguns recursos mais fáceis? Mais
1: não...
0: fáceis, que ele diz, é com menos esforço de trabalho, né?
1: Enquanto Barnabé acompanhava o diálogo com serenidade que lhe era peculiar, o ex-rabino continuou: o que que vem agora? Dás demasiada importância aos obstáculos.
0: Aquilo que você estava falando.
1: Valoriza as dificuldades, né? Já pensaste nas dificuldades que o Senhor certamente venceu para vir ter conosco? Isso aqui é maravilhoso. Ainda que pudesse atravessar livremente os abismos espirituais para chegar ao nosso círculo de perversidade e ignorância, temos de considerar a muralha de lodo de nossas viscerais misérias.
0: É, a gente vê que assim, a programação para um espírito puro descer aqui é como é descer no lodo, né, mesmo, é conviver com as nossas misérias, com a nossa ignorância. Então, a gente vê que não acontece assim cotidianamente, né, um espírito governador, espiritual, descer, tanto que a Caminho da Luz fala que
1: Foram duas reuniões.
0: Reuniu a comunidade de espíritos celestes para decidir a vinda de um espírito puro aqui, né, nos nossos arredores.
1: E você nos lembra também o livro Renúncia, em que Alcione desce, né, das grandes, de outros orbes, para vir habitar, e o esforço que é para esses irmãos, né, na condição que já se encontram. Paulo continua: e tu te espantas apenas com os palmos de caminhos que nos separam da Pisídia? Jesus.

0: Jesus teve que atravessar zonas tenebrosas assim para mergulhar no psiquismo da terra e João, né, João Marcos está colocando dificuldade aqui naquelas. E agora imagina se ele colocar dificuldade, imagina nós, né? Então o jovem calou-se evidentemente contrariado, a argumentação era forte demais aos seus olhos e não lhe ensejava qualquer nova objeção. À noite, Barnabé, visivelmente preocupado com aquela situação, ele estava acompanhando ali, calado, né? Aproximou-se do companheiro, aproximou-se de Paulo, expondo-lhe as intenções do sobrinho. O rapaz resolvera regressar a Jerusalém, de qualquer modo.
1: Ouça, então já era uma resolução. A decisão estava tomada.
0: Já era, né, uma resolução. Paulo ouviu calmamente as explicações, como quem não podia opor qualquer embargo à decisão.
1: E aí Barnabé, como esse tio, né, solícito, ele pergunta a Paulo: não poderíamos acompanhá-lo, pelo menos, até algum ponto mais próximo do destino?
0: Paulo arremata, hein? Destino? Mas já temos o nosso. Desde o primeiro entendimento, planejamos a excursão à Antioquia, da Pisídia. Não posso impedir que faças companhia ao rapaz. Então, quer dizer, ele já está definido que ele não vai, né? Agora está deixando a Barnabé a decisão. Por mim, contudo, não devo modificar o roteiro traçado. Caso resolvas regressar, seguirei sozinho. Julgo que as empresas de Jesus, empresa aqui, projeto, né, tem seu momento justo de atuação. É preciso aproveitá-lo. Se deixarmos a visita à Pisídia para o mês próximo, talvez seja tarde.
1: E aí Barnabé refletiu alguns minutos. Eles estão diante de um momento bem importante dessa excursão, né? Houve ali uma desistência, existia um afeto, uma relação afetiva do Barnabé com o sobrinho, ele empenhado.
0: E Paulo também, né? Paulo também. Dispensava um carinho muito grande a João Marcos, isso. E isso vai ser importante, né?
1: E ali a gente vê que é um momento delicado, que pode abalar ali a relação, né? Porque a gente vê assim a firmeza, até a dureza
0: e comprometeu o projeto.
1: Da firmeza dele mesmo, de considerar que ele não vai prejudicar porque o outro desistiu. E isso acontece na nossa vida.
0: E aqui ressaltar uma vez mais, né, Maria Amélia, o espírito conciliador de Barnabé.
1: Isso.
0: De lembrar desde aquele momento que é ele quem vai até a hospedaria buscar Saulo, né, naquele momento lá em que Pedro, Tiago tinham dúvida de receber ou não, né? Barnabé que é designado.
1: E aqui ele dá mais uma lição de sua maturidade, né? Ele fez como tio solícito, ele ficou, né, pensando, eu imagino, na irmã Maria Marcos, né? Como que seria, se seria perigoso ele voltar, mas aí ele pondera.
0: Então, né, vamos situar isso, né? De um lado, ele tem todo esse cuidado com o sobrinho, e de outro,
1: ele tem a firme propósito da missão.
0: De prosseguir, né, com a missão.
1: E aí ele reflete por alguns minutos e fala, convicto: tua observação é incontestável. Não posso quebrar os compromissos. Além do mais, João está homem e poderá voltar só. Tenho dinheiro indispensável a esse fim, em virtude dos cuidados maternos. Ou seja, ele viu que era hora de também dar ao João a oportunidade da maturidade, da autonomia e da autoridade. Ele tinha os recursos e era hora dele assumir as suas decisões.
0: E a confiança, destacar aqui também a confiança, né, Maria Amélia? Porque era um homem, mas era um jovem inexperiente, né? E eles confiam naquela região que era...
1: Paulo vai dar mais uma lição ali para ele, né?
0: O dinheiro, quando não bem aproveitado, rematou Paulo tranquilamente. Sempre dissolve os laços e as responsabilidades mais santas. Então, dinheiro é para ser bem aproveitado.
1: Ele estava ali, né? Ele ia com dinheiro, ele estava sozinho, né? Para as decisões dele. Lembrando que não tinha celular na época, não podia consultar, né? Poderia perder, se no caminho, dificuldades poderiam ter, né? E a conversação terminou enquanto Barnabé voltou a aconselhar o sobrinho, altamente impressionado. Daí a 2 dias antes de tomar a barca, que eu levaria a Foz do Cestro, né, para ele retornar. Né? O filho de Maria Marcos despedia-se do ex-doutor de Jerusalém com um sorriso contrafeito. Como foi essa despedida, Marco Antônio? Porque a gente tem lições aí importantes também.
0: Paulo abraçou sem alegria.
1: Ou seja, não estava gostando.
0: Também estava contrariado, né? E falou em tom de serena advertência: Deus te abençoe e te proteja. Não te esqueças de que a marcha para o Cristo é feita igualmente por fileiras. Todos devemos chegar bem. Entretanto, os que se desgarram têm de chegar bem por conta própria. Então, está deixando claro ali que o projeto era para os três. E que
1: João deveria dar força para o outro.
0: Era ali, era uma sustentação recíproca. E que João Marcos está abandonando o grupo aqui, ele está deixando isso claro. E que a partir daquele momento ele está por conta própria.
1: Mas o jovem estava envergonhado e responde que sim, procurarei trabalhar e servir a Deus de toda a minha alma. Então a gente já vê ali uma sementinha que tem no seu coração. Ele estava disposto, ele não estava... Né, ele estava se vendo fraco e impossibilitado de seguir com eles naquela missão, mas ele gostava de servir a Deus. Lá com Pedro, ajudando na casa do caminho, outras tarefas. Então, aqui ele mostra também uma firmeza daquela sementinha, né, da fé de um discípulo também de Jesus, ali um discípulo fiel, que estava ali voltando, dando o pé atrás, mas também que mostrava ali sua firmeza, né?
0: E Paulo segue: fazes bem e cumprirás teu dever, assim procedendo. Lembra sempre que Davi, enquanto esteve ocupado, foi fiel ao Todo-Poderoso, mas quando descansou, entregou-se ao adultério. Salomão, durante os serviços pesados da construção do templo, foi puro na fé. Mas quando chegou o repouso, foi vencido pela devassidão. Judas começou bem e foi discípulo direto do Senhor. Mas bastou a impressão da triunfal entrada do Mestre em Jerusalém para que cedesse à traição e à morte. Com tantos exemplos expostos aos nossos olhos, será útil não venhamos nunca descansar. Mais uma vez aqui, aquela afirmativa do início: o serviço do bem é a muralha defensiva das tentações.
1: Porque ele nota, às vezes, esse corpo mole, a busca de conforto, até a preguiça, que a gente já sabe que são elementos nocivos na nossa caminhada.
0: E ressaltar as dificuldades, que é sempre uma forma de nós, às vezes, nos fugirmos ao trabalho. Né?
1: O sobrinho de Barnabé partiu sinceramente tocado por essas palavras, que o seguiriam de futuro como um apelo constante. Então, serviu como vigilância, né? Vigilância daquele espírito que começava ali também a sua trajetória como grande seguidor do Cristo. Né?
0: Me lembrei de uma expressão que Humberto de Campos utiliza diversas vezes quando ele vai relatar as narrativas de Jesus. Serena energia. Uma energia serena. Então, essa energia de Paulo, mas essa energia bem intencionada, ela vai tocar as fibras de João Marcos.
1: É, ele fala que serena advertência e tocou as fibras, né? Então ele volta, né? E o livro não vai relatar que houve contratempos, ele vai chegar ao seu destino. Então é um capítulo à parte.
0: Seguimos por outro lado Paulo e Barnabé.
1: A vida não foi tão fácil, as dificuldades existiram e muitas.
0: Emmanuel já começa aqui com um adjetivo aqui, né? Logo após o incidente, os dois missionários demandaram as estradas impérvias, intransitáveis, quer dizer, grandes obstáculos esperavam os nossos heróis. Pela primeira vez foram obrigados a pernoitar ao relento no seio da natureza.
1: Aí a gente vê a pergunta do Mar. E as noites? Como vamos passar? Aonde?
0: Mas a gente lembra.
1: Tinha um fundinho de verdade ali no seu receio, né?
0: Mas a gente lembra também uma narrativa de Leon Denis que fala de uma experiência sua de passar uma noite na floresta. É. E como isso enriquece, né? Aqui fala no seio da natureza. Vencendo os precipícios, encontraram uma gruta rochosa na qual se ocultaram para repousar o corpo mortificado. Depois de um dia longo de caminhada, vão dormir numa gruta. O segundo dia da marcha, escoou-lhes com a coragem indômita de sempre. A alimentação constituía-se de alguns pães trazidos de Perge, que era a cidade de onde eles vinham, né? E frutas silvestres, colhidas aqui e acolá. Resolutos e bem-humorados, enfrentavam e venciam todos os óbices. De quando em vez, era indispensável ganhar outra margem do rio, ao toparem com barreiras intransponíveis. Então, eles vão vencendo essas estradas escabrosas, que vão exigir deles esse grande desafio no dia a dia de caminhada e dormindo em grutas, né, Maria Amélia? E aí nós vamos ter agora, na segunda noite, quando eles estão dormindo, eles estão tão animados ali naquele diálogo, né? E Barnabé nos diz assim: se os homens soubessem, e Paulo complementa, todos se reuniriam em torno do Senhor e descansariam, rematava Paulo, cheio de convicção. Ele é o príncipe que reinará sobre todos. Ninguém trouxe a este mundo riqueza maior. Ah, comentava o discípulo de Simão Pedro, Barnabé, o tesouro de que foi mensageiro engrandecerá a terra para sempre. Então, estão falando de riqueza, de Sim. tesouro. Maria Amélia, o que isso aqui pode despertar
1: e despertou. Eles começaram a sentir, né, a ver movimentos, e dois homens armados precipitaram-se sobre ambos a fraca luz de uma tocha acesa em resinas. E falou: a bolsa, passa a bolsa, né, e apresentou punhais na cabeça deles, entregue o que tem ou morrem. Aí Saulo, né, ordenou a Barnabé: dá-lhes o dinheiro que resta. Deus suprirá nossas necessidades de outro modo. Então Barnabé esvaziou a bolsa que trazia entre as dobras da túnica, enquanto os malfeitores recolheram a pequena quantia. E aí não se deram conta, porque eles estavam atrás de um tesouro.
0: E aí, reparando nos pergaminhos do Evangelho que os missionários consultavam à luz da tocha improvisada, um dos ladrões interrogou de desconfiado e irônico. Que documentos são esses? Faláveis de um príncipe opulento? Ouvimos referência a um tesouro? Que significa tudo isso? E aí nós vamos ver se agora eles querem o pergaminho. Os pergaminhos. Será que Paulo e Barnabé vão entregar-lhes os pergaminhos, Maria Amélia? Ali, como que seguiria a viagem sem esses pergaminhos? Nós vamos ter todas essas respostas
1: no próximo encontro.
0: E agora a gente fica com a nossa reflexão. Falamos hoje desse momento em que João Marcos se despede da caravana e volta para Jerusalém. A disposição de Paulo e Barnabé de seguirem a marcha. O que podemos aprender com essa situação? Nós já nos deparamos com isso na nossa seara. Tem aprendizado algum companheiro que abandona a trajetória, né, Maria Amélia? O que a gente, ou nós próprios, né? Nós próprios também, talvez a gente, muitas vezes, a gente não sente preparado ainda para os desafios da jornada, da seara. E como que a gente vai ver essa volta de João Marcos e o que, que a gente pode aprender com isso? Vamos pensar sobre isso até a nossa próxima semana.
1: Vamos.
0: Que Jesus nos ampare, nos abençoe, até o próximo encontro.
1: Sempre com muita alegria, aguardamos vocês, assim seja.
0: Será uma alegria estarmos juntos novamente.
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3: Dezessete horas e 41 minutos.
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3: 17 horas e 41 minutos.
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Olá, meus amigos da Web Rádio Fraternidade, a nossa emissora do bem na internet. Aqui estamos juntos mais um dia, conversando sobre palavras para as nossas almas. Para a gente poder conversar sobre as nossas questões cotidianas à luz do Espiritismo. Porque temos mais luz do que podemos imaginar para atravessar as nossas adversidades nesse processo nosso grande, né, de transição planetária. Hoje quero conversar com vocês sobre uma carta de Pedro. Pedro também escreveu carta, né? Tem a primeira carta e a segunda. Vou falar da primeira no capítulo 4, versículo 14, 15, 16, porque fala uma coisa muito especial para nós, que é: como é que cada um de nós passa pelo sofrimento? E não é só Pedro que fala isso, eu estou me apoiando também numa página do Vinho de Luz, capítulo 80, em que Emmanuel pergunta: como sofres? Por que que é tão importante a gente se perguntar o modo como a gente sofre? Porque podemos sofrer de muitas maneiras. Podemos sofrer de modo indiferente, anestesiado, ou seja, o sofrimento está passando na nossa vida, aquela adversidade está passando ali para a gente aprender com ela e a gente nem dá bola. Ficamos indiferentes àquilo, anestesiados daquilo. Como se aquilo fosse alguma coisa que não é comigo. Então, aquele tormento passa e não me transforma. E eu não me transformo com ele, na verdade, né? Não me deixo ser transformado por ele. Porque a beleza desse processo é justamente isso. Quando a adversidade passar, quem eu me transformo através dessa adversidade? Então, quando a gente começa a amadurecer, a gente vai encontrando sentido para as coisas, sabe? Sentido para a alegria, sentido para o viver, sentido até no sofrimento, né? E por que que é tão importante encontrar sentido? Porque é o sentido das experiências que nos dão fortaleza para atravessar. Quando a gente está passando por um tormento ou por qualquer outra coisa que não vemos sentido nenhum, até mesmo a riqueza, a alegria ou qualquer outra coisa boa, a experiência bonita, se não tem sentido para mim, por mais maravilhoso que seja, eu não consigo me nutrir daquilo. Aquilo não me abastece, não me deixa diferente. Então, nós somos seres de sentido e significado. A nossa maior sede é de sentido e significado. Não é de coisas materiais, nem tampouco é tão somente do amor. Para nós, até no amor, precisa ter sentido e significado. Senão o amor passa na vida da gente e a gente não aproveita. Por isso que lá na frente a gente tem arrependimento, né? Quando a gente passa a ver sentido nas coisas, a gente pensa: ah, meu Deus, por que eu não aproveitei mais aquilo, né? Então, é porque agora faz sentido. Antigamente não fazia, né? Não fazia tanto sentido assim. Não é assim que a gente olha para os nossos pais da infância? A gente já, mais velho, a gente pensa: nossa, como a minha mãe foi boa, foi forte, como meu pai foi bom, foi guerreiro. Mas na época eu não vi isso. Pois é. Na época você não tinha amadurecimento para dar esse sentido, hoje você tem. Por isso a gente pode, retrospectivamente também, demonstrar nossos amores. Nossos entes queridos recebem essas bênçãos, mesmo que não estejam aqui fisicamente junto de nós. Mas vamos ver o que que Pedro fala nessa carta tão bacana. Ele diz assim: se pelo nome de Jesus sois injuriados, bem-aventurados sois, porque sobre vós repousa o Espírito da glória de Deus. Não sofro, porém, nenhum de vós como assassino, ladrão, malfeitor, ou como quem se intromete nos negócios dos outros. Se sofrer como cristão, não se envergonhe disso. Antes, glorifique a Deus com esse nome. Porque a ocasião de começar o juízo pela casa de Deus é chegada. Ora, se primeiro vem por nós, qual será o fim daquele que não obedece ao Evangelho de Deus? Então ele está dizendo para a gente que se a gente sofre segundo os princípios cristãos, ou seja, a maneira como você lida com o seu sofrimento,
você é um privilegiado, digamos assim, não no sentido de você ser mais especial que os outros, né? Mas que bom que você já tem esses conhecimentos cristãos para você tirar o melhor proveito disso que você está atravessando. Então vamos imaginar, você tem uma experiência familiar muito difícil com seu filho. Se você compreende o sentido dessa experiência difícil, nossa, aqui tem um espírito em processo evolutivo, Deus confiou a guarda dele aos meus braços, então eu vou estender um pouco mais de paciência aqui, porque a minha alma também está sendo trabalhada enquanto eu estou participando desse processo educativo desse espírito. Então, isso eu estou atribuindo um sentido para essa experiência. Vou imaginar que eu não veja sentido algum. Mano, Deus deve estar brincando com os bonequinhos lá em cima, né? Trazendo sofrimento aqui, ali. Ou então eu penso, nossa, que mal eu fiz a Deus para estar passando por isso. E posso me deprimir, posso me enraivecer, posso me revoltar e não tiro proveito nenhum daquela experiência educativa que está nas minhas mãos, que está nos meus dias. Vou imaginar que eu estou passando uma adversidade no meu trabalho absurda, uma competição sem fim, estão querendo tirar o meu lugar, estão fazendo coisas, calúnias a meu respeito. Posso atribuir um sentido aqui. Estou passando por isso, como é que eu posso passar isso da melhor maneira por isso, né? Então eu vou pensar se eu participei de alguma maneira para que as coisas estejam desse modo, e o que, que eu posso contribuir para melhorar essa minha maneira de estar no meu trabalho. Ou posso olhar para essas calúnias, para essas pressões que eu estou vivendo, entender que isso não é só para mim, que isso é para várias pessoas, mas já que é comigo, eu posso aqui aumentar minha resiliência, eu posso aqui me posicionar melhor, eu posso aqui lutar de uma maneira mais saudável para eu poder sustentar o meu lugar. Posso fazer algum tipo de capacitação ou posso trabalhar a minha assertividade para convidar o meu chefe para conversar e poder ver o que, que podemos melhorar nessa situação. Eu posso tantas coisas, mas se eu estiver na revolta, no desânimo, na vingança, na fofoca, eu só vou piorar esse quadro e saio dele pior do que entrei. Então, Emmanuel pergunta, como sofres? Porque ele diz assim, não basta sofrer simplesmente para acender a glória espiritual. O indispensável é saber sofrer. Por isso Jesus diz, bem-aventurados os aflitos, porque serão consolados. Então ele está dizendo para nós, nessa frase, que tipo de aflição você está passando e como você passa por ela, porque não é qualquer aflição que nos eleva, né? Então diz Emmanuel, saber sofrer é extrair as bênçãos de luz que essa dor oferece ao seu coração, que busca paz. Então, como é que você sofre? Você está sofrendo de uma maneira que você está extraindo aprendizado disso? Eu não estou dizendo que você é obrigado a ficar em situações lesivas, mas que você possa olhar para essas situações lesivas e pensa, o que, que essa situação está me trazendo de convite para mudança, para melhoria, para crescimento? Muita gente padece, mas quantas criaturas se complicam? Porque a gente pode piorar a nossa situação ali na adversidade, né? Olha só, ele vai dar exemplos. Quantos corações se transformam em poços envenenados de ódio e amargura, porque pequenos sofrimentos lhe invadiram o círculo pessoal. Não são poucos os que batem a porta da desilusão, da descrença, da desconfiança e da revolta em razão das suas vontades que não foram atendidas. Então ele está chamando a atenção para a gente para esse jeitinho. É útil sofrer com a volúpia de estender o sofrimento aos outros? Essa é uma complicação que a gente faz. Quando a gente sai sofrendo, a gente sai espalhando. Então diz ele, todas as criaturas sofrem no cadinho das experiências necessárias. Mas será que nós já estamos podendo aproveitar essas experiências? Será que nós já podemos, como Pedro está aconselhando aqui, saber sofrer como um cristão e não como um assassino, ladrão e malfeitor? Então, que a gente não se envergonhe de exibir a marca do Cristo na maneira como a gente passa pelo sofrimento. É isso, meus amigos. Estamos juntos, não estamos sozinhos. Todos nós, passando pelo sofrimento, também temos o amparo de Deus,
que se atravessa para nós através dos amigos espirituais que não desistem de nós nunca. Até o nosso próximo programa.

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3: 17 horas e 53 minutos.
4: 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Existência de Deus. A ideia da existência de um ser supremo é inerente ao homem. Em todos os tempos e culturas, o culto à divindade esteve presente. As teorias materialistas constituem exceção. Em alguns países, em períodos de revolução, tentou-se reprimir o sentimento religioso. Essa repressão nunca obteve muito sucesso, foi frequentemente burlada e finalmente cessou. Formas de vida e de governo que ignoram as características e as necessidades humanas não conseguem formar bases sólidas. O homem necessita de Deus, não como uma espécie de ópio para entorpecer seu sentimento e anular seu raciocínio. Sem a noção da existência de Deus, a vida humana carece de sentido. Tudo se torna obra do acaso, um joguete das circunstâncias. Os incrédulos, por vezes, afirmam que se Deus existisse, ele apareceria para suas criaturas. Esse raciocínio peca por traduzir uma visão infantil da divindade. Deus não é equiparável a uma personalidade humana que passa para fazer uma visita ou dar um show. Deus é a inteligência cósmica, suprema em seus atributos e causa primária de todas as coisas. Uma inteligência não é algo material, passível de ser visto com os olhos da carne. Uma inteligência pode apenas ser compreendida. Os homens ainda são demasiado limitados para compreender a essência da divindade. É certo que Deus não se mostra, mas se revela por suas obras. Constitui princípio adotado em todas as áreas do conhecimento humano, que a partir dos efeitos se chega às causas. Conhece-se a árvore pelos frutos. Suponha-se a existência de um quadro primorosamente pintado, uma autêntica obra de arte. Mesmo sendo ignorado o autor, pode-se fazer uma ideia dele. A partir do conhecido, que é o quadro, chega-se ao desconhecido, que é o autor. Ninguém imagina que o criador de tal primor seja um indivíduo tosco ou insensível. A razão indica tratar-se de um artista talentoso, com grande senso estético. Igualmente, por constituir uma hipótese absurda, não se presume que a tela, a moldura e as tintas se uniram por obra do acaso e originaram uma obra-prima. Não há efeito sem causa. Não há efeito inteligente sem causa inteligente. Não é crível que a vastidão do universo, em sua sofisticação, seja fruto do acaso. O movimento dos astros, as leis que regem a vida, a perfeição do corpo humano, tudo isso é efeito a denotar uma causa poderosa e sábia. A criação é o efeito que revela a existência do Criador. O homem mais inteligente não consegue colocar planetas em movimento, dar vida a uma planta, modificar as leis da natureza. tais proezas estão muito além da capacidade humana. Consequentemente, a inteligência que criou e sustenta o universo é infinitamente superior ao homem. A maravilha da natureza revela providência, sabedoria e harmonia em grau superlativo de seu autor. Deus é a causa de tudo. A ordem e a beleza que existem no universo originam-se dele e são plenas de significados. Elas sinalizam que a finalidade do viver humano é integrar-se no que de belo e ordeiro há no mundo. Pense nisso.

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2: 17:58.
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0: amigos da Rádio Fraternidade. Nós concluiremos hoje os comentários sobre o capítulo 27 do Evangelho segundo o Espiritismo, que é intitulado Pedi e Obtereis. Nas outras oportunidades, através dessa rádio...
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2: Muito bom dia, querido ouvinte, querido internauta, em sintonia conosco aqui na nossa emissora do bem, a Web Rádio Fraternidade. Que honra e que alegria a gente poder começar a semana aqui compartilhando esse momento com você. Dias desafiadores batem às nossas portas, mas a gente continua, né, nessa conexão com Deus, buscando forças para a gente seguir adiante. E aí a gente trabalha para superar uma adversidade aqui, uma adversidade acolá, e o processo de caminhada ele vai se dando pouco a pouco. E eu tenho certeza que a gente vai vencendo, né, e superando o grande adversário que a gente tem nessa jornada, que é a gente mesmo, né? As nossas imperfeições, aquelas imperfeições que a gente carrega desse homem velho que a gente ainda é, né? Trazendo resquícios de existências anteriores, mas vai lá, através do labor do dia a dia, né? A gente vai lapidando a gente mesmo. Então, hoje nós estamos aqui e vamos daqui a pouquinho ler mais um recadinho do Rindo e Refletindo com o Chico. E a lição de hoje, que o Richard foi buscar, né, e trazer para a gente rir e refletir, talvez a gente já tenha escutado na boca de alguns expositores espíritas aí, espalhados pelo Brasil, que às vezes ilustram as suas palestras contando casos, né, do Chico. Então hoje a gente vai ler um que talvez você já tenha até ouvido falar em alguma palestra. Nós também vamos trazer o recorte de uma fala do nosso querido Jorge Larrá, né, que está inclusive na palestra que está rodando essa semana, que a gente subiu para o YouTube no final de semana. Muito interessante também. Tem a prece feita pela nossa amiga Maria de Lourdes, tem os pedidos de prece e, claro, né, tem você que está aí do outro lado chegando para acompanhar conosco o programa. Deixa eu saudar os amigos. Como a gente reprisa o programa aqui na rádio, tanto ao meio-dia quanto às 18 horas, eu queria agradecer a presença de vocês, tá, nesse horário, aqui com a gente, acompanhando o programa, tá bom? E agradecer também os nossos queridos internautas que se fazem junto a nós, acompanhando também no YouTube, no Facebook, no X, no Instagram. O pessoal está com a gente também nos canais parceiros TV IDEAC, Seridó Espírita e Portal da Luz. É isso? Muito bem, é isso mesmo. Tá bom? Então vamos lá, vamos ler e refletir com Chico Xavier essa obra que a gente está quase acabando, viu? Deixa eu ver aqui, não tem muita coisa ainda não, tá quase acabando a leitura. Esse é o livro número 1, tem dois, né, foram duas edições, né, esse é o número 1, tem o número 2, que é a sequência de histórias que o Richard foi trazendo, né, de casos do Chico, e aí tinha sempre um ensinamento à luz da doutrina espírita, e o Richard nos levava a refletir aqui, trazendo no livro. Obsessores no presídio. Aí eu falei para vocês que talvez muitas vezes a gente já tenha escutado os expositores aí pelo Brasil falarem sobre isso. Em inúmeras oportunidades, Chico visitou presídios sempre merecendo a maior atenção e respeito dos sentenciados. Numa delas, dessas visitas, né, alguém lhe perguntou: Chico, olha só que interessante, hein? Chico, você viu muitos obsessores por lá? E o médium, né, o nosso querido Chico, respondeu o seguinte: não, não vi obsessores. Vi, sim, muitos benfeitores, amigos, muitas mães. Lá não há obsessores. Eles já fizeram o que queriam. Olha que interessante, né? Aí o Richard vai contar aqui, na sequência do livro, dizendo assim, ó: o noticiário de jornais está repleto de notícias assim. Matou o colega de escola, contratou um pistoleiro para assassinar o pai, embriagado, atropelou várias pessoas, planejou o assassinato da esposa, sequestrou o recém-nascido, torturou o desafeto até a morte, detonou uma bomba que fez dezenas de vítimas, derramou álcool sobre o mendigo e pôs fogo. Essas são várias as manchetes que a gente encontra aí nos jornais. São ações hediondas, inconcebíveis. Exprimem um comportamento subhumano, situando esses criminosos como monstros na terminologia popular. O Espiritismo nos oferece condições para apreciar com justeza esses problemas, reconhecendo a ação de cruéis obsessores que os induzem a ações nefastas e comprometedoras. A intenção é vingarem-se de passadas ofensas, de vidas anteriores ou da atual, quando sofreram prejuízos morais e materiais por eles provocados. Vítimas de ontem, verdugos de hoje. Verdugos de ontem, vítimas de hoje, que sucumbem às próprias fraquezas ao cometer crimes, mas com um vigoroso empurrão desses ferozes vingadores. Obviamente, continua o Richard nos levando a refletir aqui, ó. Obviamente, as prisões estão longe de situarem-se como hospitais dirigidos por benfeitores espirituais adequados ao tratamento de doentes da alma. Difícil imaginar anjos custodiando criminosos. O ambiente é péssimo, marcado por rebeliões e desatinos de toda a sorte, que se sucedem ininterruptamente, gerando consternação, olha só, gerando consternação e temores na população. Não obstante, a observação de Chico, que poderia ser tomada à conta de comentário piedoso, evitando incursões pelo terreno da maledicência, não é destituída de lógica. Olha o Richard fazendo a gente parar para pensar. Feito o estrago, alcançando o objetivo de submeterem seus desafetos à escarção pública e à privação da liberdade, os obsessores tendem a afastar-se, dando por concluída o seu trabalho. É como o vingador que se considera satisfeito após agredir um desafeto até a morte. Sua ação é tão ou mais cruel. Matam moralmente suas vítimas. Aí o Richard, caminhando para finalizar a lição, diz assim, olha: após o estrago que infrutifiramente buscaram evitar, já que seus tutelados estavam mais receptivos às sugestões das sombras, aproximam-se mentores espirituais e familiares desencarnados, buscando amenizar suas dores e despertar as suas consciências. Quanto a nós outros, que nos sentimos chocados com seus crimes, chegando não raro a imaginar se não seria razoável instituir a pena de morte para puni-los, vale lembrar a observação do mestre, que está em João 8:7, diante dos fariseus que pretendiam apedrejar a mulher colhida em adultério. Aí o Richard traz a lembrança do que está lá em João 8:7. Aquele que estiver sem pecado, atira a primeira pedra. Essa é a reflexão de hoje da lição que o Richard trouxe para a gente rir e refletir com Chico, obsessores no presídio. E eu acho que vale a pena a gente refletir também sobre isso, tá bom? Vamos lá, vamos para o nosso minuto de sabedoria. Eu volto já já, vamos lá. Hoje o minuto é a lição 197, Claro que às vezes pode mudar essa numeração de acordo com a edição que você tem aí, tá? Às vezes você está acompanhando a gente, né, pela edição impressa, pode ser que a edição varie a mensagem, tá bom? Vamos lá.
3: 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Mensagem 197. Aprenda a amar a todos indistintamente para conseguir encontrar a luz que tanto anseia. Procure não distinguir o sábio do ignorante, o rico do pobre, quando se trata de ajudar. Saiba levar aos tristes a consolação, aos que lutam o incentivo da compreensão e do carinho. A quanta gente você pode ajudar com sua palavra? Incentivar com um pensamento. Ame a todos indistintamente. O nosso verdadeiro destino é a sabedoria e o amor. Que assim seja. Paz e bem.

0: Muito bem, de volta. Lembrando que você pode colocar um copo com água do lado, uma garrafa, uma jarra, para ser fluidificada pelos nossos amigos espirituais, tá bom? Se você quiser colocar, deixa aí do lado e tenha certeza que esses amigos que nos envolvem levarão para esse líquido que é tão precioso o medicamento que você precisa, tá bom? Que a gente precisa. Vamos trazer os pedidos de prece hoje gravados, deixa eu ver aqui, pela Rose. Eu volto já já.
1: Elevamos nosso pensamento a Jesus e nesse momento vamos pedir por todos aqueles que passam dificuldades, em especial os irmãos que enviaram seu pedido de prece para o momento de oração. O Carlos Augusto Pita, a Élida Mara Bonfim, o Marcos Antônio Bonfim Pestana e o Marcos Vinícius Gomes Pestana. Rogamos, Pai, que eles sejam amparados, sejam fortalecidos e também os seus familiares. A todos aqueles que passam dificuldades, que estão desesperados, nós rogamos a Tua bênção e o Teu amparo, Senhor. Que assim seja.

0: de volta, nós vamos incluir nessas rogativas o pedido de prece para Fernanda Andrade de Avelar Socorro, também preces para o senhor Antônio João da Silva, que ele possa continuar recebendo tratamento do alto, também para Luiz Severino de Souza e a Guida Aparecida Neves de Souza, a Guida já no plano espiritual. Também registramos o pedido de preces para Natanael Ferreira Rocha, que o alto possa envolvê-lo, envolver cada um dos pedidos que estão aqui com a gente, sendo registrados também aí no chat, cada uma das rogativas que nós fazemos mentalmente. Confiemos nessa misericórdia do alto, que assiste cada um de nós, que conhece as nossas necessidades, e que a gente encontre sempre forças desses amigos queridos para seguir. Vamos trazer então a reflexão hoje do Jorge, que foi tirada da palestra que está tocando essa semana. A palestra tem como título As 10 Condições para o Sofrimento. Está aí no YouTube da rádio, a gente vai mandar o link para você assistir também e vai reprisar essa semana. Vamos lá? Eu volto já já para a prece com a nossa amiga Maria de Lourdes.
1: Que tipo de sofrimento em missão existe? Primeiro tipo que a gente tem de missão em sofrimento é a missão daquilo que era o esperado que eu iria passar. Então, eu já sabia que a missão que eu iria empreender era essa, eu ia fazer um trabalho, ia passar por dificuldades, porque isso era inerente à missão que eu vim fazer. De repente, a pessoa encarnou para realizar um trabalho social em algum lugar, e quando esse espírito veio, disse, olha, você vai fazer um trabalho num local inóspito. Então, eu sei, eu quero ir, eu vou me sentir bem fazendo. Então, quando nós estamos em processo de missão, ao invés de ter esse debate, essa inconformação, esse sentimento de culpa, essa angústia, eu sinto felicidade naquilo que eu faço. Eu digo, gente, eu me sinto tão feliz quando eu estou fazendo isso. Me realiza tanto estar produzindo isso. Algo dentro de nós promove uma alegria interna, porque você se percebe realizando aquilo que você se comprometeu de fazer. Outras pessoas de fora, nossa, você é maluco fazer isso. Mas eu gosto, eu me sinto bem. Se você me tirar daqui, eu me sinto mal. Eu quero estar nesse lugar. É isso que me realiza fazer essa atividade que outras pessoas poderiam dizer, nossa, mas isso é muito, muito maluco que você faz. Mas é o gosto da criatura. Então eu tenho a situação na qual eu experimento um sofrimento que já era esperado pela própria programação espiritual. Beleza? Mas tem outro. Eu tenho uma nona situação. Eu posso passar por um sofrimento que, embora fosse previsto, não era o programado, que é quando, de repente, alguém reencarna e sofre o abandono. O abandono do outro. Se alguém já leu o livro Renúncia, já deve ter visto que Alcione renasce e o pai abandona a mãe. Evidentemente que a programação não era para que eles se separassem, porque não existe programação do erro. Mas eles se separaram. Então, muitos dos sofrimentos que Alcione passou durante a sua infância decorre do fato de que Cirilo, que era seu pai, ter simplesmente decidido seguir a sua vida dentro de uma perspectiva que, em princípio, não era. Ou seja, havia a possibilidade que isso acontecesse. Alcione vai reencarnar Disse, ó, seu pai pode separar de sua mãe. Vai ser uma infância difícil. Disse, mas eu sei. Se acontecer, eu sei que vai aumentar o sofrimento, mas eu dou conta. Eu vou a si mesmo. Mas ele pode não cumprir. Estou sabendo. Como aconteceu com vários de nós, que tivemos uma história, uma infância, que não aconteceu exatamente o que era programado. O pai não cumpriu, a mãe não cumpriu, os dois não cumpriram. Às vezes os dois ficaram, mas não conseguiram dar afeto, dar amor. Foi uma educação muito complicada, cheia de muitas agressões, muitas feridas, muitos traumas. Isso pode acontecer e amplia a nossa condição de sofrimento, mesmo que seja um

0: das cenas de exploração que sua madrasta lhe impunha. Dava os serviços piores para que ela fizesse. Humilhava, não suportava a grandeza espiritual dela e impôs sobre Alcione sofrimentos severos demais. E ela nunca reclamou. Quando o pai dela vinha e dizia, mas você está fazendo isso? Não, fui eu que pedi. Não é verdade. Foi a outra que impôs para humilhá-la. Não se preocupe. Eu que pedi para ela para fazer esse serviço. Por isso o nome do livro é Renúncia. Quem não leu, sugiro que leia.
1: Com lenços.
0: Oi?
1: Com lenços.
0: Com lenços. Foi a obra que eu mais chorei lendo nos últimos 5 anos, foi a pior para chorar, foi essa. Eu chorava que soluçava, e eu não queria ler, porque assim, ah, isso é água com açúcar, isso é, ah, renúncia, menina, lá, ah, isso é, eu até sei o que é que tem aí dentro. Eu fui ler, quase eu morro. Tive que ir para o hospital tomar soro, tanto que eu desidratei. Vamos lá. Passo por uma prova por exploração do outro. Passo por uma prova por abandono do outro. Passo por uma expiação por conta da ação do outro. Passo por uma missão em função do abandono do outro. Passo por uma missão pela exploração do outro. Embora o outro esteja se inserindo aqui, ele não faz parte do mecanismo da lei. Todas as vezes que alguém se insere para prejudicar o outro alguém, ele também se insere na lei de causa e efeito para encontrar as consequências dos seus equívocos e carregará dentro de si os processos de culpa, Susso, os processos de dor que exigirão uma mudança de rumo, porque a culpa não deixará a criatura em paz enquanto ele não tomar a decisão de transformar a sua vida dentro de uma perspectiva completamente diferente. Então, na síntese de tudo isso, o que é que a gente observa? Que somos nós os construtores da nossa própria história. Se alguém se aproxima de nós, seja na condição de prova, na condição de expiação ou na condição de missão, nunca exploremos ninguém, seja financeiramente, seja socialmente, seja afetivamente. Diz André Luiz, não armes ciladas afetivas para ninguém, porque você se precipitará dentro delas. Você armou para o outro e quem caiu foi você. Então sempre que eu engano, que eu exploro, que eu trapaceio, que eu abandono, eu me inscrevo na lei de causa e efeito para sair desta condição e ingressar sempre em uma condição expiatória, porque aí eu só vou sair dali quando eu me resolver integralmente, ou seja, como dizia Jesus, quando eu pagar até o último centil.
2: Muito bem, de volta com você, que eu estava aqui ouvindo e refletindo, né, com Jorge, lembrando do livro, né? E como ele disse, fica aí a recomendação para que você possa ler com muito lenço. Realmente é uma história muito bacana, essa que ele lembrou do livro Renúncia, de Alcione, né? Vale a pena. Vamos fazer a prece? Junto com a Maria de Lourdes, eu queria que a gente pudesse se entregar agora. Cada um de nós tem enfrentado os desafios. E é nesse momento que a gente, em súplica ao alto, arregimenta forças nessa conexão com Deus para a gente seguir a nossa caminhada evolutiva aqui na Terra. Cada um de nós com as suas experiências, mas com um único propósito, independente das

lutas que traçamos, dos desafios que temos, o objetivo maior é crescer, é se transformar, é evoluir espiritualmente, deixando para trás o homem velho que ainda carregamos conosco. Vamos lá?

Senhor Jesus, Mestre querido e divino amigo, aqui estamos reunidos neste momento de oração, para que possamos sintonizar com o teu amoroso coração, reforçando assim a nossa fé e a nossa disposição para seguirmos adiante nesta caminhada. Mestre, inicialmente pedimos por todas as pessoas que estejam em nossas intenções de preces, no sentido de que os teus amorosos mensageiros possam socorrer esses nossos queridos irmãos, aliviando suas dores e suas angústias, seus temores. Mas pedimos igualmente por todos aqueles que estejam hospitalizados, passando por processos de tratamentos dolorosos, sendo cirurgiados, em recuperação, por todos aqueles que estejam clamando a Deus alívio para suas dores físicas ou emocionais. Pedimos também por aqueles que estejam em seus lares, também recuperando-se de tratamentos médicos, ou aqueles que estejam com doenças crônicas, muitas doenças que causam muitas dores no organismo. Pedimos também por aqueles que estejam emocionalmente abalados, por aqueles que estejam em depressão, aqueles que tenham síndrome do pânico, por aqueles que estejam pensando em suicídio, que estes últimos possam perceber que, apesar das dores, das angústias da vida, Deus sempre ampara e acolhe os seus queridos filhos muito amados, que possam ter esperança em dias melhores e, se necessário, procurarem ajuda médica especializada. Pedimos, Senhor, pelos jovens, principalmente aqueles que se envolveram com a violência e com as drogas, por aqueles que estejam sem um rumo na vida, sem saber qual profissão seguir, ainda inseguros em suas trajetórias de trabalho na vida. Pedimos pelas mãezinhas em trabalho de parto, pelos seus bebês, por esses espíritozinhos que estejam reencarnando aqui na Terra. Mas pedimos também por aqueles que já desencarnaram, muitos ainda sem saberem que já estão no outro plano da vida. Pedimos pelas famílias que perderam seus entes queridos, muitas vezes de forma trágica. Acolhe, Senhor, estes corações sofridos e amargurados. Mestre, neste momento queremos pedir pela paz no mundo, pelos dirigentes das nações, que o mundo possa voltar a viver em paz, que todas as pessoas possam orar, como também nós oramos, pela paz no mundo. Pedimos também por aquelas pessoas que estejam sofrendo pelos eventos climáticos extremos aqui no Brasil e em outras partes do mundo. Neste momento, pedimos pelas pessoas que ainda não compreenderam que o melhor caminho a seguir é o caminho do amor, da paz e da luz, o caminho do perdão, da compaixão, da solidariedade e da fraternidade. Todos somos irmãos neste nosso planeta Terra. Se todos nos ajudarmos mutuamente, o mundo certamente será muito melhor. Um mundo onde amor, o amor,
superará o ódio. Agora, Senhor, vamos pedir por todas as famílias, principalmente aquelas que estejam em desarmonia. Vamos pedir também pelas nossas famílias e por todos os que convivem conosco. E finalmente pedimos por nós mesmos, para que o nosso coração e a nossa mente possam receber de Ti, Senhor Jesus, estas bênçãos de luz, que nos traz calma, que nos traz harmonia interior, que nos traz esperanças em dias melhores. Gratidão, amigo Rabi da Galileia, por tantas bênçãos recebidas neste momento de oração. Que Maria Santíssima, nossa mãezinha muito amada, possa nos abençoar com o seu manto de amor, de luz e de paz. Que Deus nos proteja e ampare, hoje e sempre.

0: De volta com você, querido internauta, agradecendo essas bênçãos recebidas nesses minutos. Fiquem todos com Deus, muita paz. Quem está aqui no YouTube vai poder acompanhar mais um episódio do programa Um Desafio Chamado Família, com o nosso querido Joamar, lá de Uberaba. E para você que está aí, se Deus permitir, amanhã cedinho a gente está de volta. E o convite para a gente se ver mais tarde na edição do Pinga Fogo. Mais uma edição, né? Fica com Deus, gente. Muita paz. E vamos seguir. A gente trupica aqui, levanta, mas continua a caminhar. Tá bom? E claro, né, gente? Se der, quero te ver aonde? Aonde? No céu, tá aí, ó, dias 29, 30 e 31 de janeiro de 2027, você é nosso convidado, viu? Fraternidade em Jesus, um só rebanho, um só pastor. Dias de muito aprendizado para todos nós, tá? Se você conseguir vir, vai ser muito bacana, viu, gente? Acessa lá congressoespirita.com.br. Muita paz, esperança sempre.
1: Esperança. Guarde a certeza que dias melhores virão. Ajuda. Aguarde no bem sempre. Tenha certeza de que as dores passarão, deixando as marcas para o Cristo de aprendizado e paz. Tendes esperanças. Deus não desampara. Jesus não nos abandona. Mãos amigas surgirão. Uma nova alvorada surgirá radiante. Guarde o amor. E aguarde o labor do bem, e a felicidade reinará. Afinal, devemos saber que não importa se a esperança é a última que morre, mas tem que ser a primeira que nasce. Alfredo Júlio.
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3: Fé inabalável, só é aquela que pode encarar a razão face a face em todas as épocas da humanidade. Allan Kardec. 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

0: Jesus nos esclarece: bem-aventurados os que são brandos, porque possuirão a terra. Bem-aventurados os pacíficos, porque serão chamados filhos de Deus. Essas palavras do nosso Mestre de Nazaré nos deixam claro que a brandura e a moderação, a paciência, são fontes de felicidade que todos nós desejamos usufruir. Maria, a mãe de Jesus, foi um exemplo clássico da brandura, da mansuetude, da fé. A cólera, a raiva e qualquer expressão ofensiva, indelicada, deixam marcas em nós mesmos, nos prejudicam o psiquismo e as nossas emoções. Mesmo as falas de deboche, as brincadeiras que ferem a autoestima dos outros, são devastadoras para quem as faz. Tudo o que fazemos e o que dizemos gera repercussão magnética em nosso mundo íntimo, atraindo eventos equivalentes para nós mesmos. A cólera e a irritação são frutos de nosso orgulho ferido. É natural, quando alguém nos fere física ou emocionalmente, nós sentimos raiva, irritação. Essas emoções são próprias do ser humano, mas o que nós vamos fazer com elas é uma decisão só nossa. Podemos ferir, gritar, nos atirarmos contra objetos ou pessoas e até nos viciarmos nesse tipo de atitude todas as vezes em que nos sentirmos feridos. Essas atitudes violentas irão nos trazer enfermidades múltiplas, destruir o nosso equilíbrio emocional e psíquico, nos afundando em processos de loucura. Iremos infelicitar também aqueles a quem amamos, e poderemos chegar até o ponto de cometer terríveis desatinos. Pare e pense. Nada na vida está perdido. Você, e só você, tem o poder de alterar o seu temperamento. O que foi se definindo até agora com as suas opções passadas pode ser mudado. Existe um momento no qual estamos mais maduros para nos darmos conta de que precisamos mudar e também nos darmos conta daquilo que precisamos fazer para conseguir. Temperamento não é destino. Inicialmente, observe-se e procure mentalmente compreender como você funciona diante das situações no mundo. O que o leva a explodir? É quando ferem a sua vaidade, o seu orgulho, os seus sentimentos, a sua sensação de poder? Não tenha vergonha de perceber em você essas emoções negativas, porque são próprias de todos nós. Elas são base de nossos desequilíbrios e são nossas verdadeiras inimigas. Depois desse processo de reconhecimento, procure compreender que as pessoas agem também mobilizadas por imaturidade, infantilidades, limitações, traumas dessa e de outras existências. Reflita nas outras formas que você pode desenvolver para lidar de maneira equilibrada, mais amena, diante dos seus desafios. E afaste-se terminantemente das discussões. Alguma vez em sua vida, você já se saiu mais feliz, mais equilibrado e saudável de uma discussão? Pense nisso. Jesus ensinou a não combater o mal com o mal. A compreensão não pode ser vista como um sintoma de fragilidade, mas, pelo contrário, como um exemplo de força e de coragem, de maturidade, de bom senso. Reflita sobre isso, cuide-se bem e seja feliz.
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1: 18 horas e 42 minutos.
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As palavras de Jesus são sementes lançadas pelo Divino Semeador há muitos séculos, pois o Cristo de Deus nunca pregou para corpos perecíveis, e sim para espíritos imortais. Mateus, no capítulo 7, no versículo 20 do seu Evangelho, grafa uma frase dita pelo Mestre que nos serve para profundas reflexões nos dias atuais. Escreveu Mateus: portanto, pelos seus frutos os conhecereis. O mundo de hoje, com tantas atribulações, com tanta competitividade, com tantas dificuldades, cada vez mais afasta o homem da sua essência espiritual. Nós outros não nos apercebemos, mas também estamos na condição daquele que semeia. Semeamos através das nossas palavras, através das nossas atitudes, de todo e qualquer gesto. Influenciamos-nos mutuamente uns aos outros, desde a intimidade doméstica, ao setor de trabalho, aos nossos compromissos sociais. E é importante que a gente possa refletir com muita humildade acerca da necessidade de fazermos uma autoanálise com relação à qualidade das nossas sementes, pois elas vão revelando quem somos nesse instante e qual é o estágio evolutivo no qual nos encontramos. Então, às vezes, nós falamos as coisas, temos discursos muito bem elaborados, mas as nossas sementes acabam gerando árvores que se assemelham àquela figueira seca. A palavra acaba sendo estéril, porque de fato Jesus ainda não germinou dentro da nossa alma, não brotou, não floresceu. Então, quando tomamos contato com a semente lançada por Jesus dentro da nossa alma, é necessário que estejamos atentos para que as sementes não caiam entre os pedregulhos da materialidade ou entre os espinheiros da ilusão. É fundamental que o solo do nosso coração esteja fértil, para que na continuidade da vida possamos manifestar a presença de Jesus nas nossas ações, nas nossas palavras, enfim, em toda e qualquer manifestação, nas nossas expressões cotidianas e onde quer que estejamos. Ocorre que o homem moderno, ele se perde da própria essência espiritual, e nos lembramos das palavras de Jesus, nos lembramos das promessas que Ele fez quando a dor vem nos despertar da embriaguez que os prazeres do mundo nos oferecem. Então a gente precisa se voltar mais um pouco para a intimidade do nosso coração, olharmos à nossa volta e honestamente fazermos uma análise sobre a qualidade dos frutos que nós estamos gerando. É certo que somos frágeis e pequeninos ainda. Por isso, a necessidade urgente de nos voltarmos para o Divino Semeador, porque é através dos frutos saborosos que nós conhecemos a mensagem do Evangelho. E como nos afirmamos seguidores dessa mesma mensagem, acabamos refletindo a dimensão do Evangelho em nós. Então, num deserto
árido como é a vida nos tempos atuais, onde as criaturas humanas se digladiam em busca da satisfação dos prazeres mais imediatos, refletir a mensagem de Jesus significa assumir o papel de um farol em meio às trevas. E mesmo que a nossa chama, a nossa luz ainda seja pequenina, certamente ela atrairá as criaturas que tateiam na escuridão. Então convém que façamos um estacato nas nossas atividades para observar a qualidade dos frutos que nós estamos produzindo. Se o fruto da caridade já faz parte da nossa árvore, se a árvore da nossa vida já é frondosa a ponto de oferecer sombra generosa aos nossos familiares, aos nossos amigos, a todos que têm contato conosco. A árvore do Evangelho, uma vez plantada em nós por Jesus, precisa germinar, mas somos nós que temos a responsabilidade de fazer florescer, de fazer com que a mensagem do Cristo, o amor que Ele nos oferece, possa ser sentido por uma árvore honesta e não uma figueira seca, em que as palavras não refletem em sua energia a presença do Cristo em nós. O amor de Deus, ele é infinito e profundamente fecundo. E à medida que nos permitirmos essa comunhão, o cultivo dessa semente, Jesus falará por nossos lábios, Jesus se expressará por nossas ações e atitudes, pelos frutos da pacificação, pelos frutos da tolerância, pelos frutos da compreensão, pelos frutos do Evangelho verdadeiro, que aguarda por florescer e se tornar viçoso e frondoso dentro de cada coração humano. Não nos esqueçamos que as palavras de Jesus são sementes e que foram lançadas pelas noites da nossa imortalidade. Necessitamos, pois, regar com o esforço da boa vontade, do trabalho e da perseverança essa semente genuína que transformará as nossas vidas verdadeiramente, para que o Cristo conosco esteja em todos os momentos, não nas ilusões do mundo, mas na seiva generosa do amor de Deus, que brotará em nós e se fará auxílio e amparo a viajores que sofrem nesse instante a falta de paz. Palavras de Jesus, semente de Deus.

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0: 19h01.
1: Devota quase suicida. Um caso muito interessante do auxílio espiritual em favor daqueles que passam por dificuldades da vida é narrado por Almerindo Martins de Castro no livro Antônio de Pádua. Vejamos a narrativa. Na vida de serva em Portugal, havia uma certa Sara, devota sincera de São Francisco de Assis e Santo Antônio. Mal casada, sofria torturas do marido a tal ponto que se resolveu ao suicídio. Certa noite em que o esposo permaneceria fora de casa, depois de recolhidos os da família, Sara preparou um laço de corda para enforcar-se. Mas ao enfiá-la ao pescoço, ouviu alguém bater com estrondo à porta, obrigando-a a atender aos visitantes, que eram dois, vestidos de franciscanos. São Francisco de Assis e Santo Antônio em espírito materializados. Acolhidos com as atenções que mereciam, embora Sara não soubesse quem eram os dois desconhecidos, e sendo-lhe servida ceia, encaminharam a conversa para o temor de Deus, o caminho da virtude, o valor da paciência nas aflições da vida, falando de tal modo que Sara mudou inteiramente de ideias, chegando a sentir-se criminosa só pela intenção que tivera de suicidar-se. Algumas horas depois, os dois espíritos apareceram em sonho ao marido, dando-se a conhecer, admoestando-o severamente e fazendo-o compreender as terríveis responsabilidades que lhe adviriam perante Deus se se tornasse culpado do suicídio da esposa. Ele, dirigindo-se ao lar e verificando a realidade do sonho, sem mais dúvida de que tivera a visão de Francisco de Assis e Antônio de Pádua, transformou-se, tornando-se modelar marido e fiel no agradecimento ao auxílio que recebera da misericórdia divina.
2: Bem-aventurados os que choram, pois que serão consolados, confortou Jesus.
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0: 19h03.
4: Senhor, enquanto a terra se transforma, lembrando o mar revolto ante a bênção celeste, dá-nos a força de seguir a vida, a luz que nos legaste, o exemplo que nos deste. Auxilia-nos, Mestre, a suportar sem queixa luta, dificuldade, crise, prova, que aceitemos contigo a dor por instrumento que burila e renova. Quando a perturbação nos assalte o roteiro, não nos deixes ferir ou desprezar alguém, e mostra-nos no mal que nos espanque e humilhe a visita do bem. Leva-nos a saber que o mal também trabalha e espera, e induze-nos a ver em nossos vãos temores que o diamante já foi carvão pobre e esquecido, que muito espinheiral é viveiro de flores. Ante ofensas, pedradas e agressões, que em teu nome possamos acolhê-las como quem agradece a escuridão da noite, para guardar em prece a visão das estrelas. Sobretudo, dirige-nos o passo, seja onde for e seja com quem for, ao clarão da bondade infatigável, para o culto do amor. Que toda criatura do caminho encontre em nosso apoio um braço irmão. Que vejamos, nos últimos da estrada, filhos do coração. Concede-nos o dom de descobrir, na imensa multidão atirada ao relento, nos irmãos em revolta, agarrados à sombra, nossa própria família em sofrimento. Ensina-nos, Jesus, que os bens de que dispomos são empréstimos teus, e faze-nos sentir que onde houver caridade, aí brilha mais alta a presença de Deus. Maria Dolores, médium Francisco Cândido Xavier, do livro Preito de Amor, edição GEM.
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Frase de Cláudia Helena Laranjeira Santos, da cidade de São Gonçalo, Rio de Janeiro. 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
3: 19 horas e 11 minutos.
4: Olá, como o Espiritismo nos ajuda a entender o mundo de hoje? É isso que se propõe o nosso programa, que vai receber sempre convidados especiais, estudiosos do Espiritismo. E o tema do nosso programa de hoje é a moral e a ética nos dias atuais. Prepare-se, Entre Dois Mundos está começando agora.

0: Vamos começar apresentando os nossos convidados de hoje. Estamos recebendo aqui nos estúdios da FEBTV, da Federação Espírita Brasileira em Brasília, André Siqueira e também Samuel Magalhães. Ambos são colaboradores da Federação Espírita Brasileira, palestrantes, divulgadores da mensagem. André trabalha na área da evangelização juvenil e também do estudo aprofundado da doutrina espírita. E Samuel atua na área aí de assistência e promoção social, também palestrante e autor de livros, não é isso? Sejam muito bem-vindos.
1: Prazer é todo nosso estar aqui, né, Samuel?
2: Prazer grande poder participar desse trabalho novo, falar da doutrina espírita.
0: A questão da ética, da moral, é algo que se fala muito hoje em dia. Mas, afinal de contas, André, depois também Samuel, à vontade, o que, que significa exatamente moral e ética?
1: Por uma questão de ética, eu vou deixar os mais velhos falarem primeiro, né?
0: Com você a palavra, Samuel.
2: Eu não sei se foi muito ético falar da nossa idade, mas vamos lá. No contexto filosófico, a ética é a chamada também filosofia moral, é a ciência que estuda a questão moral, os seus preceitos, os modelos de moral. E leva aí o indivíduo, a coletividade, a humanidade a uma reflexão sobre esses valores morais, propondo, quando é necessário e as pessoas já mais amadurecidas, mudanças, né? Então, a ética em si, no seu fundamento primário, ela é a ciência que estuda a moral. É a parte teórica, digamos, da questão. Já a moral é a prática, é o dia a dia, é a vivência, e que é oriunda dos costumes, da vivência de toda a sociedade.
1: Muito interessante nesse aspecto, a gente pensar o arcabouço de ideias que tem por trás disso, porque a gente pega dentro da estrutura da filosofia, dos conceitos do homem grego, a gente pode pensar assim, o homem ele tem razões para o seu conhecimento. Então, no Teteto, nós vamos encontrar uma frase que diz assim, o conhecimento é a crença justificada verdadeira. E a partir desse conceito, derivaram três grandes lugares da filosofia. A lógica, que são as razões para crer.
0: Uma questão mais intelectual.
1: A busca da verdade. Nós temos a estética, as razões para sentir, sentir no sentido de perceber e processar o que está sendo percebido. E a ética, que são as razões para agir. Então a gente tem aqui uma visão do homem que acredita, que raciocina, a lógica,
0: que
1: sente a estética e que age. E daí derivaram dois conceitos interessantes. A teoria e a prática, aonde a teoria diz respeito aos conceitos, às razões para crer e para sentir, e a prática, as razões para você agir.
0: Quando a gente fala em moral e ética, principalmente em ética, nós estamos falando de valores, não é isso? E quais seriam esses valores inseridos nesses conceitos de ética e moral?
1: Estamos falando, talvez, Geraldo, de uma reflexão sobre os princípios e os valores, e a partir dos princípios e valores, os motivos pelos quais eu ajo do jeito que ajo. A moral que diz respeito a como é a sua ação no dia a dia.
0: É uma regra de conduta?
1: É uma regra de conduta. Porque é sempre mais fácil desenvolver conceitos, vou aspiar a palavra, teóricos, no sentido de que você tem razões para crer e para sentir. Mas você só encontra a sua manifestação verdadeira na vida com a ação. Daí nós estamos no plano da moral. E o estudo sobre os motivos que levam você a agir dessa maneira, individual ou coletivamente, estamos no plano da ética.
0: Qual a relação, Samuel, que você estabelece entre moral, ética e espiritismo?
2: A moral espírita, nós vamos encontrar no livro dos Espíritos, Allan Kardec perguntando aos orientadores, na questão 629, o que se entende por moral, como podemos definir a moral. E os Espíritos respondem que seria a prática do bem e somente do bem, o cumprimento da lei divina. E, logicamente, nós precisamos aqui lembrar que tanto a moral como a ética, ela sofre alterações com o tempo, à medida em que as coletividades e os indivíduos vão avançando em entendimento e compreensão. De modo que a ética, que é sempre a ciência que estuda, ela está sempre presente, mas a moral, ela se altera com o tempo na medida dessa compreensão. Então, vejamos que há pouco mais de 120 anos, nós tínhamos no Brasil, por exemplo, a escravidão, e ela era um preceito aceito dentro da sociedade brasileira e que, portanto, compunha ali o quadro de valores e vindo desses costumes. Mas, à medida que se avançou em compreensão, numa moral mais elevada, esses conceitos tenderam a desaparecer, como foi o caso. Então, a moral espírita, ela está fundamentada basicamente na lei divina, é uma coisa mais ampla. Então, nós devemos distinguir bem a moral que o Espiritismo nos propõe da moral de sociedade, que muitas vezes não, digamos, incorpora esses princípios. E isso é natural. E o que os Espíritos nos ensinam é que, de futuro, a mensagem espírita vai permear todo o conhecimento humano, a vida em sociedade, e vai promover essa reflexão, que é a ética, sobre esses costumes, trazendo assim sempre um progresso na questão moral. Então, a moral espírita, como está fundamentada na lei natural, ela tende a permanecer e promover essa renovação da sociedade.
0: A gente não tem visto, na realidade de hoje em dia, umas aparentes contradições, dando a impressão de que a gente, ao invés de evoluir, estaria supostamente regredindo? Não há uma ética, uma moral da conveniência, André?
1: Há uma moral da conveniência, Geraldo, muito decorrente dos movimentos de progresso. Né? A evolução, ela é um circuito de discussões, movimentos,

0: nós visualizamos a sociedade, nós estamos diante de um conflito muito grande, que é os princípios e valores que a teoria me dá e a prática que se estabelece. Então nós estamos o tempo inteiro perguntando assim: no passado eu era bom porque tinha medo de ir para o inferno, de repente me tiraram o inferno. E quem não tinha a moral, o hábito do bom procedimento, ficou sem motivos para agir bem. André, e começou a agir diferente.
1: Eu vou pedir licença porque nós vamos chamar um breve intervalo, mas antes eu já queria lançar no ar aqui uma pergunta que é exatamente associando a ética moral com a questão da corrupção. Afinal de contas, nós somos ou não corruptos? Isso está no nosso DNA? O brasileiro é eminentemente corrupto? Como é que isso fica? Nós vamos para um breve intervalo e voltamos daqui a pouquinho. Fique conosco. Estamos conversando sobre moral e ética nos nossos dias e deixamos antes do nosso intervalo uma questão a respeito da corrupção. André, Samuel, como é que é essa história da corrupção? Nós, brasileiros, principalmente, temos no nosso DNA a corrupção? A gente pode dizer isso?
0: Será que isso não está constituindo um costume, um hábito? A identidade de um povo se faz a partir da sua moral. E a moral, ela é construída pelo conjunto das atitudes que nós tomamos individual e coletivamente. Então, não faz sentido a gente pensar que todo brasileiro é desonesto, que todo brasileiro é corrupto. E seria ingenuidade da nossa parte achar que todo brasileiro tem as suas atitudes sempre perfeitas. Nós estamos numa sociedade que está amadurecendo. Gosto de lembrar quando Kardec diz assim: o espiritismo não criará a maturidade, a transformação social. É a maturidade da sociedade que fará. E nós, os brasileiros, estamos numa composição civilizatória, com dificuldades em nossa economia, com dificuldades em nossa educação. Kardec diz uma expressão muito bacana quando ele diz assim: a considerar as práticas egoísticas que nós temos frequentemente estimulado, não é de se estranhar o conjunto de indivíduos que aí estão interessados em si mesmo, nos seus interesses.
1: É interessante, né, André? Porque quando Kardec aborda a questão do progresso, né, da lei de progresso, para se reconhecer uma verdadeira civilização, não é necessariamente pelo seu avanço tecnológico, científico, intelectual, mas está exatamente nessa base moral. Afinal, Samuel, o Espiritismo tem contribuído efetivamente para que essa moral se eleve?
2: Olha, Geraldo, a questão da contribuição da doutrina espírita, ela vai se consolidando ao longo do tempo, né, com a sua proposta. Nós estamos vendo os movimentos aí individuais e de grupos na questão da corrupção que foi tocada, mas também temos visto outros movimentos no seio da sociedade, não só brasileira, mas do mundo todo, em favor da vida, em defesa do meio ambiente, o que mostra uma maior conscientização. Eu estava recordando aqui que Allan Kardec teve a oportunidade de perguntar aos espíritos qual o sinal mais característico da imperfeição humana. Nós vamos encontrar isso lá no item 12, da terceira parte do Livro dos Espíritos. E eles dizem que esse sinal mais característico da imperfeição é o interesse pessoal. E esse interesse pessoal nos leva à questão do egoísmo, que está lá na questão também 913. Então, as pessoas, esses indivíduos ou pequenos grupos que agem em favor de si próprio, é porque ainda há esse culto do egoísmo. Como a proposta moral da doutrina espírita é exatamente o altruísmo, fora da caridade não há salvação, digamos assim, um relevo das questões morais, e aí vem todo o bojo do ensinamento espírita, para que nós possamos compreender a mensagem de Jesus, que foi trazida a nós outra vez pelo Espiritismo, que são os princípios espíritas que nos levam a essa compreensão. Então, acreditamos firmemente que o Espiritismo irá cumprir esse papel, até porque é uma designação divina, é uma questão divina. O que pode ocorrer é demorar mais ou menos em função do livre-arbítrio que nós temos, que é também uma das leis divinas.

0: Então, em função disso, pode demorar mais ou menos.
1: Certo.
0: Mas nós podemos dizer que todos nós somos imperfeitos. Somos corruptos, eu não diria, mas somos imperfeitos porque ainda somos profundamente egoístas.
1: O poder corrompe?
2: Poder é a capacidade de você agir ou de você influenciar. Então, ele é um instrumento como qualquer outro, mas os princípios mudam. A gente volta, Geraldo, muito àquela questão que discutimos antes. Será que a sociedade ela está evoluindo? Veja, não há novidades teóricas. Os motivos, as razões, as reflexões, elas são de muito tempo. Mas a gente há de convir o seguinte: não há novidade na violência. Não há novidade na exploração das pessoas. Não há novidade nos crimes. O que é novo? Novo é o amor, são as sociedades de proteção dos direitos das mulheres, são as sociedades de proteção dos direitos das pessoas. Então, é importante que a gente perceba que nós já progredimos muito nos nossos espaços lógicos e nos nossos espaços estéticos, mas os nossos espaços morais, os nossos espaços éticos, agora que eles estão começando a se movimentar muito fortemente dentro da coletividade.
1: Nós estamos numa plena era de transição. Isso se evidencia em diversas ocorrências, em diversos momentos em que a gente enfrenta os nossos próprios valores íntimos e, de repente, a gente se sente qual é a superfície que a gente tem para pisar. Isso nos faz, diante desse momento crucial, um enfrentamento próprio. Será que nós estamos preparados para isso?
0: Olha, como sociedade, nós estamos nesse processo. Algumas individualidades certamente estão, que são aqueles que seguem mais adiante, que exemplificam, mas nós devemos lembrar que essa história de que nós estamos num mundo de transição, o que é verdade, estamos sempre nesse processo, só que agora mais acentuado, é o que os espíritos colocam, que nos mundos superiores, a prática do bem é a tônica. Hoje em dia, ainda aquela pessoa, aquele indivíduo que pratica somente o bem, ele ainda é motivo de espanto, de veneração.
1: Pois é, nós somos bons.
2: Nós somos, Geraldo, pessoas que estamos procurando entender o que é o bem, entender o que é o melhor, e estamos tentando praticar isso. Eu discuto a questão assim, cada pessoa que entrou em contato com um programa civilizatório ético, seja de Jesus, seja de Buda, seja de Krishna, que convida o indivíduo, ame o próximo, com 5 minutos de reflexão em torno dessa temática, ele tem um desafio para a existência toda. Ele tem que saber quem é o próximo, ele tem que saber o que é o amar, ele tem que saber o que é o bem, ele tem que saber quem é ele mesmo. Então, nós estamos diante de um desafio. Para nos tornarmos bons, nós precisamos saber o que é o bem, nós precisamos saber o que é o bom, quais são os nossos interesses. E esse é o desafio que a gente tem todos os dias. Então, quando eu era criança, eu achava que ser bom era dizer boa noite, boa tarde, obrigado. Quando a gente pratica isso, a gente vê que tem muito mais coisas em torno disso, né?
1: Já está sendo educado, né?
2: Já está sendo educado.
0: É verdade.
1: Mas o que está, se a gente for refletir assim, aprofundando um pouquinho mais, o que exatamente está faltando? Porque parece que a gente vive um conflito conhecendo e reconhecendo essa necessidade de ser ético. Platão fala da ética em termos do bem, não é isso? Da verdade, de uma justiça. Será que nós, nos nossos comportamentos, já estamos sendo bons, justos e verdadeiros?
0: Olha, nós estamos a caminho, né? E essa questão de compreender o bem, apesar dela parecer simplista, ela é difícil. Os Espíritos dizem que a lei divina está na nossa consciência. Também diz que se nós acreditarmos em Deus, nós vamos conseguir fazer essa distinção. Mas é um processo que nós estamos nesse aprendizado, né, André?
2: E é importante, né, Samuel, a gente pensar assim, se eu sou justo, eu estou tentando perceber a vida da maneira correta. Se eu sou verdadeiro, eu estou tentando entendê-la. Mas se eu sou bom, eu preciso agir.
1: Então, aí é a prática efetivamente, né? Nós vamos para um breve intervalo, vamos voltar daqui a pouquinho. Já deixamos aqui no ar a questão do comportamento nosso diante dos colegas de trabalho. Como é que é? Nós somos éticos ou não? Direto dos estúdios da FEB TV em Brasília, estamos conversando sobre moral e ética, entendendo que ética são as reflexões e a moral seria exatamente a prática. Antes do nosso intervalo, André e Samuel, os nossos convidados de hoje, nós estamos conversando sobre a questão da ética, da moral no trabalho, no ambiente de trabalho. Como é que fica isso? Nós somos éticos, estamos exercitando a moral nessa relação cotidiana em que a gente enfrenta tantos desafios e às vezes somos tentados com tantas coisas.
2: Geraldo, se a gente pode falar que a modernidade foi a busca de parâmetros para a gente agir, a busca de referenciais teóricos para a gente justificar todas as nossas coisas, que foi o principal marco da revolução da ciência, nós diríamos que a pós-modernidade é a flexibilização de tudo, da relativização de todas as coisas, inclusive dos conceitos. Então a gente fica assim muito, muito adaptável nesta moralidade pós-moderna, que é, não, isso aqui tem o meu ponto de vista e tem o seu ponto de vista, isso aqui tem essa forma de ver e tem aquela forma de ver. E com isso nós estamos perdendo algumas referências claras, que são referências que nós construímos em nossos discursos, em nossos princípios, em nossos valores.
1: Pois é, onde é que ficam os valores evangélicos num comportamento assim tão, digamos, alternativo ou talvez até tão irresponsável?
0: Olha, à medida em que nós vamos crescendo em compreensão como um todo, esses princípios vão fazendo parte, mas abordá-los diretamente dentro de empresas e outros grupos ainda é muito difícil, porque há uma estigmatização das pessoas que tenham esse posicionamento.
1: Mas dá para ser espírita, Samuel, no ambiente de trabalho?
0: Ah, não só dá como devemos, porque o espírita precisa dar o seu exemplo. Logicamente que nós não vamos sair pregando a doutrina para aqueles que não querem ouvir. Quer dizer, o espiritismo não nos pede isso.
1: Não é proselitismo, né?
0: O nosso comportamento, a nossa postura diante do trabalho, o nosso compromisso com a empresa onde nós trabalhamos, por exemplo, que nos paga um salário e que nós devemos aí dar o retorno com os colegas de trabalho. E hoje as empresas têm avançado nessa direção com os chamados códigos de éticas, que seriam, na verdade, códigos morais de comportamentos, em parte voltado para o cliente, em parte voltado para os funcionários, para aqueles que trabalham naquela instituição.
1: Até parece, né, Samuel, que a própria legislação já vai levando algumas práticas que se tornam obrigatórias.
0: Vão, né? Incorporando, elas passam a fazer parte sem que as pessoas percebam. Essa moral, ela vai permeando a atividade profissional das pessoas. Por exemplo, quando nós entendemos dentro da empresa que não podemos lesar a quem quer que seja, isso é um princípio que Jesus nos aponta quando nos diz: façais aos outros o que gostaria que vos fosse feito.
2: Ô Samuel, é interessante nesse aspecto que a gente perceba que há algum tempo as nossas razões para agir era porque a gente acreditava, À medida que nós vamos amadurecendo, nós vamos justificando as nossas razões, os nossos princípios e a nossa prática. Então, o que a gente está descobrindo? Que Jesus não mandou faça ao outro o que você gostaria que fizesse a você como uma regra para a gente ir para o céu, mas como uma regra para a gente conviver no nosso dia a dia.
1: Ser feliz.
2: Um princípio ético, isso é um fundamento de reflexão que vai nortear a nossa atitude. E esse processo, ele deve se refletir no nosso dia a dia, no trabalho, em casa, na convivência, principalmente porque é muito fácil a gente teorizar, a gente reflexionar, a gente justificar os nossos discursos, os nossos modelos de material. Mas o nosso desafio é converter isso em atitudes.
1: Então, nessas atitudes que são os maiores desafios que a gente tem, em se tratando dos grupos sociais, parece que nós já estamos vendo uma manifestação que se torna até íntima, natural, às vezes de revolta ou de indignação diante de tantas coisas que estão acontecendo. Isso já seria um bom sinal?
2: Talvez a gente esteja esquecendo, hein, Samuel, o princípio da tolerância, da solidariedade. Solidariedade significa eu ser capaz de ver as coisas do seu ponto de vista. E tolerância significa que eu serei capaz, mesmo discordando de você, de respeitar o seu ponto de vista. Será que não está faltando isso, hein, Samuel?
0: Eu acho que, de certa forma, falta, principalmente naqueles que pendem para o extremo, né? E na vida, em sociedade, na vida na coletividade, nós precisamos exercitar todas essas questões. E para a cristandade, ainda com questão do tema anterior lá que nós falávamos, ao próximo como a si mesmo, eu sempre gosto de lembrar de Jesus. Ele desce para a cristandade um degrau acima. Porque ele diz: o novo mandamento vos dou. Amai-vos uns aos outros como eu vos amei.
2: Criou um referencial.
0: Porque ele já havia feito todo esse processo. Exato. Então não é mais amar. Porque às vezes não amamos a nós.
1: É.
0: Porque não sabemos, ainda causamos mal a nós.
1: Exato.
0: Então a nossa proposta é ir adiante. Para isso nós precisamos da tolerância e da solidariedade, sem ser conivente com o mal.
1: Então, essa questão do mal, do bem, não é? É uma dicotomia que a gente vive, convive aí praticamente o tempo todo. Como é que nós vamos enfrentar isso dentro de nós mesmos, no ambiente familiar, no ambiente de trabalho, no ambiente social, na própria casa espírita?
2: Voltamos, Geraldo, às questões fundamentais da ética, que começa: o que é o bem, o que é o mal, o que é o bem proceder. A doutrina espírita, ela tenta responder isso com uma construção. Primeiro, a ideia do que o universo é, Deus, Espírito e matéria. Depois, dizendo que como espíritos nós percebemos o mundo e temos certas relações com ele, para fundamentar o bem sobre as leis naturais, sobre a nossa capacidade de nos adaptarmos ao universo, ao funcionamento do universo. Isso exige reflexão, isso exige ajuste. Então é muito simples quando a gente diz assim: não, nós devemos fazer o bem. Mas o grande problema é: o que é o bem? É. O que é o bom? Isso nos desafia o tempo inteiro a ir ajustando a nossa conduta. Nós íamos aprendendo com isso.
1: Então, mas o referencial de Jesus é claro, não é? Porque ele agrega o valor de se colocar como o próprio exemplo, né? Como eu vos amei, não é
0: eu
1: isso?
0: Eu vos amei, então ele é esse exemplo. E essa questão do bem e do mal, do certo e do errado, do que é, digamos assim, moralmente correto para uma sociedade ou ético, não é para outra. Por exemplo, nós temos alguns países em que a pena de morte é legitimada. Quer dizer, isso exige uma reflexão sobre esse ato. O que nós estamos fazendo quando nós legitimamos determinadas ações que são da sociedade? Então a ética vem em socorro dessa moral deficitária. Agora, para que possa haver uma reflexão mais adequada sobre essa moral, com o sentido de elevá-la, nós não podemos esquecer do Evangelho.
1: Isso.
0: E aí eu lembro do Chico Xavier, em uma das suas entrevistas, quando perguntaram ao Chico o que é que ele achava de tanta violência no mundo, e ele responde a única coisa: a falta de Jesus.
2: É, Samuel, o Evangelho é o nosso código de ética.
1: Que maravilha. Agradecemos ao Samuel, ao André também pela presença aqui em nosso programa, que já o tempo encerrado nós estamos finalizando. Gostaríamos de convidá-lo para que esteja conosco no próximo programa. O tema será doenças, quem está livre delas? Anote o endereço aí embaixo e nos escreva com as suas questões. Teremos satisfação em atendê-los.

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2: 19 horas e 39 minutos.
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2: 19 horas e 39 minutos.
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5: Olá, meus irmãos, aqui é Nicola Frattari. Estamos começando mais um Refletindo com Jerônimo Mendonça, aqui na sua Web Rádio Fraternidade. Vamos, meus irmãos, trazer mais um trecho, mais uma frase dos pensamentos de Jerônimo Mendonça. Essa frase está contida no livro Crepúsculo de um Coração. Vamos ver o que Jerônimo nos disse. Seja perseverante no ideal superior que te acalenta o espírito. Recorda-te que o soberbo jequitibá da floresta foi apenas um sonho que dormia na semente. Veja vocês, meus irmãos, cada planta maravilhosa um dia foi uma semente que dormia e desabrochou. Inclusive o jequitibá, figura trazida pelo nosso irmão Jerônimo Mendonça. E assim também Jerônimo analisava a alma humana, nos fazendo compreender a grandeza da vida quando nós nos dispomos ao bem, a amar e a perdoar. Devemos, meus irmãos, fazer o melhor todos os dias, o que conseguimos fazer de melhor, sem comparações. Nós não devemos estipular metas e ficar nos comparando com as pessoas que estão à nossa volta. Nós temos que entender qual é a nossa potência, o que nós temos que podemos oferecer a quem está ao nosso lado. O que nós conseguimos fazer de bom para as pessoas, materialmente e espiritualmente. Nós temos que entender este processo conosco mesmo e não ficarmos nos comparando. Porque se olharmos para alguém, nós podemos nos frustrar, porque essa pessoa pode estar fazendo mais coisas e com certeza ela tem condições para isso. Ou então, podemos até desacelerar a marcha, porque acreditamos que estamos fazendo muito mais que outras pessoas. Nada disso. Nós devemos nos perceber. É aquilo que nós podemos fazer, que nós temos que dar conta de fazer. Quanto todo bem que nós fizermos, tudo de bom que nós plantarmos, eu estou falando de um pensamento positivo, de um sorriso, de uma oração, de um copo d'água estendido, de um conselho dado, ou de um ombro amigo que nós ofertamos somente para ouvir a dor de outra pessoa. Todas as vezes que nós agimos com sinceridade, com paixão verdadeira pelo nosso próximo, é uma semente que nós plantamos. Talvez nós podemos achar que estamos vivendo num verdadeiro deserto. Talvez nós construímos esse deserto com as nossas atitudes, seja nesta existência ou em existências passadas. Nós sabemos, né, que tudo que nasce é porque é resultado de um plantio. Então, se estamos num deserto, se estamos num lugar árido, sem vida, sufocados, é porque este lugar foi construído por nós mesmos. E fazer o bem é plantar uma semente. Muitas sementes, elas demoram para nascer. Então, quando nos dispomos a este plantio, gradativamente, lentamente, nós vamos começar a perceber que o cenário à nossa volta irá mudar. A paisagem vai melhorando gradativamente, em todos os sentidos, em todos os lugares por onde nós transitamos. É por isso que nós não devemos fazer as coisas esperando retorno e agradecimento daquelas pessoas às quais nós estamos fazendo. Toda vez que a gente faz o bem para alguém, é uma oportunidade de melhorarmos a nossa existência, independente se aquela pessoa vai ser grata ou não, se ela vai retribuir ou não. O importante é que nós fizemos e automaticamente uma nova semente foi plantada. Então nós não devemos importar de maneira alguma se houve retribuição. Nós devemos fazer. Se a pessoa está com boas intenções, se ela está nos enganando, se ela está mentindo para nós, isso não importa. Porque o que vai ser contado é aquilo que está no nosso coração. O que vai ser levado em conta a nosso favor é a compaixão que está dentro de nós, nos movendo a auxiliar alguém. Isso é o que vai ser levado em consideração. Isso é o que vai fazer com que nós possamos ter mérito suficiente para que as nossas dores mais profundas sejam tratadas. Às vezes nós buscamos especificamente a cura para determinada questão da nossa existência. Pode ser uma doença física, pode ser uma perda de alguém querido, alguém que desencarnou e nós estamos vivenciando aquele luto. E nós buscamos a cura muito específica para isso. E o que é que nós aprendemos nas obras de André Luiz? Quando os espíritos estão na espiritualidade, que eles têm problemas ainda associados à Terra, parentes em dificuldade, questões outras que os oprimem do lado de lá, o que é que os espíritos aconselham para eles? Porque muitos não têm merecimento para resolver aquelas questões. Não plantaram. Então eles se engajam em equipes do bem e vão socorrer, vão trabalhar para plantar sementes de luz. E assim, automaticamente, em pouco tempo adquirindo merecimento, eles vão começar a colher e as suas mazelas, as suas dores serão confortadas. E os problemas serão resolvidos, encaminhados da melhor maneira possível. Então, meus irmãos, hoje nós ficamos com essa reflexão. Não vamos ficar presos à nossa dor. Não. Vamos fazer o bem e deixar com que Deus, com que Jesus cuide dessa dor, que no momento certo, de acordo com o merecimento que conquistarmos nesta nova jornada de trabalho, tudo irá se organizar, se acomodar e entrar no equilíbrio. Que Jesus nos abençoe e que assim seja.
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6: Olá, você que está conectado na Web Rádio Fraternidade, a emissora do bem, o nosso abraço, a nossa saudação a você. Não importa onde você esteja, como esteja, o que nós desejamos é que você levante a cabeça com bom ânimo, com coragem, com disposição para o bem. Deus nunca nos abandona. Confia sempre. Nunca te esqueças de Jesus. A gratidão que possamos expressar é um recurso infalível para que possamos estar bem. Desejo a você um dia de harmonia, de equilíbrio, de felicidade. Meu abraço, Orson Peter Carrara.
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8: 19 horas e 51 minutos.
9: Olá, amigos da Web Rádio Fraternidade. Eu sou Humberto Fabre e começamos aqui na Emissora do Bem mais uma edição do nosso radiobook. Hoje nós vamos dar continuidade na leitura de mais um pequeno trecho da obra A Executiva, no seu capítulo 21, intitulado Liberdade e Socorro. Depois da conversa que tivera com Bino, alguns dias se passaram sem alterações, para mim pelo menos. Estávamos em pleno inverno, que naquele ano se mostrava exageradamente rigoroso. Eu vivia praticamente desnuda, porque da minha roupa sobrara apenas alguns farrapos. Tremia de frio e fome, enquanto Zack e seus dois comparsas tinham vestimentas velhas e sujas, porém suficientes para suportar as baixas temperaturas. Certo dia, o chefe, como ele gostava de ser tratado pelos seus seguidores, literalmente sentenciou: "Estou exausto de ficar perambulando por aqui. Vamos embora deste local. Partimos hoje mesmo." Bino, que me parecia cada vez mais condoído com a minha posição, perguntou: "Chefe, o que faremos com a moça?" "Tire as correntes dela e deixe-a aqui mesmo. O senhor não tem interesse em levá-la conosco?" "Esse lixo, Bino. Estou satisfeito pelas lições aplicadas. Ela que se vire. Agora deixe a conversa fiada e vamos indo." Não saberia explicar o que senti naquele instante. Seria libertada, contudo, como sair daquele local no estado em que me encontrava? Quando estavam de partida, ousei pedir: "Por favor, deixe-me no andar térreo, ou pelo menos com alguma roupa, para que eu possa retornar para casa." Zack olhou-me com tamanha desconsideração, como se eu fosse um cão sarnento, e soltou tremenda gargalhada que ecoou pelo andar todo. Em seguida falou: "Estúpida, você acha que realmente eu faria alguma coisa por você? Enxergue-se, animal imprestável. Trate de cuidar sozinha de sua miséria, criatura infeliz." Virou-se e, dando-me as costas friamente, partiu, emitindo com outra sonora gargalhada. Reuni minhas últimas forças e arrastei-me até a porta de saída, que, para minha surpresa, ambas, a central e a de emergência, encontravam-se travadas. Aquele maldito somente me tirara a coleira e a corrente. No entanto, eu continuava prisioneira, trancafiada naquele ambiente fétido, sem roupas, água escassa e nenhum tipo de alimento. Como pude, esmurrei em vão durante vários minutos a porta principal. Exausta, sentindo que meu fim estava próximo, larguei-me definitivamente ao solo para esperar a morte, que provavelmente seria rápida pelo frio que fazia. Chorei amargamente, pedindo por misericórdia. Não saberia exatamente para quem, porque afinal, se existisse um Deus, ele talvez fosse pior do que os meus algozes, permitindo que uma de suas criaturas fosse tratada daquela forma. Gradativamente comecei a perder os sentidos quando ouvi uma voz doce e suave. Maria Lúcia, minha filha, nós que sempre estivemos ao seu lado, apesar de sua recusa em nos acompanhar, estamos mais uma vez fazendo um convite. Venha conosco e encerre esse martírio que você mesma criou para si. Abri os olhos e novamente vi a dupla de anciãos, dessa vez acompanhados por outras pessoas, as quais eu tampouco conhecia. Imediatamente pensei, o que mais poderia me acontecer? Estou mesmo no fim. Levem-me para onde quiserem, pouca coisa irá mudar. Fiz um esforço sobre-humano para balbuciar algumas palavras. Por favor, me ajudem. Por misericórdia, tenham pena de mim. Vi que um jovem se aproximava, me parecendo, a princípio, ser um médico pelos seus trajes. Impôs sua mão sobre a minha cabeça e, em segundos, adormeci. Esse é o nosso radiobook, com a leitura de livros espíritas de nossa autoria. E espero você na próxima edição, quando daremos continuidade à leitura da obra A Executiva. Continue conosco em nossa programação. 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
2: Boa noite a todos, sou a Aline, mais uma vez participando da rádio e desejando aqui um bom fim de semana e que vocês possam aí terem cada vez mais força, luz e continuarem com essa transmissão maravilhosa. Aqui no sul de Minas estamos todos ligados e muito gratos a todos vocês pelo empenho no trabalho desta rádio. Deixo meu abraço e que fique com Deus, muita luz e muita paz. Um abraço.
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Olá, queridos amigos e amigas. Nós, da Web Rádio Fraternidade, gostaríamos de enviar o nosso abraço a você que faz aniversário no mês de agosto. O nosso abraço a Tereza Laura, da Praia Grande, São Paulo. A Abadia Auxiliada da Silva, de Uberaba, Minas Gerais. Ao Wagner, de São Sebastião, São Paulo. A Tátia, de Guarabira, na Paraíba. A Ellen, da cidade Serra do Espírito Santo. A Fabiana Lira Borges, de Campina Grande, Paraíba. Ao Érico Otávio Rocha de Oliveira, de Pernambuco. A nossa querida colaboradora voluntária Josiane, de João Pessoa. A Darcy, do Grupo 1. A Gianete, do Grupo 2. A Cleide Lana, de Alfenas, Minas Gerais. Ao Wilton Pessoa, de Vitória de Santo Antão, no Pernambuco. A Sonira Giosa, de Poços de Caldas, Minas Gerais. A Lourdes, da cidade de Osório, do Rio Grande do Sul. A Valquíria Costa, de Ipatinga, Minas Gerais. E a Maria Lúcia, de São Paulo. E se você desejar ouvir o seu nome neste momento de felicitações, entre em contato conosco através do e-mail faleconosco@radiofraternidade.com.br, informando o seu nome e a data do seu aniversário. Que Jesus abençoe a todos vocês.

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6: 20 horas e 7 minutos.
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8: Hoje é com muita alegria que estamos recebendo em nossa casa aqui nossa querida irmã Eulália. Eu preparei uma biografia que eu gostaria de ler um pouquinho da história dela. Eulália Alves Brandão Bueno, dona de uma voz suave, meiga, que nos transmite ternura em suas falas. Nasceu na cidade de Espinho, em Portugal, no ano de 1957. Veio para o Brasil ainda muito criança, na década de 60. Trabalhadora espírita desde 1971, atuando no movimento espírita brasileiro e internacional. No ano de 1994, fundou o lar espírita Caminho do Cristo, na cidade de Santos, São Paulo, onde está à frente da diretoria da doutrina e mediunidade. Seus trabalhos estão sob orientação dos espíritos José Martins Fontes e Maria do Rosário Del Pilar, que é sua mentora espiritual. Eulália é oradora e escritora espírita com 9 obras publicadas, como, por exemplo, A Conquista da Felicidade, A Melhor Vida, Estelinha, A Estrelinha que Não Ficou Sozinha, e Superando a Ansiedade, que é justamente o tema da nossa palestra de hoje. Portanto, eu gostaria de convidar aqui à frente a Eulália, para que possa dar a palavra para nós.
9: O nosso carinhoso e grato abraço a todos que aqui estão. Irmãos e irmãs de caminhada, com absoluta certeza, todos nós buscando vivenciar dias melhores, enganosamente, aguardando que esses dias cheguem pelas mãos de outras pessoas, quando somos os senhores da nossa existência. Agradeço imensamente ao Paulo, um amigo que a pandemia nos deu para enfeitar a alma, ao Denis, que nos propicia estender esses laços de amizade em tantos lugares, aos benfeitores desta casa, que harmoniosamente a conduzem e, neste momento, a envolvem de uma forma muito especial, acalentando cada um de nós, e que eles sejam bem-sucedidos naquilo que procuram por todos os meios nos patrocinar. Só depende de nós. Costumeiramente, nós usamos um termo para dizer a alguém que está um pouco fora da casinha, como se diz atualmente. Então a gente fala mais ou menos assim: fulano, fulana, estão pinel. Acho que vocês conhecem esse termo. Mas poucos de nós sabemos a origem da palavra pinel. E é em cima dela que nós vamos tecer o alicerce da reflexão desta noite. Porque pinel não é um substantivo. Pinel é o sobrenome de um médico francês que se destacou na área da saúde mental no final do século XVIII, 1700 e alguma coisa, que nós já vamos saber quanto é essa alguma coisa. E que graças a ele, nós hoje estamos na casa espírita e não no manicômio. E não retidos sob pressão num ambiente onde seríamos inofensivos para os outros. Felipe Pinel formou-se em medicina e porque tinha um amigo de infância, um verdadeiro irmão, que certa feita, sem uma causa aparente, surtou e desapareceu. E colocou esse jovem médico pensando: o que faz uma pessoa normal ter um verdadeiro ataque de loucura? Ele passou então a se especializar na área mental. E foram tão bem sucedidos os seus estudos, o seu trabalho, numa época em que a França jazia mergulhada num abismo de sombras, porque acabava de sair do ápice da Revolução Francesa, recordando que não foi um movimento de aspecto apenas político, mas social, de uma crueldade imensa, porque todos aqueles que se opunham ao regime da época ou eram presos, ou eram mortos, ou eram lançados às celas fétidas do nosocômio que ficava dentro do Hospital Salpêtrière, em Paris. Hospital que nós conhecemos porque foi o exato local onde declararam a desencarnação de Lady Diana. Dentro desse complexo hospitalar, haviam dois asilos, como eles nomeavam, para amenizar, um masculino e um feminino. O masculino, chamado Le Bicêtre, foi assumido em 1793, exatamente por Felipe Pinel. E o que ele atestou, o que ele viu, fez com que ele trouxesse a tona questionamentos muito importantes, como: não é possível que a loucura seja um estado geral, porque diagnosticava-se qualquer doença psiquiátrica ou transtorno passageiro a nível mental de loucura, e declarava-se que não havia cura. Aquela criatura era verdadeiramente aprisionada e o Lebesgue tinha andares subterrâneos, celas tão pequenas que não permitia que uma pessoa, por menor que fosse a sua estatura, conseguisse ficar de pé ou totalmente esticada. Não tinha janelas, não tinha humanidade. Os alimentos eram precários, a água rara, os medicamentos não existiam. O cuidado passava longe. Ali eram atirados à espera da morte. E muitos dos que ali estavam não tinham doença alguma. Eram o refúgio daqueles que se tornaram intolerantes ao regime da época. E que, por certo, adoeceram, porque ficaram 20, 30 anos nessa condição. Philippe Pinel fez então uma proposta à classe médica parisiense de que se libertassem aquelas pessoas e lhes oferecesse um tratamento humano, tentando recuperá-las e incorporá-las à sociedade. Obviamente, isso não foi aceito. Ele, então, entrou em acordo com um homem que era, por assim dizer, o guardião daqueles prisioneiros, Jean-Baptiste Poussin, e numa noite abriram todas as celas. O hall de entrada do Lebesgue permitia que as pessoas acreditassem que ali era um lugar de paz, porque era amplo. Os pisos em mármores, as colunas majestosas e uma grande claraboia que ostentava o teto e permitia que a luz do sol ali adentrasse, banhando de um ar morno um local que, ao invés de ser algum lugar para recuperar, era um grande túmulo cerrado no silêncio dos seus subterrâneos. O que o doutor Philippe Pinel atestou a partir daquele instante das celas abertas, ele nunca mais esqueceu. Pelo meio da manhã, estava ele no hall e muitos dos libertos, sem as mínimas condições sequer de ficar de pé, arrastaram-se como vermes esquecidos. E um deles abeirou-se do doutor Philippe Pinel, tentou agarrar-se a uma coluna para procurar erguer-se, esticando o braço em direção à claraboia, como quem buscasse reter na própria mão o sol que a invadia, mas não conseguia. Ele então ergueu o rosto, deixou que o sol lhe banhasse a face, estendeu ambas as mãos, tentando segurar o calor que lhe agasalhava o corpo, com lágrimas brotando. Ele abraçou as pernas do doutor Philippe Pinel, beijou-lhe os pés e disse: muito obrigado, doutor. Eu já havia me esquecido como é quente e lindo.

maravilhoso. O resultado foi tão excepcional que 2 anos depois, 1795, ele é convidado a assumir também a direção do asilo feminino de Salpêtrière e estender esse trabalho às mulheres. Mais de 90% dos condenados foram reintegrados ao lar, à família e à sociedade. Felipe Pinel escreveu livros que rasgaram os horizontes da psiquiatria moderna. Ele catalogou neuroses e psicoses. Inaugurou a era da terapia ocupacional. E libertou-nos a todos, declarando que aquelas criaturas, as que podiam ser declaradas doentes, sofriam de um estresse. Alguém já ouviu falar essa palavra? Ela é um pouco nova no nosso dicionário. Sofriam de um estresse que lhes comprimiu o sentimento e a razão, que ultrapassou em muito as suas forças, e eles adoeceram. E nós vivemos um tempo em que as doenças não estão diferentes, em que o estresse toma conta sutilmente das nossas almas. E se nós não fizermos absolutamente nada, vamos adoecer. Porque nos ocupamos, ou melhor dizendo, nos pré-ocupamos, de onde se originou a palavra preocupação. Eu estou me ocupando previamente de algo que eu sequer sei se realmente vai acontecer. Estou acumulando sensações desastrosas a partir desse trabalho do Dr. Felipe Pinel. Outros vieram na sua mesma ideação, entre eles um grande neurologista chamado Jean Martin Charcot, que começou, que partiu das pesquisas de Pinel, e na década 1880 a 1890, então percebam, contemporâneo do Espiritismo. Em 1857, Allan Kardec lança a obra basilar, o Livro dos Espíritos. Há perguntas, as perguntas 23 e sequentes falam do espírito e definem pensamento, dizendo que o pensamento é um atributo do espírito. Jean-Martin Charcot disseca milhares de cérebros nessa década para encontrar a deformidade que justificasse a doença. Mas quando se tratavam de neuroses, psicoses, transtornos, não havia diferença. Ele pegava o cérebro de um gênio, o cérebro de um doente, e eles eram absolutamente iguais. Ele então se perguntava: onde está a genialidade? E onde está a doença? Como, sem avaliar a condição, eu posso dizer que este é um cérebro saudável e este é um cérebro doente? Dissecando-os, fatiando-os, ele não encontrou nem a genialidade, nem o armazenamento dos pensamentos, nem o armazenamento das ideias. E depois de 10 anos exaustivos, ele concluiu o seu trabalho dizendo que o cérebro não

comporta o poder do pensamento. O pensamento é algo extracerebral. Ele não conheceu o espiritismo. Pois se o pensamento é um atributo do espírito, o cérebro já o recebe pronto. Ele não vai estar no cérebro. O gênio não está no cérebro, é o espírito. Se o mesmo cérebro pudesse ser ora tocado pela genialidade, ora tocado pela loucura, nós iríamos perceber que ele é um órgão que recebe um estímulo externo. Então voltamos a Pinel e refazemos a pergunta. Onde estão as neuroses? Onde estão as psicoses? Onde estão os transtornos psiquiátricos? No espírito. É o espírito que está doente. E o estresse é a lida diária que o espírito tem com as suas próprias deficiências, gerando um estado de ansiedade superlativa. Porque a ansiedade é um combustível. Eu vou viajar daqui a uma semana. Vou finalmente realizar a viagem dos meus sonhos. É natural que, movido pela ansiedade, eu comece a idealizar os dias, as horas, a bagagem. Comece a providenciar antecipadamente, a planejar antecipadamente o que eu vou realizar cada dia. É normal. Mas há um estado em que essa ansiedade se torna patológica. Isso para coisas comuns. Eu vou assumir um emprego novo. Eu vou me casar. Eu vou me separar. Eu vou ter um filho. Eu estou vivendo um período de luto. Eu estou ansiando por uma promoção. Tudo isso é saudável. Mas quando eu começo a viver, a experimentar essas sensações sem um motivo que justifique, eu preciso parar. Eu preciso avaliar e eu preciso ter a coragem de me perguntar por quê? Por que eu estou dessa forma? Vocês já viveram dias em que acordaram bem. Fizeram todos os planos e eles começaram a não dar certo. E chegou num certo momento em que vocês pensaram assim: hoje eu não deveria ter saído da cama. Está dando tudo errado. Alguém já passou por isso? E a partir dessa concepção, você começou a não se empenhar tanto para resolver as situações daquele dia, porque afinal de contas, não era um bom dia. Tudo estava fadado a dar errado. Nós já paramos para questionar se esse pensamento é realmente meu? Se eu não estou sendo sugestionado pela presença de um espírito do qual está vindo esse pensamento, porque se o pensamento é um atributo do espírito, pode ser do meu espírito e pode ser de outro espírito. E não necessariamente precisa ser de um espírito que tenha algo em particular comigo, que queira se vingar de mim. Mas pode ser de um desocupado. Porque os desocupados têm sempre tempo de tomar conta da vida do outro. Assim na terra como no céu.
nos encarnados como nos desencarnados. E às vezes eles não têm uma finalidade. Eles querem apenas se divertir. Mas a diversão deles pode ser altamente prejudicial para nós. Eles podem encontrar livre acesso na nossa mente. E nós, agasalhando-lhes o pensamento, sem questionar, sem avaliar, sem deduzir se ele é justo ou não. Existe um livro que não é espírita, que se chama Não Faça Tempestade em Copo d'Água. E ele diz que nós nos acostumamos a ser muitos no mesmo dia. Então, nós os espíritas, às vezes acordamos de manhã muito espíritas. Vamos para a frente do espelho, oramos. Lá pelas 10h30 da manhã, já fomos incomodados por algumas situações, já estamos mais ou menos espíritas. À tarde já não somos espíritas. E à noite somos ateus. Então são as muitas facetas de um mesmo espírito. Por quê? Porque esse espírito não sabe quem ele é. Não toma conta de quem ele é. Por isso, de forma excepcional, Kardec formulou a pergunta 459 do Livro dos Espíritos. Influenciam os espíritos em nossa vida? Não apenas influenciam. Na maioria das vezes, são eles que vos conduzem. Bom, então se são os espíritos que me conduzem, deixa conduzir. O que adianta eu me esforçar? É o que falta. Porque quando a gente se esforça, quando tudo é racional, no sentido de que eu não posso ter uma reação esdrúxula para uma coisa pequena. Se eu tenho, eu também tenho uma sociedade espiritual que está investindo pesado nisso. Eu paro e oro. A oração provoca um movimento químico no nosso cérebro que foi recentemente estudado por um neuropsiquiatra chamado Andrew Newberg, na Universidade da Pensilvânia. E ele percebeu, avaliando em neuroimagens, então submetendo as pessoas a exames de ressonância magnética e de outros aparelhos que não estão no Brasil tão de ponta como fora. E ele descobriu que essas pessoas eram acompanhadas, algumas, porque tinham tumores cerebrais. Então elas foram submetidas a anos, mais ou menos 10 anos de observação. Essa tarefa que Andrew Newberg dá sequência agora, e que confirma que quando a pessoa ora, não é quando a pessoa reza. Porque pode estar rezando pela minha cartilha. Então eu rezo, às vezes, uma prece decorada. Mas o meu pensamento está desconectado. É algo mecânico. Não me invade o sentimento. Não provém do fundo da minha alma. A prece, quando ela encontra a ressonância, quando ela atinge o mundo espiritual benfeitor, imediatamente ela cria uma ressonância em nós. Então nós começamos a sentir alterações físicas, um estado de leveza, um certo arrepio, uma emoção gratificante. Alguém
nós dizemos assim, parece que alguém está acariciando a minha cabeça. Parece que alguém está tomando as minhas mãos nas suas mãos. Parece que eu estou flutuando. E isso é real. Porque a ação do pensamento sobre o meu corpo produz um quimismo cerebral excepcional e a produção de hormônios, entre eles a dopamina, que a gente paga caro na academia e se mata fazendo exercício para usufruir da dopamina. Que quando oramos é mais efetiva do que na academia, 60%. E não paga nada. Vejam como nós andamos desinformados. Na década de 1990, os Estados Unidos, ante a multiplicação das doenças mentais, quantos séculos depois de Philippe Pinel, investiu bilhões e declarou-a a década do cérebro. Foi exatamente nesse período que as pesquisas que agora Andrew Newberg encerra começaram. E começaram com dois homens completamente diferentes. Um era canadense, Michael Persinger, e o outro era indiano, Vilayanur Ramachandran. Eles se uniram e descobriram diferenças entre alguns pacientes. Qual era a diferença? Eles tinham tumores. Eles recebiam uma dose de glicose, porque os tumores são células famintas. Por isso, a pessoa que tem um tumor cerebral, normalmente ela emagrece. Tumor cerebral ou tumor em outra parte do corpo? Porque ele se multiplica tão rápido e precisa de energia para se multiplicar. Então eles injetavam a glicose e passaram esses 10 anos observando a evolução desses pacientes. Perceberam que uns, quando adentravam a máquina, eles não tinham a área do tumor como a mais ativa, porque consumia a glicose. Eles tinham uma área em comum, que era o neocórtex frontal, que estava literalmente iluminado. Iluminado. Com um movimento muito forte, muito acelerado. E eles começaram a perguntar a essas pessoas o que elas estavam fazendo naquele momento? E perceberam que a resposta era a mesma. Estavam orando. Porque diagnosticados com um tumor, parece que a gente rapidamente encontra o endereço de Deus. Quando a gente está bem, a gente perde o endereço de Deus. A gente perde o endereço de Jesus. Porque, afinal de contas, eles nos amam. E eles vão nos esperar para sempre. Eu não consigo perceber que sou eu que preciso deles. Se eu fui criado por Deus, e se Ele pôs em mim todo o seu amor, é Ele que me sustenta. É Ele que me alimenta. Como é que eu posso viver distante da fonte que me sustenta? Então eu vou adoecendo e vou me permitindo tomar, ocupar por todos os ditames que o mundo me impõe. Conceitos e preconceitos, metas e estatísticas. E não me dou conta que me transformo numa máquina. Eu não sou uma máquina. Eu não me alimento de moedas.
de cheques. Eu me alimento de amor. E quando eu entro no campo em que o amor não medra, eu começo a sentir fome de amor. Como os tumores, eles têm fome de amor. Porque se eu tivesse amor em mim, o mal não tinha espaço para crescer dentro de mim. Eu vou me perdendo do Pai, eu vou me distanciando de Jesus. Então eles perceberam que essas pessoas que apresentavam esse metabolismo luminoso na parte frontal do cérebro, ou se curavam, ou sobreviviam muito além de todas as expectativas médicas. E como a única coisa em comum é que eles estavam orando, que eles estavam em conexão com Deus, esses dois cientistas deram a esse ponto do cérebro o nome ponto de Deus. E ao mesmo tempo, quem estuda o Espiritismo sabe da universalidade do ensino dos Espíritos. Não basta que um médium, um espírito diga algo aqui, e isso se torne verdade. É preciso que essa mensagem reflita em muitos lugares para se confirmar. Porque nós, os médiuns, somos falíveis. E os espíritos nem todos são confiáveis e bons. E usam da nossa inferioridade para se projetar, criando falsas verdades. Então, ao mesmo tempo que eles faziam essa pesquisa nos Estados Unidos, uma física na Universidade de Oxford, na Inglaterra, chamada Dana Zohar, que mais tarde escreveu o livro Inteligência Espiritual, fez a mesma descoberta e, pasmem, deu o mesmo nome, ponto de Deus. E foi mais além do que os cientistas, dizendo: não há como negar. Cientista, materialista. Não há como negar que o cérebro humano, porque ela é materialista, ela pensa em cérebro. O cérebro humano evoluiu tanto em intelectualidade que ele já tem materializado em si, no neocórtex frontal, um ponto de comunicação íntima com Deus. É a ciência atestando a divindade. Porque eles estão ficando cada dia mais encurralados. Isso é maravilhoso. Mas nós, espíritas, que já sabemos disso há muito tempo, que temos o evangelho como norma de conduta, que vemos ali que não devemos nos preocupar com o dia de amanhã. Claro, nós devemos nos preocupar, mas não nos preocupar. Então hoje, eu não vivo hoje. Eu vivo para pagar as contas do final do mês, que o dinheiro tem que dar, mas também tem que sobrar para a viagem que eu estou planejando para daqui a 1 ou 2 anos, que eu não sei se eu vou estar reencarnado. Talvez eu faça até lá uma viagem mais longa e de graça, né? Só que não vai ter bilhete de volta, pelo menos por enquanto, nem neste corpo. Mas nós não nos preocupamos com essa bagagem. Nós nos preocupamos em vencer no mundo. Quando Jesus disse que nós deveríamos nos preocupar em vencer o mundo, passar por ele como espíritos que somos, tirando sim as experiências das coisas materiais, sem nos tornarmos dependentes dela. E nós nos permitimos dominar por elas,
passando a sofrer de uma ansiedade patológica, que foi denominado transtorno de ansiedade, que hoje é responsável pelo estado depressivo de muitos dos nossos jovens e crianças, porque todas as perspectivas que nós lhes oferecemos são materialistas. Então eles têm que ser o melhor aluno, o melhor profissional, o que se saia bem na universidade, o que faça doutorado, PhD, vá para o exterior, saiba falar várias línguas, se sobressaia em tudo. Quando nós, como espíritos, lutamos para vencer a nós mesmos, e já é uma tarefa árdua. E nós não estamos fazendo nada por isso, para vencer as nossas más inclinações, que até agora escreveram a nossa história, mas que a partir de agora podem modificar a nossa história. Se nós investirmos em conhecê-las, conhece-te a ti mesmo. Santo Agostinho repisa isso na pergunta 919 do Livro dos Espíritos, frase que ele tomou de Sócrates, que tomou do portal do oráculo de Delfos, e que Kardec, alguns números antes, exatamente na pergunta 909, questiona os benfeitores dizendo: se nós estamos, por assim dizer, aprisionados num corpo físico, podados das lembranças totais daquilo que somos, podemos e conseguiremos vencer as nossas más inclinações? Isso não é um trabalho impossível? E os espíritos respondem: ó, não. Às vezes é até bem fácil. Há como não tendes vos empenhado em domar as vossas más inclinações. Essa pergunta para mim é a que mais me pesa na alma. Ah, como não tendes vos esforçado. E por que não temos nos esforçado? Porque o mundo pede para que nós ignoremos as nossas más inclinações. O mundo pede para que nós só tenhamos boas inclinações. E se alguém souber que nós temos más inclinações, nós seremos descartados. Então nós vivemos num estado de ansiedade terrível. E alguém aqui já se avaliou? Já parou para pensar se tem o transtorno da ansiedade? Sueli Caldas Schubert, no livro Os Poderes da Mente, ela traz um estudo de que o pensamento está no jornal O Globo, 16 de junho de 98. O pensamento foi fotografado. Uau, como? Ele não é um atributo do espírito? Sim, mas ele foi fotografado no cérebro. Então eles inseriram uma microcâmera e viram que cada vez que eles davam para a pessoa um motivo de raciocínio ou de atividade, acontecia uma tempestade no cérebro. Cada pensamento, cada atitude, aconteciam de forma simultânea em partes diferentes do cérebro, e o desenho era como um raio que cortava o céu. Em cores diferentes, porque simbolizavam hormônios cerebrais diferentes. Viajando a uma velocidade impressionante. De 450 km por hora. Muito mais que um carro de Fórmula 1. E entre um pensamento e outro, esse raio saía de um neurônio em direção ao outro, daquele em direção ao outro. Entre um e outro passava-se um período de um segundo. Aí eu fico imaginando
Se a gente pudesse fotografar o cérebro de uma dona de casa, seria a maior de todas as tempestades. Porque ela cozinha enquanto limpa a casa, enquanto cuida da lição dos filhos, enquanto pendura a roupa, enquanto atende o telefone, enquanto dá uma espiada na televisão. Cada uma dessas atividades é uma tempestade diferente. Mas nos faz pensar o seguinte: imagine eu pensando na mágoa que eu tenho de fulano. Eu estou jogando um carro a 450 km por hora contra um muro sem cinto de segurança. Imagine eu emitindo uma sensação de amor no Dia dos Namorados em direção a alguém. Eu viajo a 450 km por hora, invadindo o outro de amor. Qual desses dois vocês acham que daria melhor resultado para nós? A ansiedade é uma doença que prova que nós nos aprisionamos no mundo, que os nossos objetivos são materialistas e que na ampulheta eu estou ficando cada vez com menos tempo para alcançar os meus objetivos. Então eu estou pressionado. Eu estou sob um estresse desnecessário. E isso faz com que o meu cérebro, que não pensa, ele apenas captura o pensamento e o transforma em hormônios, dê uma ordem para o cérebro. O pensamento invade e ordena ao cérebro, com um detalhe: o cérebro não consegue diferenciar se eu estou vivendo aquela situação agora ou se eu estou lembrando dela. Então imagine eu lembrando de uma ofensa que aconteceu há 40 anos. O cérebro pensa que está acontecendo. Então ele ordena produção de adrenalina. Com isso, os batimentos cardíacos aumentam. O cérebro vai me preparar para uma reação imediata, para aumentar a oxigenação do meu cérebro. Então, o coração acelera, a pressão sobe, as extremidades esfriam, porque o sangue protege os órgãos vitais. Como eu vou ter que agir para me defender ou sair correndo, há um derramamento de cortisol, que é um hormônio produzido pelas suprarrenais e que faz com que haja um intenso derramamento de glicose no meu sangue, que é o combustível dos meus músculos. Mas eu não vou fazer nada, eu só estou lembrando. Encontrei um amigo, estou contando para ele. Quanto eu ando triste, magoado, porque aconteceu isso comigo. Quando? Ontem? Não, já faz uns 10 anos, mas está aqui, ó. E o cérebro agindo. Como eu não vou usar, a minha glicemia sobe. Vocês já viram uma época em que tem tantos pré-diabéticos como agora? Ou diabéticos? O açúcar fica retido nos meus músculos e os músculos endurecem. Aí eu chego em casa e digo: hoje eu tive um dia tenso, veja como eu estou aqui. A minha batata da perna, que até hoje eu não sei porque chama batata, enrijece. E eu adoeço todos os dias. Quando eu podia me tratar todos os dias, fechando os olhos,
e fazendo uma oração. Conectando-me neste ponto de Deus ao Criador. E até chegar a Ele, invadir o mundo espiritual e conectar-me aos benfeitores amigos. Eu tenho adversidades, que bom. Eu estou sendo convidado a crescer como espírito e essa é a única finalidade pela qual eu estou reencarnado, crescer como espírito. Beethoven, Ludwig van Beethoven, contemporâneo de Philippe Pinel, um homem que foi deserdado de tudo que vocês podem imaginar. A sua mãe morreu quando ele nasceu. O único irmão que ele tinha, porque os demais foram espontaneamente abortados, e o pai o odiavam, porque ele era o culpado pela morte da mãe. Para eles, Beethoven era um idiota, era um imbecil, era um incapaz. O pai, um músico falido, um ébrio, que caía pelas sarjetas de Bonn, na Alemanha, onde ele nasceu e morava. Ele olhava para Beethoven e dizia, ele por si nunca vai ser nada, então eu vou lhe impor que ele seja alguma coisa. E fazia-o passar toda a noite, as noites todas, tocando piano. Queria que ele fosse um mestre do piano e conseguiu. Conseguiu porque um dia um príncipe alemão passando em algum lugar ouviu os acordes de Beethoven e ajudou. Começou a dar-lhe uma espécie de mesada. Com isso, ele foi para Viena, na Áustria. Foi morar numa pensão nos arredores, uma pensão humilde. O dinheiro dava para morar no sótão. O sótão não tinha janela, mas tinha uma claraboia. E como vocês sabem, a claraboia deixa passar a luz do céu. Beethoven começou a ensurdecer. Ele já era uma pessoa triste por natureza. Aquela praga paternal e fraternal lhe pesou a vida toda. E quando ele começou a ensurdecer, ninguém tinha tempo para parar com calma e falar olhando para ele para que ele pudesse fazer a leitura labial. Então ele foi se isolando, se deprimindo. E um dia, ele recebe a comunicação de que o seu príncipe morrera. Ele não seria mais nada. Voltava para casa, decidido a se matar. Mas quando chegou à porta da pensão, ele vinha tão distraído que ele tropeçou em algo e viu que era uma jovem que também morava na pensão, que era cega, que sentou-se à porta propositalmente sabendo que só faltava Beethoven chegar. Então que quando ele chegasse, ele tropeçaria nela. Ela já o conhecia. Ele vinha com a cabeça em algum lugar. E quando ele tropeçou, ela ergueu-se e disse, Beethoven, como é uma noite de luar? Porque na hora do jantar, todos diziam que hoje o céu de Viena tem o luar mais lindo de todos os tempos. E Beethoven, pela primeira vez naquele dia, tirou os olhos do chão e olhou para o céu.
Realmente, a lua estava esplendorosa.